0: tarifa social esteja implementada em todo o país até dezembro.
1: Você vai ouvir também arte e música.
2: O uso de materiais pedagógicos relacionados a essas disciplinas chegou a 45% das escolas públicas em 2024. Natália Koslick.
3: Essa ampliação está associada a melhores notas em língua portuguesa e matemática, além de menores índices de distorção e dade série.
1: Hoje, na apresentação da Voz do Brasil, eu, Mariana Jungmann e Luciano Seixas.
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1: Regulamentação dos meios digitais, combate ao crime organizado e crescimento econômico equilibrado foram alguns dos temas discutidos pelo presidente Lula hoje em Evian, na França.
2: Lula participou como convidado do encontro do G7, grupo formado pelas principais economias desenvolvidas do Ocidente.
1: A repórter Luana Karen esteve lá acompanhando esse último dia de encontro.
4: No último dia de debates em Evian, na França, o presidente Lula defendeu a ampliação de investimentos em desenvolvimento, infraestrutura e qualificação profissional durante a sessão do G7, que reuniu representantes das principais economias desenvolvidas do mundo. Em coletiva à imprensa, o presidente brasileiro informou que foram discutidas formas de alcançar um crescimento econômico equilibrado que beneficie todos os países.
5: Cada reunião do G7 é oportunidade da gente discutir com os países desenvolvidos tanto o equilíbrio quanto o desequilíbrio na ordem política, econômica e social, levando em conta a necessidade de cada país. O mundo precisa crescer para que a economia volte a crescer. Não adianta crescer só para a Alemanha, crescer só para os Estados Unidos, crescer só para a França. Não. É preciso, sem diminuir o padrão de vida deles, crescer para outros países.
4: Outro assunto em pauta foi a inteligência artificial. Junto a chefes de governo e de Estado, e CEOs das principais empresas de tecnologia do mundo, o presidente Lula defendeu a regulamentação dos meios digitais para proteger direitos fundamentais de crianças, adolescentes e mulheres. E apresentou como um exemplo o Estatuto Digital para Crianças e Adolescentes, aprovado recentemente no Brasil, com obrigações para as empresas de tecnologia.
5: Fiz questão de dizer para eles duas coisas importantes que o Brasil fez. A proibição de telefone nas escolas, e segundo, o ECA Digital, que é a regulação digital mais importante feita no mundo para jovens e adolescentes. E eu queria que eles conhecessem.
4: No intervalo das reuniões ampliadas, Lula teve encontros bilaterais com o presidente do Egito, Abdel Fattah el-Sisi, e com o presidente da Ucrânia, Volodymyr Zelensky. De volta a Genebra, Lula se encontrou com o secretário-geral da Interpol, Valdecir Urquiza. A reunião tratou de ações concretas voltadas à América do Sul para fazer frente ao crime organizado transnacional. O diretor-geral da Polícia Federal, Andrei Rodrigues, destacou a colaboração do Brasil nesse trabalho.
6: Vamos reunir os 12 países sul-americanos num grande esforço para o enfrentamento ao tráfico de drogas, tráfico de armas, crimes ambientais, enfim, todos aqueles delitos que nós pudermos fazer a investigação. Ano passado, retiramos mais de 10 bilhões de reais do crime organizado e agora, com essa nova iniciativa e essa parceria, não só do Brasil, mas de todos os países com a Interpol, vai ser possível ampliar essa capacidade operacional e alcançar patrimônios ocultos.
4: Ainda na entrevista que deu aos jornalistas, o presidente Lula destacou a relação do país com a China e voltou a reafirmar a soberania brasileira, inclusive em relação às eleições. Ao final da coletiva, o presidente Lula embarcou de volta ao Brasil. De Genebra, na Suíça, Luana Karen.
2: Mais água para 498 municípios que sofrem com o período de clima seco.
1: O governo do Brasil anunciou a instalação de quase 21 mil cisternas para garantir o abastecimento nos estados do semiárido.
2: A repórter Gabriela Noronha acompanhou esse anúncio e traz para a gente os detalhes. Boa noite, Gabriela.
7: Boa noite, Luciano, Mariana, boa noite a todos que nos ouvem na Voz do Brasil. Olha, foram assinados hoje as ordens de serviço que autorizam a instalação de cerca de 21 mil cisternas. Essas unidades vão beneficiar 498 municípios em 8 estados. são Bahia, Ceará, Minas Gerais, Paraíba, Pernambuco, Piauí, Rio Grande do Norte e Sergipe. Para esta ação estão sendo investidos mais de 250 milhões de reais. Segundo o governo, o objetivo é garantir a captação e armazenamento de água em períodos de estiagem, além de reduzir a dependência de soluções emergenciais no semiárido brasileiro, como o abastecimento por carros-pipa. As famílias beneficiadas foram selecionadas de acordo com critérios técnicos e sociais, priorizando populações em situação de maior vulnerabilidade, inscritas no Cadastro Único, famílias chefiadas por mulheres, comunidades quilombolas e pessoas com deficiência. De acordo com o ministro da Saúde, Alexandre Padilha, a iniciativa marca um avanço importante na política de segurança hídrica no país.
8: Um acesso à água de qualidade, de forma permanente, com estruturas resilientes, com tecnologias adaptadas à realidade local, mecanismos que garantam formas resilientes para enfrentar de forma transitória situações das tragédias climáticas ou da seca ou das enchentes, são fundamentais.
7: E olha, desde 2023, o governo do Brasil já entregou mais de 121 mil unidades de cisternas por meio do programa Cisternas. A maioria das distribuições se concentra nos estados do semiárido do Brasil. Mas o programa também beneficia comunidades na região amazônica, assim como em localidades de Mato Grosso do Sul, Goiás e Rio Grande do Sul, e utilizando aí tecnologias que se adequam às particularidades dessas regiões. As cisternas implementadas pelo programa têm uma capacidade que varia de 16 mil a 52 mil litros de água, o que possibilita o armazenamento seguro durante as secas. Mariana, Luciano.
1: Obrigada, Gabriela Noronha, pelas informações ao vivo na Voz do Brasil.
2: E outra forma de garantir segurança hídrica para a população mais vulnerável é por meio da tarifa social de água e esgoto.
1: O benefício já chegou a 1.905 municípios, onde vivem mais de 156 milhões de brasileiros.
2: E a Agência Nacional de Águas e Saneamento Básico, ANA, alerta que o prazo para a implantação ou implementação da tarifa se encerra em dezembro deste ano.
1: A tarifa social foi criada por lei em 2024.
9: A tarifa social de água e esgoto chegou em municípios onde vivem mais de 156 milhões de brasileiros. O benefício garante desconto de pelo menos 50% na conta de água e esgoto para famílias de baixa renda inscritas no Cadastro Único ou que tenham integrantes que recebem o benefício de prestação continuada, o BPC. A implementação ocorre em diferentes etapas, como a coleta de dados do Cadastro Único e do BPC, ajustes de equilíbrio econômico-financeiro dos contratos e a conclusão do benefício pelos prestadores de serviço. A meta é que a tarifa social esteja implementada em todo o país até dezembro, explica Silvano Silvério, e superintendente de regulação de saneamento básico da ANA.
10: A partir de dezembro de 2026, já não estará cumprindo a lei aqueles municípios que não tiverem a tarifa social instituída, né? Isso é muito importante, então é preciso correr com esse processo de obter as informações do Cade Único, do BPC, fazer os estudos em reequilíbrio econômico financeiro, implementar a tarifa até dezembro de 2026, que é o limite dado pela lei.
9: A tarifa social de água e esgoto foi criada por lei em 2024 e busca ampliar o acesso à população de baixa renda a um serviço essencial, com a concessão automática do desconto a partir das informações do Cade Único e do BPC. Reportagem Pablo Mundim.
2: Para facilitar o acesso aos serviços de saúde e humanizar os atendimentos, o governo do Brasil já entregou mais de 3.300 veículos para transportar a população que mora a mais de 50 quilômetros de distância dos grandes centros urbanos.
1: São vans, micro-ônibus e ambulâncias adquiridos com um investimento de R$1,4 bilhão.
2: A medida faz parte do programa Agora Tem Especialistas.
11: Foram entregues 3.300 veículos, entre vans, micro-ônibus e ambulâncias. ambulâncias. Muitos desses veículos vão atender pacientes que moram longe e precisam percorrer mais de 50 quilômetros de distância para passar por uma consulta, fazer exames, cirurgias ou tratamentos especializados pelo SUS. Dos 3.300 veículos adquiridos, 1.824 serão entregues diretamente às prefeituras para uso em várias finalidades. Os outros 1.476 vão ser direcionados ao transporte de pacientes de radioterapia e hemodiálise. É o que explica o secretário de Atenção Especializada à Saúde, Mozart Salles.
12: Todo brasileira e brasileiro acima de 50 quilômetros de um serviço de hemodiálise e de radioterapia terá direito a usar o transporte sanitário e numa situação delicada, no caso da radioterapia, até utilizando aí as ambulâncias tipo A.
11: A ação faz parte do programa Agora Tem Especialistas, Caminhos da Saúde. O investimento é de R$1,4 bilhão na compra dos veículos. Mozart Salles, do Ministério da Saúde, destaca que a ideia é reduzir problemas de transporte e democratizar o acesso à rede pública de saúde.
12: O programa ele é uma iniciativa extremamente importante para a democratização, humanização do acesso e qualificação desse acesso. Alguns equipamentos e estruturas, elas são agrupadas em determinadas regiões e cidades. E ao agrupar, você acaba gerando um problema e uma necessidade, que é o deslocamento dos pacientes das cidades menores para os centros maiores.
11: Além do aumento do atendimento especializado e a oferta de transporte, o programa Agora Tem Especialistas prevê mais atendimentos em exames e cirurgias. Reportagem Márcia Fernandes.
1: Em 2027, tem Copa do Mundo Feminina da FIFA na América do Sul e o Brasil se prepara para sediar a competição pela primeira vez.
2: Durante participação no programa Bom Dia Ministro, transmitido pela empresa Brasil de Comunicação, o ministro do Esporte, Paulo Henrique Cordeiro, ressaltou que o maior impacto do evento será a inclusão.
1: O ministro destacou que a prioridade do governo é trazer o futebol feminino para um patamar de igualdade em relação ao masculino e garantir a permanência de meninas e mulheres no esporte.
13: Pode ter certeza que o maior legado que nós vamos ter dessa Copa não é um legado de infraestrutura física. É uma mudança de como encara o futebol masculino e feminino. De incluir mais meninas e jovens com essa concepção de gênero, fazendo com que o futebol mude e traga as mulheres e traga as meninas para essa prática desportiva. E essa é a nossa principal ideia, fazer com que as mulheres possam efetivamente estar no futebol.
2: O ministro Paulo Henrique Cordeiro falou também dos esforços do governo na ampliação da lei de incentivo ao esporte.
1: A medida, criada em 2006, se tornou permanente no final do ano passado.
2: Na entrevista, o ministro do Esporte ressaltou os avanços a partir da mudança e fez um balanço dos investimentos.
13: Na nossa lei de incentivo ao esporte, nós ultrapassamos, no ano passado, mais de R$1 bilhão investidos. Nós somos um país de dimensão continental, obviamente com carências mil. A lei de incentivo ao esporte precisa efetivamente ampliar o seu alcance para que nós possamos levar políticas públicas de esporte, tanto em infraestrutura, na construção de novos equipamentos, quanto na recuperação de equipamentos já existentes e também de projetos de esporte com qualidade para a nossa população.
1: E o governo do Brasil está apertando o cerco contra ações maliciosas de sites de apostas online, as chamadas bets.
2: Um acordo assinado pelos Ministérios da Fazenda e da Justiça e Segurança Pública vai combater os chamados padrões manipulativos.
1: São recursos visuais usados para induzir usuários a gastarem sem consciência dos riscos.
2: A ação prevê fiscalização de propagandas abusivas e estudos sobre os perigos do vício em jogos digitais.
14: A Secretaria de Prêmios e Apostas do Ministério da Fazenda e a Secretaria Nacional de Direitos Digitais do Ministério da Justiça e Segurança Pública assinaram um acordo de cooperação técnica para aumentar a proteção dos consumidores em relação aos jogos de aposta online. Segundo o governo, o objetivo do acordo é desenvolver ações para identificar e combater os chamados padrões manipulativos, recursos utilizados pelas plataformas digitais.
11: ambientais que podem influenciar indevidamente o comportamento dos usuários e comprometer a tomada de decisões conscientes. Os Ministérios da Fazenda e da Justiça vão atuar em conjunto para compartilhar informações e experiências que possam contribuir para o fortalecimento da regulação e da fiscalização do setor. A cooperação também prevê análises sobre publicidade responsável, transparência das plataformas, mecanismos de proteção aos consumidores e classificação de riscos associados ao uso de jogos e apostas. Priscila Machado, para a Voz do Brasil.
1: O novo Desenrola Brasil chega à marca de 10 milhões e 300 mil reais em operações de crédito com uso do FGTS.
2: A utilização dos recursos do Fundo de Garantia por Tempo de Serviço foi registrada pelo Ministério do Trabalho e Emprego em mais de 17 mil renegociações de dívidas no âmbito do programa.
15: O uso do FGTS como garantia para a renegociação de dívidas no programa Desenrola Brasil movimentou 10 milhões e 300

0: foram firmados por trabalhadoras, enquanto os homens representam 45% das operações realizadas. Em relação à distribuição regional, o Sudeste concentra a maior parcela das operações, com 50% do total. Em seguida, aparecem o Nordeste, Sul, Centro-Oeste e Norte. Thaisa Vitória para a Voz do Brasil.
1: Grandes propriedades rurais na Amazônia estão recebendo orientações do Ibama para tentar evitar incêndios florestais.
2: A medida faz parte da Operação Apoena, que começou este mês.
3: Donos de grandes propriedades rurais na Amazônia Legal estão recebendo um aviso do Ibama. Ou adotam medidas contra o fogo agora, ou serão punidos. É a estratégia da Operação Apoena, que começou este mês para tentar se antecipar aos incêndios florestais. O Instituto notificou fazendas no Pará, Mato Grosso, Amazonas, Rondônia, Acre, Maranhão e Roraima, que têm maior risco de queimadas. Jair Schmidt, presidente substituto do Ibama, explica as principais orientações.
4: A primeira delas é que, em hipótese alguma, utilize e faça qualquer uso do fogo na vegetação sem a devida autorização de queima controlada do órgão ambiental competente. O segundo alerta, em caso de qualquer ocorrência de incêndio, que ele imediatamente comunique aos órgãos de controle, aos órgãos de combate, né, para estabelecer as medidas de resposta.
3: Os donos de terras também são obrigados a limpar o material combustível e a vegetação seca, além de criar aceiros para segurar as chamas. As ações tentam diminuir os impactos do Super El Niño, que pode agravar a seca na região este ano. E o governo já destinou mais recursos para fortalecer o combate aos incêndios florestais. Na última segunda-feira, foi autorizado um crédito extraordinário de 337 milhões e 500 mil reais para o Ministério do Meio Ambiente e Mudança do Clima. Recurso que vai permitir medidas como compra de equipamentos, pagamento de diárias de equipes e aluguel de aeronaves. Jair Schmidt, do Ibama, comenta outras ações para o período da seca.
4: Nós estamos também com um número recorde de contratação de brigadistas. O governo federal deve contratar esse ano aí mais de 4.400 brigadistas. O Ibama ele tem uma previsão aí, de dispor aí de até 19 aeronaves. Nós estamos mobilizando mais de 400 veículos especializados voltados a combate de incêndios florestais.
3: Quem descumprir as notificações do Ibama ou for flagrado queimando a vegetação sem autorização, será multado e poderá ter a propriedade embargada. Reportagem Luciana Colares de Holanda.
1: O Brasil passa a contar com a rede de proteção aos direitos da pessoa idosa.
2: A iniciativa vai assegurar direitos com base nos princípios da equidade, da não discriminação e do respeito à diversidade.
5: Foi instituída pelo governo federal a Rede Nacional de Proteção e Defesa dos Direitos Humanos das Pessoas Idosas. A iniciativa visa promover a articulação entre os estados e a cooperação entre os órgãos e entidades públicas na garantia, promoção e proteção dos direitos humanos das pessoas idosas. Órgãos e entidades da administração pública podem aderir à Rede Nacional de Proteção e Defesa dos Direitos Humanos das Pessoas Idosas. A adesão será voluntária. A rede tem como atribuições: recomendar a realização de diagnósticos sobre o envelhecimento populacional e os direitos humanos, propor estratégias para acompanhar o acesso das pessoas idosas às políticas setoriais e fortalecer os fóruns, movimentos e entidades com atuação na defesa dos direitos das pessoas idosas e na participação social. A coordenação geral será feita pelo Ministério dos Direitos Humanos e da Cidadania, junto com o Conselho Nacional dos Direitos da Pessoa Idosa. Daniele Popó para a Voz do Brasil.
1: Mais arte e música nas salas de aula de todo o país.
2: Um estudo divulgado essa semana mostrou que o uso de materiais dessas disciplinas em escolas públicas aumentou quase 10% desde 2019.
1: O que trouxe ganhos para o desempenho dos alunos dessas instituições e para sua trajetória escolar.
0: Uma pesquisa inédita realizada pelo Instituto Itaú, em parceria com os Ministérios da Cultura e da Educação, mostrou que o uso de materiais de arte e música nas escolas públicas aumentou, alcançando 45% das instituições em 2024.

0: Em 2019, o índice era quase 10% menor, segundo dados do censo escolar. Essa ampliação está associada a melhores notas em língua portuguesa e matemática, entre outros benefícios. É o que explica Eduardo Saron, presidente da Fundação Itaú.
1: Quando a educação se junta com cultura, a gente vai mais longe. A gente cria pertencimento, a gente impacta a trajetória escolar desse jovem. Então a ideia é que esses estudos possam oferecer ainda mais elementos para fortalecer a escola de tempo integral. Com mais matemática, mais língua portuguesa, mais ciência, mas com mais arte, mais cultura, mais esporte.
0: O estudo aponta ainda outros reflexos na trajetória escolar. O uso dos materiais pedagógicos está associado a taxas de reprovação e de abandono ligeiramente mais baixas, além de menores índices de distorção idade-série. O estado de São Paulo lidera em volume absoluto, passando de 7.140 escolas com materiais de artes e música em uso em 2019 para 8.681 em 2024. Para a ministra da Cultura, Margarete Menezes, aumentar a presença da arte e da música em sala de aula é investir na formação do ser humano como um todo.
2: Então isso é um ativo importantíssimo que a gente tem que mudar a nossa maneira de perceber, qualificar esses talentos. Porque quando a gente qualifica o talento através da cultura e da arte, não é só pela cultura e a arte ela é aproveitada. Ela se expande para qualquer outra direção das suas profissões. Então é a qualificação do ser humano.
0: Para garantir a sustentabilidade das ações, o estudo apresenta algumas recomendações, como planejamentos conjuntos entre as pastas da cultura e da educação, destinação de recursos públicos para investimentos em salas multiuso e na contratação de profissionais, e integração de práticas artísticas e culturais no currículo de tempo integral. Reportagem Natália Koslick.
3: E essas foram as notícias do governo do Brasil.
4: E agora com o Minuto do TCU e em seguida as notícias do Poder Judiciário e do Congresso Nacional. Boa noite.
3: Boa noite para você, até amanhã.
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7: O Tribunal de Contas da União fez auditoria para avaliar o desenvolvimento do transporte hidroviário no Brasil, que utiliza rios e canais para movimentar cargas por embarcações. A fiscalização apontou que o país possui uma extensa rede com potencial para navegação, mas ainda aproveita pouco a estrutura. Hoje, a maior parte das mercadorias é transportada por rodovias. Na avaliação do TCU, o transporte hidroviário pode reduzir custos, aumentar a eficiência logística e diminuir impactos ambientais. A auditoria identificou problemas como falhas de planejamento, falta de coordenação entre órgãos públicos e dificuldades na execução de investimentos para o setor. Também foram apontadas falhas para definir prioridades e acompanhar projetos. O tribunal fez recomendações para melhorar a gestão. Saiba mais em tcu.gov.br.
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8: STF decide manter até 30 de junho de 2027 a aplicação dos critérios de repartição dos recursos do Fundo de Participação dos Estados e do Distrito Federal.
9: STJ mantém ações penais contra engenheiros da Vale e de empresa alemã por rompimento da barragem Brumadinho.
8: TSE e partidos políticos firmam acordo pela integridade das eleições 2026.
9: Boa noite, eu sou Marcela Luiz.
8: E eu sou Walter Lima.
9: Supremo Tribunal Federal decide manter até 30 de junho de 2027 a aplicação dos critérios de repartição dos recursos do Fundo de Participação dos Estados e do DF.
8: O prazo foi fixado como improrrogável. Marcelo Della Libera.
10: O Fundo de Participação dos Estados e do Distrito Federal é uma transferência de dinheiro do governo federal para os entes da federação. A Constituição determina que os recursos sejam distribuídos com o objetivo de reduzir desigualdades regionais. Por isso, a regra de rateio considera fatores como população e renda. Uma ação do Estado de Alagoas questionava a lei que define os critérios de repartição dos recursos do fundo. Em 2023, o Supremo declarou inconstitucionais trechos dessa norma, mas manteve as regras em vigor até 31 de dezembro de 2025, para dar tempo ao Congresso de aprovar uma nova lei. Como o Legislativo não editou a nova regra, o presidente do STF, ministro Edson Fachin, prorrogou a validade dos critérios até 1º de março. A decisão foi referendada pelo plenário. Depois, em março, Carmen Lúcia prorrogou novamente a aplicação das regras por 90 dias. O prazo terminou sem que houvesse nova legislação. Por isso, a ministra decidiu conceder mais 30 dias e enviar o tema ao plenário. O colegiado, então, decidiu prorrogar até 30 de junho de 2027 a aplicação dos atuais critérios de repartição dos recursos do Fundo de Participação dos Estados e do Distrito Federal. O prazo foi fixado como improrrogável.
9: STJ mantém ações penais contra engenheiros da Vale e de empresa alemã por rompimento da barragem da mina do Córrego do Feijão, em Brumadinho, Minas Gerais.
8: No desastre, 272 pessoas morreram. Fátima Uchoa.
11: Pela acusação, três profissionais da TUV-SUD teriam participado da emissão de declarações de estabilidade da barragem, mesmo com indícios de comprometimento da segurança. Já um engenheiro da Vale é acusado em relação à gestão dos riscos da estrutura, como a obtenção de declarações de estabilidade supostamente irregulares e a não adoção de medidas de emergência. O relator na sexta turma do STJ, ministro Sebastião Reis Júnior, observou que o habeas corpus para o trancamento de ação penal só é concedido quando não há justa causa ou quando fica evidente que o acusado não participou do delito, mas não se justifica se exige exame técnico aprofundado dos fatos, como nesse caso.
9: TSE e partidos políticos firmam acordo pela integridade das eleições 2026.
8: Dos 30 partidos registrados no Brasil, 26 aderiram à iniciativa. Fábio Ruas.
12: O acordo foi firmado entre o presidente do TSE, ministro Cássio Nunes Marques, e representantes dos partidos. O documento reforça compromissos para as eleições de outubro, entre eles o combate à desinformação. O acordo também destaca a importância dos partidos na fiscalização e nas auditorias do sistema eletrônico de votação, além da promoção da acessibilidade e do enfrentamento à violência política, especialmente contra as mulheres.
9: Indígenas de Oiapoque, no extremo norte do Amapá, começaram a ser atendidos hoje na itinerância Cidadania Aqui com Você.
8: Até 2.000 pessoas devem receber suporte jurídico gratuito nestes dois primeiros dias. Rafael Silva.
13: O mutirão está concentrado na aldeia Manga, cerca de 22 quilômetros de Oiapoque. Indígenas de diversas aldeias da região chegaram cedo para receber suporte jurídico nas áreas trabalhista, previdenciária, de saúde, social, entre outros. Mais de 150 profissionais de diversos órgãos se juntam ao mutirão organizado pela Justiça do Trabalho. A proposta é concentrar em um único local e de graça serviços que normalmente exigiriam viagens longas e custos elevados para os moradores da região. No sábado e domingo, a itinerância vai atender indígenas da aldeia Espírito Santo.
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9: Uma boa noite.
8: E até amanhã.
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15: Eu sou Paula Groba.
16: E eu sou Humberto Pinheiro.
15: E estes são os destaques de hoje do Jornal do Senado, que começa agora.
16: Aprovada a inclusão de educação política e cidadania nas escolas.
15: PEC da aposentadoria especial de agentes de saúde e de endemias pode ir ao plenário na próxima semana.
16: Segue para a sanção Banco Nacional de Boas Práticas contra a Violência à Mulher.
15: Boa noite.
16: Boa noite.
15: Como funcionam os três poderes? Qual é o papel do cidadão na democracia? E de que forma as decisões políticas impactam o dia a dia da população? Questões como essas poderão ganhar mais espaço nas salas de aula.
16: Seguiu para a sanção presidencial o projeto que torna obrigatório o ensino de educação política e direitos da cidadania nas escolas brasileiras. A proposta busca ampliar o conhecimento dos estudantes sobre as instituições do país país e fortalecer a participação do cidadão. Repórter Douglas Castilho.
17: O conteúdo não será incluído como disciplina, mas estará inserido no contexto do ensino da realidade social e política, que já é obrigatório e será ministrado como tema multidisciplinar e transversal, perpassando diversas matérias. O senador Jordano, do Podemos de São Paulo, se manifestou a favor da iniciativa.
18: Das pessoas saberem o que é um vereador, o que é um deputado estadual, do que é um deputado federal, do que faz uma casa legislativa, o que é o Senado da República. Nesse momento de discute muito política, mas poucas pessoas da população sabem o que os poderes fazem.
17: O senador Hamilton Mourão, do Republicanos de São Paulo, foi em sentido contrário, preocupado com o que chamou de ideologização.
19: Quem é que vai ministrar essa aula? São aquelas docentes formados em escolas de nível superior, onde nós sabemos qual é a corrente ideológica que predomina.
17: Além de Mourão, outra senadora que fez questão de marcar sua posição e registrar voto em contrário foi Damaris Alves, do Republicanos do Distrito Federal. O texto vai à sanção presidencial.
15: E o Senado aprovou um projeto de lei complementar que proíbe o contingenciamento de recursos destinados às agências reguladoras federais. A proposta busca garantir autonomia financeira a esses órgãos responsáveis pela fiscalização de setores essenciais, como saúde, transporte, energia, telecomunicações e mineração.
16: O texto segue agora para análise da Câmara dos Deputados. Segundo o relator, senador Marcos Rogério, do PL de Rondônia, a medida evita prejuízos às atividades de controle e regulação.
20: A descontinuidade de fiscalizações, análises técnicas e processos tende a acumular passivos administrativos, atrasar decisões, ampliar litígios e exigir posteriormente esforços orçamentários mais elevados para recompor a capacidade operacional perdida.
15: O presidente do Senado, Davi Alcolumbre, sinalizou a possibilidade de colocar em votação na próxima semana a proposta de emenda à Constituição que concede aposentadoria especial aos agentes comunitários de saúde e aos agentes de combate às endemias. Ele lembrou que o texto já foi aprovado pela Câmara dos Deputados e recebeu apoio unânime na Comissão de Constituição e Justiça do Senado.
16: Pela proposta, os agentes terão direito à aposentadoria com idade mínima de 57 anos para mulheres e 60 anos para homens, desde que comprovem 25 anos de contribuição e de efetivo exercício na atividade profissional. Alcolumbre afirmou que é necessário garantir ao Senado a oportunidade de analisar uma reivindicação considerada importante para, segundo ele, cerca de 400 mil trabalhadores em todo o país.
21: É impossível um presidente do Senado Federal ser o único responsável por prejudicar a vida de 400 mil agentes comunitários de saúde ou de agentes de endemia. E eu não percebi no ano passado, em nenhum momento, que alguém disse que isso aqui era uma bomba muito grande fiscal no Brasil. E eu estou cansado de ser cobrado todos os dias como um homem que está desestabilizando as contas públicas brasileiras, as finanças do nosso país.
15: Uma proposta que proíbe a obrigatoriedade da vacinação contra a Covid-19 avançou no Senado.
16: A Comissão de Direitos Humanos aprovou a transformação de uma sugestão legislativa apresentada por um cidadão do Ceará em projeto de lei. A proposta agora passa a ser analisada pelo Congresso Nacional. Os detalhes com o repórter Márcio Maturana.
22: Uma sugestão que proíbe a obrigação de vacina contra a Covid-19 virou projeto de lei. A ideia foi encaminhada por um cidadão do Ceará por meio do portal E-Cidadania, ainda durante a pandemia. O relatório favorável do senador Márcio Bittar, do PL do Acre, lido pelo senador Jaime Bagatoli, do PL de Rondônia, destacou o direito à liberdade individual.
23: Ainda que pareça ter perdido o objetivo, em razão de inexistir, no momento, imposição vigente de vacinação obrigatória, a sugestão mantém relevante mérito por buscar assegurar, de forma permanente, a inviolabilidade da liberdade individual, o direito à objeção da consciência e à proteção da integridade física do cidadão brasileiro.
22: Qualquer pessoa pode enviar uma ideia legislativa pelo portal senado.leg.br/e-cidadania.
15: E a Comissão de Relações Exteriores aprovou o acordo da Organização Mundial do Comércio que elimina tarifas de importação para aeronaves civis, motores, peças e outros componentes do setor aeronáutico.
16: A proposta busca ampliar a competitividade da indústria e fortalecer o comércio internacional na área de aviação. O texto segue agora para análise do plenário do Senado. Repórter Rodrigo Rezende.
0: Entre 2018 e 2022, o mercado de aviação civil movimentou 3,7 trilhões de dólares em todo o mundo. O acordo assinado pelo Brasil na Organização Mundial do Comércio sobre as negociações de aeronaves civis permite ao país participar ainda mais do setor, onde a Embraer já conta com destaque. O relator do acordo, senador Nelsinho Trade, do PSD de Mato Grosso do Sul, explica algumas vantagens do texto.
1: Porque o acordo sobre o comércio de aeronaves civis da OMC é um instrumento multilateral que objetiva a máxima liberalização do mercado mundial de aviação. Nesse sentido, ele assegura a eliminação de tarifas de importação para aeronaves, motores e peças, proíbe subsídios à exportação e reduz barreiras não tarifárias aos signatários.
0: O acordo, assinado em 1979 e atualizado em 2015, prevê a eliminação de tarifas para componentes de aviação como turbinas, partes de aeronaves, simuladores de voo, pontes de embarque de passageiros e produtos utilizados a bordo.
15: A Comissão de Constituição e Justiça aprovou um projeto que permite a continuidade de ações de divórcio e de dissolução de união estável mesmo após a morte de uma das partes. A proposta evita a extinção automática do processo e garante a análise de questões como partilha de bens e outros direitos discutidos em juízo.
16: Segundo a relatora, senadora Elisiane Gama, do PSD do Maranhão, a medida preserva a vontade manifestada em vida e evita prejuízos a familiares e herdeiros. O projeto está pronto para a votação em plenário, com pedido de urgência.
2: O projeto de lei é importante porque acaba assegurando o direito dessa mulher ou desse homem em vida. Isso é muito importante. É o respeito, inclusive, à memória dessas pessoas.
15: E seguiu para a sanção presidencial um projeto que cria um Banco Nacional de Boas Práticas para reunir e divulgar ações, programas e políticas públicas que já apresentaram resultados positivos na prevenção e no enfrentamento da violência contra a mulher.
16: A ideia é identificar e replicar iniciativas que dão certo no combate a esse crime. Repórter Alexandre Campos.
4: O banco conterá dados como nome do programa, ação ou projeto, data de sua vigência e descrição sumária do local, perfil e número de pessoas atendidas, além de órgãos públicos envolvidos em sua implementação. Relatora do projeto na Comissão de Direitos Humanos, a senadora Roberta Accioli, do Republicanos de Roraima, lembrou que o banco, além de valorizar as iniciativas exitosas implementadas no país, vai permitir que essas experiências sejam multiplicadas.
24: Isso facilitará não apenas a consulta e o intercâmbio de informações entre os entes federados, mas também o aproveitamento desses dados pela sociedade e soluções inovadoras possíveis de gerar benefícios concretos para a formulação e o aperfeiçoamento de políticas públicas de combate à violência de gênero.
4: Dados do Atlas da Violência de 2026 indicaram que entre 2014 e 2024, 46.336 mulheres foram assassinadas no Brasil.
16: Com edição de Paula Groba e trabalhos técnicos de Eliseu Caires, o Jornal do Senado fica por aqui. Acompanhe agora as notícias da Câmara dos Deputados. Boa noite.
15: Boa noite e até amanhã.
6: Jornal Câmara dos Deputados. Câmara garante atestado para funcionários acompanharem filhos doentes.
25: Plenário estabelece mudanças na estrutura da Advocacia Geral da União.
6: Avança projeto de lei que aumenta a punição para ameaças feitas por Pix.
3: boa noite. Ranieri Paulino, do Republicanos, destaca iniciativas desenvolvidas na Paraíba para coibir a violência contra a mulher e combater o feminicídio. O deputado acredita que programas de conscientização e acolhimento têm fortalecido a rede de apoio às vítimas.
5: Ranieri Paulino também ressalta a atuação de órgãos públicos na defesa dos direitos das mulheres, além de medidas legislativas voltadas à responsabilização de agressores. Para ele, o enfrentamento à violência exige ações permanentes de prevenção, proteção e mudança cultural.
3: Flávio Nogueira, do PT do Piauí, é autor de projeto que aumenta as penalidades para quem utilizar o Pix para fazer ameaças, perseguições e intimidações. A ideia, segundo ele, é ampliar a proteção das vítimas, especialmente mulheres, alvo de violência psicológica.
5: Flávio Nogueira destaca a importância desse sistema de pagamentos como uma inovação tecnológica brasileira, mas alerta para o uso indevido da ferramenta por criminosos que utilizam o campo de descrição das transferências para praticar assédio e ameaças.
3: O projeto que aumenta a pena para ameaças feitas por Pix já foi aprovado na Comissão de Constituição e Justiça. Entenda como funciona com a repórter Paula Bittar.
7: A Comissão de Constituição e Justiça da Câmara aprovou um projeto que aumenta as penas para os crimes de ameaça, de perseguição e de violência psicológica contra a mulher quando cometidos no campo de mensagem do Pix. O Pix é um meio de pagamento eletrônico instantâneo criado pelo Banco Central que entrou em funcionamento em 2020. O texto estabelece que no crime de ameaça, que tem pena inicial de detenção de 1 a 6 meses ou multa, a penalidade é aumentada de 1/3 até a metade se o crime é cometido por mensagem do Pix. No caso da perseguição, com pena inicial de reclusão de 6 meses a 2 anos e multa, a pena é aumentada da metade se o crime for pela mensagem do Pix. E o aumento também é de metade para crime cometido pela mensagem do Pix no caso de violência psicológica contra a mulher, que tem pena inicial de reclusão de 6 meses a 2 anos e multa se a conduta não constituir crime mais grave. O autor, deputado Flávio Nogueira, do PT do Piauí, disse que apresentou o projeto para coibir uma prática que tem sido cada vez mais comum nos crimes de violência contra mulheres. Segundo ele, em muitos casos, o valor enviado é mínimo, irrisório e serve apenas como um veículo para que a mensagem abusiva alcance a vítima, mesmo diante de medidas protetivas, bloqueios em redes sociais ou tentativas de afastamento. A deputada Érica Cocai, do PT do Distrito Federal, também defendeu o projeto.
10: Esse instrumento Pix, que reafirma a nossa soberania, que reafirma, sem dúvida nenhuma, a democracia, que reafirma a inclusão, não pode ser um instrumento para propagar, para incentivar ou para efetivar violências contra as mulheres. Violência contra as mulheres é uma luta que é absolutamente estruturante para a construção de uma sociedade mais justa e mais igualitária.
7: O projeto que aumenta as penas nos crimes de ameaça, de perseguição e de violência psicológica contra a mulher quando cometidos no campo de mensagem do Pix ainda depende de análise pelo plenário. Da Rádio Câmara de Brasília, Paula Bittar.
11: Direitos Humanos.
5: Benedita da Silva, do PT do Rio de Janeiro, destaca a aprovação na Comissão de Direitos Humanos de projeto que reconhece a responsabilidade do Estado pela chacina de Acari. Ela lembra que 11 jovens foram sequestrados em julho de 1990, sem que os corpos tenham sido encontrados.
3: Benedita da Silva afirma que a proposta prevê pensão vitalícia aos familiares das vítimas, como reparação moral e simbólica pelo desaparecimento forçado. A legisladora acrescenta que o texto também define a data de 26 de julho como Dia Nacional das Vítimas de Desaparecimentos Forçados.
11: Justiça.
5: A Câmara aprovou o projeto que altera a estrutura da Advocacia Geral da União. O repórter Marcelo Lascher explica as mudanças.
12: O plenário da Câmara aprovou o projeto que inclui a Procuradoria-Geral Federal e a Procuradoria-Geral do Banco Central entre os órgãos da Advocacia Geral da União, a AGU. A Procuradoria-Geral Federal é responsável por representar na Justiça as autarquias e fundações públicas federais, com o INSS, o IBAMA e as universidades. Hoje, a direção da AGU é composta pelo Advogado-Geral da União, pelas Procuradorias-Gerais da União e da Fazenda Nacional, pelo Conselho Superior da AGU e pela Corregedoria-Geral da Advocacia da União. O projeto aprovado e enviado pelo governo ao Congresso altera a lei orgânica da AGU para permitir que as carreiras jurídicas de procurador federal e de procurador do Banco Central também passem a integrar o órgão. O projeto foi criticado em plenário e o deputado Kim Kataguiri, do Missão de São Paulo, diz que a alteração aumenta os poderes do advogado-geral da União e pode comprometer a autonomia de outros órgãos como o Banco Central.
8: O principal argumento sendo utilizado aqui é o seguinte: todos os órgãos que já estão subordinados à Advocacia Geral da União vão continuar subordinados. Eu duvido muito que haveria essa mobilização política em torno dessa matéria se fosse para não mudar nada. E me causa preocupação a possibilidade de diminuir a autonomia das autarquias, a autonomia das agências reguladoras, a autonomia do Banco Central e, ao mesmo tempo, dar superpoderes para que o advogado-geral da União avoque para si causas que não deveriam ser da sua competência.
12: O relator da proposta, o deputado Lafayette de Andrada, do PL Mineiro, negou que a proposta ameace a autonomia de outros órgãos, mas admitiu um erro que na redação original permitia que o advogado-geral da União indicasse o procurador da Fazenda Nacional e o procurador-geral do Banco Central sem ouvir o ministro da Fazenda e o presidente do Banco Central, o que foi corrigido no texto final. A proposta aprovada determina que esses cargos são de indicação conjunta do advogado-geral da União com o ministro da Fazenda e o presidente do Banco Central. Para Lafayette de Andrada, o texto apenas incorpora à AGU carreiras que na prática já são subordinadas ao advogado-geral da União.
9: Alguns jornalistas, sem ler o projeto, publicaram algumas matérias alarmistas dizendo que esse projeto confere poderes agigantados ao advogado-geral da União, o que não é verdade. O que esse projeto traz, na verdade, é incorporando ao escopo da AGU as carreiras que hoje, na prática, já são comandadas pelo AGU, que são a Procuradoria da Fazenda Nacional e a Procuradoria do Banco Central.
12: O projeto, que inclui a Procuradoria-Geral Federal e a Procuradoria-Geral do Banco Central entre os órgãos da Advocacia-Geral da União, seguiu para análise do Senado. Da Rádio Câmara de Brasília, com informações de Antônio Vital, Marcelo Larcher.
11: Trabalho.
3: Melon Solano, do PT do Piauí, cobra do Senado o andamento da proposta de emenda à Constituição que reduz a jornada de trabalho e acaba com a escala 6x1. Ele lembra que a PEC recém-aprovada na Câmara prevê 2 dias de descanso semanal sem redução salarial.
11: Melon Solano aponta a melhoria na qualidade de vida dos brasileiros como um dos fatores de destaque. Em sua opinião, a aprovação da matéria no Senado vai contribuir para a atualização da CLT, reduzindo o adoecimento e o número de acidentes de trabalho.
3: Já Luiz Lima, do Novo do Rio de Janeiro, celebra a retirada de urgência do projeto do governo que coloca fim à escala 6x1. Segundo ele, executivo e lideranças do legislativo perceberam os impactos negativos da medida, como o encarecimento de serviços básicos, como as tarifas de ônibus.
11: Na avaliação de Luiz Lima, diante de um cenário de inflação, juros altos, endividamento público e alta informalidade, a matéria é irresponsável e, caso prospere, vai prejudicar profissionais que dependem de comissões e gorjetas e diminuir a competitividade internacional do Brasil.
3: Pedro Ayrara, do PP de Minas Gerais, defende a derrubada de veto a projeto que estabelece regras nacionais para a idade máxima de ingresso nas polícias militares e nos corpos de bombeiros. Ele esclarece que a proposta amplia de 30 para 35 anos o limite de entrada em concursos.
11: Pedro Ayrara defende que a mudança atualiza a legislação diante do aumento da expectativa de vida e das novas exigências de formação para o ingresso nas carreiras militares. O parlamentar pede apoio à análise do veto a ser apreciado em sessão do Congresso Nacional.
3: Aloysio Mendes, do Republicanos, homenageia os 190 anos da Polícia Militar do Maranhão. O deputado exalta a atuação da corporação na proteção da sociedade e na preservação da ordem pública.
11: Aloysio Mendes reconhece o trabalho de homens e mulheres que integram a instituição e cumprem papel fundamental no sistema de segurança do Maranhão. Ele diz que a corporação tem uma trajetória marcada pela dedicação ao serviço público.
13: Economia.
3: Bomgás, do PT do Rio Grande do Sul, registra a participação de membros do Ministério da Fazenda em audiência na Câmara para debater o cenário econômico do país. Segundo o deputado, foram apresentadas na reunião medidas para estimular o crescimento, ampliar o emprego e conter a inflação.
13: Bungas também defende ações do governo para enfrentar os efeitos de crises internacionais sobre a economia brasileira. O parlamentar cita avanços na reforma tributária e a ampliação da faixa de isenção do imposto de renda como medida voltada à redução da carga tributária.
3: José Nelto, do União de Goiás, cobra a abertura de uma CPMI para apurar possíveis irregularidades envolvendo o Banco Master. O deputado afirma que a comissão é necessária para identificar responsabilidades e dar resposta à população sobre os prejuízos causados.
13: José Nelto reclama de demora na instalação da CPMI e afirma que a apuração deve alcançar eventuais agentes públicos e privados implicados nas operações financeiras. Ele sustenta que a falta de investigação aumenta a desconfiança da sociedade sobre o caso.
3: Sargento Faur, do PL do Paraná, defende a atuação de integrantes da Operação Lava Jato em processos conduzidos no Estado. O deputado contesta críticas feitas por setores da esquerda, afirmando que a Força-Tarefa teve papel relevante no enfrentamento à corrupção no país.
13: Sargento Faur diz que decisões judiciais posteriores contrárias à Lava Jato não apagam a relevância da operação. Na avaliação dele, a oposição deve rebater tentativas de desqualificar as investigações e seus desdobramentos políticos.
14: Agricultura.
3: Sérgio Turra, do PP, defende a aprovação do projeto que prevê mecanismos de securitização e renegociação das dívidas aos produtores rurais. Segundo ele, a medida é necessária para auxiliar agricultores afetados por estiagens e enchentes no Rio Grande do Sul.
13: O parlamentar rebate críticas de que a proposta representaria um desfalque nas contas públicas. De acordo com Sérgio Turra, o projeto cria condições para que os produtores reorganizem suas finanças e mantenham a atividade agropecuária sem prever o perdão das dívidas.
3: Delegado Caveira, do PL, denuncia que o ICMBio tem entrado em fazendas e confiscado gado de produtores no Pará. Ele acusa os governos federal e estadual de apoiarem abusos contra agricultores e alega que os produtores afetados já estão há mais de 50 anos na região.
13: Delegado Caveira cobra ação imediata do Ministério Público contra apreensões em Altamira e pede que o governo do Pará seja investigado por corrupção. Segundo sua análise, a administração estadual tem sido palco de clientelismo para garantir a perpetuação de determinadas famílias no poder.
14: Meio ambiente.
3: Inácio Arruda, do PCdoB, festeja a realização, na data em que se celebra o Dia Internacional do Combate à Desertificação, de um seminário internacional para combater a degradação das terras. Ele sublinha a busca por soluções científicas para o solo do semiárido, especialmente no Ceará.
13: O evento ocorrido na Câmara, segundo Inácio Arruda, reuniu cientistas e a ONU para propor tecnologias que ajudem o pequeno produtor. O deputado esclarece que a meta é usar a pesquisa de órgãos como a Embrapa para salvar a agricultura familiar no Nordeste brasileiro.
14: Turismo.
3: Eduardo Bismarck, do PV do Ceará, comemora a realização em Fortaleza de encontro que está reunindo agentes de turismo de todo o país até o dia 20 de junho. Ele destaca que a programação inclui visita técnica à Canoa Quebrada, no município de Aracati, para ampliar a divulgação da Rota das Falésias.
13: Eduardo Bismarck também destaca o novo voo da Azul entre Belo Horizonte e Aracati, previsto para operar a partir de outubro. O parlamentar avalia que a ligação aérea deve fortalecer o turismo no litoral leste do Ceará, contribuindo para a geração de negócios na região.
3: Hildo Rocha, do MDB do Maranhão, pede apoio para projeto de sua autoria que visa incluir a temporada de praias do Rio Tocantins no calendário oficial de eventos nacionais, para fomentar o turismo e a economia local durante os meses de junho a setembro.
13: De acordo com Hildo Rocha, a oficialização da temporada vai atrair turistas e facilitar o financiamento de atividades culturais e de lazer. O deputado lista as cidades de Imperatriz, Ribeirãozinho, Ribamar, Fiquene, Estreito e Porto Franco como principais polos turísticos maranhenses.
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14: Saúde.
3: A Câmara aprovou proposta que garante atestado para o funcionário acompanhar filhos doentes sem desconto no salário. O repórter Antônio Vital acompanhou a votação.
18: A Câmara dos Deputados aprovou o projeto que permite que pais ou responsáveis por crianças de até 12 anos se afastem do trabalho por até 14 dias por ano sem desconto no salário para acompanhar os filhos em caso de doença. O afastamento, porém, deverá ser justificado com atestado médico, que contém informações como o diagnóstico, o registro do médico no Conselho Regional de Medicina e uma declaração expressa da necessidade de acompanhamento pelos responsáveis. O atestado servirá como justificativa para a ausência no trabalho, somente se for demonstrada a incompatibilidade entre o acompanhamento do filho e o exercício da atividade, e se a assistência dos pais for indispensável e não puder ser compensada no emprego. Durante o período de licença, será assegurada a manutenção do emprego e os direitos trabalhistas. O projeto foi apresentado pelo deputado Alencar Santana, do PT de São Paulo, e o texto final foi alterado pela relatora, deputada Denise Pessoa, do PT do Rio Grande do Sul. Ela retirou, por exemplo, a previsão de o INSS arcar com o pagamento dos empregados durante o afastamento e limitou em 14 dias por ano o período máximo de afastamento dos pais. O projeto foi criticado pela deputada Adriana Ventura, do Novo de São Paulo, que apontou prejuízo para as pequenas empresas.
19: Isso estimula absenteísmo, é uma agressão, novamente, à negociação direta entre empregadores e empregados. Mas 14 dias, a gente está falando de meio mês, onde libera. Pode faltar, leva o filho e não precisa voltar para o trabalho, não é obrigado a compensar, não é obrigado a fazer nada. Então isso é uma vergonha, é um intervencionismo, não dá para ficar jogando tudo nas costas de quem produz.
18: O autor da proposta, o deputado Alencar Santana, disse que o texto final prevê medidas para evitar abusos e fraudes.
20: A deputada Denise aperfeiçoou o texto, garantindo medidas de proteção para evitar que, se porventura uma pessoa queira abusar dessa lei, não possa estar usando esse recurso sem necessidade. A lei visa garantir a proteção e o cuidado à criança e permitir que a responsabilidade que o pai e a mãe têm do cuidado possa ser exercida de maneira plena.
18: O projeto que permite que pais ou responsáveis por crianças de até 12 anos se afastem do trabalho por até 14 dias por ano, sem desconto no salário, para acompanhar os filhos em caso de doença, seguiu para análise do Senado. Da Rádio Câmara de Brasília, Antônio Vital.
21: Desenvolvimento Regional.
22: Marcelo Nilo, do Republicanos da Bahia, classifica como ineficiente a gestão estadual em áreas essenciais como educação, saúde e segurança pública. O congressista alega que o Estado apresenta índices alarmantes de violência, além de infraestrutura precária nas rodovias.
3: Marcelo Nilo acusa o executivo local de descumprir obrigações financeiras com prestadores de serviços e artistas contratados. Ele qualifica a administração do Estado como a pior da história, apontando problemas também nas políticas de geração de emprego e de proteção às mulheres.
22: Rodrigo Hollenberg, do PSB, critica o governo do Distrito Federal, mencionando uma operação policial contra autoridades do primeiro e segundo escalão da gestão atual. Para ele, os episódios reforçam a suspeita de irregularidades na administração.
3: Rodrigo Hollenberg também defende a instalação de uma CPI para investigar o Banco Master e operações envolvendo o Banco BRB. Ele afirma que a apuração dos fatos é necessária para garantir transparência e esclarecer possíveis responsabilidades.
22: Vavá, do Avante de Minas Gerais, relata preocupações de moradores do Vale do Jequitinhonha sobre a prestação de serviços públicos. O deputado informa que recebeu denúncias relacionadas às condições de estradas vicinais, transporte escolar e limpeza urbana.
3: Vavá cobra atenção dos gestores públicos da região para a aplicação dos recursos municipais e para a qualidade dos serviços oferecidos. Segundo ele, o atendimento às comunidades mais vulneráveis deve ser tratado com responsabilidade e compromisso com o interesse público.
22: Dr. Flávio, do PL do Rio de Janeiro, defende a derrubada do veto presidencial ao projeto que amplia a área reconhecida como semiárido no Estado. O deputado argumenta que a proposta beneficiaria produtores rurais fluminenses que enfrentam períodos frequentes de estiagem.
3: De acordo com o Dr. Flávio, o reconhecimento dessa área permite ampliar o acesso a políticas públicas voltadas ao desenvolvimento rural. Para ele, o projeto fortalece a produção agropecuária, gera renda e impulsiona a economia de mais de 20 municípios no interior do Rio de Janeiro.
22: Dr. Frederico, do PL, comemora a aprovação na Comissão de Legislação Participativa de moção de louvor à tratorada de Santa Rita de Caldas, realizada no município
0: município do Sul de Minas Gerais. Ele assinala que o evento reúne agricultura familiar, tradição religiosa e valorização das comunidades rurais.
3: Dr. Frederico também registra a presença de representantes da cidade de Coronel Xavier Chaves na Câmara. Ele destaca a produção rural, a cachaça mineira e o queijo artesanal, como expressões da cultura e da economia dos municípios da chamada região do Campo das Vertentes de Minas Gerais.
0: Termina agora o Jornal Câmara dos Deputados, produzido pela Rádio Câmara, com trabalhos técnicos de Everson Urani e apresentação de Márcio Aquirissardi e José Carlos Andrade. Uma ótima noite para você.
3: Boa noite, a Voz do Brasil volta amanhã.
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2: Rádio Clube do Pará. Você ouviu falar, meu caro Roberto Mixi, um cidadão chamado Lambreta? É o Lambreta. Deixa eu dizer o seguinte, com relação ao nosso amigo Lambreta. Lambreta, ele é de Algodoal, mas tem também propriedade ali em Maracanã, né? O Lambreta. Então, o Lambreta está sintonizado em Algodoal, tá? Não desliga o rádio antes de escutar as últimas do esporte com o Magno Fernandes Lambreta, mas também está sintonizado hoje aqui no programa Clube do Torcedor. Galera, 22 horas mais 1 minuto, final de programa aqui na sua Clube de Belém do Pará, né, na sua frequência modulada 106.9, agradecendo o nosso querido Roberto Mix, Roberto Menezes, no áudio, na mesa de áudio, e todos que participaram direto ou indiretamente do Clube do Torcedor. Até a próxima quarta-feira, se Deus assim o permitir. Um abraço, tchau, boa noite.

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0: Alô, amigos da Amazônia. Aquele abraço, boa noite, Belém do Pará, 22 horas, mais 11 minutos. 10 da noite, 11, no ar a partir de agora, aqui na sua Clube do Pará, 106.9 FM. Mais uma edição do Campeoníssimo.
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1: Guilherme Guerreiro.
0: Aqui comigo na mesa de áudio está ele, Roberto Mix.
2: É nóis na fita.
0: Hoje também conosco, né, o Daio 106.9 FM. Ontem estávamos apenas nos aplicativos e nas plataformas digitais. E no oferecimento dos principais anunciantes do rádio brasileiro, bora gerar os destaques dessa edição.
3: Remoto!
4: Presidente Tonhão está de licença por 10 dias, foi ao Rio de Janeiro firmar parceria com o Flamengo. Comissão técnica marcou o retorno dos jogadores do Clube do Remo no sábado, às 14 horas, todos se reapresentando na Toca do Leão para a intertemporada. Goleiro Marcelo Rangel já está fazendo fisioterapia com o apoio do NASP. Clube do Remo poderá ter um amistoso em Belém nesta intertemporada. Daqui a pouquinho eu trago o noticiário completo do Clube do Remo aqui nas últimas, meu caro Magno Fernandes.
5: Paysandu
1: e o Menezes.
5: Caio Melo e Quintana estão fora do jogo do próximo sábado, vão continuar em tratamento do departamento médico do Paysandu Esporte Clube e do Papão da Curuzu. E claro que técnico também já começa a montar uma melhor formação do setor defensivo para deixar o Paysandu de tomar gols como vem tomando nas últimas partidas. Grupo trabalha amanhã pela parte da manhã e deixa Belém dos Bicolores no início da tarde com destino a São Luís do Maranhão. Paysandu do mercado, o radar tá ligado e a qualquer momento, claro que com um pouco mais de tempo e cautela, o Paysandu vai anunciar reforços, tem que ser reforços para o restante da temporada. Depois de 3 partidas na Série C sem ganhar, sem vencer, claro que o alerta já fica ligado, mas o grupo, como os jogadores estão vendo e dizendo, tem plena condição de se recuperar na competição e começando jogando fora de casa. Aliás, fora de casa, o Paysandu sustentou vitórias e boas vitórias nesta mesma Série C do Campeonato Brasileiro. Daqui a pouco, tudo isso e muito mais aqui no Som das Últimas, e vou trazer como meu convidado o Henrico. É ele, opção para o meio de campo, já que o Caio não foi liberado pelo departamento médico. Para você, para mim, para todos nós, aquele abraço, um bom programa. Eu volto com tudo isso daqui a pouquinho aqui nas Últimas.
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1: Paulo Sérgio Pinto.
7: Comissão da CBF voltará a Belém para vistoria técnica nos gramados do Mangueirão e Baedão. Domingo, Capitão Poço e Tailândia vão decidir a Supercopa Pará. Tem árbitro do estado na segunda fase do Campeonato Brasileiro da Série D. E Clube do Remo voltará aos gramados no final de semana no Rio Grande do Sul. Já já as novidades da FPF aqui nas Últimas do Esporte.
8: Chegando por aqui com os destaques do Banco de Informações desta quarta-feira, aqui dentro das Últimas do Esporte. A Copa do Mundo tá rolando, mas tem clube lá da Europa. Os clubes da Europa, de um modo geral, estão quentes aí no mercado da bola e algumas contratações já estão sendo feitas. Vou trazer aqui algumas contratações que estão rolando neste universo paralelo de quem está livre no mercado. Mas ainda falando de Copa mesmo, Copa do Mundo, vamos tratar aqui das questões climáticas. Se você aprova ou não essas paradas para hidratação na Copa do Mundo, vou fazer um levantamento aqui, trazer a opinião de alguns treinadores sobre essas paradas na Copa do Mundo. Será que são exageradas demais? Será que precisa? Enfim, daqui a pouco eu falo mais sobre isso. E vou trazer também aqui o Lionel Messi. Sim, ele bateu o recorde ontem, igualou o Miroslav Klose. Tem mais gente aí na parada. Mbappé e Cristiano Ronaldo podem brigar. A gente pode acompanhar aí a maior disputa pela artilharia da história. Estamos vendo a história sendo escrita. Pois é, vou trazer aqui. O Messi vai falar sobre isso, inclusive comparou aí os números dele, exaltou, inclusive falou sobre um brasileiro dentro dessa lista. Essas outras e muito mais nesta quarta aqui dentro das últimas, que só está começando.
0: Tô de volta no seu rádio, 10 da noite, umas 16 minutos. 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
7: Tô de volta no seu rádio, aqui nas últimas, às 10 da noite, mais 21 minutos, 22 horas e 21. É você aqui conosco na Clube do Pará, em clima de Copa do Mundo. É, meu amigo. Tivemos hoje já, aliás, hoje podemos presenciar, acompanhar o melhor jogo da Copa até o presente momento. Disparadamente. Mas vamos lá, começando pela madrugada. 3 para a Áustria, 1 para a Jordânia. Portugal 1. Rapaz, o... E Roberto? O Urbano passou por aqui, né? Tá um cheiro de talco, mano. Tá doido, é? Talco e leite de rosa.

0: Gaú, Congo Zebenhô. Agora à noite, o joguinho que deu caro na vista. Gana 1, Panamá 0. O gol foi no último lance, inclusive. Tiveram Gana para fazer o gol. Mas o melhor jogo da Copa, até agora, Inglaterra 4, 2 para a Croácia. Depois de um 2-2 no primeiro tempo, Harry Kane 2 vezes, Baturina e Musa, mas no segundo tempo, Bellingham, Bellingham e Radford fizeram os gols que decretaram a vitória inglesa. Que jogaço! Um digno jogo de Copa do Mundo. E também tivemos, aliás, teremos, né, 11 da noite, Uzbequistão e Colômbia. Os confrontos da Copa do Mundo desta terça-feira, que encerra, viu? Encerra a primeira rodada da Copa do Mundo. Amanhã, 1 da tarde, República Tcheca e África do Sul. 4 da tarde, Suíça e Bósnia. 7 da noite, Canadá e Catar. E às 10 da noite, México e Coreia do Sul. É jogo válido pela... São jogos válidos pela segunda rodada da Copa do Mundo. 99-53-15-83. 989-53-15-83. Você acompanhou há pouco os destaques? Por Dini Cacheado. Dini citando que Caio Melo está fora. Jogo contra o Maranhão, um desfalque importantíssimo. Quintana não volta ainda. E o Remo, que retorna já de com as atividades de forma gradativa. Ainda em período remoto. Mas o Remo já, aos poucos, está voltando aos treinos. Sexta-feira, aliás, sábado, o elenco volta às atividades no Baenão. E como o Cacheado também frisou, né, o presidente Tonhão indo para o Rio de Janeiro. Quem sabe fazer novas alianças. 989-53-15-83. Boa noite, Magno. É muito triste do técnico sem noção não colocar o melhor jogador em campo na sexta-feira. O Endrick, Sérgio de Coraci. Mas Sérgio, como é que ele foi o melhor em campo se ele não jogou? Agora é fato que o Endrick, ele, na era Ancelotti, é quem fez mais gols, 4 gols na seleção. Mas eu lembro quando o Endrick foi para o Real Madrid, o Ancelotti estava lá, ele nem sequer colocava, né? Ele não colocava o Endrick no Real Madrid. Tanto que por conta disso, aí o outro técnico também foi a mesma situação. O Endrick teve a equipe Olímpica de Lyon. Boa noite, Magno. Vamos falar a verdade. O Paysandu vai subir, na sua opinião? Como repórter e entendedor de futebol. Deu papo. Jackson de Manaus. Jackson. Curto e reto. O Paysandu se classifica. Tá. Só que para subir, tem que fortalecer e mais o elenco. Ali em torno de 4 a 5 jogadores. Mas jogadores pontuais, que cheguem para ser titular. Resolver a parada. Que não adianta nada chegar e ficar aí mais do mesmo. Então não adianta nem trazer. Magno, boa noite. Quais os jogadores do Remo que já saíram de férias e talvez nem voltem? Dizem que nessa barca tem pelo menos 5. É o Luiz Leão. Luiz, é o Panagiotis. Tem o Carlinhos. Tem alguns estrangeiros. O Monte, Cufré, Catarose. Isso aí já são 5, né? Panagiotis já foi. Patrick de Paula já não volta. Diego Hernandes não volta. Só já são 8. Então, o Remo está fazendo uma enxugada bem interessante nesse elenco. Tocou mais um aqui. Fala aí, torcedor.
1: Fala Magno Fernandes, boa noite, Valci de Castanhal e Papão. Hoje eu não vou nem falar do meu Papão, mas o Papão tá. Tá bem, tá bem. Pra mim tá bom demais.
0: Tá bom?
1: Vou falar da nossa seleção brasileira. Será que esse jogador da seleção brasileira não tem inveja da Argentina, né, cara? Que seleção. Joga com amor a camisa. Vê o Messi aí, 40 anos. Mas o cara não faz gracinha, não. O que ele sabe fazer é gol. Eu queria que esse jogador do Brasil jogasse menos 5% do que o Messi está jogando pela seleção dele. O cara joga com amor a camisa. É dinheiro, não. Boa noite, bom trabalho.
0: Boa noite. É, rapaz, o Messi fez história ontem, né? Fez história. Mas era pra ser expulso, hein? Falei aqui ontem no programa, era pra ser expulso. Bora lá ter mais, fala aí, torcedor.
2: Boa noite, Magno Fernandes. Boa noite, nosso operador Roberto Mix, fera do Guamá. Aqui quem vos fala é o David Silva, morador do bairro do Marco. Aqui na Angostura, do ladinho da torre da RBA. Remo voltando, né? Acabou as férias. E dentre esses jogadores que estavam de férias, que bonito, rapaz, o Tchamba.
0: Muito bacana.
2: Do outro
0: mesmo.
2: Lado do continente, cara.
0: Muito bacana.
2: É, reunido com a família, reunido com os amigos, com as crianças. Muito bonito, cara. Muito bonito. É sobre isso. Não é só futebol, cara. É muito bacana. E passando só para deixar isso daí que me deixou muito feliz em ver uma cena dessa do nosso zagueirão Tchamba. Forte abraço, bom trabalho, fiquem todos com Deus.
0: Abraço, amigo. Realmente, uma cena assim que para servir de exemplo, cara. O que o Tchamba fez é algo assim que é sensacional. Foi para Camarões, é terra dele. Levou para lá simplesmente o clube do Remo na bagagem. Bandeira, camisa. Tchamba, ele mostra ser um jogador de qualidade técnica absurda dentro de campo, né? E fora de campo, uma personalidade ímpar. É, parabenizar, realmente. Nobre gesto do zagueiro, xerife, né? Do clube do Remo. É muito legal mesmo, muito bacana de se acompanhar. Boa lembrança, inclusive, do ouvinte. 10h30 da noite. É, tem mais um aqui. Fala aí, torcedor, dá teu recado.
3: Boa noite, Magno Fernandes. Me diga uma coisa. O que o Brasil foi fazer nos Estados Unidos? E o Neomar?
0: Quem?
3: Foi passear, comemorar o nascimento de filha ou fazer palhaçada? Porque, vou te falar, Magno.
0: Ah, o Neymar.
3: Pegar pizza, né? Sexta-feira pode vir embora. Pode vir embora. Porque se ele quer ser campeão, Magno, vai fazer palhaçada não. Vai brincar. De seleção vai brincar de técnico. Entendeu? Ainda tem esse Ser Lancelote, Malelote, né, Panelote aí, pra botar os jogadores dele. As velharias aí não dá mais nada, não sai um caldo mais. Boa noite aí, Magno. Bom programa. Roberto Barata, bairro da Maracanã.
0: Valeu, amigo. Vamos lá, tem mais um.
4: Boa noite, Magno Fernandes, e a toda a equipe abençoada aí da Rádio Clube do Pará. Ademir Ferreira aqui do Conjunto Maguari. É, Magno, é o seguinte, com a sua perspicácia, como diz aí o Paulo Cacheado, me diga aí quem são os jogadores, pelo menos dois aí, ou três, que isso você sabe aí, e vem pro Remo aí, só pra gente dar uma avaliação aí, porque vai ter que contratar, né? Vai ter que contratar para dar seguimento aí nessa virada aí de turno aí. E o Remo vai permanecer. Se Deus quiser, vai dar tudo certo. Mas me diga aí, mano. Magno, o que você sabe que pode vir aí? Me diga aí.
0: Tem alguns nomes que te vêm falando, né? Mas daqui a boa pouco noite, falo detalhes. Bora lá, tem mais um.
5: Clube. Samuel aqui do Parque Verde. Gostaria de perguntar para vocês da bancada.
0: Opa, manda lá.
5: O que é mais fácil no momento que vocês veem aí no futebol paraense? Está mais fácil o Remo se manter na Série A ou o Paysandu subir para a Série B?
0: Olha, as dificuldades das duas competições, elas fazem com que tenha intensa preparação dos times. Paysandu hoje está no G8, né? Então, se acabasse o grupo classificatório, Paysandu estaria brigando pelo acesso na segunda fase. E o Remo, mesmo estando ainda na zona do rebaixamento, mas os últimos jogos que o Remo apresentou na Série A, o Remo mostrou evolução técnica e tática. Então, partindo desse pressuposto, aos dois, o resumo em apenas uma frase: contratações com qualidade, tanto para o Remo quanto para o Paysandu. Se ambos se reforçarem dignamente e manter essa boa sequência, tem tudo para permanecer. Mas depende, é claro, dessa janela agora. Como é que vai ser feita a busca por jogadores novos? Bora lá, tem mais um aqui. Fala, torcedor.
6: Boa noite, Magno Fernandes. João Mauro aqui do Outeiro. Com todo respeito, não vou perder tempo de falar de seleção brasileira, que essa seleção aí tá pela bola 7. Tá? Porque, na verdade, quem comanda aí é uma grande empresa que patrocina a seleção, que até renovou o contrato. Vou falar do meu Leão, que é muito mais vantagem. Eu tô com o pensamento aí, positivo, que o Leão tá voltando das férias, vai acertar as peças que tem que acertar e vai voltar aí para esse último jogo da primeira fase, que é contra o Timão, lá dentro do campo dele, lá em São Paulo, Taquerão, salvo engano, lá o nome do campo lá.
0: É isso mesmo.
6: E eu tô com o pensamento positivo que o Remo possa conseguir esses 3 pontos e começar o segundo turno aí, para que possa sair dessa situação que estamos ainda na zona. E vamos, que vai dar certo, o Remo vai conseguir se manter na Série A, e quem sabe lá para frente, né? Com um pezinho no chão, com um pensamento positivo, força de vontade, que esse grupo vai conseguir, quem sabe conseguir uma Sul-Americana. Um abraço aí para você, um abraço ao operador de áudio, um abraço para todos que estão ouvindo nesse momento.
0: Opa!
7: Fala, Magno, boa noite.
0: Boa noite.
7: Sou Maurício Moraes de Marituba.
0: Fala, mano.
7: Tô sentindo falta do Leão, né? No gramado de jogo. Leão vai voltar a treinar, né? A partir de sábado,
0: é
7: se apresentar. E tomara que o Remo contrate aí uns 5 atletas ou 6 atletas pontuais para suprir os que estão saindo, né?
0: Acredito nisso também.
7: E o Leão tem que ir para cima do Corinthians para somar ponto, mais 3 pontos para quando pegar os jogos do segundo turno, tem que trazer vitórias para nós. Beleza? O programa tá só o filé. Um abraço aí pro Imperador Robertinho.
0: Mix, Imperador, né? Do áudio.
7: Isso.
0: Olha aí, mano.
7: Uma boa noite.
0: Oh,
7: e um abraço.
0: O Imperador do áudio, Roberto Mix.
7: Abulinos.
0: Valeu.
8: Magno Fernandes, boa noite.
0: Boa noite.
8: E Magno Fernandes, falar sobre a nossa seleção aí. Eu vi o jogo sábado, né?
0: Uhum.
8: Eu, pra mim, não enchi os meus olhos, né? Não sei se encheu o teu. Eu não me alegrei nadinha com essa seleção. E pra mim, se não ajeitar o futebol, felizmente não chega nem nessa fase aí, nessa outra fase, né?
0: Segunda fase.
8: Um jogozinho muito fraco, né? Um futebolzinho muito meia boca, né? Deixaram o nosso jogador melhor aqui, não levaram. Que o Pedro é um bom centroavante, né? O Pedro, aquela bola lá que passou na cabeça daquele centroavante lá do Brasil, se fosse na frente aí, com o Pedro jogando, mano, era lona.
0: Será?
8: Era sal, como diz o Romero.
0: Será?
8: Mas,
0: sei não.
8: Felizmente, tá, a nossa seleção aí tá uma negação. Aí levaram o Neymar, pra que levaram o Neymar? Um cara doente, bichado, mano. Levaram ele pra quê? E na falar a verdade, Magno Fernandes, eu nunca gostei do futebol do Neymar. Futebol do Neymar nunca encheu meus olhos. Futebol
0: pra
8: encher os olhos aí, pro torcedor se alegrar aí. É o Lionel Messi, mano. O cara tá com 40, quase com 40 anos, quer dizer, 39 anos. O cara tá jogando demais. Carrega a seleção dele na costa. Ano passado foi ele que classificou a seleção dele, foi pra final e foi campeão. E esse ano, de novo, mano, só o cara ontem fez 3 gols. Né? O cara é um monstro. Esse cara aí, do jeito, preparo físico dele, eu acho que esse cara chega a jogar a Copa ainda até com 50 anos, se ele quiser.
0: Não,
8: porque
0: dá.
8: Ele tem jogador aí pra ajudar ele na seleção dele, aí ele faz gol mesmo. Se brincar, ele faz 2, 3 gols em cada jogo aí. E vai ser o artilheiro aí da Copa do Mundo aí. E a seleção que vai ser campeão da Copa do Mundo vai ser a Argentina aí, mano. Felizmente é a Argentina que vai ser campeã. Porque o Brasil não chega, não. Tô te falando, não chega, não. Com esse futebolzinho aí. É, Magno Fernandes, que tá falando aqui, é o 20, beleza pura aqui do Chumucu e Prato, interior de Bragança. Boa noite, meu mano.
0: Valeu, tem mais um, bora lá.
9: Boa noite, Magno. Boa noite, DJ. Roberto Menezes. Magno, ano passado, né, cara, nós tivemos o Lanterlote, né? Na Série B. E esse ano a gente tá tendo na Copa do Mundo o Panelote, né? Só panela, Neymar e companhia. Uma tristeza essa seleção brasileira. Boa noite, Alexandre da Pedreira.
0: Valeu, Alexandre. Tem mais?
10: Fala, Magno Fernandes. Boa noite. Prazer participar mais uma vez do seu programa campeão de audiência aí na Rádio Clube do Pará.
0: Opa, obrigado.
10: Quero cravar algumas coisas aqui.
0: Mande.
10: Primeira coisa é que o Leão não cai. O Leão vai permanecer na primeira divisão. Segunda coisa, a Mucura não sobe. E além de não subir, em agosto já vai ficar de férias, porque não vai passar nem para o quadrangular. E terceiro, o Brasil vai engrenar e vai terminar como campeão do mundo. O Hexa vem dessa vez.
0: Aê!
10: Dito Neto, aqui do bairro de Nazaré. Um grande abraço e boa noite a todos.
0: Tem que ter confiança. O time não tá bom, mas tem que ter confiança.
11: Mano, boa noite.
0: Boa noite.
11: Cara, eu fico impressionado com esses torcedores que colocam o Messi lá em cima, entendeu? Nada contra, cara, nada contra, entendeu? Cada um torce pra quem quer, entendeu? Mas quem é que tem mais título? Qual é a única seleção que tem 5 estrelas? É o Brasil,
0: poxa. Aplausos.
11: Agora pensa que o pessoal quer pegar o Messi e colocar lá em cima. Meu irmão, pra mim o Messi é um Messi, entendeu? Qualquer. Não é esses que a pessoa fala, entendeu? Pra mim, pra ele ser maior do que alguns jogadores brasileiros, ele deveria ter 6 estrelas, 7 estrelas, entendeu? Mas enquanto a gente tiver 3, ele não passa de um Messi, entendeu? Mas não igual esses que a pessoa quer pegar e jogar o cara lá em cima, entendeu, mano? Tá entendendo?
12: Vamos lá, tem mais um.
0: Certo.
11: Eu desejo uma boa sorte pra nossa seleção brasileira, cara. Que o treinador não venha se incomodar, entendeu? Tem que pegar e botar a cara a tapa, entendeu? Porque se depender desses patrocínios, desses empresários, entendeu? O Endrick nunca vai ter uma oportunidade na seleção, a não ser que seja amistoso, que não vale nada, entendeu? Eu acho que quando chega uma hora dessa aí que a pessoa precisa do jogador, eles fazem uma palhaçada dessa daí, entendeu? Mas eu espero que ele meta a cara, entendeu? Dê uma de doido e que traga essas 6 estrelas para nossa seleção. Boa noite, Magno. Um abraço.
0: Valeu, amigo. Abraço. Bora lá, tem mais.
3: Boa noite, Magno Fernandes. Boa noite, Robertinho Mixi. Magno, eu não vou nem falar do papai como o Valci de Castanhal falou. Nós ganhamos tudo esse ano já, graças a Deus. Agora é reforçar a equipe e buscar o acesso, em nome do Senhor Jesus. É isso que nós queremos, tá ok? Vou falar da seleção. Meu amigo, o Messi, né? Entende? A Argentina tem Messi, o Brasil tem Paquetá, meu amigo. Aí tu quer o quê? É? Meu, é dose pra elefante, meu amigo. Não é brincadeira, não. Tu tem que aturar Paquetá. Neymar contundido, não joga. Vai terminar a Copa e ele não joga. Entende? Enquanto, meu amigo, o Messi, com quase 40 anos de idade, tá aí. Isso que é jogador, meu amigo. Não gosto da Argentina, seco a Argentina, torço contra ela. Mas a gente tem que reconhecer, rapaz. Esse bicho é como diz o pessoal da rádio, entende? A rádio Bandeirantes. Ele é um ET jogando aqui na Terra, é um extraterrestre. Pode ter certeza disso. Tá ok? E a gente tem que aturar, paquetar, pelo amor de Deus. Fiquem com Deus. Carlos Corrêa dos Runas, o Super Papão. Um abraço.
0: Tem mais, bora lá.
11: Boa noite, Magno. Boa noite, Robertinho Mix, seu cara. E Magno, passa aí pra mim uma lista, eu sei que tu sabe, de possíveis jogadores que o Remo esteja contratando. E outra coisa, ei Magno, a Argentina só ganhou ontem porque o Messi estava inspirado. E também só ganhou ontem porque ele não foi expulso, que ele tinha que ser expulso pela entrada.
0: E o goleiro é fraco.
11: Jogador. Sei
0: o goleiro
11: que ele
0: da Argélia é fraco.
11: Não, o cara está batendo, mas é o que a falta que ele fez ontem, qualquer outro jogador seria expulso. Boa noite.
0: O goleiro da Argélia também é fraco. Bora lá, tem mais. 22h44. 10h44. 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O Messi. Vamos lá. Falei ontem aqui. Ele fez golaços. Colocou o nome na história. Tem que se parabenizar, tem que aplaudir o Messi. O cara fazer 16 gols em Copa do Mundo não é qualquer um, não. Mas no jogo especificamente de ontem, ele era para ser expulso. Segundo. O primeiro gol, o goleiro da Argélia, o filho do Zidane, que é fraco, espalmou pro lado. O Messi foi lá e pá. Segundo gol do Messi, ele mandou de fora da área, mas o filho do Zidane também, nossa. Acho que a proteção do garoto tava atrapalhando ali, não é possível. Mas se não fosse ontem, isso vai chegar naturalmente em qualquer jogo, porque o Messi, ele... É o Messi. É o Messi. Mas também... O Brasil, muita gente fala do Neymar e tal... Concordo em parte. Mas o protagonismo do Brasil, ao meu ver, ele vai partir, não é do Neymar. Chama-se Vinícius Júnior. Se ele jogar os jogos que nem ele foi contra Marrocos, que ele chamou a responsabilidade, fez aquele golaço. Uma coisa, o Brasil não vai fazer feio na Copa, não. Mas toda vez que o Brasil é criticado pelo torcedor, o Brasil faz bonito. Agora, os desempenhos de Alemanha, de Inglaterra, de França, de Argentina, chamaram a atenção. Chamaram bastante a atenção. Mas já pensou se o Brasil empata... Tal qual Portugal empatou com Gana. Tal qual Espanha empatou com Cabo Verde. Era a terceira guerra mundial aqui, meu amigo. Era a terceira guerra mundial. O Brasil não passa confiança. Mas se o Ancelotti der liga nesse time... E ainda tem esse detalhe, a Argentina já tem um bom tempo de trabalho de desempenho, a França já tem um bom tempo de desempenho, entrosamento. É, a Alemanha nem se fala. Isso conta bastante. Bora lá, ter mais. Fala aí, torcedor, 10h47 da noite.
12: Fala, Magno Fernandes. Boa noite a você, boa noite a toda a audiência, operador de áudio. Magno, me diz uma coisa, Magno. Procede a informação, tu que é um cara que é antenado aí no movimento do esporte paraense, procede a informação da procura do Clube do Remo por um jogador chamado Kevin Castaneda, mexicano, que
0: houve
12: o Osório
0: essa
12: pediu.
0: Tentativa.
12: Quando o Osório estava no Remo, o Osório pediu.
0: Houve essa tentativa.
12: E o Remo não contratou ele. E que ele tem, na temporada, tá com 17 jogos, tá jogando no Tijuana. E dos 17 jogos, os 17 ele foi titular, né? E nos 17 ele já marcou 7 gols. O cara, simplesmente, ele tem meio gol por partida esperado, né? Praticamente meio gol por partida. Ou seja, o cara não é um goleador que faz gol em todo jogo, mas... sempre vem deixando dele aí, perto dos atacantes aí que o Clube do Remo tem, faria muita diferença. Tu tem alguma informação referente a isso? Se procede. Um abraço, Magno, aqui, o William Amaral do Guamar.
0: Valeu, William.
13: Boa noite, Magno. Roberto,
0: tava rapidinho. Houve sim, o Remo teve atrás, o Remo também tá atrás, só que tem um detalhe. Vem muito também da parte de entrosamento, que é o exemplo. O Monte foi artilheiro do Campeonato Equatoriano. Cadê que ele, ao menos, pisou na bola no Remo? Isso vai muito também de entrosamento. Adaptação. Isso conta. Bora lá, fala aí, torcedor.
13: Boa noite, Magno. Tudo bom, meu irmão? Mais uma vez aí, uma satisfação estar te ouvindo por aqui, Alex Duarte, aqui de Ananindeua. Na expectativa do nosso Leão de Antônio Baiana voltar, se Deus quiser, vamos beliscar uma vaga na Sul-Americana. E falando sobre essa porcaria, desculpa a expressão da palavra, não querendo dizer que eu não sou brasileiro, que eu amo o meu Brasil, independente de qualquer coisa. Mas enquanto as empresas multinacionais, internacionais mandarem na seleção, mandarem nesse pau mandado que é esse técnico, já era a seleção brasileira. Para quem viu, eu já vi duas vezes. Para quem nunca viu, vai demorar a ver. Forte abraço, tá certo? Saudades do time da seleção brasileira. E eu vi ser tetra e penta. Essa seleção aí, para mim, no meu ver, meu irmão, não vai passar. Se bobar, não passa da primeira fase. Boa noite, meu irmão. Que Deus abençoe você e todos aí, seus colegas de trabalho. Que o grande arquiteto do universo esteja com todos.
0: Valeu, amigo. Abraço. Bora lá, ter mais.
14: Boa noite, Magno. Boa noite a todos. Diego da Pedreira.
0: Fala, Diego.
14: Torcedor do Clube do Rio. Magno, hoje eu vou falar da seleção. Você aí que é um entendedor e tem uma memória ótima. Magno,
0: mais ou menos, já foi
14: você
0: melhor.
14: Você concorda comigo que o Rafinha está na seleção pelo que ele jogou nas eliminatórias da Copa de 2022? Porque desde lá esse cara não joga mais nada na seleção. Já arrebentou no Barcelona, mas na seleção nunca mais esse cara jogou bola. E é titular absoluto. Abraço a todos.
0: Pelo que ele jogou no Barcelona. Legenda.
15: Boa noite, Magno Fernandes.
0: Boa noite.
15: É o Carlos de Bragança. Magno Fernandes, me chamo Pestandinho de Mucura. Acho que é o único time ex-campeão da Copa Verde, é o Paysandu. Quem tem mais título paraense é o Paysandu. Quem é bi da Copa Norte é o Paysandu. Quem é campeão dos campeões é o Paysandu. Quem tem uma Libertadores é o Paysandu. E eles têm o quê? Só porque estão na primeira divisão, eles pensam que vão chegar na Sul-Americana. Eles vão cair de novo para a segunda divisão. E o Paysandu vai subir, vai encontrar eles na segunda divisão. Um abraço, boa noite, Magno Fernandes.
16: Toma,
17: boa noite, Magno Fernandes.
16: Boa noite.
17: Aqui tá falando é o Denis, do bairro da Cabanagem.
16: Fala, Denis.
17: E Magno, eu creio que a seleção brasileira vai engrenar. Praticamente, esses caras aí se encontraram no avião, né? Agora que foi o primeiro jogo.
16: É isso ainda.
17: Os caras vão entrosar, pô. O que porque o Real Madrid e o Ancelotti eram entrosados? E treinaram há muito tempo, né, Magno? Junto. Aí praticamente esses caras se encontraram no avião, né? Agora que estão treinando, estão convivendo, eu tenho fé que a seleção vai crescer, vai crescer. Vai se classificar e vai ser campeã, em nome de Jesus. Boa noite, Magno. E um abraço aí pro operador. Esse operador aí é o cara.
16: Ó.
18: Ô, pai.
16: Ô, pai.
19: E avisa pra ele que o Remo vai cair, o Paysandu vai subir na...
16: Égua.
19: Estaca nele, é 6 pontos garantidos. O Paysandu na Série B de 2027.
16: Aí,
20: boa noite, Magno Fernandes. Boa noite a todos os ouvintes da Rádio Clube. Magno, nosso clube do Remo, né? Já deixou de ser o maior do Norte, né? Inclusive da torcida, né? Em relação à torcida, Remo tem a maior torcida do Norte, isso aí, sem dúvida alguma. Sem sobra de dúvidas. E agora, uma das maiores torcidas do mundo, mano. Leão tá mais internacional do que nunca. Só o que a gente vê nas transmissões aí da Copa do Mundo, reportagens e jogos, camisa do Leão, bandeira do Leão, meu amigo. Então o Leão é o único que já atravessou o continente, né, Magno? Jogou o torneio de Toulon na França. É bom deixar salientado isso, avisando para os Pinto Novo aí que não sabe de nada, que o maior clube do Norte é o clube do Remo, meu amigo. Não tem dessa, não. Negócio de Copa Cheiro Verde, esse negócio aí não vale nada. É negócio de representar o estado, a região na Série A do Brasileiro. E daqui pra frente eu tenho fé em Deus, Magno, que o Remo vai pensar grande. Só grande. Só em disputar a Série A, se classificar para uma Sul-Americana primeiramente, né? E depois de uns outros anos pensar em Libertadores.
16: Ó! Oh.
20: E só pensar grande, se Deus quiser, Magno, no clube do Remo. Só disputa de torneios de primeira classe. Né? E o Tchamo ainda foi fazer bonito, né? Lá pra Camarões, lá pra África, onde ele mora, né? Levar a bandeira do Clube do Remo, o nome do Clube do Remo mais internacional ainda. Então, Marino, sou Clube do Remo de coração, me orgulho disso. Graças a Deus nasci Clube do Remo, meus filhos, minha família, tudo Clube do Remo. Tá bom, Magno? Um abraço e uma boa noite. Célio, taxista do bairro da Pedreira.
16: Valeu, Célio, abraço. Bora lá ter mais aqui, 10h55 da noite. Fala aí, torcedor da Clube.
21: Olá, Magno Fernandes, boa noite. Meu nome é Francisco, aqui do bairro da Sacramento. Vou falar da seleção.
16: Fale.
21: Magno, eu vou te dizer, cara, eu não concordo com esse negócio aí desse treinador de fora, vindo aí na seleção brasileira.
16: Primeiro
21: que se o Brasil chegar a ser campeão, não vai ser um título 100% brasileiro, né? Então vai ser dividido com outro país, no caso a Itália, que é o Ancelotti. Eu não concordo. Nunca gostei desse negócio de botar treinador de fora. O Brasil tem que ser 100% treinador, 100% brasileiro, né? Pra começar. E outra coisa, Magno, quero falar agora só do Messi, mano. Vou lá te dar um papo. Você tem aqueles 3 gols que ele fez. Se era o Rangel, ele não faz nenhum daquele.
16: Olha aí!
21: O Rangel não fazia
16: nenhum. Olha aí!
21: Boa noite pra todos aí, felicidade.
16: Concordo, viu?
22: Boa noite,
16: concordo.
22: Magno Fernandes. Tenho 2 perguntas para fazer pro senhor.
16: A senhora tá no céu.
22: Sabe que o Garcês jogou no Paysandu pela Série B. Quando eu estava interessado em contratar ele de novo. E é verdade também que o motivo de o Hendrick não jogar é pela questão de marcas internacionais aí que patrocinam o Brasil. Porque, cara, o Rafinha não jogou nadinha, cara, nadinha. E quem patrocina o Rafinha parece que é a Nike, né? Então, ele tinha que ser o titular. É mais ou menos essa informação que chegou aí, que a gente vê correndo nas redes sociais.
1: Fala, Magno, boa noite. Que é o Roberto de Guaraci, um abraço pro Robertinho. E Magno, aquele animal daquele jogador lá da Ita de Limeira que falou mal da Curuzu, ele queria se aparecer.
0: Rapaz.
1: Sem contar que, eu penso assim, pra te falar mal da casa dos outros, tem que olhar primeiro pra tua casa. Eu acho que o estádio dele lá também não é lá essas Coca-Colas também, não. E outra coisa, jogo aberto, não sei se foi de ontem, o Salusari com o Danilo Pires estavam comentando que, na opinião deles, Baianão e Curuzu tem que ser implodidos ou virar centro de treinamento os dois. O que, que você acha em relação a isso? Eu, pelo menos, eu acho que é uma ideia muito radical. O que temos é pouco, mas é o que temos, né? Tem clube de Série A que nem estádio tem, pra te ter ideia. Então, eu penso assim, pelo menos a gente tem, é pouco a gente tem. Mas eu acho que não é pra tanto, pra ser implodido. Acho que isso daí é muito radical. O que você acha? Um abraço.
0: Ontem não foi porque eu tava ontem.
2: Boa noite, Magno. Aqui está falando o Jaime Pacheco aqui, de Atlanta, Estados Unidos.
0: Opa!
2: Magno, eu vi vários comentários aí de torcedores falando do Panelote, crucificando o Ancelotti. Eu vou dizer uma coisa, o pessoal está esquecendo do histórico do Ancelotti. O Ancelotti só ganhou 5 Champions League.
0: Tem esse pequeno detalhe.
2: Só isso, né?
0: Tem esse pequeno detalhe.
2: Vários campeonatos que ele já ganhou em outros clubes, ele já ganhou a Liga Espanhola, né? Fora os jogos que ele fez com várias seleções, que são verdadeiras seleções, né? Da Inglaterra, da Espanha, de outros países. Então, o Ancelotti é o menos culpado, porque ele pegou a seleção há um ano só. Só um ano que ele pegou a seleção, fez, eu acho que uns 6 amistosos só, acho que uns 2 jogos da eliminatória da Copa. Então, ele é o menos culpado disso tudo. E, infelizmente, a nossa safra de jogadores é muito fraca. Tirando 2 ou 3, que são raras exceções, mas o resto, a gente sabe que é fraco. A gente não tem meio de campo, a gente não tem um meio armador, né? Ele está tentando ver se consegue, com o talento dos atacantes, e tentando equilibrar o time. Então não dá para crucificar ele. Eu acredito nele. Acho que a seleção pode ainda crescer, vai depender muito dos próximos 2 jogos, né, um de sexta contra a Escócia. E um detalhe, se o Brasil começar a crescer no momento certo, eu acho que pode dar samba no final. Mas ele é o menos culpado. E eu acho que o pessoal aí que estão fazendo esses comentários deveria ter um pouco mais de consciência e saber que realmente o histórico do Ancelotti é um histórico vencedor. E eu acredito nele. E se ele, a seleção não for para frente, ele é o menos culpado. E quem sabe, já preparando para a próxima Copa, já que ele já renovou o contrato, né, pegar aí esses jogadores e lapidar eles. Porque ele fez isso no Real Madrid e conseguiu fazer de uma limonada um bom suco lá também. Com jogadores que não eram tão expressivos assim. E o Brasil não tem Mbappé, não tem Dembélé, não tem Messi, né? Não tem Modric, não tem Harry Kane. O Brasil não tem esses jogadores, infelizmente. Então a gente tem que se contentar com o que tem. Um abraço, uma boa noite aí, um bom prazer.
0: Valeu, amigo, bora lá ter mais um.
4: Magno Fernandes, boa noite, meu querido, tudo bem? Manuel Costa, de Curiautica. Me fala uma coisa aí, você acabou de falar que já tivemos o melhor jogo da Copa até então. Certamente você está se referindo a esse jogo da tarde de hoje, Croácia e Inglaterra.
0: Isso.
4: Estou plenamente de acordo com você. Até agora, o melhor jogo da Copa. Agora me responde uma coisa com sinceridade. O que você espera da nossa seleção? Se você fizer essa pergunta para mim, eu vou ser bem sincero contigo, cara. Bem sincero com você. Eu não espero nada. Nada vezes nada. Inclusive, você sabe muito bem que se o Brasil passar para outra fase, vai passar, claro. Arrastado, mas vai. Vai pegar uma dessas duas seleções. E aí você sabe que daí não passa mais. Tomara que eu esteja enganado, meu amigo. Tomara. Uma boa noite, meu querido.
16: Abraço, vou com o último, fala aí, não, vou com mais dois, três últimos, fala aí. Às 23 horas, começou agora, Colômbia e Uzbequistão. Fala aí, torcedor.
5: Boa noite, Magno Fernandes. Boa noite, nosso amigo DJ Roberto Nietzsche, né? O homem também das vinhetas, né? Cara, o nosso bicola aí, né? E como eu tô ouvindo os comentários aqui dos colegas, tô trabalhando e ouvindo a rádio.
16: Opa!
5: Como diz aí o Super Papão aí, a gente já ganhou tudo já, cara. Entendeu? O que vier pra nós agora é lucro. O que é o lucro? É a Série C. Se a gente for campeão não, mas que importa que a gente suba. Entendeu? Pra Série B. Que o Paysandu venha fazer uma ótima contratação também nessa segunda janela. Não vem chamar um monte de perna de pau, um monte de velha arada aí não, entendeu? E segurar essas molecadas. Mas aquelas molecadas que estão jogando bem, entendeu? Não é pra desprezar o jogador. Mas tem uns aí que entra e não faz nada, cara. Entendeu? Não faz nada. Tipo, o Pedro Henrique saiu, o Caio Melo saiu, não rendeu nada meio campo Paysandu. Entendeu? Enfim. E vamos subir pra pão na Curuzu. E... pois é, as revistas ficam secando, é à toa, né? Tem que cuidar da Série A, porque eu acho que eles na Série A também não ficam também, não. Aí, voltando aí à Seleção Brasileira, cara, o nosso Brasil tem que pelo menos passar nessa fase, cara. Porque da outra fase, tô vendo jogos aí, cara. Entendeu? De seleções que tem chance pra ser campeão, se vai pegar uma dessas aí, mano. É porrada certa, mano. Não querem colocar o Henrique pra jogar, não sei que diacho é isso, pô. Entendeu? Tá de banês. Só cara ruim aí, pô. Paquetá, não tem nada a ver, cara. Só presta no clube, que pega uma seleção admirado do Ancelotti. Eu nunca fui a favor, de chamar treinador estrangeiro. Nunca fui a favor. Porque não tem nada a ver com a pátria.
16: O problema é que daqui nenhum tem qualidade, né?
5: Mas enfim.
16: Nenhum tem.
5: Boa noite, Magno Fernandes. Bom trabalho a todos. Alan Vital de Icoraci.
16: Valeu, Alan. Vou com o último. Fala aí.
6: Meu amigo Magno Fernandes, sou Jeová aqui de São Vicente de Igarapé-Açu.
16: Opa!
6: Na minha opinião, o que está acabando o futebol brasileiro, principalmente a nossa seleção, principalmente a seleção, essa panelinha que tem dentro da seleção brasileira, isso que está acontecendo com a seleção, jogadores bons nós tem, bom. Entendeu? Aí uma panelinha dali, uma panelinha da cá. Isso não leva futebol em canto nenhum. A gente vê essas outras seleções aí, de menor expressão, se destacando na Copa do Mundo. E o Brasil lá embaixo. E eu também concordo com esse moço que falou aí por último do Messi. O Messi não é essa Coca-Cola que eles falam, não. Não é. Entendeu? Se ele fosse, já tinha sido campeão mais 7 vezes, 8 vezes, entendeu? Isso que eu tenho que falar, que o Brasil, jogador tem, falta levar, acabar com essa panelinha, entendeu? Essa é a minha opinião. Boa noite.
7: Boa noite, Magno. Hoje eu não quero falar muito do Paysandu, porque para mim o Paysandu classificando, subindo para a Série B, eu estou satisfeito. Mas eu quero falar um pouco dessa seleção aí. E que pra nós, Magno? Vamos ser sinceros. Tu acredita mesmo nessa seleção? Tu acredita que esses caras vão ganhar alguma coisa? Porque esse futebol que eles vêm mostrando aí, cara, é uma lástima, né? Uma lástima. Eu, sinceramente, não acredito. De jeito nenhum. É tanto que o jogo de sábado eu nem parei pra ver. Depois daquele 7-1, cara, nós ficamos muito desacreditados, nós ficamos muito humilhados dentro de casa, entendeu? Eu acho que a essência do futebol brasileiro perdeu, não sei aonde, mas se perdeu. Nós não temos mais craque, nós estamos dependendo do Neymar. Neymar está doente, Neymar está, como se dá a palavra, lascado. Não consegue nem jogar, nós estamos dependendo dele. Cara, esqueça, cara. Eu acho que a gente vai morrer e não vai ver o Brasil ganhar um título mais. Esse é o meu ponto de vista, né? Porque futebol, para que tá? E para nós? Se você fosse treinar a seleção, você teria quase levar o Paquetá, esse cara, Paquetá?
0: Paquetá não.
7: Responda para mim, não. Eu quero ouvir a sua opinião. Que é que você dá sacramento, torcedor do Paysandu?
0: Paquetá não. Mas assim, não posso te falar. O Brasil, ele, 94, era desacreditado. 2002, totalmente desacreditado, totalmente. 2006, estava voando na mente do torcedor. O Brasil ia ser campeão com o pé nas costas. Não foi. 2010, mais ou menos, também não foi. 14 em casa, confiança alta. Não foi. Vai que agora, né? Copa é aquela coisa. Passa a fase classificatória e no mata-mata, as coisas vão se afunilando. Sinceramente, confiança? Não tô muito. Não vou mentir. Mas a sequência da Copa mostra e irá mostrar quem tem força para chegar na final. Isso é um fato. Primeira rodada teve destaques: Argentina, França, Inglaterra. Quem pode nos dizer? Alemanha. Quem pode dizer que na segunda rodada a coisa mude? Futebol é dinâmico, é momento. Bora faturar, Roberto! Na volta tem mais aqui na Poderosa.
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0: De volta no seu rádio, bora iniciar o giro. Começando por onde? Fala aí, ranqueado!
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2: Boa noite, um grande abraço, meu caro Mangueiro Fernandes. Um abraço a todos ligados aqui na poderosa Rádio Clube do Pará e o Leão Azul Paraense, o Clube do Remo. O Remo que, logicamente, cumprindo aí o seu projeto desta paralisação, 15 dias de férias dos jogadores do Clube do Remo, jogadores já voltando até sábado para recomeçar o trabalho ao comando do técnico Léo Condé, rapaz. Léo Condé que está aí, né, e juntamente com o executivo de futebol, o Luiz Wagner, em busca de novas contratações para o Clube do Remo, né? Todo mundo também assistindo a Copa do Mundo. Copa do Mundo tá legal, vem aparecendo bons jogos aí, se revelando grandes artilheiros, Haaland como Mbappé, não é? E outros atacantes aí que no Brasil a gente não viu ainda absolutamente nada, não é? Só reclamação. Deixa eu aproveitar um pouquinho só para falar um pouco aqui nas últimas, já que estamos, né, Magno, na era da Copa do Mundo, Copa do Mundo aí, e ninguém acreditando no Brasil. O nosso técnico Carlos Ancelotti, rapaz, uma decepção até aqui. Será que vai dar a volta por cima? Esse que já foi o melhor técnico do mundo, o Brasil fez de tudo para trazer, e realmente uma negação. E esse caso do Neymar, uma novela que não é fácil não, né? Nunca vi isso aqui no futebol brasileiro, esperar por um jogador, meu Deus do céu, que coisa. Mas vamos aguardar, né? Tem coisas que a gente às vezes pensa que não vai acontecer e acontece, acaba sendo uma grande surpresa para todos, né? Ele está trabalhando. Vamos aguardar que ele possa voltar a jogar pela seleção brasileira no jogo contra a equipe da Suécia, né? Vamos aguardar. Bom, vamos falar agora do Clube do Remo, Leão Azul Paraense, jogadores que estão encerrando aí esse ciclo aí de trabalho remoto. O goleiro Marcelo Rangel, um goleiro de muita categoria, um cara muito responsável, né? Já está em Belém, primeiro a chegar, já está fazendo fisioterapia no NAR, inclusive um acompanhamento maravilhoso dos profissionais do NASP para com o goleiro Marcelo Rangel. Você sabe que o Marcelo Rangel é o titular do Clube do Remo, ele não jogou contra a equipe do São Paulo. Naquele jogo quem entrou foi o goleiro Ivan Quaresma e não decepcionou. Eu não me preocupo muito, sabe, Magno, com relação a goleiro, porque o Remo tem sim bons goleiros. Mas todo mundo quer a recuperação aí do goleiro Marcelo Rangel, que já chegou, já está fazendo a sua recuperação, o acompanhamento pelos profissionais do NASP. Ele tem aí esses dias aí todinho, porque o Remo só voltará a jogar no próximo dia 22 ou 23 de julho, quando o Remo voltará a jogar na 19ª rodada do Campeonato Brasileiro contra a equipe do Corinthians. Torcer para o bom goleiro Marcelo Rangel se recuperar e ajudar o Clube do Remo a permanecer na elite do futebol brasileiro. Eu, particularmente, só isso que eu quero. Eu não quero ver o Clube do Remo neste momento em Sul-Americana, eu só quero ver o Clube do Remo se manter para a temporada de 2027 na elite do futebol brasileiro, assim como eu, muitos e muitos torcedores querem. 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Olha, sábado, a 14 horas, estará, todos terão que se apresentar. sábado às 14 horas. Está marcada, portanto, a reapresentação dos atletas do Clube do Remo para reiniciar o trabalho. O trabalho depois de sábado para lá será a intertemporada do Clube do Remo. Todos, portanto, terão que voltar e se dedicar o máximo no trabalho para recomeçar bem.

da competição. É isso que todo mundo está esperando. 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Olha, o programa Conversa com Leão, meu caro Magno, amanhã às 8 da noite na poderosa Rádio Clube do Pará, canal 106.9 FM e em todas as plataformas digitais. 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Também teremos membros da torcida Ensegueirados Azulinos, né? Vai ser um sucesso e um prazer receber toda essa turma também da Ensegueirados Azulinos. O Clube do Remo abre inscrição para a colônia de férias. Olha aí, a petizada vai ficar feliz, os pais azulinos aí vão aderir com certeza à colônia de férias do Clube do Remo. Ela será no período de 6 a 10 de julho, na sede social do Clube do Remo, voltada para as crianças de 5 a 12 anos. Então você que é pai, que é mãe, pode pegar logo esse telefone e fazer a reserva para o seu filho participar da colônia de férias do Clube do Remo, que será na sede social do Clube do Remo. Telefone é 982-1266-94. 982-1266-94. Vai ser um sucesso a colônia de férias do Clube do Remo. COPM, um clube para chamar de seu. Todo final de semana tem a domingueira do COPM. COPM, com o campeonato badalado do COPM, um clube para chamar de seu. O presidente é o Coronel Costa Júnior. Olha, até aqui, nenhuma contratação foi anunciada. Impressionante, viu, meu caro Magno? As pessoas perguntam toda hora: Cacharo, quem é o jogador que vem para o Clube do Remo? Quem é o atleta que o Remo vai contratar? O Remo não pode errar agora nessas contratações, né? Não pode errar. A janela vai abrir no próximo dia 20 de julho. O Remo está tendo toda essa cautela aí. O Remo vai contratar esses três aí ou quatro jogadores para encaixar nesse time. Jogadores que vêm aí por indicação do técnico Léo Condé, ele que está conduzindo isso aí juntamente com o executivo de futebol, o Luiz Wagner. E o Remo não pode errar. Dia 20 de julho, abre a janela e no dia 2 de setembro fechará a janela. Por isso que todo cuidado é pouco. O presidente Antônio Carlos Teixeira, o Tonhão, ele, todo mundo sabe que é um cara muito cuidadoso, é zeloso com relação a pagamento de jogadores. Então, não pode desperdiçar, como aconteceu no início do ano, né? Vieram tantos jogadores, e agora o Remo tem que fazer uma ginástica aí para indenizar alguns jogadores, né? Porque não vão ficar aí, então tem que reincidir amigavelmente com esses atletas. Deixa eu mandar aqui uma boa noite para o meu amigo Marcelo Lobato, um grande abraço para você e o seu filho Isaac, sempre acompanhando a Rádio Clube do Pará. Também para o meu grande amigo Eduardo da Abelhinha, que é o diretor de esportes lá em Porto de Mós, tá certo? Ajudando lá o prefeito Lucivaldo. E o Eduardo da Abelhinha me disse que sábado estará vindo aqui em Belém, é que vai começar a competição lá de Porto de Mós, o campeonato de Porto de Mós, e nós vamos com certeza, já fizemos isso outros anos aí, dando toda a cobertura a Porto de Mós nas competições de lá. A turma do PMDB

0: família de lá, são os amigos que nós temos, e por isso todos acompanham a poderosa Rádio Clube do Pará. Boa sorte a todos vocês de Porto de Mós, com o meu amigo Eduardo da Abelhinha e o prefeito Lucivaldo. O presidente Antônio Carlos Teixeira Tonhão, ele está no Rio de Janeiro, tirou 10 dias de licença. Quem está no cargo é o nosso amigo, primeiro vice, o Glauber Gonçalves. O Glauber que está assumindo a presidência do Clube do Remo no momento. Tonhão está no Rio, vai ter uma reunião com o Papi, que é o presidente do Flamengo, para firmar parceria com o Flamengo, né? Todo mundo sabe, parceria aí da Liga Nacional, comercial, de jogadores, até de amistoso, né? O Tonhão precisa entrosar cada vez mais com o presidente do Flamengo, porque essa parceria já está se ajustando entre Clube do Remo e Flamengo. De repente, o Tonhão consegue ir lá a indicação de um clube, outro clube, para vir fazer um amistoso em Belém nesta intertemporada do Clube do Remo. O certo é que o Antônio Carlos Teixeira, o Tonhão, ele, como sempre, lutando aí pelo Clube do Remo, se vira para montar esta parceria para cada vez o Remo se fortalecer também fora das quatro linhas. Daqui a pouquinho eu volto com a agendinha do Leão. Aqui nas últimas, meu caro Magno Fernandes.
1: Bora falar de seleção brasileira? Sendo que antes, deixa eu dizer para você que primeiro tempo em andamento, né? 0 para a Colômbia, 0 para o Uzbequistão. O Uzbequistão que tem como técnico Fábio Cannavaro, campeão com a Itália na Copa de 2006. 0-0 por enquanto, Colômbia e Uzbequistão, jogo que fecha a primeira rodada da Copa do Mundo de 2026. Bora seguindo falando de Copa. Vamos falando de seleção brasileira. Aqui na Clube do Pará. Aqui na 106.9 FM. Direto dos Estados Unidos. Quem chega falando é você, meu ídolo.
2: Pois é, meu ídolo, e chove muito aqui em Morristown, no hotel da seleção brasileira. Terminou ainda há pouco a entrevista coletiva do Danilo, mais de meia hora de entrevista, muito boa, diga-se de passagem, vários pontos importantes, inclusive ele dizendo que o Brasil hoje não tem a maturidade de uma seleção francesa, de uma seleção argentina, que estão há mais tempo na estrada montadas, né? Então isso aí pesa bastante. Outra situação que a gente pode trazer, ele mandou aí um forte abraço e saúde a Carlos Alberto Parreira, técnico campeão do mundo de 1970 como preparador físico e 1994 como técnico, né, que está internado no Rio de Janeiro. Mas a gente traz o Danilo numa resposta que muito honesta. Ele disse que ficou assustado, né, porque assustou os 30 minutos iniciais do Brasil contra Marrocos, o mau futebol que a gente estava apresentando.
3: Assustou porque existia tanta expectativa interna em fazer um jogo grande, um jogo de domínio, um jogo de pressão a todo tempo, e quando as coisas não acontecem daquela maneira, e ao contrário, a equipe adversária tem o controle, tem várias ocasiões e tudo isso, realmente é algo que não é fácil de gerir. Eu, como estava fora, depois que passa esse momento ali que você começa a ter muita euforia, o meu papel era tentar pensar num contraponto, falar, entender, peraí, onde que a gente daqui a pouco, quando as coisas acalmarem, o que a gente precisa melhorar, quais são os pontos que a gente pode trazer para dar primeiro o equilíbrio. Porque não adianta, você não vai passar de um momento no jogo onde você está tomando pancada a um momento onde você vai bater, você precisa achar o equilíbrio primeiro. E isso para mim era o primeiro ponto e o mais importante. Penso que a gente estava desequilibrado ali taticamente e a gente estava desequilibrado ali um pouco emocionalmente. Então a primeira coisa foi quando a gente voltou para o vestiário, foi talvez trazer esse equilíbrio de novo, trazer um pouco essa calma, talvez correr menos, muitas vezes correr menos não quer dizer que você não está se entregando, não está se doando. Correr um pouco menos, ficar um pouco mais na posição, entender os espaços, as distâncias, e penso que foi isso que a gente conseguiu mudar do primeiro tempo para o segundo, que não foi um segundo tempo excepcional, mas foi um segundo tempo onde a gente conseguiu dar mais pausa, a gente conseguiu encurtar as distâncias de passe, achar mais linhas de passe, e aí normal que a confiança vá crescendo, normal que os jogadores com muita qualidade, principalmente os da frente, se sintam mais soltos e mais leves para fazer as jogadas, que os jogadores da defesa se sintam mais protegidos, isso é natural. Quanto a conversar sobre, a gente conversou muito, talvez até demais, eu te digo, porque realmente a expectativa era muito alta. Então a gente falou muito, falamos muito entre nós, mas sempre de forma propositiva, tentando encontrar esse equilíbrio, como eu falei, sem perder a essência e a agressividade que a gente precisa ter, mas sabendo que no final conta aquilo que é o resultado final. Então, durante o jogo, vão acontecer vários momentos onde a gente vai ter dificuldade, a gente vai precisar juntar, defender melhor, vai precisar fechar os espaços, mas o que vai contar no final das contas é o resultado final de cada jogo, sabendo que se a gente jogar bem, se a gente tiver maior organização, tiver um controle mental muito maior, a chance de ganhar é sempre muito grande.
2: Aí, Danilo, conosco, com outras informações a gente traz. Primeiro, atrasou a entrevista coletiva porque a FIFA fez aquela surpresa dos exames antidoping após o almoço. Então todo mundo foi para o exame antidoping. E pela manhã, Neymar foi a campo pela primeira vez, 980 dias, quase 1.000 dias, ele voltando a conviver num campo de treinamento com a seleção brasileira. Estava muito feliz, passou pelo corredor. Vai para o jogo de sexta? Não. Vai para a transição e vai esperar mais um pouquinho. Time vai ter mudanças? Sim. A seleção brasileira tem mudanças, inclusive Danilo disse que ele mesmo está esperando ser confirmado na lateral direita contra a seleção do Haiti sexta-feira na Filadélfia. Tá falado, meu ídolo, é com você.
1: Maravilha, valeu, meu ídolo. Amadorismo, Manuel Alves.
4: Está marcado para o próximo final de semana o jogo da volta entre o Bragafó e o Coari do Amazonas pela terceira fase da Copa do Brasil de futsal adulto masculino. Esse jogo vai ser sábado agora às 9 horas da noite em Coari, cidade que fica à margem esquerda do Rio Solimões, no centro do estado do Amazonas. No jogo de ida em Breves foi 5-2 para o Bragafó, que agora joga pelo empate, podendo até perder por 2 gols de diferença, que passa para a próxima fase da Copa do Brasil. No mês que vem, a seleção brasileira feminina de basquete em cadeira de rodas vai disputar uma importante competição internacional. É o Campeonato Sul-Americano de Basquete em Cadeira de Rodas, que vai ser no período de 5 a 15 de julho em Valledupar, na Colômbia. Nessa seleção brasileira, tem 2 jogadoras aqui do Pará, a Perla Assunção e a Vileide Brito, que em Belém jogam pelo Clube All Star Rodas. Semana de grande movimentação nas garagens náuticas de Clube do Remo Paissandu Tuna e Associação Guajará. É porque domingo tem a segunda regata do Campeonato Paraense de Remo. A programação sendo preparada e a regata deve ser disputada mais uma vez com apenas 9 provas. Vai começar 8:30 da manhã com a chegada dos barcos na Estação das Docas. Até agora, o Paissandu vai liderando do campeonato com 32 pontos, o Remo em segundo com 18, a Associação Guajará em terceiro com 6 dúzia e a Tuna apenas com 2 pontos.
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1: Federação Paraense, Paulo Sérgio Pinto.
6: Campeonato Paraense de Futebol Profissional Série 2, semifinal, jogo de volta, domingo, 16 horas, no Estádio Modelão, em Castanhal, Isabelense e Itupiranga. arbitragem para este jogo será conhecida amanhã através de audiência pública na Federação Paraense de Futebol. Super campeão Copa Pará Sub-20, decisão domingo, 15 horas, no estádio João Neco, em Tailândia. Tailândia, Capitão Poço, com Danilo Lopes Viana, Kaila, Gabriele Martins Guzmão, Renan, Gabriel Rodrigues Veloso e Giancarlo Segue de Souza Pereira. A decisão do terceiro lugar, que aconteceria entre Tuna Luso Brasileira e Atlético Tucumã, este jogo poderá ser cancelado pela Federação Paraense de Futebol. A comissão de vistoria da CBF, que esteve em Belém e avaliou os estádios Olímpico Mangueirão e Baianão, voltará em outra data para visita técnica e avaliação desses dois estádios que são utilizados pelo Clube do Remo no Brasileirão da Série A. A diretora do Departamento de Futebol Feminino da FPF, Isabel Luna, comunica que estão abertas as inscrições para a Copa Pará Feminino Sub-15. O começo da competição será no mês de julho. Os interessados devem procurar informações através do contato 919-8247-3087. 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Administração, Toninho Jogador. 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Proativa do Pará, capacitando jovens e adultos para o mercado de trabalho. Telefone 3717-1717. 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Campeonato Brasileiro da Série C, 11ª rodada, sábado, 16h30, no estádio Jonas Duarte, em Anápolis, Goiás. Anápolis e Itabaiana de Sergipe. Arbitragem do Paraense, Fernando Antônio Mendes, Salles Nascimento Filho. 21 horas, no estádio Castelão, em São Luís do Maranhão. Maranhão e Paissandu, com a arbitragem do paranaense José Mendonça da Silva Júnior. No Campeonato Brasileiro da Série D, segunda fase, jogos de ida, sábado, 16 horas, no estádio Lindolfo Monteiro, em Teresina, no Piauí, Fluminense do Piauí e América do Rio Grande do Norte, com Van Belto, Lisboa Valente, do Pará. Domingo, 15 horas, no estádio Monsanta, em Parnaíba, no Piauí, Parnaíba e Águia de Marabá, com Everton Moreira Prates, do Mato Grosso do Sul. 16 horas, no Estádio Olímpico Mangueirão, Tuna Luso Brasileira e Iguatu do Ceará, com Franciele e Fernanda Lima de Castro, de Minas Gerais. No Campeonato Brasileiro de Futebol Feminino Sub-17, Grupo E, quarta rodada, sábado, 15 horas, no Campo Atlético Tapejarense, em Tapejara, no Rio Grande do Sul, a Dergues e Clube do Remo. 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Aqui na Clube, segue as últimas do esporte. Eu volto já já com a agendinha. Antes, desejando boa noite especial ao amigo Gabriel Souza Castro, aí na Travessa do Chaco, no bairro da Pedreira, acompanhando sempre a Clube do Pará. E a todos, o nosso especial. Boa noite! Até já!
1: Beleza pura! Valeu, Paulo Sérgio Pinto, Águia de Marabá, Paulo Henrique.
7: Aquele abraço, boa noite para você, meu caro Magno Fernandes, falando do Azulão Marabaense, que continua trabalhando, visando o Parnaíba no domingo. Rapaz, hoje a movimentação foi tática, e olha, o técnico Luiz Carlos Vink, ele quer a equipe aprimorando jogadas, principalmente naquela questão de contra-ataque, para ser aquele contra-ataque letal, é, meu amigo. O time trabalhou muito hoje, aliás que pela manhã ainda teve aquele um céu nublado, mas à tarde o sol a pino por aqui, por isso o treino, mesmo sendo assim, aconteceu às 4 horas da tarde, horário do jogo lá em Parnaíba. Mas mesmo assim o Águia vai em busca de fazer esse trabalho até amanhã, porque na sexta-feira já vai estar em Brasília, de Brasília, Teresina, lá para Parnaíba. O trabalho será sempre assim, e olha, exigindo bastante, principalmente dos atacantes. Jogador, exatamente, o Alex Silva, um dos mais exigidos ali, porque ele treina finalização e tem que aprimorar esta pontaria. Tony Júnior, jogador aí, virtuoso, o próprio o Daniel Cruz, estão aí, né, tentando chegar também, entrar na equipe, mas já estão aí, já são realidade aí na equipe do Azulão Marabaense. Agora, o que se vê é que o Águia também deve anunciar a qualquer momento um lateral direito para fazer companhia ali ao Bruno Limão. Jogadores estão aí, então, cada vez mais trabalhando, sério, isso é muito importante, diretoria, se organizando tudo para ir para a cidade de Parnaíba, acompanhar o Azulão por lá, ou seja, o Águia vai fazendo ali aquele trabalho e deixando os jogadores sempre à vontade, porque precisam colocar essa equipe na ponta dos cascos. É isso que quer aí o presidente Ferreirinha, o próprio Pedrinho Corrêa. Acho que quero parabenizar os trabalhos dessa diretoria que é incansável, é um trabalho importante, interessante, porque visa realmente o melhor para o Azulão Marabaense. Todo mundo vivendo clima de Copa, mas todo mundo com atenção à nossa grande equipe representante do Pará. Exemplo da Tuna, o Águia vai em busca de fazer logo o resultado fora de casa. Isso mesmo, é fazer o resultado aqui, porque no dia 27 será em Marabá. Isso é importante. A gente fica feliz aí com a torcida também que está buscando. Olha, o Águia vendendo quase todas as camisas que está colocando aí no mercado, aí na loja Águia Story, e as camisas alusivas à seleção brasileira estão sendo bem vendidas a um preço de muito, muito, muito simbólico, não é? De R$ 179,90. Isso aí é importante, a torcida está abraçando a causa, e isso tem que parabenizar essa torcida do Águia, que vou te dizer uma coisa, é muito presente nesse quesito de compra de material oficial do Azulão Marabaense. Isso é muito importante. Mas o Águia volta a trabalhar amanhã, também pela parte da manhã, né? Aliás, pela parte da tarde, e aí, já na sexta-feira, na madrugada, se manda para a cidade de Parnaíba. Tá certo? Um abraço a você que está aqui na sintonia da sua clube, abraçando aí o Carlinho, abraçando meu grande amigo Jango em Icoaraci, todos na sintonia da sua Rádio Clube 106.9. Aquele abraço e boa noite para você, meu caro Magno Fernandes.
1: E tem gol da Colômbia, Munhoz, 40 do primeiro tempo. 1 para a Colômbia, 0 para o Uzbequistão. Bora seguindo agora falar da Tuna. Francisco Urbano. 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Você ligado aqui conosco nas últimas, com detalhes, com informações também, com relação, né, à Copa do Mundo. Cadê? Trazendo, sim, tá aqui. Ele manda errado. Mas ele, de vez em quando ele aparece. Ele só errou o grupo que era pra mandar, mas foi. Agora sim, destaque da Tuna, Francisco Urbano.
8: Um abraço, boa noite, ouvintes sintonizados aqui nas últimas do esporte. Vamos falar da Tuna Luso Brasileira, que hoje pela manhã trabalhou na cidade de Santa Bárbara, que pertinho, né, da nossa, da região metropolitana de Belém, digo assim. Então, um trabalho comandado pelo técnico Robson Melo, trabalho exaustivo do que se refere à cobrança de pênalti, escanteio, cobrança de falta. Tudo isso será utilizado e é normal no jogo de futebol, mas nessa fase que é do mata-mata, exige um pouco mais do jogador. E por isso o técnico Robson Melo comandou esse tipo de treinamento. Amanhã, jogadores vão trabalhar justamente no segundo bis, no campo do segundo bis do Exército Brasileiro. Trabalho técnico e tático do Tuna Luso Brasileira, que anunciou a contratação de 3 jogadores. O PH Gama, Paragominas, 26 anos, está disputando a Série B. Os 3, na verdade, que eu vou falar na Série B. O Dalisson, também 26 anos, meia, estava no Paragominas, Série B do Campeonato Paraense, Série B do Paraense também, o famoso Ameixa, no Urumajó, né? 30 anos. Essa turma toda estava jogando, portanto, no Campeonato Paraense da Série B. São 3 jogadores contratados, portanto, o PH, Gama, o Darlison e o Ameixa, né? Jogador rodado, Remo, Paragominas e outras equipes do futebol paraense. O Ameixa, inclusive no Corinthians, né? Jogou no Corinthians o Ameixa, é verdade. Então a Tuna reforçando para a segunda fase, se dá bem, é fase eliminatória. O primeiro jogo vai acontecer no próximo domingo contra o Iguatu, no estádio Mangueirão, às 16 horas. A cobertura total da Rádio Clube, primeiro mata-mata, segunda etapa do Brasileiro da quarta divisão. A segunda partida de volta será dia 27, no outro sábado, sem ser nesse, no outro, é claro, às 16 horas, no estádio Antônio Moreno de Melo, o Morenão, na cidade de Iguatu, né? Iguatu, portanto, Iguatu, na cidade de Iguatu, Iguatu, portanto, interior do Ceará, time que tem apenas 16 anos de fundação. Então é isso, vamos ver como é que a turma se comporta nesses 2 jogos. Primeiro jogo em Belém do Pará, tem que fazer o resultado aqui para poder ficar um pouco mais tranquilo na segunda partida e trazer lá do interior do Ceará a classificação à segunda fase do mata-mata do Brasileiro da quarta divisão. 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É isso aí, estou na Luz Brasileira. Portanto, tem essa missão, esse primeiro compromisso do mata-mata no próximo domingo. Ainda vão estabelecer os ingressos, né, para a venda, que era para estar estabelecido. Os valores dos ingressos, do torcedor paraense, do Remo e do Paysandu, sem dúvida, vai dar essa força para a Tuna Luz Brasileira. E durante o ano de 2026, até o presente momento, não jogou e nem vai jogar na Vila Olímpica. Tuna Fazense é a odisseia nas cidades e nos estádios do interior do Pará. É isso aí, olha, Igor Andrade e o Didi do Vero Peso sintonizados também aqui no Boletim Cruz Maltino. A nossa participação nas últimas do esporte.
1: Agora vamos falar do Paysandu. Você, bola de fogo.
9: Paysandu!
10: Fala, tropa! Beleza, chegando aqui no som das últimas do esporte para falar do Paysandu Esporte Clube, que hoje trabalhou, hoje movimentou-se pela parte da manhã e o técnico já começa a procurar o substituto para o Caio Melo, que não foi liberado pelo departamento médico, nem ele, nem o Quintana. Ainda vão trabalhar mais um pouco, ainda vão receber um pouco mais de atenção aí do departamento médico para que eles voltem 100% recuperados, né? 100% recuperados, porque a sequência de jogos, a sequência que vem por aí, tem o Santa Cruz, o Coral Pernambucano, depois tem o Guarani, né? Então são jogos importantes e esses jogadores têm que estar totalmente, 100%, com toda a força para poder ajudar o Paysandu Esporte Clube nesse momento. E Paysandu, que também vai ter a volta do Pedro Henrique, que não atuou na partida passada cumprindo o cartão vermelho, o Taboca também vai ficar à disposição. De repente o técnico quiser mexer ali na beirada esquerda, tem o Taboca, ou então ele segue com o Facundo. Aliás, o Facundo não vem decepcionando, vem fazendo um bom papel. Teve uma falha só no jogo passado, mas isso acontece. Só acontece com quem está dentro, né? Só acontece com quem está jogando, com quem é jogador, com quem está nas quatro linhas. E aí, agora é se recuperar, agora ter um pouco mais de concentração no jogo, um pouco mais de foco, porque agora só tem a Série C para o Paysandu Esporte Clube. O Paysandu já levou o Campeonato Paraense, levou a Copa Norte, levou a Copa Verde em seu hexacampeonato, enfim. Então o Paysandu agora tem que focar mesmo, olhar para a Série C 2026, que é o seu maior objetivo, tá? Maior objetivo, e isso aí a gente não pode negar. É, chegou a hora, tá na hora. E o Paysandu deve mesmo ir para o Mangueirão, né? Mangueirão, para jogar contra a equipe do Santa e também o Guarani. Certamente Mangueirão, né? Porque a Curuzu, o gramado da Curuzu acabou que não surtiu o efeito esperado depois de mudanças em algumas placas de grama, né? Então, o Paysandu agora tem que dar um ajuste na saída do torcedor, não pode fechar os portões dos estacionamentos e deixar só um aberto para mais de 1.000 carros deixarem aquele estacionamento. Rapaz, é um engarrafamento horrível, isso aí tem que ser ajustado, tipo o respeito ao torcedor, que certamente estará no Mangueirão, se a partida for para o Mangueirão, ou partidas forem para o Mangueirão, depois dessa volta do Paysandu lá de São Luís do Maranhão, né? Paysandu que vai até São Luís no sábado, 21 horas, o horário desse jogo, né? 21 horas não é fácil, e tem uma galera que vai na sexta-feira, né? Muitas excursões, caravanas, a do Cortinha, né? A caravana da vitória do Cortinha, a excursão do Domingos Coelho, do Instituto Raça Bicolor. Essa moçada vai estar levando o torcedor do Paysandu para a Ilha do Amor, para a cidade do reggae, São Luís do Maranhão, em São Luís do Maranhão. E bora ver quando é que os dois, né, vão ser liberados, o Quintana e também o Caio Melo. É para o Paysandu não sentir tanta falta, né, meu irmão, desses dois, porque eles fizeram uma falta danada no jogo passado. Mas também, se o jogo demorasse mais uns 10 minutos, o Paysandu pelo menos empataria aquela partida ali, viu? Paysandu teve muito mais volume, jogou melhor, mas não conseguiu, não era a tarde e noite do Paysandu, não conseguiu colocar a bola para dentro, o que é mais importante numa partida de futebol, né, meu povo? Mais importante é isso. Deixa eu abraçar a rapaziada que tá sempre ligada com a gente aqui no Som da Clube, DJ Franginha, DJ Tubarão, Tubarão, o Mix, é o feiticeiro Tubarão. Alô, Tubarão! Grande abraço, meu amigo, tá sempre ligado no Sonzaço da Clube, no Sonzaço Franginha, DJ Franginha, os DJs que estão sempre acompanhando o noticiário do Paysandu Esporte Clube, noticiário do Papão da Curuzu, aqui nas Últimas do Esporte com o Magno Fernandes. A resenha final, né? Resenha final, quando você que trabalha pela parte da tarde, dia, manhã, você acaba se atualizando aqui na Clube de Belém dos Bicolores, Clube de Belém do Pará. As contas do ano de 2025 foram aprovadas, isso traz uma tranquilidade financeira pro Paysandu, né? Paysandu que já teve a renovação do patrocínio do governo do estado e também do Bampará. Quer dizer, isso aí só traz uma calmaria para a parte financeira do Paysandu Esporte Clube do Papão da Curuzu. Que bom, que bom, que bom. Agora, claro que falta o torcedor, o torcedor do Papão da Curuzu, ajudar também, né? Fazer o plano de sócio-torcedor, o mais barato que seja, mas faça. Faça porque dessa forma você vai estar ajudando e muito o Paysandu a sair, né, desse momento difícil, porque todo mundo está querendo o Paysandu na Série B o ano que vem, né? Série B, no momento, pela estrutura, pelo que vem fazendo, passar aí um tempinho um tempinho que eu digo, não é um tempão, mas um tempinho na Série B, que é para se estruturar, para se preparar, e é para quando subir para a Série A não passar vergonha, não passar vergonha como uns e outros aí, né? Tem que chegar, ficar e continuar por lá. Negócio de bater e voltar, aí não dá, aí não dá. Então o Paysandu pensa assim, com os pés no chão, né, com foco mesmo e com organização. Organização é tudo. Organização é tudo e com o Paysandu não pode nem deve ser diferente. A galera está trabalhando muito, o Márcio, né, Márcio Tuma trabalhando muito como presidente, os diretores, o Maia, diretor de futebol, o próprio Vandick Lima, os vices, o Diego, e também o Ícaro Serena. Essa rapaziada está trabalhando forte mesmo, mas muito forte, para que o Paysandu fique maior e mais forte, mais estruturado do que já é. Não é uma missão fácil, não. Uma missão muito, muito, muito, mas muito mesmo complicada, meu irmão. Complicada. Ai do Paysandu se não tivesse a torcida que tem, viu? Ai do Paysandu se não tivesse a torcida que tem. Ia ser mais complicado ainda, viu? Mais complicado ainda mais com a queda que teve o Paysandu do ano passado para esse ano. É por isso que esse ano tem que voltar com tudo para o ano que vem já estar figurando entre os 20 clubes da Série B do Campeonato Brasileiro de Futebol Profissional. 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Deixa eu conversar aqui com o Henrico. Henrico, você já fez 26, né? 26 jogos com a camisa do Paysandu nessa temporada. E lógico que tem agora o Paysandu que levantar a cabeça, dar essa volta por cima. E o Paysandu já fez boas partidas atuando fora de casa, como vai atuar no próximo sábado, hein, Henrico?
9: Sim, a gente está tendo uma boa semana de treino, uma semana cheia. A gente vai com força máxima para esse jogo contra o Maranhão. Como você mesmo falou, já fizemos ótimos jogos fora de casa e não vai ser diferente dessa vez. E creio eu que vamos voltar com 3 pontos.
10: Henrico, você é um jogador que já fez 26 jogos com a camisa do Paysandu Esporte Clube. Quanto está sendo bom para você, um atleta jovem que está começando, vestir a camisa do Paysandu diante dessa cobrança, né, querendo ou não, do torcedor?
9: Ah, para mim está sendo muito importante nessa minutagem. Pegar sequência, pegar mais experiência de jogo, amadurecer mais um pouco. E vamos seguir trabalhando para cada vez mais seguir evoluindo.
10: Henrico, nos últimos 4 jogos o Paysandu teve 3 resultados ruins. E o último foi para a Inter de Limeira, na última rodada. Como é que está esse mental de vocês?
9: Ah, eu acho que a nossa confiança está muito alta ainda. Nosso grupo é muito forte mentalmente, já mostramos isso várias vezes nos jogos aí, que conseguimos a virada. E não vai ser diferente dessa vez. Não vamos deixar essas pequenas coisas que estão acontecendo, pequenas derrotas, atrapalhar nosso grupo, nosso elenco, que é muito forte mentalmente.
10: E como é que o Júnior vem se comportando diante desses resultados negativos? Com cobrança em vocês ou essa cobrança já vem desde o início da temporada, Henrico?
9: Ah, essa cobrança existe desde o início da temporada, né? Quando se trata de jogar num time desse grande, no Paysandu, então a cobrança é diária. Ganhando ou perdendo, sempre vai ter cobrança.
10: Aí o Henrico, aqui do microfone do Timaço, aqui do microfone da Clube. Daqui a pouco eu volto dentro da gentinha, Magno.
11: Beleza pura! Valeu, Dinho. Agora vamos destacar o banco. Antes, deixa eu dizer, né? Segue 1 para a Colômbia, 0 Uzbequistão. Segue você agora. Maurício Bessa e as nacionais e internacionais.
12: Chegando por aqui com o noticiário do Banco de Informações desta quarta, dentro das últimas do esporte. Bora começar falando sobre o Real Madrid, que ontem, né, já anunciou a contratação do lateral esquerdo Cucurella, né, da seleção espanhola, que estava no Chelsea, agora é do Real Madrid. E o Real Madrid, nesta quarta-feira, fez outro anúncio, meus amigos. A contratação do meia Bernardo Silva, sim, o jogador português, estava livre no mercado depois de deixar o Manchester City e assinou com o Real Madrid até 2028. A Copa do Mundo está rolando, o Real Madrid nos bastidores está funcionando bem, hein? O Bernardo Silva, para quem não sabe, recebeu sondagens inclusive do Barcelona e do Atlético de Madrid. Porém, a entrada do Real Madrid na disputa mudou o cenário e colocou o clube da capital espanhola na frente pela contratação. Ele tem 31 anos, era um dos pedidos do José Mourinho, que iniciou, né, a segunda passagem dele por lá. Foi a primeira contratação da nova gestão do Real Madrid, né? E agora o Bernardo Silva se tornou aí a primeira contratação portuguesa. Talvez venham mais, hein? Vamos aguardar. Mas sim, vamos sair do Real Madrid e voltar para a Copa do Mundo, já que a gente só fala em Copa do Mundo. Portugal está em campo agora, meus amigos. E tem um assunto aí que está movimentando muito os debates sobre a Copa do Mundo, né? Já que ficou meio comum que nos jogos da Copa, aos 22 minutos de cada tempo, o árbitro interrompa a partida para que os jogadores se hidratem. Ok, normal, isso acontece em vários campeonatos mundo afora, porém a pausa obrigatória tem 3 minutos para hidratação, que está adotada aí nos 104 jogos desse Mundial de Seleções e foi criada para ajudar com que os jogadores, né, pudessem enfrentar o calor intenso e os altos níveis de umidade no México, no Canadá e nos Estados Unidos. Porém, nem todo mundo aprovou essa medida. Alguns classificam essas pausas aí como interrupções comerciais destinadas a agradar emissoras de TV dos Estados Unidos, já que as pausas para hidratação acontecem até mesmo em estádios com teto retrátil e controle climático interno. E aí abre esses debates sobre a necessidade ou não, dependendo do jogo. É que nem fazer um jogo à noite, de repente, aí em qualquer lugar, vai até lá no Rio Grande do Sul, que é um dos lugares mais frios do Brasil, né? Ah, de repente tem a parada para hidratação lá também. A galera só esquece que a hidratação ela vai muito além somente do calor, né? Todo mundo precisa estar bem hidratado para conseguir exercer as suas atividades físicas, no caso do futebol, que exigem demais. Porém, por que eu estou tratando deste assunto aqui? Porque o técnico de Portugal, o Roberto Martínez, ele foi questionado sobre isso, né? Durante a coletiva de imprensa, né? Sobre a interrupção de cada tempo em todas as partidas. E teve outros técnicos que também falaram, né? Maurício Pochettino disse não gostou muito disso. Ele que é técnico dos Estados Unidos, né? Que é o país sede da Copa do Mundo. Falou que não gostou, que ele acha válido, né? Só quando as condições são extremas, mas quando as condições são boas, é desnecessário. Mas voltando para o Roberto Martins, que é um treinador espanhol, mas que comanda a seleção portuguesa, ele aprovou a novidade, viu? Ele declarou aí que as paradas no primeiro e no segundo tempo, elas ajudam, né, também a conversar com os atletas e também mudar o cenário dos jogos. Vamos acompanhar.
13: Eu acho que é uma muito boa pergunta, porque o jogo muda. O jogo muda. Eu diria que se precisamos de pausas de hidratação, que certamente precisamos, porque jogos em estádios muito exigentes, precisamos da pausa de hidratação, no mesmo torneio precisamos de pausas de hidratação em todos os jogos. Então, para que a competição seja íntegra e seja importante, todos os jogos precisam ter as pausas de hidratação. Não é a minha opinião de dizer que precisamos delas, mas quando temos, acho que isso, como treinadores, seleccionadores, equipas técnicas, muda muito como trabalhamos durante os jogos. Antes era o aspecto táctico antes do jogo, o intervalo e o fim para o próximo jogo. Agora não, agora é 4 intervalos. Então isso é um aspecto muito, muito importante, revolucionário, porque agora o jogo são 4 partes. Então nós precisamos de utilizar, não é a minha função dizer se é bom ou se é mau, é utilizar isso. E é um aspecto que nós podemos utilizar, já tivemos a oportunidade de fazer isso em março, começamos a trabalhar, porque é diferente para jogadores, é diferente para a equipa técnica, mas nós precisamos de utilizar um período, estamos a falar um período de 3 minutos, podes trabalhar muito. Então, aspectos táticos, de flexibilidade, de poder ajustar, que já vemos em outros desportos, e acho que para o aspecto tático ajuda muito poder ter contacto com os teus jogadores durante o jogo.
12: Tá aí o Roberto Martínez, treinador da seleção portuguesa. Tá com português bom, hein, Martínez? Mas enfim, a opinião dele, o Pochettino não gosta, ou aliás, não gosta em partes, né? O Roberto Martínez gosta, há quem goste, há quem não goste. Qual é a sua opinião? Bom, voltando a falar ainda aqui sobre a Copa do Mundo, né? Aliás, não deixando de falar sobre a Copa do Mundo, ontem a Argentina venceu por 3-0 a seleção da Argélia na estreia da Copa do Mundo para os argentinos. Portugal está estreando agora e o Papai Cris ficou de olho nessa partida, com certeza. Mas só a estreia do Messi já seria um motivo suficiente para comemorar, né? Os argentinos aí são os atuais campeões mundiais, líderes do ranking, enfim. Mas especialmente nesse jogo de ontem, meus amigos, houve uma razão para comemorar mais ainda, isso porque o Messi marcou todos os gols da vitória por 3-0 e se tornou aí o maior artilheiro das Copas, agora empatado com Miroslav Klose da Alemanha. Isso também porque Messi se tornou o segundo jogador da história a balançar a rede em 5 edições de Copa do Mundo, igualando, né, o recorde do Cristiano Ronaldo, que pode ainda bater e ser o primeiro a marcar em 6 Copas do Mundo, né? O gênio da bola fez o primeiro hat-trick da Copa do Mundo de 2026 e é o primeiro hat-trick dele em mundiais na carreira. E aí os olhares de todo mundo, né, estavam voltados aí para essa atuação do Messi, que acabou despertando aí a loucura internacional, e diversos portais, jornais elogiaram e exaltaram a atuação do craque, que foi considerada de outro mundo. É, meus amigos, The New York Times lá dos Estados Unidos, o The Guardian lá da Inglaterra, o Le Monde da França, o El País, todos os jornais do mundo exaltaram a atuação do Lionel Messi, até o Diário do Pará, que deixou ali ele na capa, exaltando a presença e, claro, a participação dele nesta partida em específico. E o Messi falou, né, sobre a importância de ter se tornado o maior artilheiro das Copas do Mundo e exaltou inclusive o Ronaldo Fenômeno e o Close, mas deixou claro que são apenas estatísticas e nada mais. Vamos acompanhar.
14: Não, a verdade que não, a verdade que é um honor, obviamente, estar aí, por lo que significa estar ao lado de Close, lo que está Ronaldo também aí, mas creo que não significa nada, não? Mbappé também, que hizo hoje dois. Al final es estadística y nada más. Si bien es un orgullo poder competir con todo ello, no significa nada. Para mí, Ronaldo, de lo que yo vi, fue uno de los más grandes y no está primero. O sea que queda solo en una estadística.
12: Tá aí o Lionel Messi, uma humildade tremenda, né? O cara merece muito. Tem muito mais para a gente acompanhar do ET nessa Copa do Mundo. Então, com essa eu me despeço aqui nesta quarta, deixando um abraço a todos. Lembrando que estaremos de volta numa próxima aqui dentro das últimas. Um forte abraço e até lá!

Valeu, Bessa, tô ficando por aqui. Agradecimentos a Roberto Bex na mesa de áudio. Vem aí a agendinha com os setoristas e, é claro, o que teremos de destaques e evidência amanhã no futebol paraense. Valeu, só valeu. Eu volto amanhã nesse mesmo horário. A gente se encontra pelos rumos da bola. Boa noite, Brasil!

0: quinta-feira. Eu acredito, meu caro Magno, que alguns jogadores já devem se antecipar, chegando aí, né, na quinta-noite, na sexta, né? O certo é que todos deverão estar presentes no sábado, às 14 horas, na reapresentação para todos os atletas, se representando para a comissão técnica, para o executivo de futebol e voltar aos trabalhos. Por isso, eu desejo a todos uma quinta-feira muito boa e não esqueça, hoje, quinta-feira, o programa Conversa com Leão, sucesso, programa aqui da Rádio Clube, começa 8 da noite desta quinta-feira. Hoje a convidada especial será a jornalista Célia Pinho. Um grande abraço, uma boa quinta a todos, tchau!
1: Paissandu! Se movimenta pela parte da manhã, às 13h20, deixa Belém com destino a São Luís e na sexta-feira conclui a preparação treinando em São Luís do Maranhão. Abraço.
2: Casa do Futebol. Quinta-feira, com expectativa para a divulgação de arbitragem para o jogo que vai definir vaga para a final do Campeonato Paraense da segunda divisão. Amigo torcedor, uma boa madrugada a todos. Bom dia!
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5: 00h10. 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

0: gente, elas não estão sendo removidas das plataformas. Então, o critério da inteligência artificial aliada a esse devido cuidado e um olhar sistêmico está presente na decisão do STF.
1: Carrote, muito obrigada pela participação. Ótima noite para você e até a próxima.
0: Muito obrigada, boa noite, obrigada pelo convite, boa noite aos telespectadores.
1: Obrigada, Marina. Bom, o avanço da tecnologia e o excesso de telas estão mudando o comportamento e também o jeito das crianças brincarem. Esse desafio da vida real inspirou a trama da animação Toy Story 5, que chega esta semana aos cinemas de todo o país. Confira.
2: Você usa mais brinquedos, bonecos ou as telas?
3: Acho que as telas.
2: Pode falar a verdade, você fica muito na tela ou não?
3: Eu fico mais no videogame. Jogando FIFA.
2: E nos dias atuais, isso é inevitável. A nova geração está cada vez mais interessada nas telas, dos celulares, tablets, videogames. Agora, essa disputa com os brinquedos foi parar nas telas dos cinemas. Em Toy Story 5, que estreia nesta semana, Woody, Buzz e seus amigos ganham uma nova companhia.
4: Olá, eu sou a Lilibet. Vamos brincar!
5: Extinção? De novo não!
2: Na trama da nova animação, os brinquedos vão ter que lutar pelo seu espaço e pela preferência das crianças.
6: Bonnie, o tempo de tela acabou.
7: Tá bem.
8: Eu e os brinquedos estamos trabalhando o verão inteiro para tentar ajudar a Bonnie a fazer amigos. Tá. Mas aí você estragou tudo.
2: Essa mudança de comportamento levanta questões importantes. Segundo especialistas, deixar os brinquedos totalmente de lado pode sim trazer problemas no desenvolvimento das crianças.
9: Várias habilidades, elas são desenvolvidas durante o brincar da criança, porque a gente precisa de criatividade, de imaginação ao longo de toda a nossa vida, até na nossa vida adulta, né, de ter estratégias, flexibilidade, né? Quando eu vou, né, para um jogo digital, que seja numa pistinha de corrida ou colocar a roupa na bonequinha, esse cenário já está pronto. O jogo digital, na criança menor, ela só empurra o dedo.
2: Mas isso não quer dizer que as telas sejam vilãs. É só equilibrar o conteúdo e o tempo de uso. É um desafio para os pais, que agora contam com a ajuda da galera do novo Toy Story.
10: É importante conscientizar para ter um equilíbrio, né? A gente está num mundo que as telas estão dominando. Mas também não podemos abandonar os brinquedos, então tem que ter um jogo de cintura e também não pode proibir a tela, porque senão a criança fica para trás, né? Bom.

0: Pela primeira vez, Neymar participou da parte de treino da seleção brasileira com demais jogadores presentes. E apesar do avanço, ainda não há um prazo para o camisa 10 estar à disposição de Carlo Ancelotti. Vamos ver.
1: A principal imagem do dia não foi um gol, não foi a definição de um time, não foi um trabalho tático. Foi Neymar, de volta ao campo, de chuteira, ao lado dos companheiros. A primeira vez que isso acontece desde que os jogadores se apresentaram a Carlo Ancelotti no dia 27 de maio. E como celebração ao retorno, depois de tanto tempo, teve até trote do elenco. Apesar do ânimo, ainda não existe uma previsão de quando ele vai jogar. Contra o Haiti, sexta-feira, está fora. Hoje completa exatamente um mês da lesão sofrida na partida do Santos contra o Curitiba. De lá para cá, muitas especulações, versões desencontradas e expectativas. No treino do Brasil, todas as lentes apontadas para um único lugar. Ele gera atenção, mídia e sorrisos. Na rua, esses garotos americanos não pensaram duas vezes em falar o jogador favorito deles.
2: Which is your favorite player?
3: My favorite player is probably like Neymar. He's like so cool and he's like the best.
2: What about you?
4: Neymar.
2: Yes?
4: Yeah.
2: Neymar. What about you?
5: Definitely Neymar, bro. He's insane.
1: Enquanto Neymar treina com o restante do grupo e reaparece gradualmente no gramado, nesse processo de recuperação da lesão na panturrilha, a responsabilidade da seleção ainda recai sobre os jogadores que estão disponíveis e, sobretudo, o treinador.
6: Então, enquanto o Neymar não voltar, não adianta a gente cobrar.

0: Quais seleções favoritas ao título?
1: Quase 50 dias antes da lista final para a Copa do Mundo, Danilo foi o primeiro convocado confirmado por Carlo Ancelotti.
2: Porque eu gosto dele como caráter, como personalidade, como jogo. Poder reemplazar todas as posições atrás. Então, entre os nove defensas, vai estar Danilo.
1: A escolha foi contestada. Apesar da experiência nas Copas de 2018 e 2022, o veterano de 34 anos é reserva no Flamengo. E, quando entra em campo, joga mais como zagueiro. Muitos laterais tiveram oportunidades desde a Copa do Catar. Dos 96 jogadores convocados nesse ciclo, 24 foram laterais. A segunda posição mais testada, atrás apenas dos atacantes. Depois do corte de Wesley por lesão, a dúvida no lado direito cresceu. Danilo afirmou que não tem as mesmas características ofensivas do colega, não escondeu que o desempenho no primeiro tempo contra o Marrocos deixou o time assustado e admitiu que outras seleções estão mais preparadas que o Brasil neste momento.
3: Nós não temos a maturidade que uma equipe como a França tem hoje, ou como a própria Argentina tem. Nós não temos essa maturidade enquanto equipe. O que não quer dizer que a gente não pode fazer um bom papel. Entretanto, as nossas ferramentas para jogar essas partidas, elas têm que ser diferentes. Talvez ficar um pouco mais baixo, talvez não pressionar tanto, talvez aceitar em algum momento que a posse de bola e o comando do jogo possa ser do adversário. Mas a hora que a gente tiver a oportunidade, é ir lá, botar a bola para dentro e depois defender o resultado com vida.
0: E olha só, os torcedores da Noruega estão felizes da vida. A vitória na estreia espalhou remadores Vikings por todos os lugares. Vamos agora para o nosso Giro da Copa.
4: As torcidas seguem dando show nessa Copa. Olha os torcedores da Noruega remando por onde passam. A referência é a um dos grandes símbolos históricos do país, os remadores dentro de uma embarcação viking. E a fama repentina de Vozinha, goleiro de Cabo Verde, depois de segurar a Espanha na estreia da Copa, ainda repercute. A mãe dele vai aos Estados Unidos para acompanhar o restante dos jogos do filho. A viagem de Ana Cândida Évora foi articulada entre a FIFA e os governos americano e de Cabo Verde. A República Democrática do Congo estreou sem seu torcedor símbolo Michel Kuka Emboladinga. Ele é conhecido por assistir aos jogos da seleção imóvel, com o braço direito erguido, em uma homenagem ao líder da independência do país. Ele não conseguiu cumprir a tempo os protocolos sanitários dos Estados Unidos em meio ao surto de ebola registrado no país. A expectativa é que o torcedor chegue para o jogo com a Colômbia. Autoridades da Filadélfia deram um recado aos torcedores que costumam vestir a estátua de Rocky Balboa com o uniforme de sua seleção. O gesto dá azar. Quando torcedores de fora da cidade vestem a estátua, o time perde. Abre o olho, torcida brasileira. Sexta-feira, o Brasil enfrenta o Haiti na Filadélfia. Melhor evitar. E para fechar, olha o treino da Coreia do Sul para a bola aérea. Os jogadores passam aperto, empurrados por máquinas especiais, como se fossem do time adversário. A ideia é disputar a bola como se fosse um jogo real.
0: Voltamos em instantes com muito mais informações. 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

0: Presidente da Câmara dos Deputados, Hugo Mota, admite a interlocutores ter viajado para Portugal em um jato de Daniel Vorcaro a convite do senador Ciro Nogueira e confirmou que o banqueiro pagou diárias de sua hospedagem em um hotel de luxo em Lisboa, conforme apontado pela Polícia Federal. Matéria do jornal O Estado de São Paulo diz também que a Polícia Federal encontrou diálogos do presidente da Câmara dos Deputados pedindo a Vorcaro empréstimo do Master à empresa da sua cunhada. Banco Central reduz taxa de juros para 14,25% ao ano. O indicador de economia sofre corte de 0,25 ponto. Já nos Estados Unidos, Federal Reserve também mantém a taxa de juros entre 3,5% e 3,75%. Decisão do comitê marca a estreia de gestão sob comando do presidente Kevin Warsh. Presidente americano Trump defende acordo com o Irã em encerramento da cúpula do G7. Trump afirma evitar uma crise financeira com a assinatura de tratado. Agora vamos ver como foi o dia dos pré-candidatos à presidência da República.
1: Ronaldo Caiado teve reuniões em Brasília. O pré-candidato do PSD foi questionado sobre queixas de aliados que avaliam que a pré-campanha ainda não cresceu nas pesquisas eleitorais. Eles têm comparado com o desempenho de Renan Santos, do Missão, partido criado há pouco tempo. Caiado e Renan têm números bem próximos nas pesquisas.
2: Eu não tenho que copiar estilos. Se eu mudar, eu deixo de ser o Caiado. Olha, eu tenho uma vida, eu estou na vida, as pessoas me conhecem desse jeito. Já pensou amanhã, eu tenho que mudar o perfil para ter que buscar voto? Não é assim.
1: Caiado afirmou que o nome do candidato a vice na chapa será anunciado apenas na Convenção Nacional do PSD em 26 de julho. Um dos nomes cotados para a vaga é o presidente do partido, Gilberto Kassab. Romeu Zema deu entrevista para uma rádio da Paraíba. O pré-candidato do Novo foi questionado novamente sobre críticas feitas ao pré-candidato do PL, Flávio Bolsonaro, após a divulgação de áudios com conversas do senador com Daniel Vorcaro, dono do Banco Master.
3: O que eu disse, eu já falei, eu confirmo, não tenho nenhum receio e para mim é bola para frente.
1: Zema sugeriu que um modelo de segurança pública semelhante ao adotado por El Salvador pode potencializar o turismo.
3: El Salvador teve uma política contra o crime muito eficiente, reduzir os homicídios lá em mais de 99%. O turismo triplicou em El Salvador. Então, o Nordeste, a Paraíba, tem um potencial que está sendo perdido há décadas.
1: Flávio Bolsonaro não teve agenda pública. Em uma rede social, ele criticou a condenação do irmão Eduardo pelo Supremo por tentativa de interferência no julgamento do 8 de janeiro.
4: Mais uma grande injustiça cometida contra o Eduardo Bolsonaro, num processo que é absolutamente nulo. Sobre qualquer aspecto que se olhe, porque o Alexandre de Moraes, ele deveria se declarar impedido para julgar essa causa, já que em tese ele é a vítima, portanto ele é parte sim nesse processo, ele é suspeito para julgar porque é público e notório e virou uma questão pessoal contra o Eduardo Bolsonaro, né? Parece claramente uma vingança.
1: Renan Santos, pré-candidato do Missão, segue em compromissos no Pará.
0: A defesa de Jair Bolsonaro apresentou explicações sobre a arma do ex-presidente que foi apreendida com um militar do Gabinete de Segurança Institucional. No ofício encaminhado ao Supremo, os advogados afirmam que Jair Bolsonaro pediu ajuda a um militar que compõe a própria equipe de segurança para consertar uma arma. Segundo a defesa, sem o conhecimento de Bolsonaro, os seguranças deixaram a pistola 9mm inutilizável por causa das condições de saúde mental do ex-presidente. O documento entregue ao STF sustenta que as medicações psiquiátricas que vinham sendo ministradas a ele, capazes de afetar a cognição e que foram determinantes no episódio da tornozeleira eletrônica, levaram a equipe a deixar a arma inoperante. O texto se refere ao episódio de novembro do ano passado, quando Bolsonaro estava em prisão domiciliar e tentou violar a tornozeleira eletrônica, alegando alucinações e paranoia. A pistola foi apreendida em uma blitz com um militar do GSI que não estava com registro do armamento. E a defesa ainda afirma que o ex-presidente não tem interesse na devolução da arma enquanto estiver em prisão domiciliar. Documentos da Polícia Federal mostram que um grupo que agia como uma milícia de Daniel Vorcaro continuou atuando depois da prisão do banqueiro. A investigação revelou detalhes das viagens de luxo que o dono do Banco Master pagou para o presidente da Câmara, Hugo Mota, e também para o senador Ciro Nogueira.
5: O Four Seasons Hits Lisboa é um dos hotéis mais exclusivos da Europa. As diárias chegam a R$100 mil, com direito a restaurantes com estrelas Michelin e a maior coleção de arte privada do século XX em Portugal. Foi nesse ambiente de sofisticação que, segundo a Polícia Federal, Ciro Nogueira e Hugo Mota se hospedaram em junho de 2024. Tudo pago por Daniel Vorcaro. Em mensagem a um assessor, o banqueiro manifesta preocupação com a privacidade das reuniões no hotel. Tem que ter alguém lá embaixo. Quando você sai do elevador, já dá para ver tudo, quem tá, o que tá acontecendo. De acordo com a PF, o senador e o presidente da Câmara passaram uma semana no Hotel 5 Estrelas. Mota afirmou que estava em um evento corporativo e, nos bastidores, disse a interlocutores que viajou a convite de Ciro Nogueira, com despesas pagas por Vorcaro. O senador foi procurado, mas não se manifestou. As informações apresentadas pela Polícia Federal aqui ao Supremo mostram, segundo investigadores, os motivos pelos quais Daniel Vorcaro, o pai dele, Henrique, e o primo, Felipe Cansado, devem permanecer presos. Na avaliação de delegados, os três continuaram praticando crimes enquanto estiveram em liberdade. Henrique Vorcaro coordenava a turma, uma espécie de milícia para ameaçar adversários e fazer a segurança do dono do Banco Master. O braço direito dele, conforme a PF, era Manuel Mendes Rodrigues, o Manolo. Já o homem conhecido como sicário, Luiz Felipe Mourão, seria, ao lado de Manolo, o responsável por executar as ações. A investigação aponta que foram colhidos robustos indícios de que Manuel Rodrigues lidera uma organização fortemente armada no Rio de Janeiro, com integrantes que realizam segurança privada, portando diversos armamentos de grosso calibre, incluindo fuzis, além de veículos blindados e outros recursos típicos de organizações paramilitares. Mesmo quando Vorcaro já estava preso há 2 meses, Manolo se queixou da falta de pagamento em mensagens recuperadas pela PF, o que para a corporação mostra que a quadrilha seguiu ativa. Manolo foi preso pouco depois do sicário, que, segundo investigação da PF, se matou na sede da Polícia Federal em Minas Gerais. O relator do caso Master no STF, André Mendonça, ainda não decidiu para onde Daniel Vorcaro será transferido. Mas, como não houve avanços na delação premiada, o banqueiro deve sair em breve da superintendência da PF em Brasília.
0: O governo retirou a urgência do projeto de lei enviado para pressionar o Senado a votar o fim da escala 6x1. E sobre esse assunto, a apresentadora da Band News TV, Paula Valdez, conversou com o presidente executivo da Associação Brasileira de Bares e Restaurantes, Paulo Salmuti. Vamos acompanhar.
6: Nós estamos acompanhando a nossa visão numa bagunça geral, né? É o país vivendo uma insegurança em torno de um assunto que afeta a vida de todos nós brasileiros. Nós temos dois grandes temas em discussão, né? A questão da jornada semanal de trabalho, de 44 a 40 horas, e a fim da escala 6x1, que nenhum país do mundo ousou fazer, pelas consequências tanto de custo como de prejuízo, precarização, né, da qualidade de serviços essenciais. Então, tudo que a gente está vendo aí é uma pauta eleitoral guiando, né, as decisões do nosso Congresso, esquecendo aí do interesse do cidadão e do impacto nas nossas vidas. Então, é uma coisa muito grave, nós temos muito mais otimistas com a condução que está sendo liderada pelo senador Davi Alcolumbre no Senado, e reiteradamente tem dito que esse não é um tema para ser tratado de maneira sodada, apressadamente, porque a sociedade precisa conhecer de uma maneira mais ampla os custos para tomar uma decisão serena. O que nós vimos lá na Câmara dos Deputados, ao meu ver, foi inclusive uma coisa que prejudica a democracia, né? Milícias digitais atacando deputados que pensavam diferente, que queriam eventualmente abrir para o debate, emenda sendo praticamente retirada à força, né, por essas milícias que ameaçaram deputados candidatos. Uma situação muito ruim. O governo, né, ajudando pressão de tempo em 45 dias, um assunto que nós estamos aí primeira PEC disso foi do próprio PT de 2015, a segunda foi do PT de 2019, a terceira do pessoal de 2024. E subitamente a gente tem que resolver tudo em 45 dias. Então a gente vê um prejuízo enorme para o brasileiro, para o cidadão, uma bagunça que fica difícil até de entender. Agora, nós estamos apostando muito, porque diferentemente dos quatro que você mencionou aí na Câmara, os 22 que votaram contra, que são apenas pouco menos de 5% dos parlamentares e dos deputados, o que a gente viu no Senado é que 40 deputados, né, dois tiraram fora, zero tiraram fora o apoio, mas pelo menos 38 senadores, desculpa, estão apoiando aí um debate mais amplo, querendo entender se há possibilidades. E a melhor possibilidade que a gente vê é a PEC proposta pelo senador Rogério Marinho, que é a PEC do trabalho flexível, que pode sim evitar aí o que a gente está chamando de uma tragédia socioeconômica, que seria o fim da escala 6 por 1 com todas as suas consequências.
7: O senhor se refere às PECs que mostram uma maior flexibilidade no fim da escala 6 por 1, né? Uma conversa maior entre o empregador e o empregado, para que entre eles possam resolver esses problemas. Mesmo minimizando, se essas alternativas, essas flexibilizações aí forem aprovadas, ainda assim se tem o fim da escala 6 por 1 e a redução da jornada de trabalho com a manutenção do salário. Parece que isso é quase inegociável nessas discussões, pelo que a gente está acompanhando. Quais que são as consequências já imediatas para o setor de bares e restaurantes do país?
6: Eu sou dos otimistas, sabe? Eu acho que é evitável, sim, e a proposta do trabalho flexível, ela não acaba com a 6 por 1. Ela abre a opção para aquele trabalhador, para aquela trabalhadora que quiser escolher trabalhar 6 dias, 5 dias, trabalhar 30 horas, 20 horas ou 44 horas, ele seria uma alternativa que, na nossa opinião, é muito positiva. O que a gente vê hoje de consequência, se passar o fim do 6 por 1, que eu reitero que nenhum país do mundo fez isso em lei, é muito grave. Hoje, por exemplo, eu via um representante dos planos de saúde, falava em aumento de plano de saúde de 20%. Os representantes dos condomínios, os condomínios terão aumento de custo da ordem de 20%. No setor de bares e restaurantes, nós temos um aumento do custo da mão de obra nessa faixa de 20% e um repasse praticamente impossível de evitar de 7% a 8%. Então, nós temos encarecimento de comida, nós temos encarecimento de condomínios, de plano de saúde. As prefeituras, né, o prefeito de Porto Alegre, que lidera a frente dos prefeitos municipais, alerta que o aumento de custos por terceiros é equivalente a metade de toda a arrecadação de IPTU do país. Então, nós estamos falando de uma coisa de impacto enorme de custos, mas o que ainda é mais grave é a questão da precarização e é o risco da gente ficar sem serviços essenciais. Por exemplo, num restaurante típico, a gente tem 6 pessoas trabalhando, uma é cozinheira. Se essa cozinheira trabalha um dia menos, você não consegue pegar uma pessoa lá, um garçom, um patineiro, e assumir a cozinha. A mesma coisa no médico intensivista, num eletricista, por exemplo, num dia de chuva em São Paulo, que quase sempre fica muitas evidências sem luz, aquela pessoa que sobe no poste é uma pessoa muito especializada. Se você tira essa pessoa de um dia de trabalho, você não forma outra da noite para o dia. Então nós estamos com um conjunto de consequências muito graves, sob o ponto de vista de custo e de oferta de serviços essenciais, que estão começando a ser conhecidos para todo pela população. Só nos últimos 2 meses, as pesquisas públicas mostram uma queda do apoio da faixa de 73% para a faixa de 56%. Isso mostra que, à medida que a população conhece os custos, ela afasta aquele apoio que assustou e amedrontou o parlamentar, o senador Exaucílio. Ele chega e fala claramente que vai haver uma comissão, que o debate tem que ser antes. E na visão dele, que a gente corrobora com o nosso entendimento, esse é um assunto sim para ser discutido em período eleitoral, mas não para ser votado.
0: A redução da taxa Selic, divulgada nesta quarta-feira pelo Banco Central, já era esperada por alguns economistas. E esse assunto vai para a nossa comentarista de economia, Juliana Rosa.
8: O Banco Central está cortando juros bem devagar por causa da alta da inflação. A decisão dessa quarta-feira era esperada pela maioria. Os juros caíram de 14,5% para 14,25% ao ano. É um juro muito alto ainda. Preocupa porque isso significa crédito caro, que está levando a um alto endividamento de famílias e empresas. Por outro lado, a inflação no Brasil está acelerando. O próprio Banco Central aumentou a projeção de inflação. Espera agora 3,7% no final do ano que vem, que é menos do que os 5% e poucos esperados para esse ano, mas ainda é insuficiente para chegar na meta de 3%. Mas tem uma novidade. Mesmo citando efeitos que ainda demoram a se dissipar do conflito no Oriente Médio, citou estímulos do governo ao consumo e também o fenômeno climático é o Ninho, impactando preços de alimentos e de energia elétrica, o Banco Central mostra disposição para continuar cortando juros. Diz que está alongando o horizonte para atingir a meta de inflação olhando para 2028. Isso já está causando estranhamento e pode cair mal amanhã no mercado financeiro, fazendo o dólar subir. O Banco Central não se compromete a continuar cortando, diz que ainda tem muitas incertezas e vai aguardar novas informações. Parece confuso. E é.
0: Protetiva, uma mulher foi morta a tiros pelo ex-marido num estacionamento em Minas Gerais.
9: O crime aconteceu num estacionamento na cidade de Governador Valadares, a 300 quilômetros de Belo Horizonte. A vítima é a advogada Ana Paula Rocha de Jesus, de 45 anos. Depois de atirar contra a ex-mulher, o criminoso tirou a própria vida. No último domingo, o homem já havia descumprido a medida protetiva que Ana Paula tinha contra ele. Na segunda-feira, Solange Ribeiro Azevedo, de 37 anos, foi espancada pelo ex-noivo dentro de um salão de beleza em Belo Horizonte. O criminoso ainda carregou a vítima desacordada até o carro. Ela só não foi sequestrada porque uma viatura da PM, por sorte, passava por ali naquele momento e testemunhas pediram ajuda. Marco Aurélio Salvino Pinto, de 46 anos, tentou fugir, mas acabou preso. A vítima, que teve alta do hospital, disse que ele descumpriu a restrição várias vezes.
10: De janeiro para cá, eu fiz vários boletins de ocorrências. Ele atirou pedras 3 vezes na minha casa. E mesmo assim, a justiça não colocou nenhuma tornozeleira nele.
9: O criminoso tem histórico de violência contra mulheres. Ele já foi denunciado por outras 2 vítimas por ameaças, perseguições e descumprimentos de medidas protetivas. Mesmo assim, continua solto. Nós pedimos uma resposta do Tribunal de Justiça de Minas Gerais, que não respondeu aos nossos questionamentos. Nesta quarta-feira, ele passou por audiência de custódia e, dessa vez, vai continuar preso preventivamente.
11: Os casos registrados aqui em Minas Gerais aconteceram mesmo com uma mudança na lei brasileira em abril, que prevê o uso de tornozeleira eletrônica para acusados de violência contra mulheres. Um recurso importante que complementa a medida protetiva.
9: Pela lei, um juiz que concede a medida protetiva precisa justificar na decisão se não exigir o uso de monitoramento por tornozeleira.
12: O que a gente tem visto é que os estados não se preocuparam em ampliar a utilização dessas tornozeleiras para o combate à violência contra a mulher. Não adianta nada nós ficarmos elaborando leis e aumentando pena, se aquilo que é prático, se aquilo que pode ser realizado de concreto, nós não temos, de fato, uma intervenção do Estado significativa, né? Nós temos muito papel, mas pouco instrumento.
0: Crianças e adolescentes que ganham dinheiro produzindo conteúdo para as redes sociais agora vão precisar de autorização judicial para continuar na atividade.
13: Senhores, e quem que gostou da minha make hoje, gente?
14: Essa tem sido a rotina da Júlia nos últimos 3 anos, produzir vídeos divertidos para a internet. Só no YouTube, ela tem mais de 2 milhões de seguidores.
13: Sempre gostei muito de fotos, sempre gostei muito de gravar vídeo.
14: Na semana passada, o perfil da menina, de 12 anos, no Instagram, foi suspenso.
15: Foi realmente inesperado pra gente estar correndo atrás para ver a questão do alvará, né? Mas pensando pelo lado bom, realmente isso é bom, porque vai preservar a saúde física e mental da criança, né? Que acima de tudo, criança tem que ser criança.
14: A partir de agora, crianças e adolescentes menores de 18 anos que produzem conteúdo e são remunerados pelas plataformas vão precisar apresentar um alvará judicial para continuar na atividade.
16: Então o alvará vai servir para regularizar ainda mais a situação da Júlia com a justiça. Então, assim, trazer essa segurança para os pais, para o próprio influenciador física e mentalmente, é muito importante.
14: A regra está prevista no ECA Digital. A medida entrou em vigor nesta quarta-feira. Os responsáveis devem pedir o alvará nas varas da infância e juventude. O documento já era exigido para crianças trabalharem como atores ou em peças de publicidade.
17: Os pais e mães, quando vão pedir as autorizações, devem provar que abrir uma conta poupança específica para a criança e para o adolescente, se existem ganhos por meio das monetizações, dos impulsionamentos.
14: O alvará deve estabelecer o tempo de exposição da criança ou adolescente na internet, além de definir qual o formato das publicações. Os pais ou responsáveis também devem comprovar que a criança está frequentando a escola. O documento proíbe envolvimento do menor em conteúdos considerados eróticos ou violentos. A Meta, responsável pelo Facebook e Instagram, informou que já está notificando usuários para que apresentem a autorização ou as páginas serão derrubadas. O Google, responsável pelo YouTube, não respondeu à nossa reportagem. O Conselho Nacional de Justiça deve organizar a criação de um Banco Nacional de Alvarás Judiciais de Menores de Idade.
0: Durante a entrevista coletiva nesta quarta-feira, o diretor-geral da Polícia Federal, Andrei Rodrigues, informou que avançaram tratativas entre o Brasil e a Interpol para a criação de uma coalizão sul-americana de combate ao crime organizado. A iniciativa foi debatida em reunião com representantes da organização. Vamos acompanhar.
18: Demos mais alguns passos no nosso trabalho de cooperação e dentro do esforço multilateral, presidente, de cooperação com os 196 países que compõem a Interpol. Concretamente, avançamos nas tratativas a respeito de uma coalizão, do lançamento de uma coalizão sul, ou seja, utilizando o escritório da Interpol para a América do Sul, na cidade de Buenos Aires, com a tecnologia, com base de dados, com o pessoal, com um projeto do Ministério da Justiça, coordenado pela Polícia Federal, onde nós vamos reunir os 12 países sul-americanos num grande esforço conjunto para o enfrentamento ao tráfico de drogas, tráfico de armas, crimes ambientais, enfim, todos aqueles delitos que nós pudermos fazer a investigação nesse esforço coletivo.
0: Em outro trecho, Rodrigues também destacou um novo projeto da Interpol para rastrear e recuperar ativos em diversos países, batizado de Difusão Prateada, e a cooperação internacional no combate ao crime organizado. Acompanhe.
18: Todos conhecemos a difusão vermelha da Interpol, que é para a busca de foragidos, e agora o novo projeto da Interpol sobre a difusão prateada, talvez o doutor Urquiza possa detalhar, que busca, na verdade, a recuperação de ativos. Um grande esforço das agências de segurança do mundo inteiro é enfrentar o poder econômico do crime organizado, e isso, presidente, a Polícia Federal Brasileira tem feito com muita intensidade. Ano passado retiramos mais de 10 bilhões de reais do crime organizado, e agora com essa nova iniciativa e essa parceria não só do Brasil, mas de todos os países com a Interpol, vai ser possível ampliar essa capacidade operacional e alcançar patrimônios ocultos no mundo inteiro.
0: Mudamos agora de assunto para falar do único canal de televisão brasileiro totalmente dedicado às artes, o Arte 1, que vai passar a funcionar, melhor dizendo, dentro de uma das instituições de ensino mais tradicionais do país. Estamos falando de uma parceria entre o Arte 1 e a FAAP. Veja.
19: Um centro de ensino voltado à formação de profissionais de diversas áreas e um canal de TV dedicado à arte e à cultura. Em breve, a movimentação aqui na FAAP vai ganhar novos integrantes. Além dos milhares de estudantes, professores e pesquisadores, a instituição vai receber toda a equipe de produção do canal Arte 1. Sim, o Arte 1 vai transferir a sua estrutura de TV para dentro do centro universitário. e os alunos vão poder acompanhar e participar de perto de todo o trabalho feito pelo único canal brasileiro dedicado inteiramente às artes. A mudança une duas instituições que têm a cultura como ponto de encontro. Uma dedicada à formação de profissionais e outra à produção e divulgação de conteúdo. A parceria foi assinada nesta quarta por Antônio Bias Guion, diretor-presidente da FAAP, e por João Carlos Saad, presidente do Grupo Bandeirantes de Comunicação.
20: Acho que nós temos uma beleza nessa aliança e nessa construção, que é a capacidade da discussão teórica, dos experimentos irem ao ar. Pode mudar a história para o bem se todo mundo tiver uma postura humilde de experimentação.
19: A expectativa é que essa convivência resulte em novos e grandes projetos para agora, já no segundo semestre, e para o futuro. Com quase 8 décadas de história, a FAAP é uma instituição tradicional da capital paulista e referência nas áreas de comunicação, artes e economia criativa.
21: A FAAP é o presente, tem um passado, mas ela vive principalmente para fazer um grande futuro para os nossos alunos e para a comunidade toda.
19: Há quase 15 anos, o Arte 1 leva ao público conteúdos sobre diferentes manifestações artísticas: cinema, literatura, música, arquitetura e muitas outras expressões culturais fazem parte da programação.
22: Além de incrementar a produção audiovisual nacional, é de nós trabalharmos cada vez mais na defesa de tudo isso que vem a ser produzido, inclusive nessa parceria riquíssima entre Arte 1 e FAAP. Nós temos que proteger o talento criativo nacional e a produção nacional.
0: É isso aí. E assim seguimos para um rápido intervalo. Voltamos em instantes.

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1: 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The crew of Artemis II, now bound for the moon, and his next great voyage begins. O Reading Terminal Market costuma figurar nas listas e rankings dos melhores centros gastronômicos dos Estados Unidos.
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0: Presidentes dos Estados Unidos e Irã assinam um acordo de paz. Já em vigor, o documento prevê fim imediato e permanente do conflito, a reabertura do Estreito de Hormuz e a compensação financeira ao Irã, que se comprometeu a não produzir ou comprar armas nucleares.
1: Banco Central anuncia novo corte na taxa de juros, mas ritmo lento e inflação em alta preocupam famílias e empresas. E você vai ver também.
2: 4 dias após morte de jovem, acessos à ponte são interditados com valas e cercas no interior de São Paulo.
1: Câmera corporal contradiz versão da polícia e grava agente atirando 7 vezes durante briga de trânsito.
2: Guerra pelo controle da internet. Bandidos incendeiam carro de operadora ao lado de delegacia no Rio.
1: Notícia boa para a seleção. Neymar retorna aos treinos com chuteira, mas segue fora do jogo contra o Haiti.
2: Portugal estreia com empate. Inglaterra vence a Croácia na rodada desta quarta-feira pela Copa do Mundo.
1: Brinquedos contra as telas. Estreia de Toy Story 5 explora a disputa contra o excesso de tecnologia na infância. 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
0: Boa noite.
1: Olá. 4 dias depois da morte da jovem durante um salto no interior de São Paulo, os acessos à ponte onde o acidente aconteceu foram finalmente interditados.
3: As máquinas trabalharam durante todo o dia. Cercas de arame farpado, montes de terra e valas com 6 metros de profundidade agora fecham a ponte do esqueleto, que fica no limite entre as cidades de Limeira e Cordeirópolis, no interior paulista. As medidas foram tomadas pelas autoridades 4 dias depois da morte de Maria Eduarda Rodrigues de Freitas, de 21 anos. Ela foi lançada de uma altura de 40 metros durante um salto de rope jump sem a corda de segurança. A ponte foi construída para servir ao ramal ferroviário, mas nunca foi usada e está desativada há 30 anos. Por meio de nota, a Prefeitura de Limeira informou que não tinha feito intervenções antes por causa de limites operacionais por parte do governo federal. A atuação agora acontece depois do governo reconhecer a responsabilidade. A Secretaria de Patrimônio da União solicitou o apoio dos municípios para proteger o espaço até que medidas definitivas sejam adotadas. Hoje a perícia esteve novamente no local para fazer novos estudos e procurar a câmera GoPro que estava com a jovem durante o salto. Os 3 instrutores presos foram transferidos do Centro de Detenção de Piracicaba para o CDP de Guarulhos, na região metropolitana de São Paulo.
0: Uma criança foi alvo de uma tentativa de sequestro em São Paulo. Um homem desce de um táxi e pega um menino à força. Ele tenta colocar a criança dentro do carro, mas é impedido por um morador. O criminoso fugiu com um comparsa que estava nesse veículo. Quem procurou a polícia foi o próprio taxista. O passageiro tinha dito que buscaria o filho, mas a polícia não confirmou o parentesco dele com a criança, que é venezuelana.
1: E a sorte é que o homem que estava ali agiu rápido para impedir o ato de sequestro. Polícia Rodoviária Federal realizou a maior apreensão de fuzis da sua história. Na tarde desta quarta-feira, agentes encontraram 25 fuzis e 16 pistolas em um caminhão. A operação foi realizada na BR-277 em Santa Terezinha do Iguaçu, no Paraná, bem perto da fronteira do Brasil com o Uruguai.
0: Mais um ataque ligado à guerra do crime organizado pelo controle dos serviços de internet no Rio.
1: Na Baixada Fluminense, bandidos incendiaram um carro de uma operadora e fugiram antes da chegada da polícia.
4: Uma câmera de segurança registra a chegada dos criminosos às 3h53 da manhã. Os bandidos chegam no pátio da empresa de TV e internet e pulam o muro. Eles jogam gasolina e incendeiam o carro estacionado, que fica totalmente destruído. O corpo de bombeiros foi acionado e controlou o incêndio. Ninguém ficou ferido. Moradores, vizinhos foram acordados com o ataque criminoso.
5: Essa hora da madrugada, pegando fogo aqui, ó. Eu acho que foi um dos carros que colocaram fogo.
4: Desde março, 5 carros da mesma empresa foram incendiados em Paracambi. Em abril, criminosos tentaram incendiar 3 lojas de provedores de internet no município e também foram flagrados por câmeras de segurança. A polícia do Rio investiga o caso e tenta identificar os criminosos. Os agentes já sabem que eles são integrantes do Comando Vermelho e querem controlar a distribuição de TV e internet. O que chama mais atenção nesse ataque é que a delegacia da região fica a menos de 100 metros da operadora. Nas imagens gravadas durante o trabalho dos bombeiros para controlar o incêndio, é possível ver a fachada da delegacia, revelando a proximidade com o local do crime. Funcionário de uma empresa de TV e internet afirma que é impossível trabalhar em alguns locais do Rio de Janeiro.
6: Eles basculham até o nosso telefone. Eles não deixam fazer qualquer tipo de instalação. Já fui ameaçado várias vezes, meus colegas também. E assim, cara, é difícil, muito difícil. O Rio de Janeiro está entregue, Campo Grande está entregue.
1: Infelizmente. Olha só a ousadia desses ladrões na Inglaterra. Eles foram roubar um caixa eletrônico com uma empilhadeira. As imagens divulgadas pela polícia mostram os suspeitos usando um maquinário pesado. Eles conseguiram arrancar o caixa eletrônico antes de fugirem do local. A polícia deu início a uma investigação sobre o caso e detalhe, a empilhadeira também foi roubada. Até o momento, ninguém foi preso.
0: As pessoas acham que é só aqui, né? No mundo todo, cenário parecido. Um homem foi morto a tiros por um policial militar durante uma briga de trânsito em São Paulo. Uma câmera de segurança mostra que Igor Hipólito, de 29 anos, desceu do carro com uma faca depois de discutir com um motoboy. Os policiais afirmaram que ele ameaçou o motociclista e também avançou contra a equipe. Mas imagens indicam que Igor tentava se render colocando a faca no chão quando foi baleado. A câmera corporal dos agentes também registrou a abordagem. Um dos policiais aparece dizendo: "Eu vou matar ele antes de descer da viatura." Em seguida, ele atira 7 vezes. Vamos ouvir.
7: Peraí que eu vou matar ele. Eu vou dar tiro, Billy.
8: Ei! Ei!
9: Tá maluco, Joe? Você tá maluco?
0: Segundo a família, Igor tinha transtorno do espectro autista e morreu no local. Os dois policiais foram afastados e o caso é investigado.
1: Quase 5 milhões de brasileiros de até 29 anos já são empreendedores. Conheça os desafios de quem estruturou empresas reais antes mesmo de conquistar o primeiro emprego formal.
10: Uma vida tocada por um ritmo. O forró foi a trilha da transformação de José Neto, de publicitário para empreendedor. Os motivos estão estampados para todo mundo ver. A cultura nordestina, principalmente das tradições de Mata de São João, região metropolitana de Salvador, foram as inspirações para montar a camisaria ainda durante a pandemia.
11: Eu fico muito feliz assim, né, de estar perseverando, né, no empreendedorismo, porque realmente tem que perseverar, tem que entender de muitas coisas, de contas, de, né, da parte do planejamento mesmo, que é fundamental.
10: Lari até tentou entrar no mercado de trabalho, mas percebeu que havia um destino melhor para ser feito com as próprias mãos. Foi quando a brincadeira de fazer penteados nas amigas na sala de casa virou coisa séria no salão. Hoje, junto com o aniversário de 29 anos de vida, ela completa também uma década como trancista.
12: E a possibilidade também de você crescer no mercado. Você faz o seu próprio salário, você consegue chegar, alavancar e criar coisas diferentes, dependendo do que você quer de fato.
10: O reflexo mostra uma profissional. Os números mostram uma grande geração que faz do próprio negócio uma boa fonte de renda. Hoje, são quase 5 milhões de empreendedores jovens no Brasil. Alguns por oportunidade, outros por necessidade, mas uma parte cada vez maior pela responsabilidade de sustentar o próprio lar. 800 mil pessoas com até 29 anos entraram no time dos empreendedores nos últimos 13 anos. Movimento impulsionado pelo acesso à tecnologia e às ferramentas digitais. Recursos que Najara não teve quando começou no ramo da moda afro, há 21 anos, mas aprendeu a valorizar junto com cada peça vendida hoje.
13: Quando eu vi que eu era uma referência para outras pessoas,
8: e isso era o resultado de um sucesso. Valeu a pena passar por tudo que eu passei durante todos esses anos para ver a transformação, não somente minha, mas de muitas outras pessoas, com autoestima elevada, com pertencimento, com empoderamento.
1: Ao contrário do que eu informei há pouco, a apreensão de fuzis na BR-277 no Paraná se deu próximo à fronteira com o Paraguai.
0: Crianças e adolescentes que ganham dinheiro produzindo conteúdo para as redes sociais agora vão precisar de autorização judicial para continuar na atividade.
13: Senhores, e quem que gostou da minha make hoje, gente?
14: Essa tem sido a rotina da Júlia nos últimos 3 anos, produzir vídeos divertidos para a internet. Só no YouTube, ela tem mais de 2 milhões de seguidores.
13: Sempre gostei muito de fotos, sempre gostei muito de gravar vídeo.
14: Na semana passada, o perfil da menina, de 12 anos, no Instagram, foi suspenso.
15: Foi realmente inesperado pra gente tá correndo atrás para ver a questão do alvará, né? Mas pensando pelo lado bom, realmente isso é bom, porque vai preservar a saúde física e mental da criança, né? Que acima de tudo, criança tem que ser criança.
14: A partir de agora, crianças e adolescentes menores de 18 anos que produzem conteúdo e são remunerados pelas plataformas vão precisar apresentar um alvará judicial para continuar na atividade.
16: Então o alvará vai servir para regularizar ainda mais a situação da Júlia com a justiça. Então, assim, trazer essa segurança para os pais, para o próprio influenciador física e mentalmente, é muito importante.
14: A regra está prevista no ECA Digital. A medida entrou em vigor nesta quarta-feira. Os responsáveis devem pedir o alvará nas varas da infância e juventude. O documento já era exigido para crianças trabalharem como atores ou em peças de publicidade.
17: Os pais e mães, quando vão pedir as autorizações, devem provar que abriram uma conta poupança específica para a criança e para o adolescente, se existem ganhos por meio das monetizações, dos impulsionamentos.
14: O alvará deve estabelecer o tempo de exposição da criança ou adolescente na internet, além de definir qual o formato das publicações. Os pais ou responsáveis também devem comprovar que a criança está frequentando a escola. O documento proíbe envolvimento do menor em conteúdos considerados eróticos ou violentos. A Meta, responsável pelo Facebook e Instagram, informou que já está notificando usuários para que apresentem a autorização ou as páginas serão derrubadas. O Google, responsável pelo YouTube, não respondeu à nossa reportagem. O Conselho Nacional de Justiça deve organizar a criação de um Banco Nacional de Alvarás Judiciais de Menores de Idade.
1: Pela primeira vez, Neymar participou de parte do treino da seleção brasileira com chuteiras e os demais jogadores.
0: Apesar desse avanço, ainda não há prazo para o camisa 10 jogar pelo Brasil.
18: A principal imagem do dia não foi um gol, não foi a definição de um time, não foi um trabalho tático. Foi Neymar, de volta ao campo, de chuteira, ao lado dos companheiros. A primeira vez que isso acontece desde que os jogadores se apresentaram a Carlo Ancelotti no dia 27 de maio. E como celebração ao retorno, depois de tanto tempo, teve até trote do elenco. Apesar do ânimo, ainda não existe uma previsão de quando ele vai jogar. Contra o Haiti, sexta-feira, está fora. Hoje completa exatamente um mês da lesão sofrida na partida do Santos contra o Curitiba. De lá pra cá, muitas especulações, versões desencontradas e expectativas. No treino do Brasil, todas as lentes apontadas para um único lugar. Ele gera atenção, mídia e sorrisos. Na rua, esses garotos americanos não pensaram duas vezes em falar o jogador favorito deles.
19: Which is your favorite player?
20: My favorite player is probably like Neymar. He's like so cool and he's like the best.
19: What about you?
20: Neymar.
19: Yes?
20: Yeah.
19: Neymar. What about you?
20: Definitely Neymar, bro. He's insane.
18: Enquanto Neymar treina com o restante do grupo e reaparece gradualmente no gramado, nesse processo de recuperação da lesão na panturrilha, a responsabilidade da seleção ainda recai sobre os jogadores que estão disponíveis. E, sobretudo, o treinador.
21: Então, enquanto o Neymar não voltar, não adianta a gente cobrar nada. E quem vai ter que resolver são os caras que estão aí. Vini Júnior, Rafinha. Eu daria uma chance para que esse moleque pudesse trazer uma felicidade para a torcida brasileira. O Endrick.
18: Existem muitas dúvidas em relação ao Brasil que vai entrar em campo contra o Haiti. Mas uma certeza é que o time será diferente. Ancelotti deve realizar mudanças. Ele sabe que, além do resultado, a seleção precisa de uma postura diferente.
0: E a gente vai falar sobre isso e muito mais no dia da Copa também, com o Fernandinho Fernandes, daqui a pouquinho ao vivo aqui no estúdio.
1: Com a chegada do frio, muita gente procura alternativas para se esquentar. Lareiras ecológicas e aquecedores são algumas dessas opções, Thaís.
0: Mas é importante ficar ligado, porque o uso incorreto desses equipamentos pode causar acidentes graves, como você vai ver na reportagem da Luciana Weber, de Porto Alegre.
2: A loiva e o marido se preparam todo ano para a chegada do frio. Em casa, os cuidados com a lareira começam antes mesmo do uso.
3: Quando a gente vai dormir, a gente sempre apaga. Tira, se ainda tem lenha, tira lenha.

0: Laboratório. A dose da caneta de 1 miligrama está na faixa dos R$ 400. É uma redução de mais de 50% em relação ao preço das canetas disponíveis até agora no mercado. As canetas têm dois objetivos principais: tratamento contra a obesidade e controle do diabetes tipo 2. A expectativa é que o preço mais baixo da OZiV amplie o acesso ao tratamento. Mais de 500 mil unidades são distribuídas nesta primeira semana em farmácias e drogarias de todo o país.
1: Uma das principais razões de abandono de tratamento é a manutenção e o custo disso. Tá? Então, cerca de 1 a 2% só das pessoas que têm indicação para o uso dessas medicações conseguem usar.
2: O custo dela é bem mais baixo do que o que eu pago hoje. A minha dose deve acabar no final do mês e eu já pretendo comprar essa nova para o próximo mês.
3: Uma proposta polêmica está em discussão na Câmara dos Deputados: a redução da idade mínima para dirigir, de 18 para 16 anos. Especialistas em trânsito são contra.
4: Pela proposta, adolescentes com 16 e 17 anos poderiam dirigir carros e motos com restrições. Os jovens só poderiam dirigir em áreas urbanas entre 5 da manhã e 11h59 da noite e sempre acompanhados de um adulto habilitado. O acompanhante ficaria sujeito à fiscalização como se fosse um motorista, inclusive em testes de bafômetro. Para motos, a permissão valeria para modelos de até 150 cilindradas. A proposta é do deputado Áureo Ribeiro, do Solidariedade, relator da reforma do Código de Trânsito Brasileiro. O relatório inclui outros assuntos, como a renovação automática da CNH para motoristas que não tenham cometido nenhuma infração nos últimos 12 meses e a regulamentação para carros autônomos, que funcionam sem motorista, além de regras para pedágios automáticos sem barreira. Para o relator, permitir que adolescentes possam dirigir

0: é uma loucura total, mas o problema é que esses políticos que estabelecem essas leis vão usufruir o benefício político. E na hora da tragédia, que as estatísticas consolidarem os dados e mostrarem que vão aumentar o número de mortos e feridos, ninguém vai responsabilizá-las, porque sequer vão lembrar disso.
1: Outro questionamento envolve responsabilidade em caso de acidentes graves. Especialistas discutem como ficaria a responsabilização criminal e civil dos envolvidos.
2: Esse menor que já não é punido em crimes que ele cometa, que são muito mais graves do que os de trânsito, que são na maioria culposos, também não vai responder por um ato infracional se ele matar alguém, né? Então essa é a pergunta que fica no ar. Eu penso que os legisladores poderiam pensar em soluções mais práticas sobre isso.
3: O presidente Donald Trump admitiu que manter o conflito com o Irã poderia gerar uma catástrofe econômica nos Estados Unidos. Ao mesmo tempo, ele ameaçou retomar os bombardeios se nenhum acordo definitivo for alcançado. Hoje, o governo americano divulgou detalhes sobre o chamado memorando de entendimento, uma espécie de pré-acordo com o Irã. Nele, Estados Unidos e Irã declaram encerramento imediato e permanente do conflito em todas as frentes, inclusive no Líbano, e se comprometem a chegar a um acordo final em até 60 dias. Outros pontos importantes: a reabertura total do Estreito de Hormuz sem cobrança de nenhuma taxa, a suspensão de sanções ao Irã e a criação de um fundo privado de 300 bilhões de dólares para a reconstrução e o desenvolvimento econômico do país. O regime iraniano reafirma que não vai adquirir nem desenvolver armas nucleares, mas uma saída definitiva para o programa nuclear ficou para depois. Vamos conferir mais detalhes na reportagem do Eduardo Barão.
4: A divulgação dos termos do acordo ocorreu enquanto líderes do G7 se reuniam na França. O documento foi assinado por Donald Trump durante um jantar esta noite no Palácio de Versalhes, enquanto o representante do Irã assinou virtualmente. Uma cerimônia formal ainda está mantida para sexta-feira na Suíça. Trump será representado pelo vice J.D. Vance. Em entrevista coletiva, o presidente fez questão de lembrar que o texto ainda é provisório.
5: You know, I don't want to do that because it's so good, but we might have to.
4: Trump também admitiu os impactos negativos do conflito na economia.
5: I didn't want to see economic catastrophe. If you kept this going, that could have happened.
4: Entre as fragilidades do acordo entre Estados Unidos e Irã está o conflito paralelo entre Israel e o grupo xiita Hezbollah no Líbano. Apesar de o texto prever cessar-fogo em todas as frentes de batalha, o exército israelense demonstra determinação em continuar a ofensiva militar no país vizinho.
6: O maior obstáculo será principalmente Israel, como um fator de sabotagem, em particular no Líbano. Os israelenses se opuseram a este acordo e disseram que precisam manter a autonomia para agir como bem entenderem no Líbano.
4: Hoje, novos ataques de Israel foram lançados em Nabatieh, no sul do Líbano, enquanto o premier Benjamin Netanyahu afirma que vai manter a presença militar na região. O chefe do Hezbollah declarou que o limite das negociações com Israel é a segurança recíproca e que nenhum plano que peça o desarmamento do grupo será aprovado.
7: E a Polícia Federal encontrou conversas do presidente da Câmara, Hugo Mota, pedindo a Daniel Vorkar um empréstimo para a cunhada. Vamos então ao vivo a Brasília. Natália Paz tem as informações. Boa noite para você, Natália.
8: Boa noite, Thaís, a vocês e a todos. Investigadores apuram se houve eventual contrapartida por parte de Hugo Mota, o que poderia configurar crime. As informações foram publicadas pelo jornal Estado de São Paulo e confirmadas pelo jornalismo da Band. As conversas entre Mota e Vorkaro trataram da liberação de cerca de 22 milhões de reais do Banco Master para uma empresa de Bianca Medeiros, em março de 2024, ou seja, antes de Mota assumir a presidência da Câmara. Ao jornal, Mota não respondeu se atuou para liberar o financiamento. Afirmou apenas que a operação de crédito está dentro da legalidade. Fontes ligadas ao caso afirmam que Bianca já foi procurada pela PF e confirmou que as prestações do empréstimo estão sendo pagas. Essas informações estão sendo apuradas.

0: junto com outras menções a Hugo Mota, que foram encontradas no celular de Vorquero, como, por exemplo, o pagamento de uma viagem do deputado a Lisboa. O convite partiu do senador Ciro Nogueira. Pessoal e rede apresentaram um pedido de cassação de Ciro no Conselho de Ética do Senado diante dessas investigações do Master. Segundo a PF, ele recebeu ao menos 6 milhões de reais em mesadas de Vorquero entre 2024 e 2025. Investigadores apontam que os dois tinham uma relação marcada pela convergência de interesses ilícitos e obtenção de vantagens. Na reportagem, o Caio Messina traz mais detalhes.
1: O Four Seasons Hits Lisboa é um dos hotéis mais exclusivos da Europa. As diárias chegam a 100 mil reais, com direito a restaurantes com estrelas Michelin e a maior coleção de arte privada do século XX em Portugal. Foi nesse ambiente de sofisticação que, segundo a Polícia Federal, Ciro Nogueira e Hugo Mota se hospedaram em junho de 2024. Tudo pago por Daniel Vorquero. Em mensagem a um assessor, o banqueiro manifesta preocupação com a privacidade das reuniões no hotel. Tem que ter alguém lá embaixo. Quando você sai do elevador, já dá para ver tudo, quem tá, o que tá acontecendo. De acordo com a PF, o senador e o presidente da Câmara passaram uma semana no Hotel 5 Estrelas. Mota afirmou que estava em um evento corporativo e, nos bastidores, disse a interlocutores que viajou a convite de Ciro Nogueira, com despesas pagas por Vorquero. O senador foi procurado, mas não se manifestou. As informações apresentadas pela Polícia Federal aqui ao Supremo mostram, segundo investigadores, os motivos pelos quais Daniel Vorquero, o pai dele, Henrique, e o primo, Felipe Cansado, devem permanecer presos. Na avaliação de delegados, os três continuaram praticando crimes enquanto estiveram em liberdade. Henrique Vorquero coordenava a turma, uma espécie de milícia para ameaçar adversários e fazer a segurança do dono do Banco Master. O braço direito dele, conforme a PF, era Manuel Mendes Rodrigues, o Manolo. Já o homem conhecido como sicário, Luiz Felipe Mourão, seria, ao lado de Manolo, o responsável por executar as ações. A investigação aponta que foram colhidos robustos indícios de que Manuel Rodrigues lidera uma organização fortemente armada no Rio de Janeiro, com integrantes que realizam segurança privada, portando diversos armamentos de grosso calibre, incluindo fuzis, além de veículos blindados e outros recursos típicos de organizações paramilitares. Mesmo quando Vorquero já estava preso há 2 meses, Manolo se queixou da falta de pagamento em mensagens recuperadas pela PF, o que para a corporação mostra que a quadrilha seguiu ativa. Manolo foi preso pouco depois do sicário, que, segundo investigação da PF, se matou na sede da Polícia Federal em Minas Gerais.
2: E agora vamos ver como foi o dia dos pré-candidatos à presidência da República.
3: Ronaldo Caiado teve reuniões em Brasília. O pré-candidato do PSD foi questionado sobre as queixas de aliados que avaliam que a pré-campanha ainda não cresceu nas pesquisas eleitorais. Eles têm comparado com o desempenho de Renan Santos do Missão, partido criado há pouco tempo. Caiado e Renan têm números bem próximos nas pesquisas.
4: Eu não tenho que copiar estilos. Se eu mudar, eu deixo de ser o Caiado. Ora, eu tenho uma vida, eu estou na vida, as pessoas me conhecem desse jeito. Já pensou amanhã, eu tenho que mudar o perfil para ter que buscar voto? Não é assim.
3: Caiado afirmou que o nome do candidato a vice na chapa será anunciado apenas na Convenção Nacional do PSD em 26 de julho. Um dos nomes cotados para a vaga é o presidente do partido, Gilberto Kassab. Romeu Zema deu entrevista para uma rádio da Paraíba. O pré-candidato do Novo foi questionado novamente sobre críticas feitas ao pré-candidato do PL, Flávio Bolsonaro, depois da divulgação de áudios com conversas do senador com Daniel Vorquero, dono do Banco Master.
5: O que eu disse, eu já falei, eu confirmo, não tenho nenhum receio e para mim é bola para frente.
3: Zema sugeriu que um modelo de segurança pública semelhante ao adotado por El Salvador pode potencializar o turismo.
5: El Salvador teve uma política contra o crime muito eficiente, reduzindo os homicídios lá em mais de 99%. o turismo triplicou em El Salvador. Então, o Nordeste, a Paraíba, tem um potencial que está sendo perdido há décadas.
3: Nessa noite, Flávio Bolsonaro participou de um encontro da Coalizão de Igrejas Evangélicas Apostólicas Global em São Paulo. Ele também falou sobre segurança pública.
6: Eu sou uma pessoa centrada, sou equilibrado, mas é algo que eu vou ser radical. É oferecer um programa na segurança pública que vai, eu acho, impactar muitas pessoas, mas eu acho que é o caminho que nós precisamos seguir, porque quem tem que ter paz voltando nas ruas somos nós.
3: Renan Santos, pré-candidato do Missão, segue em compromissos no Pará.
7: E no encerramento do G7, o presidente Lula rebateu declarações de Donald Trump de que o Brasil é politicamente perigoso. A reportagem é da correspondente Sônia Blota.
8: Na saída do encontro do G7 na França, Donald Trump respondeu sobre a decisão americana de classificar facções criminosas brasileiras como terroristas.
9: It's become a little rough country, right? Politically. It's been a little dangerous politically. You're talking about Brazil. Yeah? It's been nasty. I hear they arrested somebody that's running for office today.
8: E se confundiu ao falar dos filhos de Bolsonaro. Quem teve uma condenação recente no Supremo foi Eduardo, e não o pré-candidato Flávio Bolsonaro.
9: I found that out after we left. I just said goodbye to him and I heard that they arrested the Bolsonaro Jr. He was doing well in the polls and they arrested him because he made a statement in Texas. They arrested him, or they want to arrest him. They have something out for his arrest. No, they play pretty tough. But nobody plays tougher than the United States. Look, our elections are totally rigged. We have rigged elections.
8: Em Genebra, antes de embarcar de volta a Brasília, Lula rebateu o presidente americano.
10: Então, se tem alguém que tem que aprender com as eleições civilizadas no Brasil, é o meu amigo Trump. Eu, na próxima vez, eu vou levar uma urna eletrônica para mostrar para ele como é que ela funciona. Para mim, ele pode continuar gostando do Bolsonaro, do pai, do filho, do neto, não tem nenhum problema. É um problema dele. Afinal de contas, gosto não se discute. Agora, não se meta nas eleições do Brasil, porque as eleições do Brasil é um problema do Brasil.
8: Muitas provocações, pouca conversa. Apesar da expectativa, não houve encontro formal entre Lula e Donald Trump. Os dois apenas se cumprimentaram durante um evento realizado na noite anterior. Em meio à reunião de líderes do G7 convidados, uma conversa de Lula com o representante da Coreia do Sul vazou. Lula chama Trump de imperador.
11: Eu não gosto de briga, mas...
8: Também foi possível ouvir o presidente brasileiro falando com a diretora-geral do FMI sobre políticos de direita terem ficado mais tempo no poder nos Estados Unidos e na França. E diz que não é esquerdista.
11: O mundo não é de esquerda. O mundo é no caminho do meio.
2: A estratégia do presidente Lula para ampliar a diferença nas pesquisas. Veja no comentário de Fernando Mitre.
12: O presidente Lula não teve, afinal, o encontro bilateral com o presidente Trump. Mas entre trocas e farpas em declarações separadas, ele soube renovar para a campanha eleitoral uma das mensagens que tem funcionado nas pesquisas a seu favor. É a mensagem da defesa da soberania nacional, alimentada nesses atritos com os Estados Unidos desde o primeiro anúncio do tarifaço. A frase que Lula traz agora de lá, que Trump não se meta nas eleições no Brasil, essa é a frase, se soma a outros pontos importantes da campanha, que tem garantido melhores resultados para ele nas pesquisas, como o desenrola e a isenção do imposto de renda para quem ganha até 5 mil. Na média das pesquisas, Lula vence Flávio Bolsonaro aumentando a diferença entre eles. E isso vai pondo mais atenção nas próximas pesquisas. Depois da MDA e da Nexus BTG, vem aí um novo Datafolha nesta sexta-feira. É claro que a expectativa cresce. Thaís, Felipe.
7: Obrigado, Mitri. O ministro Nunes Marques foi sorteado relator no Supremo da notícia-crime apresentada pelo senador Flávio Bolsonaro contra o presidente Lula. Ele acusa o presidente de ameaça e incitação ao crime após Lula ter falado sobre enforcamento de traidores da pátria em uma agenda no estado de Goiás.
2: A defesa de Jair Bolsonaro reconheceu que o ex-presidente pediu a ajuda de um militar para consertar uma arma registrada no nome dele. Em documento enviado ao Supremo, os advogados afirmaram que a própria equipe de segurança tinha deixado a pistola inoperante para evitar riscos diante das condições de saúde mental de Bolsonaro.
7: Veja a seguir no Jornal da Noite. Banco Central reduz taxa de juros, mas alerta para a alta da inflação.
2: Enquanto Neymar volta a treinar com o time, o lateral Danilo admite que o Brasil não tem a mesma maturidade das seleções favoritas.
7: E já já tem o Fernandinho Fernandes aqui no estúdio comentando os jogos de hoje. Portugal, Inglaterra em campo e muito mais. Ele fala da expectativa para as partidas desta quinta-feira, em instantes aqui no Jornal da Noite.

0: O Banco Central anunciou agora à noite um novo corte na taxa básica de juros do Brasil. A Juliana Rosa explica.
1: O Banco Central está cortando juros bem devagar por causa da alta da inflação. A decisão era esperada. Os juros caíram de 14,5% para 14,25% ao ano. É um juro muito alto ainda. Preocupa porque significa crédito caro, que está levando a um alto endividamento de famílias e empresas. Por outro lado, a inflação está acelerando. O próprio Banco Central aumentou a projeção de inflação. Espera 3,7% no final do ano que vem, que é menos do que os 5,5% esperados para esse ano, mas ainda é insuficiente para chegar na meta de 3%. Mas tem uma novidade. Mesmo citando efeitos do conflito no Oriente Médio, estímulos do governo ao consumo e o El Niño impactando alimentos e energia, o Banco Central mostra disposição para continuar cortando juros. Diz que está alongando o horizonte para atingir a meta de inflação olhando para 2028. Isso está causando já estranhamento e pode cair mal no mercado financeiro, pode fazer o dólar subir nessa quinta-feira. O Banco Central não se compromete a continuar cortando juros. Diz que ainda tem muitas incertezas, que vai aguardar novas informações. Parece confuso. E é. Felipe, Thaís.
2: Obrigada, Ju. E os Ministérios da Justiça e Segurança Pública e da Fazenda firmaram uma parceria para combater as violações das casas de apostas. Um dos focos é o design manipulativo, ou seja, os recursos usados para enganar e induzir usuários a tomar decisões que beneficiam as empresas de bets.
0: Nosso assunto agora é a Copa do Mundo. O lateral Danilo, um dos líderes do elenco, admitiu que o Brasil não tem a mesma maturidade das principais seleções favoritas ao título.
3: Quase 50 dias antes da lista final para a Copa do Mundo, Danilo foi o primeiro convocado confirmado por Carlo Ancelotti.
4: Porque eu gosto dele como caráter, como personalidade, como jogo. Poder reemplazar todas as posições atrás, então entre os 9 defensa vai estar Danilo.
3: A escolha foi contestada. Apesar da experiência nas Copas de 2018 e 2022, o veterano de 34 anos é reserva no Flamengo e quando entra em campo joga mais como zagueiro. Muitos laterais tiveram oportunidades desde a Copa do Catar. Dos 96 jogadores convocados nesse ciclo, 24 foram laterais. A segunda posição mais testada, atrás apenas dos atacantes. Depois do corte de Wesley por lesão, a dúvida no lado direito cresceu. Danilo afirmou que não tem as mesmas características ofensivas do colega, não escondeu que o desempenho no primeiro tempo contra o Marrocos deixou o time assustado e admitiu que outras seleções estão mais preparadas que o Brasil neste momento.
5: Nós não temos a maturidade que uma equipe como a França tem hoje, ou como a própria Argentina tem. Nós não temos essa maturidade enquanto equipe. O que não quer dizer que a gente não pode fazer um bom papel. Entretanto, as nossas ferramentas para jogar essas partidas, elas têm que ser diferentes. Talvez ficar um pouco mais baixo, talvez não pressionar tanto, talvez aceitar em algum momento que a posse de bola e o comando do jogo possa ser do adversário. Mas a hora que a gente tiver a oportunidade é ir lá, botar a bola para dentro, depois defender o resultado com vida.
0: Fernandinho Fernandes, eu nunca tinha parado para assistir uma entrevista do Danilo. Fiquei impressionado e aí entendo porque ele foi o primeiro convocado, porque ele é uma das lideranças do grupo. Boa noite.
6: Boa noite, Felipe. Boa noite, Thaís. Boa noite a todos. Eu já tive a oportunidade de entrevistar o Danilo algumas vezes. É um dos caras mais serenos que eu vi passar pela seleção brasileira. Um cara centrado, tranquilo, sabe o que está falando, tem ascendência no grupo. Não foi de graça que o Ancelotti levou ele. Agora começa a ficar mais claro.
2: Agora, por falar em clareza, cada dia mais claro esse cenário de recuperação do Neymar. Hoje a gente pode ver por aí, passou ali pelo trote da
6: equipe.
2: Esse
6: é o batismo, né?
2: É isso.
6: Ele voltou para o campo, mas ele ainda não está treinando com os jogadores, não está participando das atividades. Mas está finalizando o trabalho de recuperação dele. É um bom sinal, como a gente vem falando aqui, não vão queimar etapas para não correr nenhum risco. Ele não está participando dos treinamentos com bola, ainda é trabalho específico. Mas só de ver o cara calçando a chuteira, já deixa a galera feliz, como a gente viu na brincadeira.
0: Se sou eu, derrubo tudo os cones.
2: Olha a comparação que ele quer mandar.
0: Congo e
6: Portugal. Está sem coordenação, pô.
0: Total. O Cristiano Ronaldo não aconteceu.
6: Pois é, Portugal empatou com o Congo 1-1, foi um jogo difícil, jogo complicado. Você vê que Portugal é um dos favoritos para a Copa, como a Espanha patinou, não está mole para ninguém, não.
2: E o pessoal, no fim, ainda gritou Messi, e o Cristiano ali, dentro do limite dele, bateu palmas e foi isso, passou ali.
6: Né? Aquela provocação da torcida. O Cristiano Ronaldo também é um cara que não precisa provar nada para ninguém, né?
0: Quem chegou chegando foi a Inglaterra, levou 2 gols, mas fez 4.
6: Pois é, ganhou bem da Croácia, foi um jogão, o Kane fez 2 gols, podia ter feito o terceiro com o goleiro Quarta, que pegou muito durante todo o jogo, defendeu um pênalti, mas ó, foi o melhor jogo.
0: Foi.
6: O jogo da França foi muito legal também, mas esse Croácia e Inglaterra foi até agora, para mim, o melhor jogo da Copa.
0: Eu fiquei vidrado nesse jogo, fiquei impressionado com a qualidade dos jogos, e a Inglaterra... não tem, assim, para nós, não está colocado entre os grandes favoritos, mas chegou 2 vezes na Euro, na, é quarto, é semifinal de Copa, está evoluindo nos últimos anos. Então tem que começar a olhar o Inglaterra.
2: E mostrou isso aí, ó.
6: Faz tempo que não ganha nada, mas você reparou o preparo físico dos caras?
2: E o Kane
6: reparou o preparo físico?
2: Fora
6: eles
2: da curva,
6: não,
2: né?
6: Param, cara. Não, o quê? Tava finalzinho de jogo, 1, 2 minutos, o cara tá dando carrinho lá na lateral defensivo, o Harry Kane. Isso vai fazer muita diferença nessa Copa. Força, vigor físico, isso vai ser diferente. Tomara que o nosso time consiga acompanhar essa velocidade, esse ritmo que é intenso. É do primeiro ao último minuto, isso que chama atenção.
2: E é importante falar esse ponto que o Danilo comentou agora há pouco, né? De uma maturidade também da seleção. Olha, a gente não tem esse entrosamento como outras seleções, mas isso não significa que a gente não possa fazer alguma coisa...
6: Saber perder é uma virtude, né?
0: Gana e Panamá.
6: Não que vá perder o jogo, mas entender a sua situação de momento.
0: Como é que foi Gana e Panamá? Rapidinho.
6: Gana ganhou de 1-0.
0: Tá bom. Tchau.
2: Tudo isso?
6: E muito mais já no Sport Total. Espero vocês. Muito obrigado, gente.
2: Até já. E veja a seguir, canal de TV Arte 1 transfere estrutura para a FAAP em São Paulo para produzir conteúdo em parceria.
0: Em cena rara, Lua, Vênus, Júpiter e Mercúrio podem ser vistos juntos no céu à noite.
2: Brinquedos versus telas. Mudança no jeito de brincar das crianças inspira novo filme Toy Story 5 em instantes aqui no Jornal da Noite.
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2: O único canal de televisão brasileiro totalmente dedicado às artes vai passar a funcionar dentro de uma das instituições de ensino mais tradicionais do país.
0: Estamos falando da parceria entre o Arte 1 e a FAAP.
10: Um centro de ensino voltado à formação de profissionais de diversas áreas e um canal de TV dedicado à arte e à cultura.
11: Em breve, a movimentação aqui na FAAP vai ganhar novos integrantes. Além dos milhares de estudantes, professores e pesquisadores, a instituição vai receber toda a equipe de produção do canal Arte 1.
10: Sim, o Arte 1 vai transferir a sua estrutura de TV para dentro do centro universitário. E os alunos vão poder acompanhar e participar de perto de todo o trabalho feito pelo único canal brasileiro dedicado inteiramente às artes. A mudança une duas instituições que têm a cultura como ponto de encontro. Uma dedicada à formação de profissionais e outra à produção e divulgação de conteúdo. A parceria foi assinada nesta quarta por Antônio Bias Guion, diretor-presidente da FAAP, e por João Carlos Saad, presidente do Grupo Bandeirantes de Comunicação.
12: Acho que nós temos uma beleza nessa aliança e nessa construção, que é a capacidade da discussão teórica, dos experimentos irem ao ar. Pode mudar a história para o bem se todo mundo tiver uma postura humilde de experimentação.
11: A expectativa é que essa convivência resulte em novos e grandes projetos para agora, já no segundo semestre, e para o futuro.
13: A gente traz o jovem para uma realidade absoluta. Ao invés de só teoria, a gente tem a prática desde sempre. E a prática não é em qualquer veículo, é um veículo com responsabilidade, que faz parte de uma difusora imensa e que tem muita responsabilidade naquilo que entrega com seu conteúdo.
10: Décadas de história, a FAAP é uma instituição tradicional da capital paulista e referência nas áreas de comunicação, artes e economia criativa.
14: A FAAP é o presente, tem um passado, mas ela vive principalmente para fazer um grande futuro para os nossos alunos e para a comunidade toda.
10: Há quase 15 anos, o Arte 1 leva ao público conteúdos sobre diferentes manifestações artísticas: cinema, literatura, música, arquitetura e muitas outras expressões culturais fazem parte da programação.
15: Além de incrementar a produção audiovisual nacional, é de nós trabalharmos cada vez mais na defesa de tudo isso que venha a ser produzido, inclusive nessa parceria riquíssima entre Arte 1 e FAAP. Nós temos que proteger o talento criativo nacional e a produção nacional.
0: É isso, sucesso para a parceria. Morreu aos 35 anos a atriz americana Dave Chase. Quando criança, ela foi dubladora da personagem Lilo, no filme Lilo e Stitch, e da protagonista Chihiro em A Viagem de Chihiro. Mas sua fama mundial veio em 2002, quando interpretou Samara, no filme de terror sobrenatural O Chamado. Uma das cenas mais reconhecidas é da personagem saindo da TV. Dave Chase tinha se aposentado da profissão há 10 anos. A atriz teve meningite e infecção no sangue, o que a levou a um choque séptico.
2: O avanço da tecnologia e o excesso de telas estão mudando o comportamento e o jeito das crianças brincarem.
0: Esse desafio da vida real inspirou a trama da animação Toy Story 5, que chega esta semana aos cinemas de todo o Brasil.
16: Você usa mais brinquedos, bonecos ou as telas?
17: Acho que as telas.
16: Pode falar a verdade, você fica muito na tela ou não?
17: Eu fico mais no videogame. Fico jogando FIFA.
16: E nos dias atuais, isso é inevitável. A nova geração está cada vez mais interessada nas telas, dos celulares, tablets, videogames. Agora, essa disputa com os brinquedos foi parar nas telas dos cinemas. Em Toy Story 5, que estreia nesta semana, Woody, Buzz e seus amigos ganham uma nova companhia.
18: Olá, eu sou a Lilibet. Vamos brincar.
19: Extinção? De novo não!
16: Na trama da nova animação, os brinquedos vão ter que lutar pelo seu espaço e pela preferência das crianças.
20: Bonnie, o tempo de tela acabou.
21: Tá bem.
22: Eu e os brinquedos estamos trabalhando o verão inteiro para tentar ajudar a Bonnie a fazer amigos. Tá. Mas aí você estragou tudo. Entendi.
16: Essa mudança de comportamento levanta questões importantes. Segundo especialistas, deixar os brinquedos totalmente de lado pode sim trazer problemas no desenvolvimento das crianças.
23: Várias habilidades, elas são desenvolvidas durante o brincar da criança, porque a gente precisa de criatividade, de imaginação ao longo de toda a nossa vida, até na nossa vida adulta, né, de ter estratégias, flexibilidade, né? Quando eu vou, né, para um jogo digital, que seja numa pistinha de corrida ou colocar a roupa na bonequinha, esse cenário já está pronto. O jogo digital, na criança menor, ela só empurra o dedo.
16: Mas isso não quer dizer que as telas sejam vilãs. É só equilibrar o conteúdo e o tempo de uso. É um desafio para os pais, que agora contam com a ajuda da galera do novo Toy Story.
24: É importante conscientizar para ter um equilíbrio, né? A gente está num mundo que as telas estão dominando. Mas também não podemos abandonar os brinquedos, então tem que ter um jogo de cintura e também não pode proibir a tela, porque senão a criança fica para trás, né?
2: Mas brincar sempre é melhor, né? Aliás, reunir a criançada para ver o encontro de astros também é uma dica bacana e foi isso que chamou a atenção nos céus do Brasil. Um raro alinhamento entre a Lua crescente e os planetas Vênus, Mercúrio e Júpiter. Nestas imagens, agora na tela, dá para ver Vênus pertinho da Lua. O fenômeno pôde ser visto a olho nu em diversas regiões do Brasil, especialmente no interior de São Paulo e no Centro-Oeste. Em algumas cidades paulistas, a Lua chegou a cobrir Vênus por alguns minutos em um fenômeno semelhante a um eclipse. Especialistas consideram que este é um dos eventos astronômicos mais bonitos e raros do ano pela combinação única de corpos celestes no céu. É lindo demais, né?
0: Muito, muito bonito. Vamos ficar olhando.
2: Olha o passo. Já foi. O Jornal da Noite termina aqui. Para rever as nossas reportagens, acesse band.com.br.
0: Uma excelente quinta-feira para você.
2: Obrigada pela companhia. Tchau.

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0: Olá, seja bem-vinda, muito bem-vindo você também ao nosso Jornal Terra Viva. Que alegria recebê-las, recebê-los para, a partir de agora, acompanharmos juntos os principais destaques do agronegócio no Brasil e em todo o mundo.
1: Super quarta, Brasil e Estados Unidos decidem taxa básica de juros. Frente parlamentar da agropecuária e governo divergem nas estimativas de custos da renegociação de dívidas rurais. Lula discute veto da União Europeia à carne brasileira durante encontro do G7. Gestão e capacitação do produtor ajudam queijarias da Serra da Mantiqueira a conquistar prêmios.
0: Olha, vamos continuar nesse assunto e, para encerrar, como a gente havia anunciado ontem, teremos uma entrevista exclusiva com ela, que é eleita a melhor queijista do país. Isso mesmo, e você vai entender o que é essa profissão aqui no Jornal Terra Viva. Porque, a partir de agora, essas e outras notícias no nosso JTV dessa quarta-feira. Olha, começamos o nosso Jornal Terra Viva de hoje repercutindo a viagem do presidente Lula, né, para a Europa, porque ele está lá e discutiu o veto à exportação de carne brasileira com a presidente da Comissão Europeia, Ursula von der Leyen.
2: A reunião ocorreu durante a cúpula do G7 na França, com a participação do presidente do Conselho Europeu, António Costa. Eles se comprometeram a buscar soluções sobre a venda de produtos de origem animal e siderúrgicos que contemplem as preocupações europeias, seja de ordem sanitária, fitossanitária e de proteção da sua indústria de aço, bem como os legítimos interesses exportadores do Brasil, materializados no Acordo Mercosul-União Europeia. O bloco proibiu as compras do Brasil a partir de 3 de setembro.
0: Vamos para outro tema bastante importante agora, que é a renegociação de dívidas rurais prevista no projeto de lei, que pode gerar um impacto de até 65 bilhões de reais ao longo de 13 anos.
3: Segundo cálculos da Frente Parlamentar da Agropecuária, FPA, o valor considera a utilização de recursos públicos para a equalização de juros e representa uma estimativa inferior às projeções do governo federal, que podem variar entre 140 bilhões e 817 bilhões de reais. De acordo com a FPA, o custo pode variar entre 3,5 bilhões e 5 bilhões de reais por ano, a depender da taxa de juros e do financiamento. A proposta ainda está em discussão na Câmara dos Deputados e prevê regras para adesão, como a comprovação de perdas na produção e limites de endividamento por produtor.
0: E hoje foi dia de super quarta no mercado financeiro. Pois é, a gente vai explicar com o Silmar daqui a pouquinho, mas o Comitê de Política Monetária do Banco Central ainda não divulgou a taxa básica de juros no Brasil. Já nos Estados Unidos, o Banco Central americano manteve por unanimidade a taxa básica de juros de lá na faixa entre 3,5% e 3,75% ao ano. O encontro foi a estreia de Kevin Warsh no comando da Autoridade Monetária dos Estados Unidos. Silmar César Miller já está conosco aqui. Silmar, boa noite, querido. Que alegria recebê-lo aqui nessa quarta. Bom, no Brasil não temos nada ainda, mas nos Estados Unidos sim, né? O que você avalia por enquanto isso para a gente? Boa noite.
4: Márcio Campos, muito boa noite. Boa noite aos nossos amigos do canal Terra Viva. Pois é, hoje foi a chamada super quarta, dia de definição de taxas de juros nos Estados Unidos e aqui no Brasil, né? Não do Copom aqui no Brasil, e do Federal Reserve, que é o Banco Central americano, nesta quarta-feira. Bom, nos Estados Unidos já há uma definição que, de certa forma, surpreendeu. É a primeira reunião do Federal Reserve sob a presidência do novo indicado pelo presidente Donald Trump, que vinha se queixando das altas taxas de juros nos Estados Unidos, nomeou um novo presidente do Federal Reserve, que é o Kevin Warsh. E ele presidiu essa reunião de hoje, para surpresa, principalmente, de Donald Trump, ele manteve as elevadas taxas de juros dos Estados Unidos, elevadas pelos padrões de economia desenvolvida, que estão em torno de 3,5% a 3,75% ao ano. Foi mantido, Donald Trump vinha pressionando por uma queda, porque achava que isso vinha prejudicando, e acha ainda, prejudicando a economia americana, precisava de juros mais baixos, e na contramão da sua expectativa, o seu indicado acompanhou a grande maioria, foi votação unânime aqui, de manutenção da atual taxa de juros nessa faixa, como eu citei, de 3,5% a 3,75%, sob a alegação de que a inflação não deu tregas ainda nos Estados Unidos, pelo contrário, né, até tudo subiu mais por conta dos efeitos da guerra envolvendo os Estados Unidos e o Irã no Oriente Médio. E houve uma sinalização ainda mais na contramão da expectativa do presidente Donald Trump, sinalização de que pode o Banco Central americano vir a subir, a aumentar a taxa de juros em uma das suas próximas reuniões, possivelmente agora no segundo semestre, porque, exatamente por conta da preocupação com os efeitos ainda retardados aqui da alta do petróleo sobre a economia americana e sobre o próprio gasto público dos Estados Unidos por conta da guerra, por obra de Donald Trump, tudo isso preocupando bastante o Banco Central americano. Então, tudo saiu na contramão da expectativa. E aqui no Brasil, a expectativa da reunião do Copom, que está em andamento nesse momento, daqui a alguns minutos deve sair a decisão por aqui. A expectativa, por enquanto, está dividida aqui entre os analistas que acompanham esse indicativo. A expectativa é entre uma leve queda de 0,25% ou manutenção da atual taxa de juros do Brasil, que está em torno de 14,5%. Por quê? Porque além do efeito ainda a se ver do desfecho da guerra no Oriente Médio e o efeito disso sobre os preços do petróleo, por exemplo, que continuam ainda relativamente elevados, tem fatores internos aqui no Brasil que impedem uma aventura maior aqui do Banco Central em cortar rapidamente as nossas taxas de juros. É a eleição brasileira, é o gasto público que não para de crescer, tudo isso deixa muito incerto ainda a atitude do Banco Central com relação à manutenção ou queda ou até aumento da nossa taxa de juros, a depender da situação das contas públicas aqui no Brasil. Está tudo estourando, ano de eleições não indica mais gastos públicos ainda, portanto o Banco Central possivelmente vai ser muito cauteloso na sua decisão sobre corte de juros aqui no Brasil. Então, grande expectativa, daqui a alguns minutos deve sair essa decisão, Márcio.
0: Sair, enquanto você estiver falando para a gente do mercado, a Júlia vai gritar aqui, você vai saber e já vai trazer para a gente. Mas então, Silmar, e os mercados nessa quarta?
4: Márcio, hoje tivemos uma novidade aqui, que foi uma nova alta dos preços do petróleo, depois de alguns dias de queda, refletindo a expectativa de acordo de paz no Oriente Médio, pelo menos de uma trégua. O petróleo voltou a subir hoje, fechou o dia com alta de 0,8%, subiu até um pouco mais durante o dia, fechou cotado aqui a 79 dólares e 50 centavos o barril, tipo Brent, que é referência para o mercado internacional. Por que isso? Porque isso gera algumas dúvidas ainda nesse final de processo do acordo de paz, pontos ainda obscuros aí com relação, por exemplo, ao programa nuclear do Irã. Isso não está nessa fase inicial do acordo, é uma trégua, na verdade, por enquanto, tem 60 dias aqui para ver o que se faz na sequência, tem muitas negociações pela frente, portanto, o mercado de petróleo deu uma virada aqui, ou seja, por desconfiança em relação ao futuro próximo aqui. Então subiu, o petróleo subiu de novo, isso acabou impactando também nas commodities agrícolas. A gente vai ver agora na sequência como é que fecharam os mercados nesta quarta-feira. Vamos começar lá pela Bolsa de Chicago, a gente tem a ilustração aqui de todos os dias, tudo em alta hoje. Soja subiu 0,2%, em parte também por expectativa de retomada de compras da China, de soja americana. E o outro fator também foi essa alta dos preços do petróleo, que acabou influenciando também nas cotações do milho, que subiu 1,8%, e trigo, que subiu até mais, 2,8%. Até o arroz na Bolsa de Chicago também teve alta hoje de 0,8%. Na Bolsa de Nova York, a gente vê na sequência, comportamento misto aqui dos preços do café arábica. Contratos mais próximos subiram 0,2%, mas também tiveram uma queda aqui de até 0,3%. Então foi um comportamento misto aqui no caso do café arábica. O café robusto em Londres, esse sim, subiu 0,3%. O açúcar teve alta também por força aqui do petróleo, via etanol, por exemplo, acabou influenciando as cotações do açúcar. Subiu o açúcar 0,2%. Algodão foi outro que pegou carona no petróleo, também subiu e subiu bem, 1,7%. Cacau com alta de 0,1% e até o suco de laranja também avançou 1,3% na Bolsa de Nova York. Para finalizar, temos ainda as cotações do boi gordo aqui no mercado futuro da B3 em São Paulo. Só virar a página aí. Boi gordo fechou com queda de 0,9%. O dólar fechou com alta de 0,4%, R$5,10 a cotação na moeda americana, exatamente acompanhando também a cotação do dólar no mercado externo. dos Estados Unidos, o dólar index, que compara a moeda americana com outras moedas fortes, subiu até mais, 1 ponto percentual, refletindo exatamente essa tendência do Banco Central americano vir até subir o juro ao invés de reduzi-los conforme estava na expectativa do presidente Donald Trump. Então isso afetou bastante a cotação da moeda americana. No mercado de ações, a Bovespa fechou em queda, até por conta disso, 0,7%. E o petróleo, que a gente já mencionou no início aqui, fechou o dia com alta de 0,8%, refletindo exatamente as incertezas com relação ao plano de paz no Oriente Médio, que ainda está por ser assinado nos próximos 2 dias. Márcio.
0: Muito bem. Silmar, Júlia, saiu aí a taxa aqui no Brasil? Não? Tá bom, Silmar, não saiu ainda. Boa noite para você, bom descanso. Não, não, boa noite não. Você achou que a gente não ia pagar o pato junto aqui, né? O que, nós falamos ontem aqui, Silmar? Vamos secar a Argentina. Como é que você ficou ontem à noite?
4: Impressionante, né? Esse sujeito não tem jeito, né?
0: Silmar,
4: é o melhor jogador do mundo, né?
0: Silmar, que inveja da Argentina. Que inveja da Argentina. E, ó, ajoelhar e lustrar aqui, né, a chuteira do Messi. Ó, parabéns pro Messi. Bom lembrar o seguinte, eu não sequei o Messi, tá? Eu sequei a Argentina, porque o Messi merece todo o nosso carinho, nosso respeito e reconhecimento, apesar de Pelé ser mil vezes melhor. Né, Silmar?
4: Já há controvérsia, né?
0: Não, vamos acabar a conversa aqui, Silmar.
4: É melhor, né?
0: Bom descanso, então. Um abraço para você. Boa noite e parabéns para a Argentina.
4: Muito boa noite. Até amanhã.
0: Valeu, até mais. A seguir, boa gestão ajuda queijarias da Serra da Mantiqueira a conquistar prêmios. Você continua conosco nessa viagem pela Serra da Mantiqueira. E na sequência, uma entrevista exclusiva com ela, a Débora Ferraz, que foi eleita a melhor queijista do Brasil. Queijista? Mas o que é uma queijista? A gente vai contar depois do intervalo com ela aqui no estúdio. Até já! Música.

0: vamos nessa?
1: Aqui reunindo todas as informações, porque daqui a pouquinho eu vou entrar ao vivo para trazer tudo para vocês.

0: De volta com o nosso JTV, o nosso jornal Terra Viva, que está levando você para uma viagem linda, maravilhosa, pela Serra da Mantiqueira, que é essa cordilheira com cerca de 500 quilômetros, né, entre São Paulo, Minas Gerais e Rio de Janeiro. Mas é uma viagem especial, é pela Terra do Queijo. E por falar em queijo, hoje nós estamos recebendo aqui para encerrar essa série de três reportagens a Débora Ferraz, que é eleita, foi eleita agora recentemente, a melhor queijista do Brasil. Débora, que alegria tê-la aqui para a gente falar disso. Obrigado, viu?
1: Eu que agradeço pelo convite, estou bem satisfeita de estar aqui hoje.
0: Maravilha, a Débora trouxe uns queijos para a gente fazer inveja em vocês todos aí. Mas a gente vai falar desses queijos daqui a pouquinho. Vamos para a nossa última reportagem, então, da nossa série. Nessa reportagem, as queijarias, né, que temos mostrado aqui na série da Serra da Mantiqueira, né, e seus queijos, também têm ganhado diversos prêmios. Para vender melhor, existe um trabalho de investimento, gestão e capacitação do produtor. É o que o Andrés Ruiz e o José Ferreira mostram para a gente nessa última reportagem da nossa série.
2: O que faz um bom queijo começa muito antes da própria queijaria. Na Mansilha e Vilela, em Pouso Alto, o maior investimento é no curral. Melhoramento genético do gado e manejo cuidadoso se tornaram parte da receita. Aqui no sítio Mansilha e Vilela, um dos focos é o bem-estar animal. Antes da ordenha, as vacas tomam banho para ajudar a relaxar, a cama é trocada todos os dias, o ambiente está sempre limpo, a alimentação também é trocada duas vezes por dia e tem três ventiladores ligados o tempo inteiro para gerar menos estresse térmico. O resultado? Produtividade maior. Só esse lote aqui produz 200 litros de leite por dia.
3: Como vocês podem ver, um animal aqui bateu 107 litros de leite em duas ordenhas, um recorde aqui da nossa cidade. E a genética é que fala, porque quanto mais a gente melhora a genética, inseminação, pega todos aprovados, a gente consegue colher um fruto mais rápido, um processo mais rápido no final.
2: Em média, são necessários 10 a 12 litros de leite para produzir 1 quilo de queijo. Com essa quantidade de leite, o produtor recebe entre 20 e 30 reais. Já com queijo, vende por 75 a 150 reais. Ele agrega valor ao produto, ganha mais tempo para comercializar e reduz a dependência de atravessadores.
4: A gente vem trabalhando, fazendo muitos cursos, a gente, graças a Deus, tem o apoio de muita gente. Tem muita gente envolvida com a gente. Nós temos um trabalho de assistência técnica com o Senar. A gente acompanha vários cursos do Senar, que foi assim, um divisor de águas na nossa vida. Nós temos o Sebrae, que faz os trabalhos maravilhosos aqui com a gente.
5: A gente tem trabalhado aqui na Mantiqueira, em parceria com outras entidades, com o Senar, por exemplo, sempre preocupado em melhorar a qualidade do produto dentro da porteira, mas também em posicionar esse produto no mercado e comunicar a identidade do território com o mercado comprador.
2: E para isso é preciso capacitação. O Senar presta um serviço com atendimentos mensais em que o técnico desenvolve junto ao produtor um diagnóstico individualizado e, a partir disso, um planejamento de ações.
6: Nossa assistência, a gente fala, né, ATIG, porque a gente vai trabalhar a parte técnica, mas também a parte de gestão, onde vamos trabalhar o custo de produção do queijo, o preço de venda desse queijo, como que esse produtor vai ter, né, uma margem líquida, uma margem bruta e até mesmo um lucro dentro desses 2 anos de assistência técnica.
7: Isso é um retrato na prática do que foi a profissionalização do produtor aqui nessa região.
2: Esse processo também tem ajudado a mudar a relação entre produtor e fiscalização. Quando há contato de perto, o profissional sanitarista passa a ter uma sensibilidade maior. É o que diz o Altino, que antes de vir para o campo, era auditor fiscal na cidade.
8: Vi o tanto hoje que eu mudaria minha posição daquela época para cá, né? Por saber que nós estamos vendo aqui pessoalmente que os produtores são capazes, num estabelecimento pequeno, sem toda aquela aparelhagem de uma grande indústria, produzir produtos de excelência.
2: E realmente, é tanta excelência que os queijos da Mantiqueira têm ganhado prêmios atrás de prêmios. E talvez esse seja o maior segredo da região, continuar artesanal, mesmo evoluindo todos os dias.
0: amada Serra da Mantiqueira, amada. Não é isso, Débora? Sim, Débora, você nasceu onde?
1: Eu nasci no estado do Rio, no interior do Rio de Janeiro.
0: Não é possível. Então, daqui a pouco eu quero falar para você sobre essa história de nascimento aí. Gente, depois da gente acompanhar essa série muito legal sobre o queijo da Mantiqueira, aqui no JTV, recebemos hoje, então, a Débora Martins Ferraz, né, que foi eleita a melhor queijista do Brasil recentemente no Mundial do Queijo, aqui em São Paulo, do qual a Nilco TV, né, que faz parte do Grupo Bandeirantes, é uma das parceiras desse evento, divulga bastante, né, com o nosso Sabor e Arte, com todas as nossas emissoras, Band News, aqui o canal Terra Viva, Agro Mais. Enfim, é uma alegria tê-la conosco aqui, viu, Débora?
1: Para mim também.
0: Bom, para começar, para início de conversa, né, como é que você começou essa carreira de queijista? Como é que surgiu isso?
1: Então, a minha família é produtora de queijo lá na Mantiqueira, onde a gente estava falando agora há pouco. Então, nós somos produtores de queijo há quase 30 anos. E eu fiz uma carreira não tão linear, eu acabei estudando em outra área.
0: Qual área?
1: Eu sou formada em fisioterapia.
0: Nossa!
1: Fiz minha graduação, vim para São Paulo para fazer meu mestrado, trabalhei por 14 anos no Hospital das Clínicas e fiz toda uma carreira na área da saúde, mas eu sempre tive ali uma vontade muito grande de trabalhar com alguma coisa relacionada aos negócios da minha família, onde eu cresci e eu tinha um amor muito grande, né, por aquela área, pelo queijo em si. E aí, depois da pandemia, me deu essa vontade maior ainda. Eu falei, eu vou abrir uma loja aqui em São Paulo para eu tentar trabalhar com queijo, mesmo que à distância,
0: foi
1: e ter uma ligação. Falei, vou vender queijo.
0: Seu pai, sua mãe, o pessoal fazendo
1: todo
0: queijo.
1: Todo mundo lá.
0: E você vendendo
1: queijo.
0: Falei,
1: não, eu vou tentar apresentar, mas já que eu estou aqui em São Paulo, eu vou apresentar para as pessoas o que é o queijo, ensinar o consumidor a comer melhor o queijo. E aí comecei a estudar, ir atrás e conheci a profissão queijista. E foi daí que eu me apaixonei. Eu falei, nossa, existe um profissional especializado em queijos, e eu acho que tem um mercado muito promissor e um mercado também pedindo por esse profissional.
0: E o que é esse profissional? Quem é a queijista ou quem é o queijista?
1: Então, o queijista, ele é o profissional responsável por fazer essa ligação, essa ponte entre o produtor, né, quem produz o queijeiro, até o consumidor final, que é quem consome, quem é amante de queijos de uma forma geral. E o nosso objetivo, além de fazer essa ligação, é promover uma experiência mais completa para quem consome. Então, a gente conta toda a história do queijo, a gente entende dos processos de fabricação, a gente entende, né, na hora que chega na nossa mão, dos processos de armazenagem, a gente ensina para vocês combinações, harmonizações, até chegar na sua mão e você realmente se decidir pelo que você gosta e o que você quer levar.
0: Vamos fazer o seguinte, você está lá na sua loja, aqui é o balcão, chega para cá, né? Nossa equipe preparou para você, você tem esse queijo aqui, o cliente está ali, ó. Está ali, o cliente está ali do outro lado da tela, ali, ó. É o telespectador. Você vai explicar para o cliente, para o telespectador, que queijos são esses. O cliente chegou, e aí o queijista faz o quê? Ele só vai vender o queijo?
1: Não, então, acho que esse é o maior, né, desafio, porque a gente percebe que as pessoas, de uma maneira geral, elas gostam muito de queijo, mas elas não sabem comprar, não sabem consumir, e às vezes nem ainda se encontrou ali naquele mundo.
0: Entendi. E você trouxe esses aqui por quê? O que você quer mostrar? Eu tô vendo que tem muita diferença. Tem queijo de massa, como é? Amarela, gorda, como é que é? Tem fungo? Explica para nós isso aqui. Por que você trouxe isso?
1: Eu tentei trazer quatro queijos bem distintos. Eu trouxe queijos do estado de Minas Gerais, já que a gente está falando da Serra
0: da
1: Mantiqueira.
0: Fala os nomes.
1: Eu trouxe o queijo azul da Mantiqueira, o queijo capim Mantiqueira, eu trouxe um tipo camembert duplo creme e eu trouxe um queijo produzido na região da Serra da Canastra. Esse não é um Mantiqueira, mas os outros três sim.
0: Quero valorizar os produtores. Uhum. Pode falar o nome dos produtores aqui, porque eles tiram leite, eles vão, fazem né, toda a pastagem, cuidam da ração, cuidam da comida. Então, o produtor tem que ser valorizado.
1: Com
0: quem são os produtores?
1: Com certeza. Então, capim Mantiqueira e o azul da Mantiqueira, da Sítio Paiolzinho, que é da minha família.
0: De Cruzília.
1: De Cruzília, no sul de Minas. O tipo camembert duplo creme é da queijaria Lejane, de Aiuruoca.
0: Ricardo, não combinei isso, hein? Um abraço para você, para Leandra, para todo mundo aí.
1: É que realmente é um queijo muito bom. Ah. E eu trouxe esse produzido na região da Serra da Canastra, em São Roque de Minas, que é da fazenda Capão Grande, da Solange.
0: Tive lá. Visitei lá.
1: Uma produtora muito querida, que produz queijos de muita qualidade.
0: E aí, o que você fala para o cliente sobre isso?
1: Então,
0: o que você vai explicar?
1: Normalmente, quando o cliente chega até a nossa loja, né, chega para um queijista, um profissional especializado, a primeira coisa que a gente quer entender é o que ele gosta, né, o que ele tem vontade de consumir. E a partir daí, a gente vai apresentando os queijos de acordo com as suas famílias. Então, a gente explica, por exemplo, esse aqui, tipo camembert, é um queijo inspirado no ombri, no camembert francês, é um queijo de mofo branco. Então, ele é um queijo que é mole, macio por
0: combina
1: dentro.
0: Combina com o quê?
1: Muito com uma geleia de frutas, o mel, castanhas,
0: o
1: vai muito bem.
0: O azul da Mantiqueira?
1: O azul da Mantiqueira é um queijo de mofo azul, inspirado no Roquefort, no Gorgonzola.
0: Combina com o quê?
1: Combina muito bem com mel também, com figos, geleias doces.
0: O de São Roque de Minas aqui, o da
1: Esse
0: canasta.
1: Vai muito bem com doce de leite goiabada, par perfeito.
0: E o outro que eu esqueci, capim?
1: O capim Mantiqueira, que é inspirado num parmesão, ele é maturado por mais ou menos uns 14 meses. Um queijo bem salgado, bem potente, vai bem com uma charcutaria, um salame, uma copa, ou até mesmo um fio de mel, alguma coisa bem delicada para acompanhar.
0: Então o queijista nada mais é do que um sommelier de queijo.
1: É, se a gente fosse fazer um paralelo aí.
0: Um paralelo com o vinho. E os vinhos, você também já consegue harmonizar os vinhos com esses queijos?
1: Sim, dá pra gente fazer
0: uma
1: brincadeira legal.
0: Então sugere os vinhos pra cada um.
1: Ó, pra um queijo de mofo branco mais delicado, a gente vai pra um vinho branco mais suave, mais leve, com menos corpo.
0: Mais acidez pra te acabar com a gordurinha ali, né?
1: Pode ser também. Um queijo, um vinho com mais acidez vai contrabalancear bem com um queijo com mais gordura.
0: Boa.
1: O azul da Mantiqueira, a gente pode ir pra um vinho de colheita tardia, que é um vinho mais doce, ou então um vinho do Porto, alguma coisa pra fazer um contraste legal com amargor natural.
0: Aqui tem um colheita tardia aqui em São Roque espetacular. Ó, maravilhoso ter um colheita tardia aqui em São Roque da Góis. E o outro?
1: O canastra, produzido na região da Canastra, né? Um queijo meia cura. Vai muito bem com um tinto leve, mais frutado, um pinot noir, um tempranilho. São vinhos
0: um
1: que vão bem.
0: Um cirrado mantiqueira não, né?
1: Pode ser também. Vai bem também. E aí o capim mantiqueira já é um queijo mais potente. Aí ele já pede também alguma coisa mais potente para combinar. E você pode ir para vinhos mais intensos, mais amadeirados, passados em barrica, que também vai
0: Legal.
1: Combinar super.
0: Débora, por que que você foi eleita melhor queijista? O que que diferenciou você dos seus colegas que são profissionais e são tão bons quanto você? Como é que analisa o melhor queijista?
1: Então, na verdade é um concurso com muitas fases, foram seis
0: aqui
1: fases.
0: Aqui as fotos lá.
1: Esse aqui é de um concurso que eu participei em Itaiandu. Aqui eu lá na loja.
0: Mas por que você foi eleita melhor?
1: Então, é um concurso com muitas fases, são seis fases.

0: E deixa eu mostrar aqui rapidinho uma curiosidade, gente, porque os pais da Débora, né, vivem em Cruzília, o Laticínios é em Cruzília, sul de Minas. Esse aqui é meu RG. Eu nasci em Cruzília, né, fui criado em Liberdade, Augusto Pestana, que pertence à comarca de Eiruoca, né, e como um bom mineiro, sou um apaixonado por queijo. Você não teve esse privilégio de nascer em Cruzília, eu tenho o maior orgulho de nascer em Cruzília, e orgulho de ser cidadão eurocano, de ser cidadão de Baipendi, baipendiano também, muito obrigado a todos aí, mas o orgulho nosso é falar de queijo. Eu adoro falar de queijo da Mantiqueira, viu, Débora?
1: Eu também.
0: Parabéns, tá? Obrigada. Parabéns pela sua família, por manter a tradição do queijo e pra você, né, veio desbravar. Você fez o papel do Bandeirantes ao contrário.
1: Totalmente. Sem medo e com muita coragem.
0: Muito obrigado. Que alegria tê-la conosco, viu? Parabéns, Débora.
1: Obrigada, obrigada mesmo.
0: Valeu. Tchau. Ai, gente, que vontade de ficar falando só de queijo hoje aqui, de vinho, né? Pena que o nosso Brasil...
1: Já dá vontade de
0: pegar um tiquinho. Bom, vamos fazer o seguinte, eu vou para o intervalo agora, porque tem a previsão do tempo depois. Tem também produtores que buscam por hortaliças mais resistentes no campo durante a Hortitec 2026. Então, a gente vai mudar de assunto, mas aqui no intervalo, eu vou tirar uma lasquinha desse queijo aqui agora, viu, gente? Até já.
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0: E é hora da previsão do tempo, não é isso, Vitor Takal? Boa noite.
7: Olá, uma ótima noite a todos. Vamos ver como ficam, então, as condições de tempo esperadas para o Brasil nesta quinta-feira, dia 18 de junho. Quinta-feira ainda com predomínio de tempo aberto, sem chuva na maior parte do país. No entanto, as áreas de instabilidade seguem presentes em áreas mais próximas ao litoral do Sudeste, da região Nordeste e também nos estados do Norte. No sul do país, ao final da tarde, as pancadas de chuva devem ganhar força também em partes do Rio Grande do Sul. Mas, no sul do país, de forma geral, o que deve continuar sendo destaque é o frio intenso. Inclusive, nas primeiras horas da manhã desta quinta-feira, podemos ter novamente formação de geada nos três estados da região. Até mesmo no sudeste, na região da Serra da Mantiqueira, entre Minas e São Paulo, podemos contar também com formação de geada nas primeiras horas da quinta-feira. Durante o dia, destaque para o alerta de temporais na região do Recôncavo Baiano, além também do extremo norte do Amazonas e do oeste de Roraima. No final da noite, as pancadas de chuva avançam e os temporais podem acontecer também sobre áreas do oeste e da campanha do Rio Grande do Sul. E se a chuva não será destaque ao longo desta quinta-feira, os ventos devem ser. As rajadas de vento ganham força apesar das instabilidades e o destaque fica para áreas do sul e também de Mato Grosso do Sul, onde esses ventos podem superar os 50 km por hora e estão associados justamente à aproximação de uma nova frente fria que deve chegar sobre o país na próxima sexta-feira. Durante a tarde, as temperaturas seguem mais baixas no sul e também parte do sudeste. Máxima de apenas 17 em Porto Alegre, 16 em Curitiba, máxima de 19 na capital paulista, 23 em Belo Horizonte e também na cidade do Rio. Até mesmo em Campo Grande, segue mais ameno, máxima de apenas 25. Em Cuiabá, esquenta mais, faz até 34 graus. Em Teresina e também na capital do Tocantins, Palmas, máxima de 33. Já no decorrer da primeira semana do inverno, então no decorrer da próxima semana, a tendência é que o destaque fica por conta de uma nova frente fria e forte, sistema que deve avançar sobre o Brasil, trazendo chuvas intensas sobre parte do sul e também do sudeste, levando instabilidades até mesmo para o centro-oeste. E após o sistema, temos aí um novo pulso de ar polar, muito possivelmente

0: durante o estabelecimento de uma nova onda de frio, a segunda deste ano de 2026.
1: E o Banco Central reduziu a taxa básica de juros do Brasil de 14,5% ao ano para 14,25%. Foi a terceira redução seguida de 0,25 ponto percentual e amanhã a gente repercute aqui. Produzir mais e enfrentar doenças, pragas e mudanças do clima. Esses desafios têm aumentado a procura por hortaliças mais resistentes no campo.
2: Na produção de hortaliças, escolher a variedade certa pode fazer toda a diferença. O José é produtor de alface em Porto Feliz, no interior de São Paulo. Ele veio até a Hortitec em busca de plantas mais resistentes e produtivas.
3: Bom, a gente vem aqui na feira para trocar uma ideia com o pessoal aí da área de pesquisa, o pessoal que vende o produto, saber as novidades do setor, para tentar conviver com a praga, porque eliminá-las é impossível.
2: A Edna veio de Quatro Barras, no Paraná. Produtora de orgânicos, ela procura produtos biológicos para manter os pés de tomate livres de pragas e doenças.
4: Se eu não viesse atrás desses produtos, ou de tecnologia também para produzir, eu não estava produzindo.
2: Produzir hortaliças não é uma tarefa fácil. As plantas são sensíveis ao clima, às doenças e ao ataque de pragas. Para ajudar o produtor a enfrentar esses desafios, pesquisadores trabalham no desenvolvimento de novas variedades, cada vez mais adaptadas às condições da produção brasileira.
5: Hoje a gente está tendo uma oscilação climática muito grande, então todos os materiais que a gente está desenvolvendo, a gente está com esse foco de trazer resistência, seja para excesso de umidade, seja para temperaturas altas. O próprio oscilação também traz frios, geadas fora de época. Então a gente tem trabalhado muito com essa parte no melhoramento.
2: O resultado desse trabalho chega ao campo por meio das empresas de sementes. Na Hortitec, elas apresentam aos produtores as principais novidades do setor. É o caso desta alface, mais adaptada ao clima quente, que pode ser produzida em todo o país.
5: Essas são variedades que têm que ter uma durabilidade maior, tem que ter um peso de folha maior, tem que ter até uma uniformidade. Porque quem compra essa alface, ele não quer saber a dificuldade que passou, ele quer um produto bonito.
2: Empresas também investem em novas variedades de tomate. O objetivo é desenvolver frutos cada vez mais produtivos.
6: É um fruto que ele tolera as adversidades climáticas, porque no final das contas, o que nós comercializamos, o que os agricultores comercializam, são os frutos. Então a gente precisa garantir que esses frutos cheguem com excelência para eles.
2: A Hortitec segue até sexta-feira em Holambra, no interior paulista. A expectativa é receber mais de 30 mil visitantes e movimentar mais de 700 milhões de reais em negócios.
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0: Olá, começa agora mais um Viver Melhor. No programa de hoje vamos falar dos impactos do sono na nossa saúde. Entenda por que dormir bem é fundamental para o equilíbrio do corpo. E para esclarecer todas as nossas dúvidas, recebo a doutora Tatiana Vidigal, que é otorrino, médica do sono do Hospital Sírio-Libanês, e o doutor Lucas Padial, que é médico otorrino, especialista em medicina do sono, do Hospital Paulista. Mas antes, vamos assistir uma matéria sobre esse tema. Vamos lá.
1: Ah, uma boa noite de sono.
2: Daquelas coisas que a gente só entende a importância mesmo é quando falta. E tem faltado para muita gente.
3: Acorda quebrado, né? Se não dorme direito, já viu, né? Você acorda parecendo que tá com peso na cabeça.
4: Dor de cabeça, dá dor nas pernas, o cansaço vem mais cedo.
1: O Wanderson é manobrista, jornada de 12 horas, dois empregos, quase 5 horas no transporte público. Dormir?
5: 5 horas, 5 e meia de sono. Pô.
1: Como é acordar?
5: Bem cansativo.
1: Um em cada 5 brasileiros que vivem nas capitais do país dorme menos de 6 horas por noite. É o sono de curta duração. Para alguns, é o suficiente.
6: 3, 4 horas. Acordo bem, acordo tranquilo. Se eu durmo demais, eu fico sonolento durante o dia.
1: Mas para a maioria, faltam horas de sono e descanso. E isso tem consequências.
2: É fato, não só o tempo, mas também a qualidade do sono tem uma relação direta com a saúde. Pode impactar outras doenças e até os indicadores de um país inteiro.
7: Porque ela tem mais chances de aumento da pressão arterial, muitas vezes alterações cardiovasculares como infarto agudo do miocárdio, arritmia, AVC, que é o derrame cerebral. Então veja a importância de se dormir bem.
1: Um sono ruim dá sinais. Alterações de memória, de humor, cansaço, sonolência ao longo do dia. E a privação é mais comum entre as mulheres. A Silvanei sabe bem. Entre trabalho, os dois filhos e a casa, sobram 2, 3 horas de sono por dia.
8: Seu sonho é dormir a noite inteira?
9: A noite inteira, todas as noites, e poder ter mais tempo para minha família. É um luxo poder dormir até a hora que realmente o corpo fala assim, ó, tô descansado.
8: É a meta?
9: É a meta, é a meta. Um dia, quem sabe, eu chego lá.
0: Tatiana, a gente sempre se pergunta qual é o número de horas ideal para a gente ter um sono relaxante, revigorante.
10: Qual é, né? Qual é esse número mágico? Bom, vamos lá. Aquela sensação de que você dormiu e descansou no dia seguinte pode mudar de pessoa para pessoa, tá? Depende muito da faixa etária, das idades em que as pessoas se encontram. Então, por exemplo, crianças, bebês precisam dormir muito mais do que os adolescentes e depois dos adultos. Na nossa faixa etária, a gente considera entre 7 a 9 horas um número bem satisfatório, né? Eu, às vezes, preciso de 8 horas, pode ser que ele precise de 7, mas é um número aí que a gente precisa realmente respeitar. E isso é um grande problema que a gente tem hoje em dia, que a sociedade hoje está, pela globalização, está tudo ligado, e o que a gente faz? A gente espreme as horas de sono, não respeitando esse número importante aí de horas realmente para descansar.
0: Agora, Lucas, a gente fala em número de horas e a gente sabe, como a gente viu na reportagem, a Tatiana falou, que cada um vai ter o seu número de horas ideal. Como é que eu sei o meu número de horas ideal para mim? Dormi e acordei bem, só isso é a resposta? Como que é?
11: Se a gente considerar apenas a quantidade de horas, talvez o mundo ideal seria nas férias você conseguir testar. Qual é o horário natural que você sente sono e dorme? E qual que é o horário que você acorda sem um despertador? Se a gente conseguisse pegar uma média de alguns dias, uma semana, 10, 14 dias, a gente conseguiria saber mais ou menos a quantidade de horas individual que nós temos para ter uma sensação de um sono reparador.
0: Agora, número de horas significa um sono adequado, com qualidade ou não obrigatoriamente?
10: Aí você falou a palavra-chave, porque tem a quantidade e a qualidade, né? E aí a qualidade do sono é que interfere vários distúrbios do sono, problemas do sono que nós temos hoje em dia, que podem impactar em ter um sono bom ou ruim. E aí os principais distúrbios do sono que a gente vê hoje em dia é o ronco e a apneia do sono, que é muito prevalente na nossa população. 1 a cada 3 pessoas tem apneia do sono. A insônia, né, que é realmente a descontinuidade do sono ao longo da noite, e digamos também que a síndrome do sono insuficiente, que é a privação do sono, que também pode impactar nessa qualidade do sono.
12: Quando você diz a privação do sono...
10: É dormir menos do que deveria. Aí a gente está falando de quantidade, é o excesso de telas antes de dormir, né? Maratonar séries aí ao longo da noite.
12: E já ir dormir tarde e ter que acordar
10: tarde,
12: cedo.
10: Excesso de cafeína ao longo do dia. Então, isso é um grande problema que a gente tem, principalmente em grandes centros como São Paulo. As pessoas precisam acordar cedo, para chegar cedo no trabalho, para pegar um transporte. Então, acaba... né, realmente impactando, reduzindo na qualidade do sono.
12: Agora, travesseiro, colchão, também impacta nisso ou é algo que pode ser interferente para um ou outro?
11: Olha, certamente impacta, né? Para a gente ter um sono bom, todo o ambiente do quarto tem que ser um ambiente favorável. Tem pessoas que dormem numa temperatura mais fria do que outras. E o colchão, o tipo de tecido, a altura do travesseiro, isso definitivamente impacta na qualidade do sono. Você conseguir ter um colchão proveitoso para você, um travesseiro numa altura ideal, uma temperatura boa de quarto, até mesmo o cheiro do quarto, são coisas que ajudam a sua indução do sono e um sono mais proveitoso.
12: Agora, Tatiana, quando a gente fala em fases do sono, e a gente sabe que existem aquelas fases em que o sono é mais profundo, em que existe realmente o relaxamento do corpo, do organismo.
10: Exato.
12: E da mente, né?
10: Isso.
12: Agora, eu te pergunto, quais seriam essas fases?
10: Então, a gente divide em dois blocos, em sono REM e sono não REM. Tá? Essa sigla REM vem do inglês, que é movimento rápido dos olhos. Então, o sono REM é uma fase muito característica em que a gente tem atividade elétrica cerebral, né? O cérebro está em plena atividade, os olhos se movimentam com rapidez, mas o corpo está em atonia, o corpo está sem se mexer, você não mexe nesse momento. É uma fase do sonho onde a gente sonha mais e é considerado um dos sonos profundos. Tá? Que está muito relacionado com memória, aprendizagem, concentração, quando a gente passa por essa fase do sono REM. O sono não REM, ele é dividido em fase não REM 1, 2 e 3. O sono 1 é aquela transição de quando a gente está começando a dormir. O sono 2 é um pano de fundo, onde a gente está sempre voltando. E o sono 3, esse sim, é onde todo mundo quer atingir, que é o sono profundo, que é o sono de ondas lentas, que é o sono reparador. Que é como se à noite a gente carregasse o celular na tomada. É o sono que nos dá energia, que realmente que a gente tem a sensação de que dormiu e descansou. O ideal é que a gente passe por todas as fases do sono e a gente faz mais ou menos 4 a 5 ciclos de 1 hora e meia durante a noite de sono, passando por todos esses ciclos de sono. Então, o mundo ideal é esse. Geralmente, o sono profundo a gente faz entre 15 a 20% e ao longo da vida vai diminuindo. Então, às vezes, você tem um idoso que faz 13% de sono profundo, não é ruim, tá? E o sono REM é 20 a 25%. E o de sono 1 e o 2, os outros 50%.
12: Agora, a gente vê pessoas que muitas vezes viram e falam assim, sonhei demais essa noite, estou acordando esgotado. Por que isso? Isso é verdade? Sonhar demais cansa?
11: Olha, não é necessariamente sonhar demais. Foi o que a Tatiana até mencionou, né? Nos nossos sonhos vívidos, aquele sonho que a gente lembra, acontece principalmente no sono REM. Então é normal nós sonharmos todas as noites. Algumas noites a gente não lembra dos nossos sonhos. Mas o problema de você acordar com a sensação esgotado é muito mais de como foi a qualidade do seu sono durante a noite do que propriamente o sonho que você teve. Como a gente está trabalhando essa ideia de que o sono, para ser bom, ele precisa ter boa quantidade e boa qualidade, se a qualidade está ruim, como por exemplo acontece nessa doença que é a apneia do sono, e a qualidade desse sono atrapalha justamente, principalmente no sono REM, às vezes a gente tem essa impressão de que quando sonha bastante, foi o sonho que fez com que te acordasse cansado. Talvez possa ter sido muito mais esses eventos de apneia que aconteceram nesse episódio que coincide com o nosso sonho.
12: Agora, Tati, você comentou uma proporção grande, praticamente 35% da população, 33% a 35% da população, tem apneia. É apneia mesmo? Primeiro, o que, que é apneia? É. Só para os nossos amigos...
10: Então, antes da gente falar apneia, vamos falar o que, que é o ronco, né? Então, o ronco é um barulho sonoro que incomoda outras pessoas a dormir, que é como se fosse o estreitamento da via aérea. Então, é o ar tentando passar com dificuldade pelo nariz e pela garganta e emite esse som, que é o ronco. Quem ronca muito, mais do que 3-4 vezes por semana, um ronco alto que incomoda outras pessoas a dormir, pode ter a apneia do sono associado.
12: Então, peraí, deixa eu aproveitar e te perguntar. Aquele pessoal que tem rinite, aquele pessoal que tem a famosa adenoide, que já faz aquela obstruçãozinha, já tem aquela dificuldade de respirar pelo nariz.
10: Isso, aí abre a boca para respirar e aí já vem uma das causas do ronco.
12: Aí a pergunta é, em que momento esse ronco pode ser desencadeador de uma apneia ou estar concomitante?
10: Muitas vezes é concomitante. Ele está associado a um... Aí é quando temos as paradinhas respiratórias mesmo. Nós temos um tubo na garganta, que é a faringe, é um tubo muscular. E de acordo com que esse músculo ele é flácido ou não, tanto que ele aguenta de pressão quando a gente faz uma inspiração profunda, é o tanto que vai fechar a via aérea. E o fechamento dessa via aérea da garganta é realmente a apneia. Se fecha parcial, a gente chama de hipopneia, e se fecha total, é a apneia do sono. A grande preocupação que a gente tem com a apneia é que quando você tem essa parada de respirar, pode cair o oxigênio no sangue e começar a sobrecarregar o coração e desenvolver várias doenças cardíacas. Entre elas, a pressão alta resistente a vários medicamentos, o infarto agudo do miocárdio, o AVC, que é o derrame, arritmias, distúrbios metabólicos.
12: Por exemplo?
10: A piora da diabetes, por exemplo. E outra questão da apneia é que ela fragmenta muito o sono. Então, a gente tem um sono extremamente fragmentado, que não chega nesse sono profundo que a gente acabou de comentar. E é uma das causas de cansaço, de sonolência, baixa produtividade, mau humor, risco de um acidente de trânsito, né? As consequências diurnas de não dormir bem, então a gente tem realmente a sonolência diurna impactando. E ela é uma doença muito prevalente, então 32%, de acordo com um estudo realizado no Instituto do Sono, da população adulta de São Paulo tem apneia do sono. E ainda te trago uma notícia agora bem nova, uma nova porcentagem de 37%, então era 32%, aumentou para 37% a nova prevalência de apneia do sono. Então é muita gente.
12: Se deve ao que esse aumento da prevalência? Porque a gente sempre imagina que a apneia também possa estar relacionado, por exemplo, com indivíduos obesos.
10: Exato.
12: Isso é uma verdade?
10: É. A obesidade...
12: Ou não obrigatoriamente?
10: Não obrigatoriamente. A obesidade é o principal fator de risco para desenvolver o ronco e a apneia, que é o acúmulo principalmente de gordura na região do pescoço, até mesmo na região da língua. Quando a gente engorda, a língua engorda e fecha a via aérea quando a gente faz o relaxamento. Mas a apneia e o ronco podem acontecer nos magros também, quando tem alterações da anatomia. Então, desde de alterações do queixo, aquelas pessoas que têm o queixo um pouco mais retroposicionados para trás, alterações do nariz, como desvio de septo, hipertrofia das conchas nasais, adenoide, das amígdalas. Então, tudo isso são fatores de risco que levam realmente o paciente a pessoa ter a apneia do sono. O fato de dormir de barriga para cima também é um fator que piora. A parte de refluxo e a mulher e a idade, né? Então, o homem entre a quarta e quinta década já começa a desenvolver o ronco e a apneia, 40, 50 anos. E a mulher pós-menopausa, ela se iguala ao homem, que chega no início aí só vai sendo no homem, e de repente a mulher também começa a ter... A queda mesmo hormonal, a queda do estrógeno e da progesterona tem um impacto em maior flacidez da região desse músculo aqui da garganta, resultando então em mais eventos de ronco e de apneia.
12: Vamos lá para a sala digital, que é uma parceria do Google e do Grupo Bandeirantes, e saber o que os internautas têm pesquisado sobre esse tema, apneia.
13: Oi, doutor Jean. Pois é, os brasileiros estão entendendo a importância do sono para a saúde e por isso eles recorrem ao Google para saber como dormir melhor, roncar menos. Aqui na Sala Digital, a gente tem dados sobre as perguntas que os brasileiros fazem no Google, né, sobre ronco e apneia do sono, começando por ronco. Como parar de roncar? Por que as pessoas roncam? Ronco tem cura? Como parar de roncar imediatamente? E beber roncar é normal? Agora, indo para a apneia do sono, a gente vê mais 5 perguntas bem interessantes. O que é a apneia do sono? Pode matar? Tem cura? Como tratar a apneia do sono? E tem cirurgia para a apneia do sono? Mas quando a gente cruza esses dois assuntos, a gente tem um dado muito legal. Ronco e apneia do sono são mais buscados no período da madrugada. A gente vê aqui um pico do interesse de buscas no período da noite, quando as pessoas têm crises e querem soluções imediatas para o ronco e para a apneia, né? Quando a gente vê o pico do ronco e compara com o período da tarde, quase triplica o interesse de buscas, né? Esses dados são dos últimos 30 dias aqui do Brasil e revelam esse desejo do brasileiro por querer cuidar da própria saúde. Por isso, a gente deixa 2 perguntas para vocês do estúdio, que são as seguintes. Bebê pode roncar? É normal bebê roncar? E tem cirurgia para apneia do sono? É com vocês.
12: Lucas, primeiro, bebezinho, é normal que ronque ou não?
11: Olha, nenhuma faixa etária é normal que ronque, isso inclui os bebês. Tá? O bebê roncar é um sinal que deve chamar a atenção dos pais, eles devem procurar ajuda principalmente. Como a doutora Tatiana mencionou, nós temos alterações na nossa anatomia e os bebês também têm. Aquela carne esponjosa, chamada adenoide, e as amígdalas aumentadas, às vezes podem ser fatores que obstruem a via aérea do bebê e faz com que às vezes ele tenha essas quedas de saturação e esses problemas a longo prazo. Então, se os pais estão observando que o bebê está roncando, ou que a criança está roncando, é muito importante que tenha uma avaliação com o otorrino para dar uma avaliada.
12: Agora, tem uma outra pergunta sobre tratamento cirúrgico da apneia. A apneia, ela teria algum outro tratamento que não o cirúrgico? Ou também existe o tratamento cirúrgico e em que situações isso acontece?
11: O tratamento cirúrgico, ele é um dos tratamentos para a apneia obstrutiva do sono. E aí depende muito de qual que é o fator que está fazendo com que esse tubo feche. Se você tem uma anatomia alterada, por exemplo, com as amígdalas muito grandes, a cirurgia pode ser um processo interessante para você conseguir tratar. Mas nem toda a apneia do sono é causada por amígdalas grandes. Como a gente mencionou, a obesidade é o principal fator de risco. E aí o paciente que às vezes é exclusivamente obeso, talvez a cirurgia da garganta não seja a melhor cirurgia. Hoje, o tratamento considerado padrão ouro, que é basicamente o melhor tratamento que nós temos para a apneia, é o CPAP. Aquele aparelho que o paciente dorme e que joga ar a noite toda e faz com que esse tubo permaneça aberto. Então, o CPAP é a grande modalidade de tratamento que nós temos para alguns pacientes.
12: Agora, é muito engraçado, né, Tati, que geralmente a esposa acaba cutucando o marido para ele mudar de posição. Você tinha dito que o indivíduo dormir com a barriga para cima acaba sendo um fator preditivo para o ronco e, eventualmente, até para a apneia. Ele muda de posição e para de roncar. No passado, se usava algumas orientações de você acabar costurando, fazendo um bolsinho com uma bolinha de tênis, né? Isso ainda existe ou é uma lenda que ficou no passado?
10: Não, isso é a terapia posicional, né? Então, a gente precisa posicionar em decúbito lateral, dormir de lado. Porque a gente sabe, se dormir de lado, a abertura da via aérea vai ser melhor e vai roncar menos, vai ter menos apneia do sono. Então, sim, por muito tempo a gente pedia para costurar um bolso nas costas do pijama, colocar a bolinha de tênis e dormir. Isso ainda faz parte do tratamento. Hoje evoluiu um pouco, né? A gente tem umas almofadinhas melhores, uns travesseiros que acoplam, né? Que a gente chama de almofadas mesmo, que incomodam atrás. No, e fora aqui do Brasil, a gente tem algo até mais ainda tecnológico, algo que dá um choquinho no pescoço para poder dormir de lado, uma vibração aqui numa cinta. Então, assim, existem muitos estudos falando sobre a apneia posicional, mas hoje quando a gente falar de ergonomia do sono, que é a posição da cabeça, então também além de dormir de lado, é importante aquilo que a gente falou aí do travesseiro, às vezes a cabeceira precisa estar um pouco mais elevada. Se você coloca um posicionamento melhor da sua cabeça, você abre também a via aérea e, consequentemente, você também respira melhor. Então, a posição de dormir é muito importante. Você vai dormir abraçada num travesseiro, um travesseiro entre as pernas, se vai ser alguma coisa que incomoda nas costas, para habituar o cérebro para parar de dormir de barriga para cima, que é uma posição que realmente a gente não recomenda de ser estabelecida.
12: Atividade física interfere no sono? Por exemplo, se eu fizer no período noturno, o ideal seriam outros horários?
11: Olha, a temperatura é um grande fator relacionado com a nossa indução do sono. Está muito relacionado com aquele hormônio que a gente tanto fala, que é a melatonina. Então, a gente sempre trabalha assim, se for escolher um horário para praticar atividade física, o melhor seria você fazer de manhã. Mas entre fazer atividade física de noite ou não fazer atividade física, é preferível que a gente tente fazer atividade física de noite. Mas se você faz muito próximo do horário de dormir, vamos supor que você durma 10 da noite e você está lá 9h40 fazendo, você pode aumentar a temperatura interna e isso pode dificultar e atrasar um pouquinho o início do sono.
12: E, por exemplo, a adrenalina que você lançou também é um fator que...
11: É, você libera alguns hormônios que são hormônios contrários ao que a gente gostaria de estar induzindo nesse processo de sono.
12: Agora, Tati, você falou muito de insônia e eu tenho certeza que muita gente que está assistindo fala, pô, esse é um problema que eu vivo. O que seria a insônia? Eu queria que você repetisse, você já tinha explicado. Por exemplo, eu não consigo dormir, eu deito na minha cama e fico girando de um lado para o outro, ou eu até durmo e acordo.
10: Isso.
12: As duas coisas seriam insônia?
10: Então, insônia é um outro problema de sono bem comum, bem prevalente, por volta aí de 15 a 20% da população adulta também tem insônia. A gente tem, na verdade, três tipos, tá? Tem a dificuldade de começar a dormir, então você deita na cama e fica rolando, não consegue começar o sono. O segundo tipo é que você dorme rápido, mas acorda no meio da noite, 2, 3 horas da manhã e não consegue voltar a dormir. E o terceiro tipo é o despertar precoce. Então, você poderia dormir até às 7 da manhã, das 5 horas você desperta e não dorme mais, tá? Existem vários fatores relacionados e a gente usa também uma regrinha de 3 P's, tá? Então, é o fator predisponente, precipitante e perpetuante. Então, predisponente, muitas vezes, é a parte genética mesmo, o ambiente que você frequenta. O precipitante é se você tem um estresse, um divórcio, uma morte de um familiar. E o perpetuante, que é o dia a dia da sociedade, é luz, é telas, é café a qualquer hora, é o excesso aí de má higiene do sono que vai perpetuando a insônia. E quando ela acontece mais do que 3 vezes na semana, por 3 meses seguidos, aí a gente caracteriza realmente uma insônia que precisa de tratamento, né? Aí tratamento existe tanto tratamento medicamentoso como não medicamentoso. O principal tratamento para insônia hoje em dia é a terapia cognitiva comportamental.
12: Que seria isso?
10: É um tratamento que você, além de aprender a higiene do sono de uma maneira mais profunda, você, junto com uma psicóloga do sono, você vai ter técnicas que vão te ajudar a você realmente entrar no sono sem o uso de medicamentos, né? Porque hoje em dia é muito fácil, todo mundo quer um remédio como se fosse um interruptor, uma fórmula mágica, uma pílula como se fosse um liga e desliga. Quero lá tomar meu remédio, dormir e acordar no dia seguinte. Mas não é o ideal, né? Muitas vezes a gente não vai passar por todas as fases do sono que a gente precisa e a gente consegue dormir sem remédio, mas muitas vezes a gente precisa aprender, precisa tirar algum hábito que não está interessante. Mudar hábito não é fácil, não é de uma hora para outra. Então a gente precisa entender onde que está o erro e quais as técnicas que você consegue fazer durante a noite quando você não está conseguindo induzir o sono, né? Então, assim, é interessante fazer um ritual do sono. Uma hora antes de dormir, já tem que deixar o celular de lado, né, colocar às vezes uma música relaxante, tomar um banho quente, um chá e já preparar o seu corpo. E você perguntar assim para você, o que que te desliga? Né? Nesse momento você tem que ir desligando a casa mesmo e se desligando. Tem pessoas que gostam de escutar um podcast, outra ler livro de papel, que hoje em dia ninguém mais lê livro, né? É só leitura em tablets e celular, é maratona série. Então a gente preconiza o contrário mesmo, é desacelerar.
12: Acelerar. Mas é muito interessante porque as pessoas colocam no celular tudo. É o WhatsApp, são as mensagens que vêm por e-mail, são as notícias que acompanham o Instagram, as novidades do Facebook, quer dizer, e ao mesmo tempo o despertador.
10: É isso.
12: Né? Então, quando toca, o indivíduo fala, não, deixa só essa. Quer dizer, aí acaba. Agora, essa questão de terapia comportamental é uma coisa que muita gente fala assim, puxa vida, eu queria me livrar da medicação. Eu achei uma boa essa terapia comportamental cognitiva, porque talvez essa seja uma forma de eu não ter essa dependência que eu tenho. Eu posso suspender de uma hora para outra a medicação? Ou eu preciso ir tirando de forma gradual? Até porque muitas vezes essas são medicações que quem me deu foi a vizinha, o meu primo, o meu marido usa, eu vou usar dele esse remédio, porque ele até ronca. E aí?
11: A gente está vivendo bastante uma epidemia disso, né? Hoje, as medicações estão sendo muito compartilhadas. Então, meu vizinho usou tal coisa, meu vizinho usou melatonina, então estou usando para dormir. Acordo e tomo Venvanse porque para tal pessoa foi produtivo. Então, não é recomendado você introduzir uma medicação por conta própria. E especialmente retirar. Algumas das medicações que são utilizadas nesse arsenal de tratamento para insônia, elas precisam ser descalonadas, ou seja, você precisa tirar ela aos pouquinhos. E você faz isso com a ajuda de um profissional capacitado para fazer. Às vezes a remoção imediata pode trazer mais danos e mais efeitos colaterais. Então, a introdução de medicação e especialmente a retirada dela tem que ser acompanhado certinho em consultas. Porque assim a gente consegue fazer um processo natural para você conseguir voltar a ter um sono de boa quantidade, boa qualidade.
12: E boa qualidade. É isso aí, olha, não tenho dúvida que a gente teria muitas outras perguntas. Foi muito bacana esse bate-papo, eu tenho certeza que você de casa também gostou, mas o Viver Melhor de hoje vai terminando. E lembrando que todos os episódios do programa estão disponíveis no canal Band Jornalismo no YouTube. Nos vemos na semana que vem, sempre com muita informação sobre saúde e bem-estar. Obrigado pela companhia e, ó, espero. Até a próxima. Beijo.
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21: Olá, seja muito bem-vindo ao Band News no Mundo. A partir de agora, eu, Beatriz Ferretti, te convido para um bate-papo sobre uma das notícias internacionais de maior repercussão da semana. O assunto do momento é, claro, a Copa. Mas além do futebol e da torcida, obviamente, pelo nosso Hexa, as polêmicas no torneio também ganharam destaque. Casos sobre vistos negados, o árbitro da Somália, que foi impedido de apitar nos Estados Unidos, revistas controversas em aeroportos, a delegação de Senegal sendo inspecionada ainda na pista de pouso do aeroporto e restrições à seleção iraniana em meio à guerra no Oriente Médio. Tudo isso já faz dessa Copa uma das mais tensas da história. Então, para contextualizar o que está acontecendo por lá, eu converso com Rodolfo Laterza, ele que é mestre em segurança pública, especialista em ciência política, sistemas de segurança e defesa, historiador e pesquisador, também escritor e analista em geopolítica, segurança e conflitos militares. Rodolfo, depois desse currículo enorme, obrigada pela presença aqui no Band News do Mundo.
22: Eu que agradeço a oportunidade, à disposição sempre.
21: Vocês já perceberam que a gente tem um especialista de peso, então, para explicar tudo o que está acontecendo nessa Copa tão tensa. E eu quero começar te perguntando, Rodolfo, o seguinte. A gente já viu torneios mundiais acontecendo em países como Catar, Rússia, sob um regime autoritário, né? Mas o que a gente está vendo dessa vez nos Estados Unidos é sem precedentes, né?
22: É uma situação bastante inusitada por causa de vários fatores. Dentre as 16 cidades onde a Copa do Mundo está sendo realizada, que envolve 11 nos Estados Unidos, 3 no México e 2 no Canadá, cada situação é bastante complexa por causa justamente das tensões sociais relacionadas às questões internas de cada país e as repercussões de diferentes conflitos que impactam também a dinâmica da segurança nacional destes países. Temos a situação a qual os Estados Unidos, sob o governo Trump, têm a sua política de controle migratório fortemente assertiva, na qual houve, até certo ponto, um esquecimento desde a sua assunção. Então, Trump precisa, justamente para manter o engajamento do seu eleitorado, lembrando que teremos eleições legislativas em novembro deste ano, direcionar, através da polícia de imigração, algum nível de controle migratório seletivo para certas categorias sociais, como uma forma justamente de manter esse engajamento e afirmar que os Estados Unidos exercerão a Copa sem ter incidentes decorrentes de crimes praticados por migrantes. Apesar do fato de que os Estados Unidos têm uma elevada criminalidade em algumas cidades vinculadas aos seus problemas internos, não necessariamente por migrantes. No México, nós temos um problema muito sério, a qual há um equilíbrio muito frágil entre os cartéis e o governo mexicano para que haja justamente uma certa mútua tolerância durante o período de Copa. Por exemplo, nos estados de Jalisco e Guadalajara, predomina o cartel Jalisco de Nova Geração. Desde a morte do líder, o El Macho, houve uma fragmentação, disputas internas e uma forte conflagração entre diferentes organizações criminosas. Isso impacta seriamente o México como um fator de segurança. Infelizmente, o México atualmente é um país setorizado em cada província por parte de cartéis que projetam força, poder de forma crescente. Isso acaba gerando forte instabilidade. Lembrando que os cartéis, logicamente, aproveitarão o ruído informativo relacionado à Copa do Mundo para angariar mais mercados e obtenção de recursos em diante do forte afluxo de turistas e maior volume de transporte de cargas, a qual poderão utilizar não só um maior mercado consumidor de drogas, como também, né, rotas logísticas para implementar suas conexões, né, com, seja para exportar para a Europa e principalmente para os Estados Unidos. Lembrando que os cartéis mexicanos têm fortes conexões com praticamente todas as grandes cidades norte-americanas para abastecer esse maior mercado consumidor de entorpecentes do planeta, que são os Estados Unidos. E temos o Canadá. Embora o Canadá aparentemente esteja relativamente distante, ele tem sofrido uma certa tensão com o governo Trump, em função justamente do governo Trump promover tentativas de secessão em alguns estados canadenses, como a Astoria, que é forte produtora de petróleo. E lembrando que o Canadá ele não apoia o governo Trump nos ataques contra o Irã. E isso acaba levando a um certo distanciamento, a um certo congelamento das relações, embora, logicamente, ainda sejam bastante profundas. Então, essa dinâmica acaba realmente criando certas tensões, polêmicas, e um cenário a qual a Copa durará bastante tempo, mais de 30 dias. E, consequentemente, durante seu processo de realização, que, tal como nós estamos vendo, a segurança será um fator muito crucial.
21: Bom, e a gente ainda vai falar sobre ameaças, né, possíveis riscos, até para os torcedores que estão viajando para esses países sede. Mas antes, eu quero te dizer também, Rodolfo, que essa questão, né, de segurança, esse reforço nas normas de segurança, sobretudo nos Estados Unidos, estão impactando até as equipes de jornalismo que estão cobrindo esse Mundial. O nosso correspondente que está nos Estados Unidos, Felipe Killing, vai trazer esse panorama para a gente. Oi, Killing.
3: Fala, Bê, tudo bem? Segurança em eventos esportivos não é novidade, mas aqui nos Estados Unidos, além dessa segurança reforçada, há exageros, como por exemplo, um árbitro da Somália que veio para os Estados Unidos justamente para trabalhar na Copa do Mundo que os Estados Unidos recebem ao lado de México e Canadá e teve a entrada negada após 11 horas de interrogatório. Há também casos de torcedores que queriam vir acompanhar a Copa do Mundo e não puderam entrar, tiveram visto negado, não só do Brasil, mas também de países em que os Estados Unidos já tiveram algum problema, como o Iraque e até mesmo outras nações do Oriente Médio. Mas países que são aliados históricos dos Estados Unidos, como o Reino Unido, também estão enfrentando problemas. Torcedores escoceses reclamaram que tiveram o visto negado. Eu, por exemplo, vim do Reino Unido e para obter o visto é um processo relativamente fácil. Você faz o preenchimento online e tem uma resposta quase que imediata. Na minha chegada aqui nos Estados Unidos, eu mostrei essa liberação eletrônica e mesmo assim o interrogatório foi um pouco duro, viu? Mostrei ainda o e-mail da FIFA falando do meu credenciamento, mas o policial da imigração fez diversas perguntas e disse: eu não conheço o protocolo da FIFA, isso para mim não diz nada. Quero saber exatamente o que você está fazendo aqui. Consegui passar, mas foi uma entrevista que não se assemelhou a outras entrevistas quando eu vim para os Estados Unidos ou outros eventos esportivos. Então, infelizmente, a Copa do Mundo nem começou, a gente já viu alguns exageros e eu tenho quase certeza que outros exageros vão acontecer durante a Copa.
21: Esperamos que não, né, Killing? Obrigada, viu? Olha, e Rodolfo, eu queria entender com você se esse clima, de certa forma, hostil e essas ações que estão sendo realizadas nos Estados Unidos em relação aos estrangeiros que estão chegando ao país ou para cobrir a Copa, ou para participar, ou para assistir, são justificáveis?
22: Olha, é bastante questionável. Primeiro porque isso se desvincula, inclusive, as categorias de risco predominantes, de acordo com a avaliação até das outras agências de segurança norte-americanas, como a Agência de Segurança Nacional, o FBI, a CIA e também, né, o Centro Nacional de Contra-Terrorismo. A polícia de imigração atua de forma bastante autônoma, com protocolos muito próprios que não se coadunam com as outras agências de segurança. Então, é algo bastante, eu diria, exacerbado para certos grupos que obtêm, inclusive, uma legitimidade profissional, simplesmente, né, que são inerentes à atividade de cobertura da Copa, como jornalistas, repórteres, etc. Em relação a certas categorias de turistas também, que têm já os vistos, por exemplo, do categoria B1 ou B2, né, de acordo com o protocolo de visto do Departamento de Estado dos Estados Unidos, e, independentemente de terem esse visto, acabam se sujeitando a procedimentos muito mais rigorosos por parte da Polícia de Imigração, que, repito, muitas vezes não atua de forma integrada aos protocolos adotados por outras agências norte-americanas. Isso acaba realmente criando estresse social, desgaste, obviamente, né, de reputação e a imagem dos Estados Unidos como país tradicionalmente receptor de pessoas de todo mundo, inclusive para turismo, e acaba gerando, né, até tendo um efeito backlash, porque prejudica a rentabilidade dos Estados Unidos em relação à vinda de turistas que vão consumir e, portanto, gerar valor agregado à economia norte-americana. Então, é bastante prejudicial até à economia norte-americana, que tem enfrentado dificuldades por variadas razões, dentre as quais a elevação, né, do preço dos combustíveis diante da escalada, né, da agora, né, da nova escalada da guerra contra o Irã.
21: Então, falando sobre isso agora, Rodolfo, porque pela primeira vez na história de um mundial, um país sede da Copa vai receber um inimigo em guerra, né? Então, Estados Unidos e Irã, que estão em guerra, e os americanos recebendo a delegação iraniana em seu território para a disputa de uma Copa. Isso nunca tinha acontecido antes. Existem, e até claro que isso justifica também, em parte, essa rigidez, né, dos protocolos de segurança em território norte-americano para o torneio. Agora, isso pode acarretar em alguma ameaça? Há riscos de, sei lá, algum que esse conflito, né, se agrave ainda mais? Há risco para a população que vai estar nos Estados Unidos durante a Copa por causa também dessa recente escalada da guerra que a gente está acompanhando agora?
22: Não, riscos sempre há em eventos de caráter mundial, de recepção de pessoas de múltiplas nações e características étnicas, culturais. E por isso que tem que se fazer a avaliação dos riscos, né, do chamado extremismo violento e também, né, daqueles que são afiliados a certas organizações terroristas. Mas, por si só, receber o Irã é bastante arriscado para o próprio time do Irã, diante da forte hostilidade que há, né, por parte da coligação norte-americana israelense contra tudo que é iraniano atualmente. Lamentavelmente, a dinâmica das relações internacionais atualmente é uma abordagem tão realista, na qual a linguagem da força predomina, que até mesmo um cenário a qual deveria haver uma harmonia ou uma desconsideração dos aspectos geopolíticos, pode ser que haja risco e não aconteça. E, lamentavelmente, o desporto acaba sendo prejudicado e é uma situação realmente que bastante constrangedora. Mas lembramos que deve ter havido canais diplomáticos para assegurar a segurança, né, para garantir a segurança da equipe futebolística iraniana. Inclusive, até porque a FIFA deve ter, né, sido intermediária para que os Estados Unidos adotassem uma segurança do time, do selecionado, né, iraniano. Porque isso seria extremamente constrangedor em território norte-americano haver algum ataque, algum risco à seleção iraniana. Em relação a eventual ataque em território americano, repito, sempre há riscos de organizações terroristas recrutarem principalmente autorradicalizados, os chamados lobos solitários, e praticarem algum atentado terrorista. Para isso, eu creio que as agências norte-americanas, desde o atentado de 11 de setembro, elas têm uma excelente interação e cooperação internacional é uma das poucas coisas que ainda sobra nas relações internacionais de forma harmônica, a cooperação internacional no enfrentamento ao terrorismo, até mesmo entre as potências rivais, China e Estados Unidos, Rússia e Estados Unidos. Então, eu creio que os efeitos, os riscos serão mitigados, mas existem, naturalmente.
21: Agora, os iranianos estão enfrentando uma situação bem constrangedora, né? Muito diferente do que prega um evento esportivo como esse, né? De inclusão, de esporte mesmo, um torneio mundial, né? De amizade, de celebração. Pelo contrário, né? Os iranianos tiveram o visto muito restrito, tiveram que se hospedar no México, claro, por causa desse conflito em andamento. Na sua opinião, existiria uma saída melhor para driblar esse impasse?
22: Bom, a saída seria desvincular o desporto da questão geopolítica. Isso já aconteceu no passado, nas Olimpíadas, diante da rivalidade entre o bloco soviético e aquele liderado pelos Estados Unidos. Mas, infelizmente, aquela arquitetura de segurança internacional que havia entre as duas superpotências globais, embora logicamente imperfeito, mas tinha uma certa funcionalidade de autocontenção, ela se perdeu. Se perdeu diante da situação distópica e caótica das relações internacionais, da qual, reiterando, predomina a linguagem da força. E, consequentemente, isso impacta até em aspectos culturais e desportivos. Lembremos que a Rússia, nas suas diferentes equipes desportivas, foi banida de participar de campeonatos internacionais, até mesmo de esgrima, de ginástica, até mesmo na Copa da UEFA. Independentemente das razões e da moralidade subjacente a um conflito, você não pode estender isso para a população civil, e muito menos, né, para atividades que são inerentes à comunhão pacífica dos povos, como desporto, educação, cooperação tecnológica, científica. Mas, infelizmente, no mundo atual, isso acabou sendo influenciado, impactado. E você transcende uma certa punição coletiva a um povo inteiro. E isso é um retrocesso muito grave para a humanidade.
21: E será, Rodolfo, que a Copa do Mundo não poderia fazer o Donald Trump, o governo americano, suavizar o tom em relação ao conflito, né? Falar, ah, peraí, a gente está no momento de festejar o esporte, festejar o futebol. Será que poderia ter um efeito nesse sentido de desescalar a guerra com o Irã?
22: Infelizmente, lembramos que Trump declarou por 37 vezes vitória ao Irã, perante o Irã. 37 vezes. Prolongou por diversas vezes cessar-fogo. Quando as negociações avançam, ocorre sempre algum incidente que gera uma nova escalada, que agora foram os ataques israelenses no sul do Líbano, e que acabou, né, gerando uma mútua desconfiança. É muito difícil ter uma solução diplomática, porque não há confiabilidade entre as forças beligerantes. As negociações que precederam o ataque de 28 de fevereiro, que desencadeou a intitulada Operação Fúria Épica pelos Estados Unidos, as negociações de Oman na época foram praticamente concluídas. O Irã abdicou do seu programa de enriquecimento nuclear, aceitando supervisão integral da Agência Internacional de Energia Atômica, e até o processo de enriquecimento do urânio ser limitado a 20% e o urânio enriquecido ser remetido para um terceiro país. Eles aceitaram abdicar até mesmo do programa de mísseis balísticos para uma discussão posterior. E também, né, conter os chamados proxies do intitulado Eixo da Resistência Islâmica, como Hezbollah, etc., os Houthis. Só que, no dia seguinte, houve um ataque unilateral. Então, há uma desconfiança muito séria. Isso impede a resolutividade do conflito. E hoje, quem coordena, quem controla o aparato de segurança militar do regime iraniano é o IRGC, o Corpo de Guarda Revolucionária Islâmica do Irã, porque os moderados ou morreram ou foram excluídos com os bombardeios norte-americanos. Então, Trump tem uma situação bastante difícil, a qual ele precisa ter o padrão norte-americano quando encontra esse impasse estratégico num conflito. O quê? Ter uma saída honrosa e declarar vitória. E para isso vai ter que escalar, bombardear para declarar vitória e sair do conflito para minimizar os danos nas eleições legislativas de novembro agora.
21: Muito se falou também sobre a relação entre o Gianni Infantino, o presidente da FIFA, e o presidente americano Donald Trump. Inclusive, Nessa semana, o jornal L'Equipe, que é um jornal francês, esportivo, publicou uma capa colocando o Infantino como fantoche de Donald Trump. Isso porque essa Copa também traz uma diferença na relação da FIFA com um país sede, né? Porque parece que o presidente americano está mandando muito mais, né? E dizendo muito mais como é que o evento tem que funcionar, o que pode e o que não pode, do que a própria FIFA, que é a promotora desse evento. Eu queria ouvir sua análise sobre isso, né? Será que, de fato, a FIFA perdeu poder, né? Entregou ali nas mãos de Donald Trump essa Copa?
22: Não, sem dúvida, há uma influência maior por parte de Trump diante da conexão com o presidente da FIFA. E pelo fato de seu país anfitrião, de ser a grande superpotência global, ainda, né, embora enfrente inúmeras crises, né, militares com o Irã, crise social crescente, crise econômica, mas é a grande superpotência global. Essa dinâmica, consequentemente, afeta a governança da FIFA, que é uma entidade de direito privado, importante destacar. E consequentemente, acaba, né, influenciando toda a governança. Consequentemente, a natureza do evento, a formatação, as cidades que foram escolhidas, até mesmo, né, os horários dos jogos, certamente que o governo Trump terá influência considerável sobre isso.
21: Bom, e a gente também sabe que os Estados Unidos vão sediar a Olimpíada em 2028, né? Será que a gente está tendo um teste aí, um preview de como que vai ser também essa Olimpíada nesse mesmo esquema rigoroso, Rodolfo?
22: Excelente pergunta. Sem dúvida, um preview é uma situação que nós podemos antecipar cenários. Por quê? Porque é uma situação a qual os Estados Unidos têm suas tensões sociais internas, uma política interna altamente polarizada entre os democratas e os republicanos.

0: Portanto, guerras jurídicas, guerras políticas, conflitos de toda a ordem podem esperar o governo Trump até 2028, se ele perder, e a grande tendência, o controle das câmaras, das casas legislativas agora em novembro. E isso vai, sem dúvida, impactar a organização do evento no aspecto de segurança, de estabilidade, etc.
1: É, sabe o que me chama também muita atenção, Rodolfo, nesses últimos dias? Eu estava acompanhando vários jornais, né, tanto na televisão quanto os jornais impressos, os portais nos Estados Unidos, e pouquíssimos falam sobre a Copa. É, a maioria está dando notícia justamente sobre essas polêmicas, então sobre a questão dos vistos, das delegações barradas, mas sobre o evento esportivo em si. Pouca notícia, tinha muito sobre a NBA, outros tipos de esporte, mas nada, nenhuma linha sobre o início da Copa. Isso, claro, passa por uma questão cultural, né? Porque futebol não é exatamente o esporte preferido dos americanos, mas será que também seria um recado da população, da imprensa, pelo jeito como o governo americano está conduzindo esse torneio mundial?
0: Não, é uma colocação pertinente. Por quê? Porque parte da mídia corporativa norte-americana tem uma filiação ideológica ou de interesses com os democratas e, consequentemente, não vai cobrir um evento que pode trazer ganhos político-eleitorais para os republicanos e, principalmente, Trump. Lembramos que a Copa do Mundo, não mais como antigamente, mas ela consegue gerar uma certa coesão social na qual, ainda que a curto prazo e temporariamente, as pessoas tendem a abdicar das suas insatisfações durante o governo, essas insatisfações coletivas. A Copa do Mundo, as Olimpíadas, tem um efeito psicossocial de uma rápida coesão, uma coesão em prol de uma identidade nacional. É lógico que isso é muito curto, mas isso arrefece os sentimentos, muitas vezes de insatisfação. Isso é bastante estudado até. Então, logicamente, a mídia afiliada aos democratas vai procurar, logicamente, não tecer muitos louros, uma ampla cobertura de um evento desportivo que pode fortalecer a posição de Trump, sem dúvida. Principalmente porque parte do eleitorado norte-americano mais afiliado ao futebol é de origem latina. É de origem latina. E esse eleitorado é muito mais vinculado, em tese, aos democratas. Embora também tenha uma parcela fortemente ligada aos republicanos, no que se refere à comunidade cubano-americana, né? Que vide aí o Marco Rubio, que tem origem, né, nesse segmento, que é bastante vinculado aos republicanos. Então, a mídia não obedece, portanto, esse recorte dessa polarização, dessa fratura política que nós vemos nos Estados Unidos hoje em dia.
1: Então, apesar das polêmicas, se o evento correr bem até o fim, e a gente espera que sim, você acredita que o Trump pode ter um ganho político com isso, com a Copa?
0: Sim, ainda que um ganho rarefeito, residual, mas sim. Principalmente se ele souber explorar isso em termos de comunicação, em termos, né, de demonstrar digamos, a forte capacidade de segurança, organização do evento e criar, né, um cenário favorável aos Estados Unidos como país anfitrião, porque os holofotes mundiais estarão para essa Copa do Mundo. E, consequentemente, ainda que de forma residual, mas isso acaba gerando, não deixa de gerar uma alavancagem política, pode favorecer sim Trump.
1: Rodolfo Laterza, quero agradecer a sua participação aqui no programa. Foi um prazer te receber. Até a próxima.
0: Eu que agradeço, satisfação toda minha. Muito obrigado.
1: Obrigada a você também pela companhia aqui no Band News do Mundo. 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A gente está no YouTube e também no Spotify. Te vejo na semana que vem. Tchau, tchau.

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0: No G7, Donald Trump disse que Brasil é politicamente perigoso e faz confusão ao falar em Bolsonaro Júnior.
1: It's become a little rough country, right? Politically. Been a little dangerous politically.
0: Lula rebate as críticas.
2: Para mim, ele pode continuar gostando do Bolsonaro, do pai, do filho, do neto, não tem nenhum problema. Agora, não se meta nas eleições do Brasil.
3: Estados Unidos divulgam um memorando de cessar fogo com o Irã. E Trump ameaça retomar bombardeios se acordo definitivo não for alcançado em 60 dias.
0: Estrela de Messi brilha na estreia da Copa. Argentino marca 3 vezes contra a Argélia e se torna o maior artilheiro da história dos mundiais.
3: Neymar treina pela primeira vez com a seleção brasileira, mas não vai jogar contra o Haiti na sexta-feira.
0: Banco Central reduz taxa de juros para 14,25% ao ano.
3: E você vai ver também no Jornal da Band.
4: Medidas protetivas falham e não afastam agressores das vítimas. Mas uma mulher é morta pelo ex, que cometeu suicídio depois do crime.
5: Prefeitura de Limeira fecha acesso à ponte onde uma mulher morreu depois de ser arremessada sem cordas no interior de São Paulo.
4: CNH aos 16 anos, comissão da Câmara discute proposta que reduz idade mínima para dirigir.
5: Os brinquedos diante de um novo vilão, a tecnologia. Toy Story 5 traz aos cinemas o desafio da era digital, tirar as crianças das telas.
6: Olá, eu sou a Lilibet. Vamos brincar.
7: Extinção? De novo não!
0: Boa noite.
3: Boa noite para você. Um traficante apontado como elo do PCC com o crime organizado internacional ganhou a liberdade graças a uma decisão do Supremo. O criminoso é alvo de investigações no Brasil e no exterior, mas teve a pena reduzida pelo ministro Nunes Marques.
8: 2014, a Polícia Civil e o Ministério Público de São Paulo desmontam um núcleo do primeiro comando da capital em Limeira, no interior de São Paulo. Naquela época, Levi Adriane Felício era o responsável pelas finanças da facção e armazenamento de armas. Menos de um ano depois, ele estava solto graças a um habeas corpus concedido pela sexta turma do Superior Tribunal de Justiça, o STJ. Nas ruas, Levi conseguiu crescer na hierarquia do crime organizado brasileiro e internacional. De acordo com a Polícia Federal, ele se transformou no elo entre o PCC e a 'Ndrangheta, a máfia italiana, o que permitiu às facções dominarem uma importante rota do tráfico internacional de cocaína para os Estados Unidos e Europa. No Paraguai, Levi Adriane Felício e seu grupo são apontados como os principais fornecedores de drogas para o PCC e o Comando Vermelho. Eles foram alvo de ações da Marinha dos Estados Unidos, que interceptou um veleiro com mais de 4 toneladas de cocaína em abril de 2025. Enquanto autoridades europeias, dos Estados Unidos, paraguaias e brasileiras tentam combater o grupo liderado por Levi, ele e seus comparsas vão colecionando decisões favoráveis em Brasília. Há um ano, os advogados do líder do PCC ingressaram com habeas corpus para ele. O ministro Nunes Marques concedeu direito para Levi e outros traficantes condenados desde 2019. O ministro reconheceu que o grupo atuou em uma organização criminosa, mas desconsiderou que eles cometeram o crime de associação para o tráfico. Com isso, vários deles tiveram as penas diminuídas e desde março, Levi está solto.
0: Um homem foi morto a tiros por um PM durante uma briga de trânsito em São Paulo. A ação foi registrada pela Boricam. O Felipe Garrafa traz mais detalhes dessa história. Garrafa, boa noite.
9: Boa noite, Oineg. Adriana, boa noite a todos. O caso aconteceu em Pirituba, na zona oeste de São Paulo. Esta imagem, a câmera de segurança, é muito importante para conseguir entender o momento que passa o carro verde, que está com o eletricista, que é atingido pelo policial militar, e logo na sequência o motoboy. Então, naquele momento ali que a gente viu na câmera de segurança, é o momento que o eletricista sai com um facão na mão, ele vai em direção ao motoboy e aí é o policial militar que estava logo atrás e dá 7 disparos. Então aí a câmera de segurança, ele sai com o facão e no momento que encosta a viatura da polícia militar, aí sim o momento que o eletricista está colocando a faca no asfalto e aí os 7 tiros. Vamos ouvir segundos antes do cabo Cauã de Alencar sair da viatura. Vamos ouvir o que ele fala quando vai fazer os disparos e que era para ser uma tentativa de abordagem.
10: Peraí que eu vou matar ele. Eu vou dar tiro, Billy.
11: Ei! Ei!
12: Tá maluco, Joe? Você tá maluco?
9: O eletricista caído no chão é Igor Hipólito, de 29 anos. Ele tem o transtorno do espectro autista. O motoboy que aparece ali envolvido na briga de trânsito, ele não ficou ferido. Em nota, a Secretaria da Segurança Pública de São Paulo disse que afastou os policiais militares envolvidos nesta ocorrência e que não compactua com excessos na função. Volto ao estúdio.
3: Obrigada. Uma criança foi alvo de uma tentativa de sequestro em São Paulo. Um homem desce de um táxi e pega o menino à força. Ele tenta colocar a criança dentro do carro, mas é impedido por um morador que aparece na sequência, justamente no momento em que ele tentava empurrar o menino lá dentro. O criminoso fugiu com um comparsa que estava no táxi. Quem procurou a polícia foi o próprio taxista. O passageiro tinha dito que buscaria o filho, mas a polícia não confirmou o parentesco dele com a criança, que é venezuelana.
0: 4 dias depois da morte da jovem, durante um salto no interior de São Paulo, os acessos à ponte onde aconteceu esse acidente foram finalmente interditados.
13: As máquinas trabalharam durante todo o dia. Cercas de arame farpado, montes de terra e valas com 6 metros de profundidade agora fecham a ponte do esqueleto, que fica no limite entre as cidades de Limeira e Cordeirópolis, no interior paulista. As medidas foram tomadas pelas autoridades 4 dias depois da morte de Maria Eduarda Rodrigues de Freitas, de 21 anos. Ela foi lançada de uma altura de 40 metros durante um salto de rope jump sem a corda de segurança. A ponte foi construída para servir ao ramal ferroviário, mas nunca foi usada e está desativada há 30 anos. Por meio de nota, a Prefeitura de Limeira informou que não tinha feito intervenções antes por causa de limites operacionais por parte do governo federal. A atuação agora acontece depois do governo reconhecer a responsabilidade. A Secretaria de Patrimônio da União solicitou o apoio dos municípios para proteger o espaço até que medidas definitivas sejam adotadas. Hoje a perícia esteve novamente no local para fazer novos estudos e procurar a câmera GoPro que estava com a jovem durante o salto. Os 3 instrutores presos foram transferidos do Centro de Detenção de Piracicaba para o CDP de Guarulhos, na região metropolitana de São Paulo.
4: Ainda hoje, Lula rebate críticas de Trump e diz que o americano não deve se meter nas eleições do Brasil.
2: Se tem alguém que tem que aprender com as eleições civilizadas no Brasil, é o meu amigo Trump.
4: A resposta veio depois de Trump classificar o Brasil como um país politicamente difícil e perigoso. Os detalhes das declarações do G7 você vê daqui a pouco.
3: Hora de falar de Copa do Mundo, hora da nossa conexão com Elia Júnior, ao vivo já com a gente, direto dos Estados Unidos. Boa noite para você, Elia. Neymar hoje entrou em campo para treinar com a seleção, mas jogo que é bom mesmo. Nada ainda, né?
14: Boa noite, Adriana. Boa noite, Oineg. Olá, pessoal. Realmente, por enquanto não, mas olha, depois de tantos dias tensos com os jogos, com os resultados, depois da linda e bela e encantadora Manhattan, mas que também é uma localidade muito tensa, hoje nós viemos meditar, viemos aqui para esse parque incrível em Union. Por quê? Porque a gente espera poder mandar boas e belas vibrações para a seleção brasileira. A gente espera poder entender até onde vai essa novela Neymar. Olha, eu espero que ela vá não tão longe quanto grandes novelas e que ela tenha exatamente, no exemplo das novelas, um final feliz e que a gente fique com essa ponte aqui que diz Education is a matter of building bridges. Educação é uma maneira de você construir pontes. Eu espero que as pontes mais incríveis possam ser construídas para a seleção brasileira. E quem conta o dia da seleção hoje é o repórter Felipe Killing para você.
11: A principal imagem do dia não foi um gol, não foi a definição de um time, não foi um trabalho tático. Foi Neymar, de volta ao campo, de chuteira, ao lado dos companheiros. A primeira vez que isso acontece desde que os jogadores se apresentaram a Carlo Ancelotti no dia 27 de maio. E como celebração ao retorno, depois de tanto tempo, teve até trote do elenco. Apesar do ânimo, ainda não existe uma previsão de quando ele vai jogar. Contra o Haiti, sexta-feira, está fora. Hoje completa exatamente um mês da lesão sofrida na partida do Santos contra o Curitiba. De lá para cá, muitas especulações, versões desencontradas e expectativas. No treino do Brasil, todas as lentes apontadas para um único lugar. Ele gera atenção, mídia e sorrisos. Na rua, esses garotos americanos não pensaram duas vezes em falar o jogador favorito deles.
15: Which is your favorite player?
16: My favorite player is probably like Neymar. He's like so cool and he's like the best.
15: What about you?
16: Neymar.
15: Yes?
16: Yeah.
15: Neymar. What about you?
16: Definitely Neymar, bro. He's insane.
11: Enquanto Neymar treina com o restante do grupo e reaparece gradualmente no gramado, nesse processo de recuperação da lesão na panturrilha, a responsabilidade da seleção ainda recai sobre os jogadores que estão disponíveis. E, sobretudo, o treinador.
17: Então, enquanto o Neymar não voltar, não adianta a gente cobrar nada. E quem vai ter que resolver são os caras que estão aí. Vini Júnior, Rafinha. Eu daria uma chance para que esse moleque pudesse trazer uma felicidade para a torcida brasileira. O Endrick.
11: Existem muitas dúvidas em relação ao Brasil que vai entrar em campo contra o Haiti. Mas uma certeza é que o time será diferente. Ancelotti deve realizar mudanças. Ele sabe que além do resultado, a seleção precisa de uma postura diferente.
14: É isso, que a seleção tenha postura, que a seleção tenha criatividade e, acima de tudo, que ela tenha resultado. Essa é uma expectativa importantíssima para a partida da próxima sexta-feira contra a seleção do Haiti na Filadélfia. Agora, o que se espera da seleção é aquilo que três gigantes já começaram fazendo nesta Copa do Mundo. Entre os gigantes, o norueguês Haaland, que estreia com 2 gols. Depois, você tem o gigantesco Kylian Mbappé, que já ultrapassa Pelé com número de gols em Copas do Mundo. E para completar, o segundo maior de todos os tempos, Lionel Messi. Quem conta essa história para você é Júlio Gomes.
18: Os craques chegaram com tudo. Messi, Mbappé e Haaland mostraram logo de cara o cartão de visitas na Copa. Favoritaça, a França até começou devagar contra Senegal. Mas Mbappé fez 2 e colocou o nome na história. Aos 27 anos, chegou a 14 gols em 3 Copas. Passou Pelé na lista e se isolou como o maior artilheiro da França, superando o histórico Just Fontaine. Parecia que Mbappé seria o primeiro a chegar aos 15 de Ronaldo ou aos 16 gols do alemão Klose. Mas ainda não tinha entrado em campo um certo Lionel Messi. Para falar do gênio argentino, temos que voltar no tempo. A história começou lá em 2006, em um dia 16 de junho, exatos 20 anos atrás.
19: Bela, né? Parece que foi triangulação, pé direito, mais um! É da Argentina! Gol de Messi para a Argentina!
18: Foi o primeiro jogo de Messi em uma Copa. Ele entrou aos 30 do segundo tempo e deixou dele na vitória de 6-0 sobre Sérvia e Montenegro. Em 20 anos, Messi construiu uma carreira gigante de números, títulos, gols e mais gols. E aí chegamos ao 16 de junho de 2026. E quem pagou o pato foi a Argélia. 3 gols, todos ao melhor estilo Messi. E olhem só quem apareceu no topo da lista. Tem espaço para um cometa estreante? Claro, Haaland, que disputa seu primeiro Mundial, brilhou e marcou duas vezes contra o Iraque. Que cartão de visitas do gigante nórdico. Em Houston, era para ser o dia de outro gênio. Cristiano Ronaldo não está no topo da lista de artilheiros das Copas, mas os números sequer traduzem o tamanho dele. A maior parte das pessoas que vieram aqui ao estádio não vieram para ver Portugal ou República Democrática do Congo, vieram para ver Cristiano Ronaldo. E acabaram tendo uma decepção. Cristiano não jogou bem, mal tocou na bola. E Portugal ficou só no empate por 1-1.
20: Atualmente Portugal é conhecido no mundo por causa de Cristiano Ronaldo.
18: E os nossos astros, diante do Haiti, Vini Júnior e Rafinha terão nova chance de se destacar. Já Neymar ainda não tem previsão de quando vai voltar a jogar.
21: 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Bom dia, Lemos Júnior.
22: Eu andarei vestido e armado com as armas de São Jorge, para que meus inimigos, tendo pés, não me alcancem, tendo mãos, não me peguem, tendo olhos, não me vejam, e nem em pensamentos eles possam me fazer mal. Armas de fogo meu corpo não alcançará, facas e lanças se quebrarão se o meu corpo tocar, cordas e correntes se arrebentem sem o meu corpo amarrar. Glorioso São Jorge, em nome de Deus, estenda-me o seu escudo e as suas poderosas armas, defendendo-me com a sua força e com a sua grandeza, e que debaixo das patas do seu fiel cavalo, meus inimigos fiquem humildes e submissos a vós. Assim seja, com o poder de Deus, de Jesus Cristo e da falange do Divino Espírito Santo. Bom dia!
21: Bom dia. Bom dia. 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
1: Bom dia você, meu amigo trabalhador. Bom dia, minha amiga trabalhadora. Bom dia você acompanhando o programa Desperta Pará até às 6 da manhã. Começa no seu rádio mais uma edição do programa Desperta Pará. E hoje vai ser o melhor dia da sua vida. 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
1: Lemos Júnior. Acorda você, meu amigo trabalhador. Acorda você, minha amiga trabalhadora. Vamos despertar para mais um dia. Programa Desperta Pará já está no ar. 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
1: Lemos Júnior. Que beleza, comunicando, vibrando, levando alegria no seu rádio até às 6 da manhã. 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
1: Bom dia você, meu amigo trabalhador. Bom dia, minha amiga trabalhadora. É hora de notícia no programa Desperta Pará. E quem está chegando é o jornalista Igor Oliveira com a primeira notícia.
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2: Igor Oliveira. Oi, Lemos, aquele abraço, bom dia pra você, pra todo mundo que tá ligado no Desperta Pará. Olha, Lemos, chegando aqui direto da redação com informações e já trazendo uma notícia muito boa, porque o governo do Pará reforçou a segurança pública com a entrega aí de 366 novos veículos para a Polícia Militar em cerimônia realizada ontem no Portal da Amazônia aqui em Belém. A ação foi conduzida pela governadora Hannah Gassan e marcou aí o início da renovação da frota da corporação em todo o estado. Nesta primeira etapa foram entregues 185 viaturas e 181 motocicletas que vão fortalecer o policiamento ostensivo na capital paraense. Os novos veículos começam a atender as unidades que atuam diretamente nas ruas, como o Comando de Policiamento da Capital 2, o Comando de Missões Especiais e o Comando de Policiamento Especializado. Ao todo, o governo estadual prevê a entrega de 2.226 veículos para a Polícia Militar, sendo 1.476 viaturas e 750 motocicletas, ampliando a capacidade operacional da corporação em todas as regiões do Pará. Eu volto com você, Lemos.
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1: Obrigado você, meu amigo Igor Oliveira, você que está de plantão neste momento no Departamento de Jornalismo da Poderosa Rádio Clube. É hora de música no programa.
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1: Que beleza! Alô você, meu amigo trabalhador. 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
1: É hora da participação do meu amigo João Vitor, da Litoral Náutica. Alô, João Vitor, bom dia.
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1: Obrigado, João Vitor, pela sua participação. Programa Desperta Pará até às 6 da manhã. 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
1: Acionando o jornalista Igor Oliveira, ele está chegando com a segunda notícia no programa Desperta Pará.
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5: Tô de volta, Lemos, e falando que a Prefeitura de Belém deu início ao Arraial de Belém 2026, uma das maiores programações juninas da capital paraense. O evento reúne quadrilhas, concursos de misses, grupos de carimbó, parafolclóricos, boi bumbás e traz como novidade o primeiro festival de toadas de Belém. As atividades começaram na Praça Dorothy Teng com apresentações culturais e as fases eliminatórias das competições.
6: Já entre os dias 25 e 29 de junho, a programação segue para a Praça Valdemar Henrique, onde serão realizadas as finais dos concursos, mostras culturais, apuração dos resultados e a cerimônia de premiação. Com investimento de quase R$2 milhões e 129 propostas culturais contempladas, o Arraial reforça a valorização das tradições juninas e o incentivo à economia criativa no município. Eu volto com você, Lemos.
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1: Obrigado você, meu amigo Igor Oliveira, você que está de plantão neste momento no Departamento de Jornalismo da Poderosa Rádio Clube. É hora de música no programa.
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1: Bom dia a você, meu amigo trabalhador, em especial de Cachoeira do Arari. E o prefeito Jaime Barbosa já está no telefone. Ele vai apresentar Cachoeira do Arari em destaque na Rádio Clube.
0: 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Bom dia, prefeito Jaime Barbosa.
2: Bom dia, Lemos. Bom dia a todos que nos escutam pela querida Rádio Clube. Um bom dia especial a todos do melhor lugar do mundo. Que Deus possa nos direcionar para que a gente possa continuar fazendo o que é possível, trabalhando incansavelmente pelo melhor lugar do mundo. Terminamos a semana, atividades muito positivas para o nosso município, nosso estande no pavilhão Pará dos Municípios, foi sucesso absoluto, Lemos. Recebemos, como eu disse, a visita da nossa governadora, nosso deputado Irã Lima, nossa deputada Elcione Barbalho. Recebemos muitos visitantes porque nós temos muitos atrativos culturais, culinários para mostrar para o povo do Pará, para o Brasil e o mundo. Mais uma vez a culinária se destacou, bem como também as nossas detalhes, nossas camisas marajoaras também fizeram maior sucesso. Nós estávamos com dois estandes no pavilhão Pará, lá no nosso hangar, o projeto Mãos Marajoaras, que também de bordadeiras que foram capacitadas pelo SEBRAE. Eu queria fazer um agradecimento especial ao SEBRAE, na pessoa do superintendente Rubinho, pela parceria. Foram 6 meses de capacitação, de treinamento, para que as nossas bordadeiras, as nossas costureiras fossem profissionalizadas e, a partir daí, começar a produzir material da melhor qualidade, Lemos. E nós estamos aqui no melhor lugar do mundo. Este final de semana que passou também foi de intensas atividades, sem esquecer que também pude pedalar aqui na PA 154 e constatei durante as minhas pedaladas a operação tapa-buraco feita pelo governo do estado através da Secretaria de Infraestrutura, comandada pelo nosso querido secretário Adri, mas também direcionado pela nossa governadora Hanna. E a Operação Tapa Buraco tem realizado um trabalho eficiente e eficaz, já conseguiu tapar vários buracos ao longo da PA aqui no nosso município, Lemos, e a gente fica muito feliz. Há um planejamento também, a expectativa de que a gente possa começar através da Construa, a empresa que faz os trabalhos aqui pelo estado de manutenção das nossas PAs, para que a gente possa começar a trabalhar na PA 396, a PA que vai da 154 até o Caracará, retirando os pontos críticos e recuperando, na verdade, a PA como um todo. O verão está chegando, ainda chove, mas com menos intensidade, Lemos, e nós vamos continuar avançando nesse trabalho para que a gente possa tornar nossas vicinais, as nossas PAs aqui do nosso município, trafegáveis e com mais segurança e qualidade de trafegabilidade para a nossa população. No mais, Lemos, agradecer a todos, pedir as bênçãos de Deus novamente para que Ele possa nos estar abençoando e, como diz a nossa governadora, bora avançar, bora trabalhar, que o Pará ainda tem muito para fazer, especialmente Cachoeira do Arari. Abraço, Lemos, bom dia a todos.
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1: Obrigado, prefeito Jaime Barbosa, prefeito de Cachoeira do Arari, o município que mais cresce e se desenvolve no arquipélago Marajoara. Obrigado, prefeito Jaime Barbosa. 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
1: Vamos agradecer a Deus Pai Todo-Poderoso, Criador do céu e da terra, pela noite, pelo sono reparador. Vamos agradecer com a prece do despertar no programa Desperta Pará.

Senhor, no silêncio desse dia que amanhece, venho pedir-te a paz, a sabedoria, a força. Quero olhar hoje o mundo com olhos cheios de amor. Ser paciente, compreensivo, manso e prudente. Ver além das aparências teus filhos como tu mesmo os vês. E assim não ver senão o bem em cada um. Cerra meus ouvidos a toda calúnia. Guarda minha língua de toda maldade. Que só de bênçãos se encha meu espírito. Que eu seja tão bondoso e alegre que todos quantos se achegarem a mim sintam a tua presença. Reveste-me de tua beleza, Senhor, e que no decurso deste dia eu te revele a todos.

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2: Aconteceu Ligue na Clube, acionando o jornalista Igor Oliveira. Ele está chegando com a terceira notícia no programa Desperta Pará.
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3: Estou de volta assim na minha participação final e falando da ANEEL, isso porque a diretoria da Agência Nacional de Energia Elétrica aprovou aí a abertura de consulta pública para aprimorar o processo de punição de condutas irregulares com risco ao mercado no âmbito da Câmara de Comercialização de Energia Elétrica. As contribuições poderão ser recebidas entre 18 de junho, a partir de hoje, e vai até o dia 3 de agosto deste ano. A discussão será sobre os procedimentos do chamado processo sancionador de monitoramento do mercado de comercialização de energia elétrica, da CCE. A Câmara sugeriu manter limites máximos para multas. Exemplos seriam casos de manipulação de preços, omissão de informações, operação fraudulenta, dentre outros. A perspectiva é que seja mantida a aplicação de penalidades de acordo com a gravidade da ocorrência, em caráter progressivo, ou seja, passando pela advertência até chegar a um eventual desligamento. Os técnicos avaliaram que as condutas tipificadas como atuação que cause grave e risco iminente ao mercado e operação fraudulenta são genéricas, cabendo aí a identificação das condutas. Foi concluída ainda a previsão de que a adoção de qualquer medida cautelar

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1: chegando no seu rádio. Muaná em foco na clube com ele, o secretário de planejamento, Biri Magalhães.
2: Município de Muaná em foco na Rádio Clube, com o ex-prefeito e secretário de planejamento e gestão, Biri Magalhães. Biri Magalhães. Bom dia, Biri.
3: Bom dia, Lemos Júnior. Bom dia a todos os ouvintes que já estão acordados, ligadíssimo na Rádio Clube, em especial ao povo marajoara e ao nosso povo moanense, Lemos. Estamos aqui ao lado do nosso prefeito Birizinho, que já está acordado, e daqui a pouco já iremos fazer uma visita em obras. Por falar em obra, Lemos, queremos hoje destacar nossas grandes obras na área da educação, onde desde 2020 a gente vem trabalhando para melhorar cada vez mais o espaço na área da educação em nosso município, como construção e reforma de escolas. Retomamos aí recentemente as obras que foram abandonadas pela gestão passada, como a creche aí no campo de aviação e os 3 ginásios de esporte. Logo, logo estaremos aí entregando à população monense mais uma creche em tempo integral e 3 ginásios de esporte. Vamos também caminhando até aí o Rio Fronteiras, próximo do distrito de São Miguel do Pracuba, onde temos a nossa

0: Escola Santo Tomé.
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1: Muito bem, meu caro Murilo de Castro Glória. Cadê o retorno, meu amigo Murilão? Murilo de Castro Glória, estamos aqui nesta manhã de quinta-feira, hoje dia 18, para mais um dia de trabalho. São 5 horas e 37 minutos agora, 5h37, bom dia para todos. Cumprimentando aí os nossos milhares de ouvintes espalhados aí por toda a nossa região, a zona rural também. Um abraço, bom dia, pedindo ao nosso bom Deus para que nos dê, para que nos cubram de bênçãos e que tenhamos um dia produtivo hoje, 18 de junho. Abraçando aí o meu amigo Urso Branco, maior distribuidor de carne de Paragominas, está ligado com a gente, ele acorda cedo. O pessoal da Nutripães aí na Rua do Contorno, nosso amigo Ivânio Cruzaro, a Dona Maria, o pessoal lá da produção, Nanzinho, o Eduardo, deixa eu ver quem mais está por lá. A minha amiga, deixa eu ver aí quem já chegou por lá, rapaz. A Maria Eduarda já está por lá, não é? Pessoal aí da Nutripães, da Rua do Contorno, o nosso bom dia, grande abraço aí para todos vocês aí, nesta manhã de quinta-feira hoje, meu caro Murilo de Castro Glória. Pessoal da Leal Rações, nosso amigo Mauro Leal, Dona Samira, bom dia. Macon também, Maurício, Dona Keira, Super Daiane, do Supermercado Daiane, ali na Rua Nossa Senhora de Lourdes, 40 anos de fundação, Supermercado Daiane, vovô da cidade. Pessoal da Macedônia Agro também com a gente, bom dia. Abraçando meu amigo Tião da Casa Blanca, bom dia para você, Tião. Quero cumprimentar aí o pessoal lá na colônia do Uraim, seu João Leandro, rei do mamão, bom dia. Abraçando também o pessoal lá no bairro Najibão com a gente nesta manhã. Quero abraçar aí o pessoal do Residencial Pandolfo também com a gente. Olga Moreira, Residencial Helena Coutinho, meu amigo Haroldo, rei da tesoura. Daqui a pouco ele sai para fazer a sua tradicional caminhada. E aí, 7 horas, abre o seu Salão Esporte em frente à Feira do Produto Rural. Bom dia, um abraço aí, meu amigo Wilson, rei do queijo também, já ligado com a gente nesta manhã de quinta-feira. Como diz o meu amigo Quintô, amanhã é sexta, meu caro. Amanhã tem Brasil e Haiti, né? Copa do Mundo. 9h30 da noite? Meu Deus do céu, meio tarde, né? Mas dá para assistir o pessoal, para assistir o Brasil. A gente já não vê mais aquela super empolgação, porque não é o Haiti não é um time assim, não é uma seleção daquelas que assusta, mas a gente tem que ter cuidado porque é só 11 contra 11. Né? O Brasil a gente é cheio de surpresa, né? Quem diria que a gente fosse empatar com o Marrocos ou, né, e quase que perde, né? Já no finalzinho. Das esperanças brasileiras estão aí. Essa mudança que pode acontecer no elenco da seleção para o próximo jogo. Ancelotti está de olho. O Brasil também está esperto. E vamos aguardar aí sexta-feira, amanhã, portanto, Brasil e Haiti. Quero cumprimentar aí os nossos ouvintes também lá de Aurora do Pará, Mãe do Rio. Voltando aqui para o quilômetro 67 na Vila Repartimento. Na Vila Novo Horizonte, aqui no 88. Pessoal aí, Pichão do Pará, lá pela 13, também com a gente. Enalco, bom dia, dona amiga. Minha amiga Bernarda Rezende, também acompanhando a clube nesta manhã. O nosso bom dia. Abraçando aí o pessoal lá da Colônia Água Suja, da região da Caipe, da Peraque, Paragonorte, das aldeias Tecorral, da aldeia Cajueiro também. Lá no São João do Onça, meu amigo professor Said, bom dia. São João do Onça, longe para Dedéu, meu caro Murilo de Castro Glória. Mas a Rádio Clube está chegando por lá. Quero abraçar também o pessoal aqui no bairro Ouro Preto, Novo Horizonte, Morada Verde, Morada do Sol, Morada dos Ventos. Aqui no Alto do Lago também, bom dia. Pessoal da Cidade Nova, do Bela Vista, do Jardim Atlântico. Teu parente Natan Pereira já passou a mensagem aqui, uma foto aqui de um rádio e uma orelha. Tá ligado aí com a gente lá em Goiânia. Tá trabalhando lá numa empresa de ônibus. O grande Natan Pereira Rodrigues, bom dia para você, amigo. Vamos de música, meu caro Murilo de Castro Glória. Faltando ainda 19 minutos para às 6 da manhã. Vamos trazer aí música de raiz aí pra galera. Depois vê se você acha aí aquela música Caminhoneiro do... Eu acho que é do... Será que é do Milionário Zé Rico? Então vamos socar aí Milionário José Rico aí pra turma curtir esse sertanejo de raiz aí nesta manhã de quinta-feira.
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0: bem, meu caro Murilo de Castro Glória. Galera curtindo a clube lá pelo quilômetro 12, no bairro Andradina. Alô, pessoal do Lajibão, Dona Lúcia, lá no café, de costa pra rua. Meu amigo Getúlio, a Dona Maria José, a Dona Mocinha. Um abraço aí para José Jacó, para o Milton Aguiar. Essa turma aí do bairro Najibão, acompanhando a gente nesta manhã de quinta-feira, hoje dia 18. Abraçando aí o pessoal da Calimã também com a gente aí. O nosso bom dia. Abraçando e cumprimentando o meu amigo Urso Branco, maior distribuidor de carne para Paragominas. O pessoal lá da Nutripães, lá na Rua do Contorno, também ligado com a gente aí nesta manhã. Quero cumprimentar aí meu amigo Alderi Freitas, o popular Daiane também, ligado com a gente. Lá na Nutripães, a Gabriela, não chegou por lá, né? Mas a Brenda e a Eduarda já estão por lá, né? Auxiliando lá no balcão, sob a supervisão aí da Dona Maria Cruzaro. Quero cumprimentar aí os meus amigos da colônia Novo Oriente também, lá na Oriente, Novo, lá no Potiritá, na colônia Independência, nosso amigo Julião, o rei do cacau. Bom dia, um grande abraço aí. Abraçando também os nossos amigos que estão ligados com a gente aqui no Novo Paraíso. Alô, Gero, bom dia. O senhor está no Novo Camboatã, lá no Mercantinho Silva. Ligado com a gente aí, o rádio está ligado, bom dia. Lá no seu açougue. Quero cumprimentar os meus amigos que estão com a gente lá na colônia Água Suja. Alô, pessoal da colônia Perac, da Paragonorte. Lá no Escadinha. Sabe onde é que fica o Escadinha, meu caro Natan? Meu caro Murilo e Castro Glória? Pra lá da Caipes, o Escadinha, viu?
1: Caramba!
0: É longe, lá onde o professor Said tá. Lá tem também umas ouvintes nossas lá, no Escadinha. Deixa eu ver, estão com a gente lá todas as manhãs. O nosso abraço, nosso bom dia. Deixa eu ver como é o nome do pessoal que está ligado com a gente lá. Dona Nira, lá no Escadinha. O Anilton. A Jacilene também, lá do turma lá do Escadinha, ouvindo a Rádio Clube de Paragominas nesta manhã de quinta-feira. 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Bom dia para o Capitão Louro, está ligado com a gente também desta manhã. Capitão Louro é lá da Terra do Cimento. Gente boa, está acompanhando a clube. 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Meu amigo Tico, da Luna e Luma também, lá na Samuel Câmara, ouvindo a Clube nesta manhã, o nosso abraço e o nosso bom dia. Faltando ainda uns minutinhos aí para as 6 da manhã, meu caro Murilo. O senhor tem aquela música Cavalo Preto?
1: Tem.
0: Então vamos tocar aí para a galera ouvir. Se eu não me engano, é do Sérgio Reis, né?
1: É, Sérgio.
0: Uma música muito bonita, vamos curtir agora.
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0: essa é a sessão do Roberto Carlos que a gente começa cedo, muito cedo mesmo, né, meu caro Murilo de Castro Glória. É, o meu amigo Paulo Sérgio, lá no Jaderlândia, acompanhando a clube também nesta manhã. O Chico Costa, bom dia também, está ligado com a gente. Alô, Chico Costa, aquele abraço aí. E a galera com a gente aí. Deixa eu ver aqui, o nosso amigo Alex França, lá em Paraupebas, mesmo, está ligado com a gente. E o Mr. Jackson, e o Mr. Jack. Quem é o fera? É o Tonho Jacques, é. O pessoal lá da Colônia do Uraim, seu João Leandro, rei do Mamão, bom dia, um abraço. Meu amigo Haroldo, rei da Tesoura, daqui a pouquinho chegando lá na feira do produtor rural. Nosso amigo Elton Freitas também com a gente. O nosso bom dia, um grande abraço aí. São 6 horas e 18 minutos. 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O nosso bom dia para vocês aí. Cumprimentando a turma boa e amiga com o rádio ligado, curtindo a gente lá no bairro Juparaná também. O nosso bom dia. São 6 horas e 19 minutos. Aqui tem aquele rapaz que sou aqui do acidente da carretinha, parece que ele faleceu, né, meu caro? No regional, né? Meu Deus do céu. Grave acidente. Lá perto do Senai, né? É lá perto do Senai, tem aquele buracão lá, né, bicho? E aí, qualquer descuido é fatal, né? E não resistiu os impactos do acidente, acabou falecendo aí. Como era o nome dele?
1: Alessandro,
0: né?
1: Desequilibrou,
0: tava em cima, né? Desequilibrou, caiu e o carro passou. Passou por cima dele ainda? Por cima dele. Não resistiu os ferimentos aí e acabou morrendo. Tristeza para todo mundo, né? Principalmente para a família. Deixa eu ver aqui. Quero mandar um bom dia, um abraço aí pro pessoal também conosco aqui na Colônia Independência. Alô, pessoal que está com a gente lá na Colônia Reunida também, bom dia, um abraço. Alô, pessoal conosco também na Fazenda Mogi Guaçu, lá na Estrada da Maritaca. O pessoal da Nova República, seu Bena, está com o rádio ligado ouvindo a gente. A dona Júlia, na rua Doutor Luiz Carlos, ela é mãe do Nonatinho Júnior. E o pessoal da Nutripães aí na rua do Contorno com a gente também nesta manhã. Meu amigo Urso Branco, maior distribuidor de carne de Paragominas. O nosso bom dia e um grande abraço. Vamos trazer mais uma música, um bloco musical aí? Agora são 6h21, 21 minutos separando a gente das 6 da manhã.
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Muito bem, meu caro Murilo de Castro Glória. Cadê o retorno? Agora são 6 horas e 34 minutos. O nome desta música é A Namorada que Sonhei, do saudoso Newton César, um cantor brasileiro que na década de 70, né, ele disparou com aquela música, me lembro, Férias na Índia, gravada em 1969, se eu não me engano, né? Ele que é de Ituiutaba, Minas Gerais, faleceu em 2000, faleceu em janeiro de 2026, aos 86 anos, né? O saudoso Newton César, e essa música é muito bonita. Quero mandar um bom dia, um abraço aí para todos aí no bairro Açaizal, acompanhando a clube. Alô, pessoal do Cidilândia, do Jaderlândia, meu amigo de Belém, né, seu Leonardo Cavalcante? Essa música aí, de Belém, tá ligado com a gente. O pessoal também conosco aí no JK, no bairro Juparaná. Alô, pessoal da Promissão, também com a gente. 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Quero abraçar aí o pessoal da Calimã também com a gente. Deixa eu ver quem mais está acompanhando a Rádio Clube nesta manhã de quinta-feira hoje. Deixa eu ver aqui o nosso amigo, o Elton, que está ligado com a gente lá no bairro Andradina, no quilômetro 12. Nosso bom dia. Janaína também com a gente. O Cícero também. O meu amigo Raimundo Lúcio, da PPD. Bom dia. O meu amigo Ferreira, esposo da Juraci, também ligado com a gente. A nossa amiga Sara, lá na Estrada da Maritaca. O nosso bom dia também. Agora, meu caro Murilo de Castro Glória, estamos de 6 horas e 37 minutos. 37 minutos. Minutos. Hoje, quinta-feira, lembrando que amanhã tem Brasil e Haiti. Brasil não pode nem pensar no empate. Agora, se ganhando, que a gente espera, né, pode até liderar o grupo dessa chave aí, a nossa seleção brasileira, meu caro Murilo Castro Glória. A Dedéia também está ligada com a gente. O nosso abraço, nosso bom dia para ela. Nosso amigo Tatá, bom dia. Deixa eu ver quem mais está com a gente. O pessoal aí no Açougue Mercantinho Silva, no Novo Camboatã, nosso amigo Gero, também acompanhando a clube. Agora são 6h37. A próxima música. Genival Santos, Santo Assim. Depois você vai trazer aquela do Amado Batista que a moça pediu, meu caro Murilo de Castro Glória. Alucinação. Vamos ligar, vamos dar sequência, porque tem muita gente acompanhando a clube nesta manhã. O nosso amigo Fabrício também acompanhando a gente lá em Pixuna do Pará. Bom dia.

0: Eita, música de saudades. Essa aí, essa música é do Pedro Soares Bezerra. Aí se perguntar para o senhor, meu caro Murilo de Castro Glória, mas quem é esse Pedro Soares Bezerra? Nunca o senhor vai saber, que é o saudoso Carlos Alexandre, né? Carlos Alexandre, de Nova Cruz, de Rio Grande do Norte. Faleceu no dia 30 de janeiro de 89. Tem um bom tempo, né, que ele morreu. Aos 31 anos de idade, em São José do Campestre, no Rio Grande do Norte. Saudoso Carlos Alexandre. E essa música é muito bonita. E nós atendemos a solicitação da Edna, que está acompanhando a clube lá no quilômetro 88, na BR-010. O nosso bom dia. Um grande abraço aí. Obrigado aí. O meu amigo, o Getúlio Caminhoneiro, está indo para Santa Cruz do Sul. Está acompanhando a gente. Está carregando aí o caminhão. Está carregando a carreta já, né? Mas a família do Cristiano Ronaldo está investindo em condomínio de luxo lá no Rio Grande do Sul. Meu caro Murilo e Castro Glória, mãe, irmã do jogador, compraram, parece que 3 ou 4 lotes em Shangri-La. Estão ampliando negócios da família no Brasil, né? A dona Maria Dolores e a filha Cátia Aveiro, mãe e irmã do jogador português Cristiano Ronaldo, compraram esses lotes no condomínio de luxo, né? No litoral norte do Rio Grande do Sul, Shangri-La, parece. E vão montar lá um condomínio de luxo. Estão investindo no Brasil, né? 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Bom dia, quero cumprimentar meu amigo Urso Branco, maior distribuidor de carne de Paragominas. Quero cumprimentar aí o pessoal que está com o rádio ligado lá na Macedônia Agro, já chegando por lá o nosso amigo Luciano. Ele chega cedo mesmo, viu? Depois das 6 ele está chegando lá, 6:30. Sabe como é esse pessoal de fazenda, né, que tem negócios de produtos de fazenda? Tem que abrir cedo, né? Porque o agro não espera. As coisas não caem do céu assim com facilidade, né? Mandando um bom dia, um abraço aí também para o meu amigo Tião da Casa Blanca, que faz a sua tradicional caminhada aí todas as manhãs. Bom dia, um abração para ele. Também conosco o pessoal da Calimã, bom dia, um abraço. Agora são 6:53, vamos trazer mais um bloco musical, meu caro Murilo e Castro Glória. Trazendo aí pra galera curtir, vamos nessa.
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1: Muito bem, já estamos por aqui às 7 horas e 12 minutos agora. Você está na Clube, está conosco nesta manhã de quinta-feira, hoje, dia 18. Abraçando aí o pessoal do Mercado Municipal, o pessoal lá da Casa de Carne Pernambucana, bom dia. Lá na Feira do Produtor Rural, nosso amigo o Haroldo, Rei da Tesoura, já chegou por lá. Já está por lá também o Rei do Queijo, nosso amigo Wilson, bom dia. 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Quero cumprimentar aí a todos que estão com a gente também lá no quilômetro 12, lá pelo Andradina, lá pelo Najimão, Residencial Pandolfi. Essa galera curtindo a Clube nesta manhã de quinta-feira, meu caro Murilo Castro Glória. Olha, vamos ouvir aí o nosso correspondente lá de Brasília, Paulo Otarã. Ô Paulão, mesmo com Copa do Mundo, o Congresso Nacional não para, discussões não param. Agora o colegiado do Superior Tribunal Federal está ajustando responsabilização das Big Techs e amplia compromissos com publicações na rede. É isso ou estou enganado, meu caro Paulo Otarã? Bom dia para o senhor.
2: O colegiado do STF julgou recursos das plataformas que questionavam o entendimento da corte que amplia a responsabilidade do conteúdo que publicam e acabou fixando o prazo de 60 dias para que os provedores adotem as novas regras e cumpram as novas obrigações. Por unanimidade, o Supremo decidiu declarar o trânsito em julgado das ações, determinando assim que não há mais chance de questionamentos contra o entendimento fechado pelo colegiado do STF. Para o presidente da Corte, ministro Luiz Edson Fachin, as regras agora estão postas. O entendimento está claro e precisa ser cumprido o acordo.
3: Todos os provedores de redes sociais deverão remover as publicações com idênticos conteúdos. Os provedores ficarão excluídos da responsabilidade se comprovarem que atuaram diligentemente e em tempo razoável para tornar indisponível o conteúdo. Condutas e atos antidemocráticos, crimes de terrorismo ou preparatórios de terrorismo, crimes de induzimento, instigação, auxílio ao suicídio ou à automutilação, incitação à discriminação em razão de raça, cor, etnia, religião, procedência nacional, sexualidade, identidade de gênero, condutas homofóbicas e transfóbicas, crimes praticados contra a mulher, crimes sexuais contra pessoas vulneráveis, pornografia infantil e crimes graves.
2: O Poder Executivo também poderá regular o tema. Na prática, esta medida do STF é um sinal da Corte aos dois decretos presidenciais que criam novas regras para a atuação das redes sociais e que foram baseadas na decisão do STF. O primeiro estabelece deveres dos provedores quanto à moderação de conteúdo, transparência, segurança dos serviços e mitigação da circulação massiva de conteúdos considerados criminosos. O outro estabelece diretrizes para o enfrentamento da violência contra mulheres no ambiente digital. A partir de agora, cabe à Agência Nacional de Proteção de Dados, que é vinculada ao Ministério da Justiça, fiscalizar as plataformas para que elas cumpram as regras impostas pela Corte.
1: Pois é, meu caro Murilo Castro Glória, agora todo vai ter regras, né? E quem não cumprir vai ser chamado para se explicar na Justiça, o que diz aí o STF, né? Rapaz, ontem o presidente Lula, segundo ele, ele disse que pediu ao presidente americano para não se intrometer mais nas eleições do Brasil. Ele pediu, olha, gostaria que o presidente, senhor presidente, não se intrometesse nas eleições do nosso país, do Brasil. Somos soberanos. Diz que falou pro homem assim, tete a tete. Você acredita nisso? Bem, ele falou e temos que acreditar. Né? Coragem ele tem para isso, né? Muito bem, agora são 7 horas e 17 minutos em Paragominas. Dá pro senhor trazer uma música aí que a moça tá pedindo aqui? Deixa eu ver de quem é, rapaz. Do Léo Magalhães. Qual é a música que ela tá pedindo aqui? Léo Magalhães. Ela pediu aqui uma do Léo Magalhães. Mas não disse o nome da música. Tá digitando aqui. São 7 horas e 18 minutos. Quero cumprimentar o pessoal aí na Promissão. Parque de exposição já começa a se organizar, porque vamos ter Agropec, né, meu caro Murilo de Castro Glória. A gente está sentindo aí que não está aquele pique dos anos anteriores. A gente já tinha um calendário, uma programação aí de shows, de eventos. Nada disso ainda foi ventilado. Dinheiro não será problema, né? O dinheiro está na conta. É o que disse a governadora Hanna, o deputado Tiago Araújo também falou, as autoridades falaram. Acho que o pessoal está achando que o dinheiro foi pouco, né? Porque eles querem portões abertos, né? E com razão, 2 milhões e 100. Querem portões abertos ainda, viu, meu cara? Agora são 7h19. Encontrou uma do Léo Magalhães aí? A moça não disse nenhum.
0: A loira do carro branco.
1: Põe aí a loira do carro branco pra ver que bicho é que vai dar, amigo. A loira do carro branco. Agora são 7h19 agora, galera.
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0: Muito bem, meu caro Murilo de Castro Glória. Rapaz, o cidadão falou que tá ligado aqui no programa. Deixa eu ver quem é que está acompanhando a clube aqui. Passou a mensagem aqui cedo. O nosso amigo, deixa eu ver aqui, Paulo Sérgio, lá do Jaderlândia, passou a mensagem cedo, tá ligado com a gente aí. Grande Paulo Sérgio, bom dia, um abraço. A Ângela, lá do Andradina, também está acompanhando a clube. Bob Segurança, bom dia. Enfim, tem uma galera aí acompanhando a clube nesta manhã de quinta-feira. Hoje, amanhã, é o JC, meu caro Murilo, é o JC que vai estar aqui amanhã, né? Rapaz, o presidente Lula encerrou ontem, quarta-feira, dia 17, sua 10ª participação em uma cúpula do G7. É um fórum que reúne 7 das maiores economias industrializadas do mundo. O Brasil foi como convidado, né? Assim como outros presidentes também tiveram presentes como convidados. Esse ano foi na França, aliás, foi realizado em território francês, né? Durante sua passagem pela pequena cidade localizada às margens do Lago Genebra, Lula se reuniu em privado com as lideranças de Japão, Egito, Ucrânia, França e União Europeia. Ele teve reuniões privadas com o presidente da Confederação Suíça, Guy Parmelin, e com o secretário-geral da Interpol brasileiro, Valdeci Urquiza. E nos corredores, meu caro Murilo de Castro Glória, Lula cruzou com todos os líderes participantes, inclusive cruzou com o Trump. Mas o Trump olhou para ele com o olho por cima do óculos, assim. Não quis muita conversa, não. Mas teve uma hora que eles conversaram rapidamente, né? E o presidente Trump disse que o Brasil é um país perigoso do ponto de vista político. Nessa questão ele tem um pouco de razão, né? Aqui dá muito B.O. na política, viu, Trump? Lula endossou sua visão de que o contraporte age como o imperador, né? Contraparte age como o imperador. Falou que o presidente Trump age como imperador, né? E é direito dele gostar de Bolsonaro, mas que ele não pode interferir nas eleições do Brasil. E, enfim, o Brasil encerrou sua participação no fórum, endossando apenas 3 das 8 declarações publicadas pelos países membros do G7, que são Canadá, Estados Unidos, Reino Unido, França, Itália, Alemanha e Japão. A fonte de dentro do próprio governo brasileiro disse que o saldo diplomático foi razoavelmente bom, né? E foi um bom trabalho, né? Com relação à defesa da soberania brasileira, que foi uma das suas principais interações registradas durante a reunião dessa cúpula de 3 dias. Né? Eles se cruzaram nos corredores do hotel que hospeda a cúpula. O presidente Trump e Lula se cruzaram, mas falaram muito pouco. Meu caro Murilo de Castro Glória, já estamos de 7h32 em Paragominas. Dá para o senhor tocar agora aquela música? Agora que a mina mandou, confirmando a música do Léo Magalhães, Você Me Balançou. Vamos tocar aí porque tem gente pedindo. Tá, tocar mais uma também do grande e velho Amado Batista. Traz aquela, o Boêmio. A música do Amado Batista aí para a galera curtir nesta manhã de quinta-feira. Agora são 7h33. Todos acompanhando a clube também, lá no bairro Açaizal. Alô, pessoal da Açaizal, bom dia. Cidilândia também com a gente nesta manhã. Laércio Cabellini, Aragão, bom dia, um abraço aí para todos vocês. Tá no ponto a música, meu caro Murilão? Então deixa cair.
1: Emanuel de França. Bom dia!

0: Bom dia, cidade de Paragominas. Olha, faltando 9 minutos para as 8 da manhã, já recebendo por aqui o nosso diretor, superintendente aqui da Clube de Paragominas, Valdemar Nunes, ele que estava na capital paraense ontem numa reunião com o CEO do Grupo RBA, já está de volta no seu rádio, logo mais às 8 em ponto, ele começa aí. Meu amigo Valdemar, o senhor que estava na capital paraense, esteve na RBA, na Rádio Clube em Belém do Pará, tratando de assuntos aqui da empresa, e parece que vem coisa boa para aí, o transformador deve estar chegando, né? E foi uma viagem proveitosa, o senhor está tratando também da construção de um prédio aqui para a RBA em Paragominas, é isso mesmo?
1: Bom dia, meu amigo senhor Emmanuel de França, o Papa da Comunicação, quase 50 anos no ar, né?
0: Quase é muito tempo, meu
1: filho. Pô, a gente vai deixando alguns ouvintes no caminho. É, meu amigo, é muito... É gratificante, né? O cara poder estar... O Emmanuel, ele não dorme, ele dorme cedo, né, mano?
0: Muito cedo.
1: 8 horas da manhã, é como aquelas galinhas que sobem pro puleiro cedo, né? 7h30 tu já tá apagando a luz da casa para poder dormir, né?
0: É, mas esses dias eu tenho dormido tarde, que tava me preparando pro meu TCC.
1: É,
0: aí no dia que eu fui fazer, aí faltou energia lá na faculdade, ficou para hoje.
1: Ah, mas isso
0: agora
1: daí...
0: Eu não sei se eu sou o mesmo...
1: Não, é claro que é, pô, é claro
0: Sócrates
1: que é.
0: Sócrates uma vez falou que nem todo dia a pessoa é a mesma, sempre tem uma mudança. Né?
1: Tem
0: Tomara
1: sim.
0: Tomara que não tenha mudado.
1: Até porque, o ser humano ele é feito de natureza também. Né? E a natureza, ela todos os dias, ela desperta de uma maneira, ela dorme de uma maneira. A gente também, nem todo dia a gente está disposto a tudo.
0: Exatamente.
1: Tem dia que a gente acorda com uma vontade de ganhar, de derrotar. E qualquer um, de vencer qualquer um.
0: Tem com dia que a gente acorda se acomodando, né?
1: É sim, você tem um momento que você está disposto a ir para a guerra com um palito de dente na mão. Uhum. Mas tem dia que você, tudo que quer é uma cama, né? Uhum. Tudo que você quer é descansar e não falar com ninguém.
0: O Hitler é assim, tinha dia que ele não queria muito papo com ninguém, procurava o Hitler, estou meditando.
1: É. E aí, Emmanuel, ontem nós estivemos em Belém do Pará, na capital. É, nós levamos, junto com o Emmanuel de França, na caminhonete, levamos o transmissor da rádio.
0: Naquela vez passada, né?
1: Sim, e o transmissor ele está passando por uma manutenção, possivelmente volte amanhã ou este final de semana. E aí, graças a Deus, com isso, melhorando cada vez mais a qualidade da nossa rádio. Também, ontem foi confirmado a compra de um terreno grande para... que a nossa empresa ela possa ter uma sede própria. E o Emmanuel falava isso outro dia, ele disse, poxa, que bom que vai ser, que inclusive é uma oportunidade muito grande para a gente, que há muito tempo, o Emmanuel trabalha na rádio, desde o início na Rádio Clube, da época que era...
0: Tropical,
1: né, Emmanuel? Uhum. E aí você ficava lá, era lá em cima, né?
0: Lá em cima, lá no Morro das Comunicações.
1: Morro das Comunicações, Emmanuel.
0: Lá na Avenida
1: poucas
0: Tropical.
1: Poucas casas tinham pra lá na época,
0: casas,
1: né?
0: Poucas casas, era mato mesmo.
1: Era mato, era uma estrada
0: uma
1: na
0: estrada,
1: frente, né?
0: Era capoeira de um lado e outro que a gente
1: era
0: chama.
1: Era capoeira, né? E aí o Emmanuel conhece o avanço que a comunicação teve durante esse período. E agora, Emmanuel, mais do que nunca, a necessidade de fazer... com que a rádio ela possa aparecer com dinamismo, de aparecer com força. E é isso que a gente está trabalhando. E vai ser uma honra muito grande poder ser a equipe que vai inaugurar a nova sede do Grupo RBA aqui em Paragominas.
0: Você já tem a localização?
1: Já está hoje. A gente está mandando a localização... para que seja feito todo um trabalho de engenharia e saber a posição da antena, da torre, onde vai ser colocada a torre no terreno. E a gente espera que ainda este ano tudo isso ele possa acontecer e a gente faça uma inauguração muito linda da nossa empresa, com uma festa lá na frente. Vamos ver se a gente traz a Joelma para cantar aí, né?
0: Rapaz, que bom, né? Se eu trouxer a Joelma, tava com o velho Pinduca.
1: É, também, o velho Pinduca é bom, né?
0: É bom, ele é bom, deu show aí.
1: Ele deu um show, o Pinduca tem um show maravilhoso. O Pinduca é coronel da polícia, é tenente-coronel?
0: É tenente-coronel.
1: É um homem que eu gosto muito dele, de Garapé Miri, com uma história tão bonita. O Pinduca deve ter 107 anos, eu acho, né, Moreno?
0: Não, ele tem 76 anos.
1: Quando você nasceu, o Pinduca já estava com aquele chapéu dele grande, ele cantando, né?
0: Hã? Eu era menino e já cantava em Capitão Poço.
1: Então fala, tem 112 por aí. E aí ele tem uma força física muito... Ele morava ali no Guamá. Uhum. Eu lembro até hoje, lá em Belém do Pará, onde morava. E hoje, onde era a casa do Pinduca, é um supermercado Formosa. Quase um shopping. E aí eu não sei onde está morando agora, mas conheço toda a família do Pinduca de muito tempo.
0: Ele gosta de Irituia, né? Porque é terra do Carimbó também.
1: Ele tem um título de cidadão irituiense. Irituiense,
0: é o que ele falou outro dia.
1: Tem um Carimbó muito bom. E aqui o Pinduca, eu sempre digo que... Eu já falei, essas festas populares, elas são necessárias, principalmente nos dias de hoje, para que a população, principalmente a juventude, a adolescência, conheça de cultura. Que é tão superficial o conhecimento de cultura, dos povos, da música. A música mudou muito. E essa conversa que a gente sempre recebe mensagem, eita, essa música é daquelas antigas ainda, né?
0: Isso.
1: E como diz aquela vinhetinha que você tem, essa é boa, né?
0: Essa é boa, do Nonato Cavalcante.
1: Nonato Cavalcante, essa é boa. E a gente espera que com isso, voltando ao assunto da nossa rádio, televisão, é fortalecer não a imagem somente da empresa, mas fortalecer esse vínculo. A Rádio Clube, a TV RBA, ela tem esse vínculo com a sociedade, ela tem o cheiro, ela tem a cor do povo.
0: Tem as cidades vizinhas agora também que abraçaram.
1: E isso,
0: Mãe do Rio,
1: eu quero aproveitar e mandar um abraço para o meu amigo prefeito Bruno Rabelo, a Vanessa Guzmão, a doutora Vanessa Guzmão ali.
0: Em Concórdia do Pará também.
1: Em Concórdia, Elisângela Celestino, que ontem a governadora esteve lá, inaugurando uma creche maravilhosa. Lá em Concórdia a gente tem uma audiência muito boa, o pessoal assiste o nosso jornal e são parceiros do nosso trabalho também. Aqui em Ipixuna do Pará está Artemis, o prefeito Artemis, o Lianópolis, Kelly Destro, inclusive vai ter a festa do milho agora.
0: Festão, viu?
1: Festão, essa festa é uma festa tradicional e que tem grandes shows. Lá em Dom Eliseu está o prefeito Silon Gama, também pessoa que sempre... A nossa equipe anda tudo por aí. E o Pedro principalmente. O Pedro é andarilho, né?
0: Uhum.
1: O Pedro é andarilho. Ele gosta de andar muito.
0: Ele anda mais que cavalo de bêbado.
1: Falar nisso, eu tô falando que é andarilho, que ontem à noite eu e o Pedro ainda fomos em duas ocorrências, situações tristes que aconteceram. E ontem nós estivemos em um acidente... Uma fatalidade.
0: Fatalidade,
1: um isso. Daqueles jovens que dança nesses trens de alegria, que passeiam pela cidade, acabou caindo e nós fomos lá. Emmanuel, uma cena feia, porque os irmãos estavam lá com quem eu estive conversando, e um jovem morador ali da Morada do Sol, e a publicação dele ontem, no seu status de WhatsApp, ele dizia: hoje eu quero muito dançar, eu não sei porquê.
0: Poxa.
1: Era como uma despedida dele.
0: Né?
1: E aí existem coisas na vida que são inexplicáveis,
0: Emmanuel. Nem Freud explica.
1: Né? É, que são inexplicáveis, coisas da natureza.
0: Da natureza.
1: E aí,
0: lamenta, né? Mesmo?
1: É, e aí o rapaz acabou perdendo a vida. Um
0: jovem,
1: acidente,
0: né?
1: Caiu, 21 anos. Caiu, golpeou a cabeça. Ele foi também impactado por um carro que ia passando ao lado. E com isso, o carro não teve influência nenhuma, porque foi a queda e o golpe da cabeça no asfalto que causou todo o traumatismo. Não resistiu aos ferimentos e acabou falecendo.
0: Jovem de Paragominas.
1: Jovem de Paragominas, jovem artístico, porque gostava do que fazia. Esses meninos são alegres. Agora, outra situação, Emmanuel, ali... Você conhece, eu acho que tu conheces bem, é o Parque da Mula?
0: É o Clube da Mula.
1: Clube da Mula. Rapaz, ontem, Emmanuel, ali na avenida, que é a avenida que eu não lembro bem, José Maria, não sei quanto, e aí, rapaz, uma carreta, Emmanuel, uma carreta, já somente o cavalo que chama, né, o cavalinho?
0: Só o cavalinho.
1: A carreta dobrou na rua.
0: Aquelas ruas já são estreitas.
1: Já são estreitas. Uma carreta com a velocidade. O motorista, não sei em que situação estava o motorista, perdeu o controle. Quase por muito pouco, uma mãe e a sua filha, uma criancinha de aproximadamente 3 anos, estava na frente da residência, a carreta, deu tempo da mãe tirar
0: a criança
1: da frente da carreta. E aí não deu tempo, claro, de tirar a motocicleta, que se transformou em um montulho de ferros. E a carreta foi e encrustou, bateu contra o muro e entrou no muro.
0: Meu Deus do céu.
1: Do parque, lá. Então o motorista fugiu.
0: Clube da Mula, né?
1: É, o Clube da Mula. O motorista fugiu, deixou a carreta, esqueceu o celular e os documentos. Com isso, o sargento Vander, que acompanha a equipe da Semutran, que esteve lá também, como a equipe também esteve lá no acidente desse rapaz, do Eli, e não deu tempo de pegar o motorista, porque a população correu atrás dele, mas ele correu e fugiu, mas o sargento Vander acabou pegando a identificação do possível, com certeza era ele que estava, porque o celular dele também estava ali, e com isso o homem, não sei se já foi encontrado, o caminhão ficou lá, porque a informação que a Semutran me passou era que eles não iam tirar o caminhão de lá, porque o caminhão não estava obstruindo a via, estava metido no terreno.
0: No terreno, invadiu
1: então,
0: o terreno.
1: E depois alguém iria aparecer, responsabilizar pela carreta. Mas são essas situações, matérias que a nossa equipe
0: fez
1: ontem.
0: Vai hoje no Bora Cidade?
1: Vai passar hoje no Bora Cidade Paragominas. Nós também vamos falar no Bora Paragominas, possivelmente, sobre o que a prefeitura está fazendo aqui para o evento do jogo da nossa seleção brasileira, que eu sei
0: próxima
1: que você está
0: amanhã,
1: né? Entusiasmado, dá para ver que você está entusiasmado para torcer pelo o Hendrick.
0: O Hendrick,
1: né?
0: O povo brasileiro está pedindo o Hendrick.
1: Está pedindo o Hendrick. O menino treinou ontem, vai jogar inclusive, anunciou que vai jogar.
0: Neymar, né?
1: O Neymar vai jogar. Eu sempre digo, o Neymar ele pode estar jogando com metade da perna cortada ali, ele é melhor do que tudo aquilo que tem ali.
0: Tem estrela, né?
1: Tem estrela. Tem brilho. Tem brilho.
0: Isso é importante.
1: E aí o jogo vai acontecer aqui na praça, já está confirmado, porque o prefeito Sidney Jorge Rosa lançou um vídeo na internet confirmando aí na praça.
0: Colocar o telão.
1: Olha, tinha muita gente ali assistindo, hein? Lá no Lago Verde.
0: Tinha muita gente.
1: Tinha muita gente assistindo o jogo lá. Deu para perceber que estava cheio.
0: Quer migrar uma turma para cá também, para Praça Hélio Miranda, né?
1: É porque lá desmontou, não foi?
0: Desmontou.
1: E aí tá lá agora. Então, vão armar hoje, com certeza, o telão aqui na Célio Miranda, que eu espero que muita gente possa prestigiar e ir lá torcer. A esperança é a última que morre. Ontem jogou o Cristiano Ronaldo?
0: Jogou, mas não jogou bem, não.
1: Não, né? O time também.
0: Não rendeu.
1: Quem também não rendeu foi a Espanha.
0: Também não rendeu.
1: O Messi teve sorte, porque ele deveria ter sido expulso com aquele pisotão que
0: pois
1: ele
0: é,
1: deu.
0: Rapaz. Nem cartão amarelo tomou.
1: Nem chamaram para conversar. O zagueiro fez assim, peraí, o que está acontecendo? Eu posso continuar o jogo ou vocês vão chamar o VAR? Então, mas o Messi ele tem aquele brilho fenomenal, jogou bem, inclusive anteontem, coloquei um argentino para falar na rádio, direto lá da Argentina, para falar da seleção. Toda vez que a seleção jogar, eu vou colocar aqui alguém da Argentina para falar com a gente.
0: Até porque o senhor fala fluentemente bem argentino.
1: Eu falo idioma inganês. Eu engano todo mundo. A gente não passa é fome, negão, né?
0: Exatamente. Esse é o Valdemar Nunes, que vai começar agora o programa dele, vai até às 10 da manhã. Muito obrigado pela sua participação.
1: Pedro Edivan tá por aí também já, né?
0: E foi uma viagem tão proveitosa, né?
1: Foi, sim, senhor.
0: Graças a Deus.
1: Foi, sim, senhor. Tudo excelente.
0: Tem informações que o senhor esteve ao lado do coronel também.
1: Eu quero mandar um abraço pro meu amigo Coronel Éder. Viajamos juntos, podemos conversar bastante.
0: Papo dias, né?
1: É, sim. Ele que tem feito um trabalho maravilhoso aqui na gestão, principalmente aí com a Semutran, Defesa Civil, tudo que está ali sobre o comando da Secretaria
0: Municipal de Trânsito.
1: Sim, senhor.
0: Beleza, muito
1: obrigado meu chefe.
0: Falou,
1: tá?
0: Senhor.
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11: 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Valdemar Nunes está na manhã da Tudo.
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0: muito bom dia. Bom dia, Paragominas.
1: Toda essa
0: bom dia, região. Bom dia, estado do Pará, Brasil.
1: Apesar de tudo,
0: bom dia, mundo. Bom dia, Deus Todo-Poderoso. Em nome do Senhor Jesus Cristo, muito obrigado. Obrigado por mais este dia. Obrigado por esta manhã, pelo trabalho, a vida, a família, emprego,
1: Jesus Cristo,
0: pela saúde. Meu Deus, que mesmo diante de todas as lutas e adversidades, dificuldades, que a mão de Deus possa fortalecer o nosso caminhar,
1: Jesus Cristo,
0: fortalecer
1: Jesus
0: o nosso andar,
1: Cristo,
0: restaura a saúde daquele que se encontra cansado, abatido, triste,
1: Jesus Cristo, Jesus Cristo,
0: restaura a paz,
1: Jesus Cristo,
0: a tranquilidade,
1: aqui.
0: O amor. Muito bom dia, gente.
2: Alô, meu povo.
0: Está começando a nossa programação. Eu sou Valdemar Nunes.
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0: Clube. E é aqui comigo na manhã da Clube que nós estamos juntos.
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0: 991-38-36-97.
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0: Transmitindo no aplicativo da nossa Rádio Clube, na frequência campeã da 89.1 FM. Em toda a região, municípios vizinhos, longe, perto, é daqui pra lá e de lá pra cá. Juntos até as 10 horas da manhã.
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0: Vou trazer muitas notícias e informações, porque Pedro Divan, Gabriele Bezerra já estão nas ruas da cidade de Paragominas. E aí você já sabe. A programação da Clube começa muito cedo com o Papa da Comunicação, Emmanuel de França. Aí logo em seguida eu estou por aqui. João de Castro Glória também vai vir. E meio-dia e 20, é o Bora Cidade Paragominas, que transmite no canal 30.1 TV RPA. 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
1: Jesus Cristo.
0: Eu vou trabalhar
1: Jesus
0: até as 10 horas da manhã,
1: Jesus,
0: na frequência campeã da nossa Rádio Clube.
2: Bom dia!
0: E você vai participar comigo no 991-38-3697, juntos por aqui com a nossa Clube de Paragominas.
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0: Eu sempre, cada momento antes de começar a nossa jornada aqui, eu penso em Deus, penso naquilo que é bom, penso na paz, a tão necessária paz que a gente necessita. Meu muito bom dia a você de perto e de longe. Fica com a gente, ligado aqui na programação da Rádio Clube. Bom dia, Paragominas. Bom dia, região.

bem baixinho, mano. Bem baixinho. Eu sou a luz, a verdade, o caminho, a vida. Ninguém vai ao Pai senão por mim. Foi o que Jesus falou. E o que ele pediu? Ame, ame de verdade. Não só a quem te faz bem, não só a quem te convém. Isto é amor. Amor é humildade, é carinho, é compaixão, é gratidão, é perdão. Ame, ame para ser amado, perdoe para ser perdoado. Seja manso, seja humilde de coração, assim como Jesus foi. Tá bom? Deus abençoe a todos vocês.

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0: 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Bom dia! 8 horas e 44 minutos e a nossa Rádio Clube a 89.1 FM. Muitas mensagens chegando, a gente quer agradecer pelo carinho. Mensagem diz assim: bom dia, Valdemar, tenha um ótimo dia, bom trabalho. Gostaria de ouvir a música do Eduardo Costa, Me Apaixonei. É a Giane, que está lá no Palace Hotel. Está trabalhando, Giane? Bom dia, Giane, vamos já providenciar sua música, tá? Vamos já tocar música para você. Outra mensagem vem de Araguaína, Tocantins. Bom dia, meu amigo Valdemar, tenha uma ótima quinta-feira. É a Cleudir, lá em Araguaína, Tocantins, está ouvindo a nossa Rádio Clube. Outra mensagem: bom dia, aqui Iris, da Fazenda Gerson Werner. Estamos aqui ligadinhas na Rádio Clube, se possível tocar a música Herança de um Pai. Estamos aqui ligadinha na Rádio Clube. Excelente manhã a todos vocês da rádio. Obrigada, Iris Mar. Muito bom dia. Mensagem do meu amigo Bob Segurança, diz assim: bom dia, manda um alô aí pra minha mãe, que também está lá na Balalaika ouvindo a nossa Rádio Clube. Com certeza. Bom dia, professora Ana, que está lá na Balalaika ouvindo a nossa Rádio Clube. É a mãe do Bob Segurança. Aí ele pergunta: cadê a Regiane? Não, a Regiane, ela está num projeto pessoal dela, amigo. Tá? Mensagem chegando? Dá pra colocar esse áudio aí, por favor, nossa equipe? Tem um áudio chegando e, enquanto isso, no 991-38-3697 é a sua comunicação com a gente. Pode largar.
1: Bom dia, meu amigo Valdemar.
0: Bom
1: a todos
0: dia.
1: Os ouvintes da nossa querida Rádio Clube. Aqui quem vos fala é Neguinho Bachuraim, direto de Santa Helena, Maranhão.
0: Opa, meu
1: queria
0: amigo
1: pedir
0: Neguinho
1: a
0: Bachuraim.
1: Segura peão, segura galboia, oferecer a todos os vaqueiros das colônias, das fazendas.
0: Opa.
1: De Paragominas e de todo o Brasil.
0: Amém.
1: Eu oferecer para minha mulher, a Ângela, e em especial todas as vaqueiramas do Brasil e do mundo. Bom dia.
0: Muito bom dia, meu amigo Neguinho do Baixo Uraim, está ouvindo a gente no Maranhão. Bom dia, querido.
2: Olá, bom dia, meu
0: bom
2: amigo.
0: Bom dia, minha
2: Ademar,
0: amiga.
2: Tudo bem?
0: Essa é a Sara, lá na Estrada
2: Deus
0: da Maritaca.
2: Dia.
0: Está ligada, ouvindo a nossa Rádio Clube.
2: Ademar,
0: bom dia, querida.
2: Toque um louvor do Anderson Santo.
0: Anderson Santos.
2: Eu quero um louvor dele para
0: tá.
2: mim. Ofereço para mim, meu esposo João e pro meu filho Rogério.
0: Rogério.
2: Que está aqui comigo, viu?
0: Ótimo.
2: Para você também, viu?
0: Muito obrigado, minha amiga.
3: Meu olho caiu, cisque.
0: Rogério, o Jonas estão lá na Estrada da Maritaca, junto com a minha querida amiga, a dona Sara. Muito bom dia, família. Bom dia a todos vocês que estão ouvindo a nossa Rádio Clube.
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Só quem é escolhido aplaude Jesus o mais forte que você puder. Não deixa descer não, hein? Eita, que lindo. Eita, que coisa boa. Tarcísio, tá.

0: São 9:09 e nós estamos ao vivo atendendo a pedidos musicais. Mensagens que chegaram aqui no 991-38-3697.
1: Olá, bom dia, meu amigo Aldemar, tudo bem?
0: Esse foi o pedido da Sara, né, produção?
1: Deus abençoe nosso dia.
0: Amém.
1: Seu Aldemar, toque um louvor do Anderson Santo.
0: Tá tocando aí.
1: Qualquer um louvor dele pra mim.
0: Essa feliz música se chama... Falei pra Deus.
1: Eu levo meu filho Rogério, que está aqui comigo, viu?
0: Lá na estrada
1: pra
0: da Maricá.
1: Você também, viu?
0: Amém. Minha amiga Sara, o esposo Jonas e o Rogério estão lá no sítio ouvindo a nossa Rádio Clube e pediram para ouvir essa música maravilhosa. Alisson Santos, Falei pra Deus. Eu também atendi o pedido musical. Da Jeane, que está ouvindo a nossa Rádio Clube, ela queria ouvir Eduardo Costa, Me Apaixonei. Toquei aqui para você, Rejane. Ela está lá no Palace Hotel, trabalhando. Quem também está ouvindo a gente é minha grande amiga Luzia Ramos. Ela disse, bom dia, meu amigo querido, que bom que você está aí. Muito bom quando você está na rádio. Obrigado. Paulo Sérgio, rei do caramelo, meu amigo Paulo Sérgio, lá no Najibão. Grande abraço! Só música bonita tocando aqui na nossa programação na manhã de hoje, estando perto de você. Amigo taxista, motorista de aplicativo, pessoal nas construções, pessoal que está trabalhando aí, construindo casas, edifícios, prédios, construção civil, a força da construção aqui na nossa região. Um abraço, tá? Quem também manda mensagem por aqui é o Giovanni, na Panificadora Minas Gerais. Giovanni disse assim, bom dia, Valdemar, Deus abençoe nosso dia grandemente. Por gentileza, manda um alô pro meu irmão Yuri. Obrigado e bom trabalho. Obrigado, meu irmão, valeu. Grande abraço pro Yuri, que é o irmão do Giovanni, lá na Panificadora Minas Gerais. A todos os colaboradores, pessoal que está trabalhando aí na Panificadora, acorda cedo. Vou abraçando também minha amiga Santana Lobato. Ela acaba de me mandar uma mensagem, ela disse assim, a fé não significa que tudo será fácil, mas que com Deus ao nosso lado, seremos fortes para superar qualquer coisa. Bom dia. Bom dia a você também, minha amiga Santana Lobato, lá no bairro Camboatã. Lá no Camboatã também está a querida amiga Maria do Socorro Araújo. Muito bom dia, minha amiga. Lá no Paraíso está a Clemência. No Najibão está a minha amiga Morena. Aqui na Cidade Nova está minha querida... É a Francisca, que está na Cidade Nova, ouvindo a nossa Rádio Clube. Muito bom dia. A Cleide Paiva também está ligada aqui, ouvindo a nossa rádio, mandando mensagens. A Cleide, ela está lá no Najibão. Ela é filha da dona Aldenora, não é isso? É, eu conheço todo mundo.
2: Bom dia, vocês esqueceram de nós, foi da Aldenora e da Cleide Paiva. Manda um alô aqui pra nós.
0: Falei
2: aqui
0: pra Najibão. Vocês, não falei? Não, ninguém esquece de ninguém. Eu sempre falo de vocês, sempre falo. Gosto de falar de todo mundo.
2: Bom dia, Valdemar, tô por cá, tô ouvindo aqui.
0: Essa é a Socorro Farias, essa também é ouvinte da nossa Rádio Clube. Que maravilha, bom dia, pessoal. É um prazer muito grande poder contar com seu carinho, com a sua amizade. E mesmo que a gente não se conheça pessoalmente, a gente se conhece por aqui. Existe uma química, existe um respeito, um carinho muito grande por todos vocês que ligados na nossa Rádio Clube estão do outro lado, como sempre. Daqui a pouco eu tenho Pedro Divan e Gabriele Bezerra participando ao vivo do nosso Bora Cidade para Minas. Isso, jornal que a gente vai fazer a partir do meio-dia.
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0: Uma delas diz assim, olha: bom dia, Valdemar, toca a música Zezé de Camargo e Luciano, É Minha Vida. É a Tina Paula. Já preparei a música aqui pra você, minha irmã, tá? 9h22, eu vou falar com Pedro Divan. Eu tenho casos e situações que infelizmente aconteceram na cidade de Paragominas e que causaram uma dor muito grande. E a gente tem que falar disso agora, aqui ao vivo.
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0: Meu amigo, o senhor Pedro Edivan vai participando ao vivo, trazendo notícias e informações das ruas da cidade de Paragominas, tudo o que acontece e aconteceu. Pedro, bom dia.
2: Muito bom dia, Valdemar. Bom dia, Ouvido Clube. Vamos aí já levando as informações do que aconteceram em Paragominas e região. Hoje a cidade de Paragominas amanhece triste, assustada, de um acidente que aconteceu na Avenida Barão de Araruna, é isso? É por volta das 21 horas, vitimando o rapaz pelo nome de Alessandro, de 21 anos. Alessandro era dançarino e animador de um carro infantil que roda das ruas da cidade. E nesse momento que eles estavam fazendo esse passeio com as crianças, com adolescentes, jovens, chegando a um certo ponto aqui, entre Afonso Fernandes, né, que é a Avenida Tropical, e também a Avenida Luna, frente a uma escola, o rapaz estava pendurado na lateral deste veículo, quando acabou desequilibrando, segundo informações, né, de pessoas que estavam acompanhando essa situação, e acabou caindo. No momento que ele caiu, um outro veículo que vinha sentido oposto, o rapaz caindo na frente do veículo, e esse veículo atingindo esse rapaz, o arrastando por alguns metros. Ele foi rapidamente comunicado ao SAMU, ao Corpo de Bombeiros, que estiveram no local, Secretaria de Trânsito. O rapaz aí foi socorrido rapidamente para o Hospital do Leste e lutando contra a morte. Infelizmente, quando por volta de meia-noite e 46, chegou a triste notícia que Alessandro não resistiu e veio a óbito. Agora pela manhã, por volta das 6 horas da manhã, a equipe da Polícia Científica já foi comunicada e foi no hospital regional para trazer o corpo desse rapaz aqui para a Polícia Científica de Paragominas. O que chama atenção, Valdemar, é que ele, por volta das 15 horas, nas suas redes sociais, ele postou um pequeno texto dizendo: hoje estou muita vontade de dançar, não sei porquê, entendeu? Ou seja, como se fosse alguma coisa, como se fosse uma despedida, ou ele gostava muito. Segundo os amigos que nós tivemos conversando no local do acidente, que o desespero tomou uma proporção muito grande aqui no momento do acidente, falaram que ele gostava muito do que fazia, falaram que ele gostava de dançar, ele gostava muito de dançar, e acabou perdendo a sua vida desta forma, e deixou muita gente assustada, viu, Valdemar?
0: Ontem, por volta das 20 horas e 30 minutos, eu recebi a mensagem informando que na Avenida Barão de Araruna havia acontecido esse acidente. Urgentemente eu me dirigi ao local, encontrei o Pedro Edivan por lá e já fomos verificando. Gente, eu estou lendo neste exato momento a mensagem que foi publicada como um status de WhatsApp nas redes sociais do jovem de 21 anos, morador ali da Morada do Sol, não é isso, Pedro?
2: Confira. Exatamente, ele é morador do bairro Morada do Sol, tá? Ele é nascido na

0: Paragominas, e a cidade de hoje amanhece triste, de um jovem de 21 anos que fazia a alegria da população de Paragominas, fazendo o que gosta, dançando, se apresentando, e acabou agora perdendo a sua vida de forma, viu, Valdemar?
1: Uma fatalidade, um problema que eu tenho certeza ninguém esperava por esse sinistro. O que acontece é que os vídeos que circulam na internet mostram um jovem muito apaixonado pelo que fazia, que para muitos talvez fosse algo simples, mas quem é artista, artista popular, e vocês sabem muito bem, não é fácil para sobreviver da arte, porque tem cantores que são excelentes, tem pintores, artistas plásticos, bailarinos que sobrevivem com dificuldade, mas amam, amam e às vezes não têm o reconhecimento financeiro tão grande, mas são apaixonados pelo que fazem. Por quê? Porque sabem que, como esse jovem que andava nesse automóvel de passeio, era sempre cercado de crianças, de famílias que queriam se divertir, que queriam aquele momento de prazer, de alegria. E o jovem Elisandro, não é isso?
0: Exatamente. Alessandro, de 21 anos.
1: Ele tinha esse compromisso de alegrar a vida das pessoas. Ele perdeu a vida ontem. E uma fatalidade, ele caiu do automóvel, acabou golpeando a cabeça. Ele antes foi. Ele recebeu a colisão de um automóvel que ia devagarzinho, que não teve culpa nenhuma, porque o jovem caiu, golpeou a cabeça. E as mensagens que eu recebi no momento falavam que o jovem, a cabeça dele abriu com o ferimento. A gente sabia que era difícil porque ele perdeu muito sangue lá no local onde nós estivemos. Mas a gente se solidariza com a família, com os amigos, porque eu e o Pedro Edivan nós conversamos com familiares. E a gente espera que eles possam superar este momento de dor e de tristeza e que tudo possa se encaminhar para a tranquilidade e paz da família e do jovem Elisandro. Pedro, além desse caso, nós vamos trazer essa matéria no Bora Cidade Paragominas ao meio-dia, mas ontem aconteceu algo que poderíamos estar falando de uma fatalidade ali no bairro Jaderlândia. Confirme. Pedro.
0: Tá me ouvindo, Valdemar?
1: Isso, eu estou falando ali do bairro Jaderlândia. Quase que por muito pouco nós não estamos falando de uma fatalidade, um acidente muito grave.
0: Com duas vítimas, hein? Duas vítimas desse acidente. Uma jovem que estava sentado na frente da residência, com a motocicleta encostada, conversando com alguns amigos ali, né? E uma criança também poderia ser atingida também, atropelada. Um momento dessa carreta, mas essa carreta que entrou nesta rua ali próximo, vamos dar como referência o Clube da Mula, tá? Ele perdeu o controle dessa carreta, invadindo o acostamento, indo para cima onde tinha uma jovem que conseguiu correr e salvar uma criança. Conseguiu correr e salvar uma criança que estava nessa calçada da casa. A jovem ficou. Teve que ser levada para a UPA de Paragominas. A mãe dela estava também em estado de choque. Deu entrevista à nossa equipe, falando. A carreta, o cavalinho passou por cima da motocicleta. A motocicleta ficou totalmente destruída.
1: A
0: E depois
1: motocicleta, para
0: a
1: vocês terem
0: carreta.
1: ideia, para vocês terem ideia, Pedro, a motocicleta é para vender no ferro velho, só o que serve. Totalmente
0: Serve.
1: destruída, como se tivessem colocado a motocicleta dentro de um liquidificador.
0: Na verdade, é passado aquele. Como é que é o nome? Aquele que coisa. O asfalto, que coisa.
1: É como se fosse uma trituradora.
0: Rolo compressor, compactadora, exatamente. Foi desta forma que ficou a motocicleta, se tivesse passado um rolo compressor por cima. E depois disso, a carreta entrou no muro do Clube da Mula. O motorista, segundo informações de moradores, saiu correndo para dentro de mata dentro. Falando nisso, agora pela manhã, nós vamos até no local para ver se essa carreta ainda continua no local. Nós vamos procurar saber também na delegacia se o condutor desta carreta apareceu, porque ele correu, deixou o aparelho celular, deixou o documento da carreta e levou só a chave da carreta. Então a gente vai no local ainda para ver se essa carreta... E também saber na delegacia se alguém, se o motorista se apresentou lá para dar esclarecimentos e também satisfação para a proprietária da motocicleta, né, e dos familiares que quase perderam uma criança e uma jovem que estava na frente da residência, não
1: é
0: verdade?
1: Bem, o que aconteceu aqui no local, tanto do acidente lá na Barão de Araruna, quanto no bairro Jaderlândia, a presença da polícia militar, o sargento Vander, junto com a equipe da Semutran. Excelente trabalho, matéria completa, você vai assistir no Bora Cidade Paragominas a partir das 12 horas. Pedro, eu quero lhe agradecer pela sua participação.
0: Vamos para cima, levar a notícia, a informação, é o trabalho da Rádio Clube 89.1 junto com o Bora Cidade Paragominas, porque com a gente é assim, não escreveu, não leu, aconteceu, se liga na Clube.
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Quem se preocupa, não se preocupe, mandar uma mensagem.

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bem, gente querida e amigo, um beijo grande no coração, meu muito obrigado. A gente se vê daqui a pouquinho, a partir das 12 horas. Numbora, cidade, Paragominas. Fiquem com Deus. Tchau, tchau.

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Alô, meu povo, muito bom dia. Sou eu mesmo, João Glória, com você a partir de agora, levando em frente o programa A Voz do Povo, comigo, João Glória, nesta quinta-feira, 18 de junho, ano 2026. Que Deus abençoe o seu dia, que Deus abençoe grandemente esse final de semana que já começa. E é claro que a gente também começa o nosso programa agradecendo, em primeiro lugar, o único que é digno de toda a honra e de toda a glória, que é o nosso Deus Todo-Poderoso, que nos dá esse momento, nos dá essa oportunidade, nos dá esse agora como um verdadeiro presente. Tanta gente queria estar aqui, tanta gente queria estar no seu lugar, infelizmente não pode. Muitos estão doentes, muitos estão presos, muitos estão vivendo outras situações, mas queriam estar vivendo esse mesmo momento que eu, que você está vivendo agora. Portanto, agradeça sempre em primeiro lugar o nosso Deus Todo-Poderoso, que é o único digno de toda honra e de toda glória. A gente começa mais um programa campeão de audiência pela 89,1 Clube FM de Paragominas. Lembrando que a gente fala, gente, não só para Paragominas, a gente fala para toda a região Capim, são muitos municípios ligados aqui na nossa programação. Sempre com muita informação e é claro que com as mais fortes emoções, através das canções, através da nossa playlist que a gente escolhe a dedo para você realmente matar saudade, voltar no tempo, saber o que é que já está acontecendo, o que é que está rolando nas pistas hoje em dia, o que é que está fazendo sucesso, e até aquelas músicas que ainda vão estourar, ainda vão arrebentar, você vai ouvir aqui com a gente. 10h26 em Paragominas, a nossa mensagem de hoje diz o seguinte: humilhai-vos, portanto, debaixo da poderosa mão de Deus, para que Ele, em tempo oportuno, vos exalte. 1 Pedro 5,6. Certa vez, eu ouvi uma reflexão que dizia que quando Deus quer abençoar grandemente uma pessoa, Ele conduz essa pessoa por 3 etapas. A primeira etapa é a do processo. Nela você será incompreendido, será desprezado, criticado e muitas vezes até traído. Você vai orar e vai parecer que Deus está em silêncio. Mas esse silêncio não significa abandono. Pelo contrário, Deus está trabalhando em secreto. Enquanto ninguém vê, Ele está moldando o seu caráter, fortalecendo a sua fé e preparando você para algo muito maior. A segunda etapa é da obediência. É quando Deus pede coisas difíceis. Perdoar quem te machucou, abençoar quem te feriu, abrir mão daquilo que você queria segurar tanto, porque nem sempre fará sentido aos seus olhos, mas a obediência é a chave que abre portas que a força humana jamais conseguiria abrir. E a terceira e última é

etapa é a da exaltação. E ela acontece de repente. Quando todos pensam que nada está acontecendo, Deus surpreende. As portas se abrem, os caminhos aparecem e as promessas começam a se cumprir. Aqueles que testemunharam suas lágrimas passarão a testemunhar também o agir poderoso de Deus na sua vida. José passou por essas três etapas, foi rejeitado pelos irmãos, foi vendido como escravo e esquecido na prisão. Mas Deus estava preparando o momento certo para levá-lo ao palácio. Talvez hoje você esteja vivendo a primeira ou a segunda etapa. Talvez esteja chorando, esperando ou lutando para entender os planos de Deus. Mas não desista. Deus não perdeu o controle da sua história. O mesmo Deus que está permitindo o processo é o Deus que está preparando a sua vitória. Continue confiando, continue orando, continue obedecendo, porque aquilo que Deus está fazendo em segredo hoje será o testemunho que muitos ouvirão amanhã. Que Deus abençoe seu dia, meu amigo. Que Deus abençoe o seu dia, minha amiga. Fortaleça a sua fé e renove a sua esperança, porque o seu tempo de vitória está mais próximo do que você imagina. Um dia grandioso, um dia muito abençoado para mim, para você, para todos nós, juntos aqui pela 89,1 Rádio Clube FM de Paragominas. Bom dia!

0: Olha, eu particularmente sou apaixonado por essa música. I Want com Condline aqui na nossa programação. Agora que faltam 12 minutinhos para as 11 horas da manhã, trabalhamos em nome de Márcia Cabelos e Cia. 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Agora faltam 11 minutos para as 11 horas da manhã. Bom dia!
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0: 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Agora são 11:09 em Paragominas. Bom dia.
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0: somente aqui na sua 89,1 Rádio Clube FM de Paragominas, a campeã de audiência, a poderosa Rádio Clube FM, programa João Glória, a voz do povo. A gente vai pro intervalo, coisa rápida, e já retorna com você. 11:31 agora, bom dia.
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7: Abraço pro meu amigo Careca, a dona Adriana tá por lá. 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Gente, 20 para o meio-dia, Bora Cidade já chegando com todas as informações, muito bem comandado pelo meu amigo Valdemar Nunes, que já está se preparando, já está se arrumando e vai aí apresentar o Bora Cidade desta quinta-feira, matérias de Gabriele Bezerra, Pedro Edivan, imagens do meu amigo e irmão Mr. Jack e do meu sobrinho Cleiton de Castro Glória. Gente, forte abraço, obrigado pela audiência, com a graça de Deus, a gente volta amanhã às 10 horas e eu conto com você. Forte abraço e tudo de bom. Bom dia!

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2: Igor Oliveira, repórter ouvindo torcedores na rua, quando chega a Coronel e pergunta o que está acontecendo com o Paysandu. Ah, mas é porque jogou com os meninos da base. Costa larga, na verdade, né?
3: Tudo primeiro... que paga os meninos da base.
2: É, e são os que recebem
3: agora,
2: menos,
3: quando
2: né?
3: Eles jogam bem, ninguém fala, ninguém elogia os cabas. Aí o moleque fica com raiva, aí não quer mais jogar.
2: Tem os caras que vieram de fora, que estão recebendo bem, estão encostados. Ninguém fala nada
3: ninguém
2: disso também.
3: Ninguém diz nada, eles vieram só para passear aqui em Belém. E quando sai daqui, ainda vão falar mal.
4: Ainda tem
3: de Paysandu,
4: né?
3: Falar de... Sabe que tem jogador que até hoje fala mal daqui de Belém.
2: Uhum.
3: E ganhava o dinheiro sem fazer nada. Ainda arranjava mulher. Ainda ia beber no xodó, ia dançar. E
4: no
3: hoje
4: xodó,
3: tá aí,
4: ainda é no xodó que ia beber.
3: Eu não tenho medo de falar, não. Eu vim pra falar.
2: Tô com medo de chegar a hora dos nomes aqui. Mas voltando
4: eu,
2: ao...
4: Eu acho que esse papel com a lista,
3: tá
4: inclusive.
3: É. Uma lista.
2: Voltando ao Henrique e à base... É normal quando você tem jogadores da base que você precisa ter jogadores que são considerados mais experientes, né, que tem uma rodagem maior, para que eles busquem essa responsabilidade e esses jogadores sejam acionados. É como eu falei, talvez a gente se acostumou a ver o Pedro Henrique no amadurecimento precoce e a gente quer que todo mundo que entra assuma esse papel. E não é bem assim. O Capixaba não fez bons jogos os últimos que ele atuou. Mas no início da temporada era o Capixaba que estava jogando bem.
4: O Rinkel jogou pra caramba, agora a gente nem lembra mais dele.
2: Pois é, pelo lado esquerdo, o Cauã era o titular do lado esquerdo até a chegada do Bonifácio.
4: Cauã
2: e estava tudo bem, tá? A gente tinha aquelas oscilações, mas não era desesperador como imaginávamos. Então, assim, eu acho que o Henrique, ele está na base ainda de jogadores que vieram da base e que vai precisar de amadurecimento.
4: E eu posso acrescentar um negócio? No final de semana, nesse jogo contra a Inter de Limeira, o Bruno Bispo foi muito mal nessa partida.
2: E o Yarley teve um avanço absurdo.
4: Eu ia citar esse nome. Se é o Yarley fazendo a partida que o Bruno Bispo fez, meu amigo, que iam dizer, olha, caderno e lápis para ele. Que...
3: Malhação direto. Era malhação direto.
4: Caderno e lápis, vai estudar, não
3: vai
4: sei o quê.
3: Aprender a chutar uma bola.
4: É.
3: Tem nego aí que sofre, né? Agora tem jogador, coitadinho, que sofre num time de futebol. Eu nunca vi. Eu digo assim, é uma profissão meio ingrata.
4: Ixi, bastante.
3: Às vezes você tá jogando bem, mas tem dia que você não joga.
4: Hoje tu é craque e amanhã tu não presta mais pra nada.
3: Nada. Hoje você sai aplaudido, no outro jogo você é vaiado, a sua mãe não vale nada. E assim vai,
4: a
3: meu
4: mãe
3: amigo.
4: Do cara também.
3: É, quem paga é a mãe do juiz, a mãe do jogador.
2: Marcinho que o diga,
4: tem
2: né?
4: Tem nada a ver com a história, né?
2: Marcinho mãe? Que o diga, não faz
3: minha, sentido. A minha cachorra, o nome dela é tua mãe. Então ela sofre. Quando os cabas vêem lá na rua, há um nome da minha cachorra, que eu trato ela com carinho, amor e carinho, é tua mãe.
2: A tua?
3: Dela. Não, eu tô dizendo, a minha cachorra, o nome dele é tua mãe.
4: E a tua mãe tá vacinada?
3: Tá, tomou todo tipo de vacina, ração, pedigria, coisa de primeiro mundo.
4: Tá alimentada a tua mãe?
3: Toda vestidinha. Já tá com a camisa do Brasil toda prontinha pra Copa.
4: Assim que é bom. Ó, vamos mudar de assunto e vamos falar de Clube do Remo, Leão Azul, que volta a trabalhar no próximo sábado. E os azulinos estão naquela fase de aproveitar o tempo.
3: Ai.
4: Pra fazer... Lembra da tabuada?
3: Da tabuada.
4: Fazer a tabuada.
3: Eu estudei muito, peguei muito bolo, meu filho.
4: Foi, quando eu errava vinha
3: meu
4: aquela na
3: Deus,
4: mão.
3: Meu Deus, era sabatina.
4: É.
3: Toda sexta-feira, a professora já tinha uma palmatória que tinha um buraco no meio de acapu. E eu também marcava os moleques. Se você me bater lá fora, eu te quebro.
4: Devolve.
3: É.
4: Vem a volta do anzol.
3: Aí bate bem devagar em mim, pá. Muito bonitinho.
4: É isso. Será que a galera do Remo tá fazendo a conta certa? A gente vai já trazer para vocês os números, mas a gente foi para as ruas com o nosso repórter Igor Oliveira para dizer o seguinte: o que o Remo tá precisando arrumar para que na volta não passe sufoco e permaneça na Série A? Coloca na tela.
5: O que o Remo precisa mudar no desempenho para garantir a permanência na Série A?
6: Eu acho que um pouco azar, eu acho um pouco lento, eu acho. A gente precisa evoluir mais, ser mais um pouco agressivo, para poder ter poucas falhas na zaga, para poder não pegar gol.
7: Defesa, principalmente, está deixando a desejar a defesa do Remo. Apesar do nigeriano ser um bom zagueiro, mas tá, às vezes deixa a desejar. Não só ele, eu creio que quando é uma pessoa, é uma equipe inteira que deixa a desejar.
8: Às vezes a gente ataca demais e deixa falhar lá atrás, e o Remo tem que fazer contratações, né? A gente precisa de um meio armador para a bola chegar no ataque, porque o ataque fica muito escasso, porque a gente não tem o 10 clássico, né? Para a bola poder chegar nos atacantes para poder fazer o gol, né?
4: Olha, deu para ver aí que é meio que unanimidade esse negócio de resolver zaga. Teve um parceiro ali até que falou do zagueiro nigeriano, é camaronês, parceiro.
3: Camaronês, o caba.
4: O chamba.
3: O chamba, né? O triplex.
4: Triplex, duplex. Triplex. Mas o problema do Remo é na zaga mesmo?
3: Eu tô achando que sim. Você sabe que eu vim aqui e falei. O Chamba tava indo, melhorou muito aquele carro. Quando ele chegou, ele vacilou muito. Depois ele entrou no ritmo. Só que tem aquele morenão que eu te falei, que joga também na zaga.
4: O Marlon.
3: O Marlon, ele gosta de... Eu acho que ele podia só ficar jogando com o goleiro. Ele vai, ele atrasa pro goleiro. Aí o goleiro joga pro... E acaba falhando, meu amigo.
4: Então o Chamba precisa de um parceiro ali pra...
3: um namorado ali pra...
4: Não, peraí. A gente tá falando do jogo.
3: Não, Antônio, porque tudo junto... Tudo... Olha, você é um garoto novo, eu sou mais velho. Meu amigo, tudo se namora.
4: Sim.
3: Não é porque o cabo é homem, eu sou homem, eu não vou namorar, porque nós devemos conversar.
4: Não, mas eu e tu tô passando.
3: Bora. Você não quer namorar?
4: Contigo?
3: Porque haja, tem que haver, assim, uma complicência de comunicação.
4: Tá, mas tu aí, eu aqui, a gente vai se comunicando.
2: Eu acho que
4: o problema é a zaga, bora falar de futebol, o problema é a zaga, Liane.
2: Pois é. A gente fala de ataque, alguns momentos até falando aqui sobre esboçando, né, um time. Normalmente, tu tens um ataque, eu tenho um, Saulo tem um, Coronel tem outro, né? Saulo é aquele do...
3: Cabelo de empinche.
2: Isso.
3: Vamos.
2: Cada um consegue montar um estilo de ataque. Mas quando a gente chega na defesa, eu acho que a única coisa que a gente concorda é algumas fragilidades em relação ao Marlon. Até porque hoje o Remo não consegue dar uma rodagem, defensivamente falando.
4: É, olhando para o grupo, não tem reserva.
2: Encaixa ali pelo lado esquerdo com o Chamba e com o Mike. Né, pelo lado direito tem o Marlon, que eu também acho que oscila demais, leitura de jogo às vezes bem equivocada. Pelo lado direito tu tens o lado ofensivo, que é onde todo mundo vai pro ataque basicamente, e obviamente você vai se expor de maneira defensiva. Libera zagueiros aí, tem o Thalisson que tá vindo do departamento médico, tem mais alguém além do Thalisson?
4: Pois é, o Remo liberou o Klaus, né, que na época eu lembro que eu até questionei isso, porque o Klaus... Talvez não fosse ali um titular para resolver a parada, mas o que ele mostrou na Série B do ano passado, talvez fosse o suficiente para ele estar ali compondo o elenco.
3: Uhum. Ficar no banco na hora de entrar para jogar bola.
4: Justamente, não, não. Justamente.
2: Claro. Então é uma opção. Então, de fato, eu acho que hoje o Remo ele tem limitações e não tem muito o que fazer para modificar. Porque quem você vai tirar, quem você vai colocar? Eu consigo encaixar, por exemplo, o Thalisson jogando ali com o Chamba, pela característica dele. Mas quanto o Thalisson está apto para voltar para um tiro curto, basicamente, que o Remo vai ter que dar agora, né? Porque precisa correr quanto tempo ele chegar aí no resultado específico.
4: E isso a gente está levando em consideração que o Chamba foi lá no Veropeso, tomou aquele banho e não vai se contundir.
2: Ele não
4: pode
2: adoecer.
4: Ele vai estar com o corpo fechado. Porque se der uma gripe, parceiro, quem fica no lugar dele?
3: Pois é, não, e outro, já estou preocupado. Quando o Jajá saiu, não tem ninguém que tapasse aquele buraco ali.
4: Também tem isso.
3: Não é?
4: Esse cara corredor,
3: isso,
4: assim...
3: Isso, não teve. Você vê que o time morreu. Ninguém jogava naquela porque não tinha quem jogar pro lado do Pikachu.
2: Time penso, né?
3: É, ficou penso. Como diz a vovó, ficou penso. Então, outra coisa... Quando o Manga não jogar, quem é que vai jogar? É uma jaca lá na frente dele? É um bacuri? Porque quando o Manga se, também
4: o Manga
3: joga,
4: jogando não tá jogando muito?
3: Mas ele mesmo, é como diz uma coisa, mas ele mesmo, lento como ele é, mas ele sabe fazer gol. Ele estando no lugar certo, ele faz um gol. É que tá faltando pro Remo, nego pra fazer gol. Nego ficar lá na frente, o cara vir tocar pra ele, como já lá fazia, toca e é gol, pai.
4: Agora, Coronel, o senhor é bom de conta?
3: Não, dois são quatro, isso eu já sei, né?
4: Sim. Agora, te enrolam no troco, por exemplo?
3: Hein?
4: No troco?
3: Não,
4: te enrolam?
3: Quando eu era cobrador de ônibus, eu era muito enganado.
4: Tu era enganado?
3: Sempre eu passava dinheiro, troco a mais, eu era assim.
4: Porque, ó, a conta é a seguinte, o Remo hoje tá com 18 pontos na competição. O Remo precisa, nos últimos 10 anos a gente fez essa pesquisa, 44 pontos resolve a parada. O que isso quer dizer? O Remo precisa fazer 26.
3: E quantas partidas ainda tem pro Remo jogar?
4: Pois é, o Remo ainda tem 20 partidas, 10 em Belém e 10 fora. Então o Remo tem que fazer 26 pontos de 60 disputados.
3: Ele ainda tem que fazer 26?
4: De 60 disputados. 10 em casa, tu vai disputar, tu pode chegar o quê? A 30 pontos, se ganhar os 10,
3: se
4: vamos
3: ganhar.
4: Dizer assim. se ganhar. Então tem 30 pontos para disputar em casa. O Remo precisa de 26. Então assim, se o Remo conseguir voltar a ter aquela força dentro de casa, porque o Remo até agora tem só 2 vitórias como mandante, e mantiver essa campanha fora de casa, que o Remo já venceu o Botafogo, já venceu a Chapecoense, eu acho que não é nada de absurdo a gente pensar nessa permanência do Remo.
3: Tranquilo e calmo. E esse técnico do clube do Remo é um
4: cara... Tu gosta do Condé?
3: Eu gosto, ele é um cara muito tranquilo, ele arma o time certinho. Ele é um cara tranquilo. Na beira do campo ele sabe organizar. Na hora que o cara dá aquela pausa, como é o negócio? Beber água, aquele negócio da
4: hidratação.
3: Hidratação. Ele vai e conversa os caras. Olha, vocês já se hidrataram, estão tudo bonitinho. Agora é peia. Vamos embora. E o menino sai, corre, parece um cão. E o Remo vai que vai, meu amigo.
4: Agora, a torcida do Remo, eu acho que ela pega um pouco no pé do Condé por conta da história do Leonel Pico, né? Todo mundo quer que o Leonel Pico entre no time, tem que arranjar um jeito pro Pico entrar
2: aí
4: no time.
2: Aí eu acho...
3: Por que ele não entra o Pico?
4: Aí tem que tá pro Condé, né?
3: Não sabe dizer, não?
4: A resposta dessa pergunta é a mesma do porquê que o Endrick não entra na seleção brasileira.
3: Pois é, né, rapaz?
2: Eu acho que essa pergunta sobre o Pico nem tem que ser especificamente pro Condé. Porque o que a torcida muitas vezes fala, Coronel? Jogador que veio com grande investimento e não tá jogando. Aí eu acho que é com a diretoria, né?
3: Mas vem cá, a diretoria não manda no técnico, não, pra dizer assim, você tem que botar o cara pra jogar, porque eu tô pagando, quem tá pagando é a torcida pra ele jogar.
2: Aí eu vou mandar uma mensagem pro Tonhão.
4: Aqui,
3: eu vou
4: aqui,
3: falar com o Tonhão qualquer dia
4: aqui, desse. Aqui, o diretor manda em ti?
3: Manda, ele já queria me mandar embora um dia desse.
4: Ainda agora, quem foi que te ralhou pra tu vir pra cá,
3: rapaz,
4: pro estúdio?
3: Eu vou falar o nome dele, meu parceiro, eu gosto desse cara, é gente boa, rapaz.
4: Fale, quem é?
3: Diretor,
4: Borges. E inclusive, no próximo jogo do... o Remo tem a folga. E na volta o Remo pega quem?
3: Não me pega, não sei.
4: Corinthians.
3: Ah, vai pegar o Corinthians.
4: Time de quem?
3: Lá fora.
4: Do diretor.
3: Mas lá fora ou
4: lá
3: aqui?
4: Lá fora. É o time
2: dá
4: do...
2: uma sugestão, se tu queres agradar o diretor, dá uma blusa verde pra ele.
4: Nossa! E falando,
2: falaram que ele gosta.
4: Falando nos compromissos do Remo, vamos colocar na tela a agenda do Leão, que nesse sábado se apresenta.
3: Bora, Leão, pra
4: se
3: cima,
4: reapresenta e volta a fazer as atividades. Olha, essa agenda que a gente colocou aí pra vocês já é do mês de julho, tá? Por quê? O Leão volta a trabalhar agora, dia 20, o restante do mês de junho é treinamento normal, e aí você vem, 1, 2, 3, 4, tudo treinamento. No dia 8 de julho, o Clube do Remo tem um amistoso marcado contra a Tuna Luso Brasileira. Remo que vai jogar contra a Tuna no Baenão, tá? Esse jogo aí já tá marcado, aí tá praticamente, só falta bater o martelo e fazer a parte de logística. No dia 12, como você tá vendo na tela, tem uma bolinha ali, vai ser outro amistoso que tá programado. A diretoria ainda vai aguardar para trazer essa resposta oficial, mas deve ser um time do Brasil, nacional, ou seja, não é time local, ou tem a possibilidade até de uma ação de marketing, um time internacional, daqui da região da América do Sul. Pode ser que aconteça esse jogo no Mangueirão. Aí depois, dia 15, o Leão, olha, partiu interior de São Paulo para fazer uma parte da intertemporada lá e já fica em São Paulo para pegar o Corinthians no dia 22 aí, né, do mês de julho. Aí a partir daí, parceiro, é correria, porque vai ser Série A direto, vai vir Copa do Brasil com o Santos. Eita. E tudo mais. Então a hora de descansar é agora.
3: Eu, se eu puder dar opinião para a diretoria do Clube do Remo, nesse jogo amistoso, ele vai jogar com a Tuna.
4: Sim.
3: Eu dava uma opinião e eu dizia, então bora trazer um time bom para jogar com o Remo. Né? Uma mistura. Traz o Bahia!
4: Que aí mexe com a autoestima, né?
3: É, pra ver se o Bahia ganha pelo menos uma vez, pai.
4: Ou o Remo ganha e já
3: de
4: vai
3: novo,
4: com a autoestima.
3: Já vai pra riba. Vamos embora em cima.
2: Aliás, o Coronel tava perguntando se a gente achava que o Remo ia conseguir chegar nessa pontuação. Eu tava pesquisando aqui, Coronel, quem ele tem pela frente?
3: Quem?
2: Corinthians, Vitória, Mirassol, Atlético Mineiro, Internacional, Fluminense.
4: Vitória, olha. Mirassol e Atlético Mineiro são jogos em Belém, por exemplo.
3: Né?
4: É.
2: Aí tem pela frente ainda Curitiba, Flamengo,
3: só
2: Santos.
3: Time pesado, meu amigo.
4: É Série A, né, meu
3: Série
4: amigo?
3: A,
4: né? Série A não é brincadeira.
3: Mas aí é que a direção do Clube do Remo tem que contratar caras bons agora. Colocar um centroavante, botar um zagueiro bom ali, cara. Tu sabe, a gente que é remista presta atenção. Quando o Remo entra em campo, eu presto atenção logo no banco.
4: Hoje tá pegando.
3: Se machucar alguém, quem é que vai entrar no lugar desse cara?
4: Hoje tá pegando.
3: Tá pegando, pra...
2: A gente falou do Tchamba, se o Mike pelo lado esquerdo, por exemplo, precisa sair, o Tchamba fecha por lá. Mas se o Tchamba sair, meu
3: não,
2: amigo...
3: Ninguém segura aquele no lugar do negão lá.
4: Negócio tá pegando. Ó, vamos ouvir a galera, colocar as mensagens na tela. Daqui a pouquinho vamos falar de seleção brasileira também, viu? Quero ver aqui o Coroné batendo papo com a gente. Olha aí, Liane, toda a tropa reunida.
2: Boa tarde, meus amigos. Manda um abraço para os amigos América do Coqueiro. O André Santos
4: pinta
2: mandou.
4: Pinta de jogador,
2: rapaz,
4: eles têm.
2: Rapaz, se depender daí, se joga... Série A pra cima, né, meu amigo?
3: Isso aí é muito pinguço.
4: O pessoal joga com uma sede, né?
2: Deixa. Bom dia, amanhã 3-0 para nossa seleção brasileira. Anderson Brito da Terra Firme.
3: É verdade.
2: Também confio nesse placar. Também. Bom dia, jogo aberto parada. Nino Liane, querido coronel. Acredito que o Brasil vai arrebentar. 4-0.
3: Eu também digo que é 4.
2: Abraço especial para a família Buscapé de Jair, do bairro do Guamá. Ligadaços no programa. Abraço, então, para a família Buscapé. Bom dia, galera do Jogo Aberto Pará. Esperando o sábado pra ver o time de Codó do Maranhão dar uma pista. Ei, que isso, meu amigo. Olha aí, coronel. Fabrício Monteiro de Coraci.
3: Fabrício.
2: Manda um abraço pra todos.
3: Meu pai, tinha calma, Fabrício.
2: Ô, Fabrício.
4: Deixa calma, porque ele ainda complica a gente que lê, né?
3: É, pois é. Vai com calma, viu, Fabrício? Tá?
4: Ó, a gente vai fazer uma pausa agora no nosso Jogo Aberto. Já, já a gente volta. Vamos falar de seleção brasileira aqui na nossa resenha do Jogo Aberto Pará. Não sai daí.

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3: Nós estamos aqui na Fernando Guilhom, estou aqui em frente à Arte Couro, porque hoje tem uma promoção relâmpago, toda a linha masculina com

Muito boa tarde, meus amigos e minhas amigas. Nós estamos dando início ao nosso jornal local, diário, de segunda a sábado. O Bora Cidade Paragominas entra ao vivo no canal 30.1 pela TV RBA e também pela nossa Rádio Clube, transmitindo todas as notícias de Paragominas e região Capim, municípios vizinhos aqui no eixo da Belém, Brasília. Nós temos Dom Eliseu, Ulianópolis, Mãe do Rio, Aurora do Pará, temos Irituia também, Ipixuna do Pará. Todas as notícias, a nossa equipe, a minha equipe, já está trabalhando com Gabriele Bezerra, Pedro Edivan. Aqui no estúdio está o senhor Elisson Felipe, que está com a operação técnica e também na edição diária, lá na Rádio Clube, ao vivo, colocando o nosso jornal, Carlos Murilo, o Rambo. Eu, Valdemar Nunes, vou estar durante 60 minutos com você, através da internet, como nós falamos, aqui no YouTube, RBA TV Paragominas. Aí nós temos também a nossa transmissão realizada

0: nosso canal. Todo momento em que nós começarmos a realizar transmissões ao vivo, a plataforma vai lhe avisar. A mesma situação é aqui no nosso RBA Paragominas. Segue a gente e esteja sempre muito bem sintonizado. Ellison, eu quero antes de tudo falar da nossa Rádio Clube, tá bem? A Rádio Clube tem o aplicativo que está aqui, o Ellison acaba de colocar. Você pode baixar o aplicativo da rádio apontando a câmera do seu celular a esse QR Code que está aqui. Isso, a partir deste momento, em celulares sistema Android. É só pegar aí, baixar, ouvir a programação local da Rádio Clube, que começa às 5 horas da manhã com o Papa da Comunicação, Emmanuel de França. João Glória também está, eu estou, Andréia, Alex França e toda uma equipe que trabalha incansavelmente para levar sempre a boa companhia através da frequência campeã da nossa Rádio Clube. Telefone de contato, Ellison da Rádio, 991-38-3697. Bem, outro número da nossa equipe, tá? Esse telefone aqui, gente, eu quero lembrar que é o zap da nossa redação, da nossa equipe de jornalismo, 985-56-56-31, é o zap do grupo RBA. RBA que vai trazer agora as matérias. Mas antes, ontem por volta das 8h30, 20 horas e 30 minutos, na Avenida Barão de Araruna, eu pessoalmente estive lá, junto com Pedro Edvan, recebi uma mensagem que citava o horror, a fatalidade que aconteceu por lá. Esse jovem que você está assistindo é Elisandro. Ele, morador do bairro Morada dos Ventos, Morada do Sol, trabalhava nesse trem que você sempre vê por aí. Olha o desespero do seu companheiro de trabalho. O desespero, o choro, porque o acidente aconteceu enquanto ele realizava a apresentação que ele realiza todos os dias, que o trem tem esse passeio. Eu falava isso na rádio hoje. Esse jovem, dava para ver que ele realizava o trabalho dele com alegria, com muita alegria. Eu vi os vídeos dele dançando, feliz. E eu reconheço que era uma pessoa que gostava de alegrar as outras pessoas, as crianças, as famílias, tão dedicado, com amor, à profissão de artista de rua, artista de rua, que talvez nunca teve acesso a uma televisão, que nunca teve acesso a um palco bonito, mas que era comprometido com o seu público. Com o público, com aqueles que gostavam de alegria. A vida dele terminou ontem por volta das de meia-noite, 46 minutos, ele faleceu. Foi anunciada a sua morte. Esse jovem de 21 anos teve os sonhos interrompidos e nós, inclusive, preparamos um material que o Ellison vai colocar agora.
1: Era por volta das 20h30 da noite desta quarta-feira quando a nossa equipe recebeu um áudio de uma fatalidade que ocorreu na Avenida Barão de Araruna.
2: O Valdemar foi aqui logo depois, porque é onde a galera faz caminhada, que tem mais daqui, entendeu? Caraca, acidente feio, mano.
3: Foi esses caras aqui, mano, essas carretas que ficam dançando na rua aqui, essas carretas furacão aí, caiu de cima da carreta e a cabeça dele abriu, mano, bateu em cima do carro. Mano.
1: O jovem Alessandro, de 21 anos, morador do bairro Morada do Sol, trabalhava como animador no trenzinho da alegria. Segundo informações preliminares, no momento do acidente, ele acabou caindo desse trem e batendo sua cabeça no asfalto.
4: um rapazinho que fazia brincadeira no trem, estava pendurado, né, fazendo a diversão. Infelizmente, ele desequilibrou-se e veio a cair no asfalto, mas antes disso,

0: segundo o condutor do Polo, ele deu uma colisãozinha no veículo Polo.
1: E a matéria completa, Pedro Edivan vai trazer no jornal Bora Cidade ao meio-dia e você também vai poder ouvir na 89.1 FM.
2: Um jovem apaixonado pelo seu trabalho e a última publicação que ele fez no seu status de WhatsApp, ele dizia assim: hoje eu estou muito feliz e quero dançar muito. E ele disse assim: não sei por quê. Não sei por quê. O ser humano é natureza, o ser humano ele tem sentimentos, ele pressente situações. Esse jovem acabou em um acidente, coloque a imagem completa aí, por favor, Elson. Em um acidente, ele acabou perdendo a vida. E o Pedro Edivan esteve lá no local e vai trazer essa matéria pra gente daqui a pouquinho, aqui no Bora Cidade Paragominas. Toda notícia do que aconteceu nesse acidente que tirou a vida do jovem Alessandro. E a gente espera que a família, que os amigos, eles possam ter consolo, que eles possam ser fortalecidos. Nossos sentimentos, a matéria, a gente vai contar para você daqui a pouco. E além dessa matéria, a gente vai dizer também que mulher bate vários carros na rua Santo Antônio. Ela perdeu o controle de um automóvel, foi isso? Aparentemente sim, essa é a informação que eu tinha também. Isso aconteceu aqui na rua Santo Antônio, o Pedro vai contar pra gente. Falta de atenção provoca acidente na PA 125. PA 125, quem vai trazer a matéria é Pedro Edivan novamente, mais um acidente de trânsito. A PA 125, ela quase todos os dias tem uma ocorrência de acidente de trânsito. O Pedro vai trazer para a gente essa matéria daqui a pouco. Quem fica feliz são os pintores de carro, os lanterneiros, né, que chama lanterneiros? Esses ficam felizes que é trabalho todo tempo. Acidente, misturando tinta de um lado para o outro. É todo dia tem uma entrada de dinheiro para o pessoal das oficinas de pintura de carro e moto. Caminhão desgovernado, isso sim, quem esteve lá fui eu. Um caminhão desgovernado destrói uma moto, tá aí. O que sobrou da moto, no bairro Jaderlândia. Gente, assustador, literalmente. O cavalinho da carreta. O homem perdeu o controle, o motorista, olha onde ele parou, lá no Clube da Mula, no bairro Jaderlândia, no muro. E olha, por muito pouco, eu conversando com a avó da criança, a mãe da moça, chorando, desesperada, falando que só Deus para livrar como livrou a criança e a mãe. Ali no bairro Jaderlândia. Lá no local também estiveram a polícia militar. O sargento Vander conversou com a gente. Estiveram agentes de trânsito também da Semutran nessa ocorrência que aconteceu lá no bairro Jaderlândia. E um acidente tira a vida de um jovem integrante do Trem da Alegria. É o Pedro Edivan, que esteve lá no local. Eu me entristeci muito. Amanheci, eu dormi com a notícia que o rapaz estava recebendo atendimento, mas sabia da dificuldade, sabia que era difícil a recuperação dele. Mas eu senti muito ainda quando eu conversei com a irmã e o irmão desse jovem, lá no local do acidente. Operação Escudo Feminino 3 reforça rede de proteção às mulheres. A Gabriele Bezerra contará pra gente nessa matéria a continuação daquela operação escudo feminino que a governadora Hannah Gassan estartou, lançou, deu início lá na capital de Belém do Pará. Homem condenado a 30 anos de prisão por latrocínio. E é o Pedro também, matéria, jornal está perfeito, muitas coisas acontecendo do jeito que a gente gosta. A gente tem o prazer de poder trazer a notícia e informação dia a dia aqui no canal 30.1 TV RBA. Coloca novamente essa imagem, Edson. Isso, esse caso, Edson. Não sei se você lembra, foi aí, nessa oficina de bicicletas que aconteceu lá no quilômetro 12, no bairro Najibão, por ali, no Pandolfi, né? Aconteceu esse caso e esse homem foi condenado a 30 anos de prisão. O Pedro vai trazer essa matéria pra gente aqui no Bora Cidade Paragominas, que está começando agora. Coloque o telefone, por favor, telefone da nossa redação. Eu quero receber sua mensagem no 9985-565631, direto agora. Vamos lá, Edson, com qual matéria? Tá, essa mulher... Hã? Isso aqui na Santo Antônio, né, Pedro Divan? Preste atenção, por favor, nessa matéria que o Pedro está trazendo aqui pra gente. A mulher que perdeu o controle e acabou causando vários prejuízos a outros automóveis na Santo Antônio, aqui em Paragominas.
3: Nós estamos na rua Santo Antônio, aqui no Mercado Municipal. Os senhores podem observar aqui na parte do dia, o movimento de veículos é muito intenso, exatamente. Mas nesse final de semana, a nossa equipe, né, acompanhando ali no Lago Verde, Festa Junina, o Jogo do Brasil. E todo mundo vem para se divertir, para curtir, e os estacionamentos ficam complicados. No caso deste homem que nós vamos falar, desta vítima, ele, para prevenir, disse, não, vou colocar meu carro bem distante para que evite de alguém bater o meu carro. Onde ele colocou? Aqui na rua Santo Antônio. Até chegar no lago, nós temos mais de 2 quarteirões. Um movimento pequeno. Aqui tinha alguns carros estacionados aqui nesse local e deste outro estacionamento, mas não impediu de acontecer aí um imprevisto, um risco. A vítima veio e parou aqui. Mas quando voltou, teve uma surpresa muito grande. Ele fala à nossa equipe em áudio, conta tudo via telefone, como é que aconteceu a surpresa quando chegou aqui no local.
4: Quando eu volto do Lago Verde, lá que estava tendo um evento da prefeitura, do show, da prefeitura, 4:30 da manhã eu vejo um estrago no meu carro. Falei, eita, o que fazer agora, né? Minha preocupação, porque o gasto é grande. É, dentou tanto na parte de trás do carro, como na frente do carro, e ainda provocando o outro carro da frente ainda, que empurrou o meu, né? É assim a vida do brasileiro, né, Pedro Divan? A gente luta, luta. E foi o que aconteceu, né? Eu quero só que ela, a pessoa, né, que fez isso, possa vir entrar em contato comigo, com a emissora, falar assim, não, vamos custear aí a sua despesa, porque, como eu falei no início, a gente batalha tanto para ter um bem, a gente coloca bem estacionado e a pessoa, não sei se vem falando no telefone, ou aconteceu alguma coisa, mas ficou prejuízo para mim e para outro rapaz do outro carro, né?
3: Chegando lá na frente, lá naquele carro vermelho, os senhores vão ver a imagem impressionante. Ela tentando fugir com o carro do mesmo jeito que estava, com a roda quebrada, com a junta maçonética quebrada ali, mas mesmo forçando o carro tentando fugir. Vejam aí.
5: Pega a placa, amiga.
3: Que absurdo nessa situação. A vítima foi na delegacia, fez a ocorrência, está com prejuízo. E não foi só o carro dele, foram vários carros. Mostra as imagens, eu gosto que mostrem as imagens. Não me mostra, que eu sou muito bonito, eu estou feio demais para estar mostrando. Está aí as imagens que os senhores estão vendo, os carros batidos. Nós pedimos aí encarecidamente. Se acontecer alguma coisa e tal, é bem simples. Você pedir para a pessoa, ligar para a pessoa, procurar essa pessoa ou as pessoas que você bateu nos carros aí desse acidente que aconteceu aqui. Queremos acreditar que foi um acidente, mas que houve prejuízo aos moradores, aos condutores, às pessoas que tinham os seus carros estacionados, sim. Ou uma atitude irresponsável quando fugiu do local.
2: Bem, a gente sabe que um acidente é quase inevitável. É difícil. Mas você vai causar problemas. Tá aí, dá para identificar o carro. Então você pode até ter fugido do local, mas rapidamente vão chegar e vão encontrar. Então era mais fácil você aparecer no outro dia e declarar que, por um motivo qualquer, que você vai saber o que falar e assumir as consequências dos seus atos e dos problemas causados. 12 horas e 42 minutos, senhor Elison Felipe, telefone de contato, por favor, da nossa equipe aqui na cidade de Paragominas, 985-56-5631, é o zap do Grupo RBA. Quero abraçar todos vocês que estão assistindo através do canal 30.1 aqui na cidade de Paragominas ou ouvindo na nossa Rádio Clube. Meu muito obrigado, grande audiência da Rádio Clube. Quero abraçar o seu João Batista. Ele é morador lá do Laércio Cabellini, sempre está assistindo a gente. O João Evangelista, ele é aqui do Jardim Atlântico, mesmo bairro que mora a senhora Miriam, a irmã Miriam, que está sempre mandando mensagens. Lá na Enalco, a Tati também. O Elton Moreira, o Gaúcho, acaba de mandar um vídeo aí, Elison. O Elton Moreira Gaúcho acaba de mandar um vídeo. Quem também está conectado e ouvindo a nossa programação através da Rádio Clube, mas lá no município de Irituia, Marinalva, quero abraçar todos os meus amigos lá no município de Irituia que estão no YouTube. 12 horas e 43 minutos. Elison, eu posso fazer uma pausa bem rápida agora? Vou fazer um intervalo rápido, mas eu já trago mais notícias aqui na nossa edição de hoje. Primeiramente, quero voltar a colocar, Edson, aquele vídeo da Gabriele Bezerra que está feito pela nossa equipe, falando do acidente que aconteceu ontem à noite, a fatalidade que tirou a vida desse jovem artista aqui na cidade de Paragominas.
1: Era por volta das 20h30 da noite desta quarta-feira, quando a nossa equipe recebeu um áudio de uma fatalidade que ocorreu na Avenida Barão de Araruna.
5: O Valdemar foi aqui logo depois, porque é onde a galera faz caminhada, que vem aí daqui, entendeu? Caraca, acidente feio, mano.
6: Foi esses caras aqui, mano, essas carretas que ficam dançando na rua aqui, essas carretas furacão aí, caiu de cima da carreta e a cabeça dele abriu, mano, bateu em cima do carro. Mano.
1: O jovem Alessandro, de 21 anos, morador do bairro Morada do Sol, trabalhava como animador no Trenzinho da Alegria. Segundo informações preliminares, no momento do acidente, ele acabou caindo desse trem e batendo sua cabeça no asfalto.
0: Um rapazinho que fazia brincadeira no trem estava pendurado, né, fazendo a diversão. Infelizmente, ele desequilibrou-se e veio a cair no asfalto, mas antes disso, segundo o condutor do Polo, ele deu uma colisãozinha no veículo Polo.
1: E a matéria completa, Pedro Edivan vai trazer no jornal Bora Cidade ao meio-dia e você também vai poder ouvir na 89.1 FM.
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0: Já estamos de volta com a nossa programação. É o jornal local de segunda a sábado, inclusive todos os sábados está o senhor João de Castro Glória aqui no canal 30.1 TV RBA, como também transmitindo pela nossa Rádio Clube a 89.1 FM. E aí eu quero chamar sua atenção porque todas as matérias exibidas aqui no jornal estarão publicadas daqui a pouco no nosso Instagram, @RBAParagominas. O Pedro Edivan vai vir agora e vai trazer mais um acidente. Nesse caso, PA 125. E aí, mais um para a estatística. Vamos assistir? Coloque aí, por favor, Elisson.
1: Nós estamos mais uma vez na PA 125. Antes de ontem, nós mostramos um acidente ao vivo do Baracidade, ali embaixo, próximo ali, o próximo panela de barro, com uma mulher. E agora outro acidente, mais outro acidente, infelizmente, aqui na PA 125. Aqui, o senhor pode observar, olha, pedaços da motocicleta. Os senhores estão vendo aqui também, olha, aqui no chão, que os senhores estão vendo aqui, é da motocicleta. Aqui, parte também, onde a motocicleta bateu. E aqui, uma parte da motocicleta. A vítima foi arremessada aqui em cima desse gramado, por incrível que pareça. Mas aí os senhores devem estar perguntando, como é que aconteceu esse acidente? Quem vai nos falar é o agente de trânsito, o PC, que está ali já fazendo o procedimento.
2: Esse horário de fluxo de 7 da manhã, meio-dia e 18 horas são horários pesados, nós temos que redobrar nossa atenção. Que nem o senhor colocou, o senhor foi ferido na sua colocação. Faixa dupla contínua, então é proibida a ultrapassagem. E principalmente aqui nessa, em frente dessa empresa, que tem uma área aqui de cruzamento. Então, em área de cruzamento, o que é o beabá do trânsito, que todos nós deveríamos saber, reduzir a velocidade e redobrar a atenção. Aí se a pessoa for querer fazer uma ultrapassagem em local proibido, ele assumiu o risco. E quando se assume o risco, vidas correm riscos.
1: Como foi, o senhor consegue falar pra gente, como aconteceu esse acidente?
2: A dinâmica do acidente é que nós chegamos, ela já estava aqui, o condutor estava aqui, ele deu muita sorte, porque ele ficou preso. Quando ele bateu no Uno, ele caiu em cima do gramado ali, da grama. Mas eu acredito que eles vinham ultrapassando aí o veículo. Só que no momento eu não posso afirmar, porque não estava. Chegamos aqui, juntamente com o Engenho, já tinha acontecido aqui o sinistro de trânsito.
1: A equipe do Corpo de Bombeiros esteve aqui fazendo o socorro dele?
2: Positivo, parabenizar também o Corpo Bombeiro, que foi muito rápido aqui o atendimento, já levaram o rapaz, mas escoriações, o rapaz está bem, fui consciente para a UPA, importante que a vida pegue passagem.
0: A gente, o beabá, quer dizer, é obrigatório, é o início de tudo, você que quer dirigir, você que dirige, é o início de tudo. Obediência às regras de trânsito. Entre elas, eu gostei muito o que o agente falou, PC. Ele disse que não e não. Ultrapassagem em cruzamento, não. Tem um semáforo, sinal abriu, você quer correr, quer passar, quer ultrapassar, é proibido, se te gravam. Se você é gravado, se você tira uma foto, se tem um guarda, você vai ser multado. É proibido. Por que, Valdemar? Não se faz em cruzamento e nem em linha contínua. Em linha contínua também é proibido. E outra coisa, ultrapassagem pela direita é ilegal, é perigosa, não se pode fazer, não pode, não está na regra. 12 horas e 55 minutos, Elisson Felipe. Essa matéria, gente, ontem eu estive ali no bairro Jaderlândia, tarde da noite. Eu gosto de andar com a equipe, eu gosto de estar nessas ocorrências, de trabalhar, Eu gosto de trabalhar para você que está assistindo o nosso jornal, está ouvindo pela Rádio Clube. Preste atenção, perigo que foi esse caso que aconteceu ali em frente, no muro do Parque, Parque da Mula. Preste atenção, por favor. Na noite desta quarta-feira, moradores da Avenida João Maria de Souza, no bairro Jaderlândia, viveram momentos de apreensão. Uma carreta desgovernada, uma motocicleta destruída e o que poderia ter terminado em uma tragédia. Foi por muito pouco que uma mãe e uma criança escaparam de ser atingidas por este veículo de grande porte que está aqui. Segundo moradores, o motorista perdeu o controle da carreta, que passou por esta avenida causando pânico. A motocicleta foi arrastada e destruída. O muro não resistiu ao impacto e acabou sendo derrubado.
3: Veio de uma vez aqui, quando ela chegou próximo ali àquele pessoal aqui, a carreta veio, deu mal tempo dela pegar a minha filha. E a moto foi, mas a moto, a pessoa recupera. A outra menina também estava aí, sabe?
4: Meu Deus, a criança.
3: Foi muito rápido, questão de minutos. Aí a gente, quando olhou pra lá, o homem já tinha saído já da carreta correndo, correu por dentro do mato. Hoje foi um livramento, não só pra minha filha, mas pra minha neta, que deu tempo só dela tirar a criança daqui, cair aqui no portão e a carreta passar com tudo, sair levando a moto.
5: Foi acionado, né, via telefone aí, ligaram pra gente dessa situação aqui na perto do Clube da Mula aqui, que o caminhão tinha vindo governado. Quando chegou aqui, se deparou aí, o senhor veio por cima ali da calçada, pegou uma moto ali que estava parada também e ele entrou aqui no muro aqui do Clube da Mula e, segundo os populares aqui, ele fugiu, saiu correndo aí no meio do mato. A gente foi aqui atrás do documento dele, encontrou aí o telefone dele com a CNH dele, né, e só o caminhão abandonado aqui sem o condutor aí.
0: Gente, o caso poderia ser muito, muito trágico, pior. Se você visse a quantidade de crianças que brincam aí na rua, felizes, com a família, com os pais, estão todos os dias livres e soltos, graças a Deus. Aproveita, porque é um bairro que todo povo se conhece, é tranquilo. Agora, vou falando, ontem à noite, você ouviu muito bem o relato da avó. Poderia ser uma tragédia muito grande. Quanto pesa um caminhão desse, a carreta, o cavalinho? Ele passou sobre uma motocicleta, gente, destruiu totalmente. Deu tempo somente da mãe tirar a criança da rua. Graças a Deus, um livramento, como disse a avó. Então, o motorista sumiu do local. O motorista sumiu, mas ele deixou, no momento da fuga, deixou lá dentro documentos e o celular. O celular. Com isso, ele foi identificado, com certeza, e agora os procedimentos estão por conta da Secretaria de Trânsito e da polícia aí. E vamos ver o que vai acontecer. 12 horas e 59 minutos. Edson Felipe. Tem mensagem? Vamos lá, nas mensagens, por favor, Edson. Valdemar, tô ligado aqui de Tucuruí, estado do Pará. Poxa, chegou longe aí, hein? Meu irmão querido, como é o nome dele, Edson? Quero agradecer pela sua companhia, quero agradecer pela sua audiência desde da cidade de Tucuruí, cidade longe, lá onde está a hidrelétrica de Tucuruí. Um forte abraço, meu, muito obrigado pela mensagem, pela audiência. De segunda a sexta-feira, você já sabe, ao meio-dia, nós, meio-dia e 20, nós estamos por aqui. E a aniversariante do dia é a Laís, que está aí. A Laís está aí, aniversariante. A Laís deve estar fazendo quantos anos, Edson? 22, né? Não tem nem 20, 19. Ela tem de 19 a 20 anos. Laís, parabéns pela sua vida, parabéns pelo seu dia. Que Deus continue abençoando, dando tudo que você tem lutado, dando condições e forças para você alcançar seus sonhos. Parabéns e que Deus abençoe você, Laís. Tá? Tem mais mensagens?
4: Muito boa tarde a toda a equipe, o Valdemar e a sua equipe. Estou aqui ouvindo e agradecendo o trabalho da prefeitura e o secretário de obra é a encarregada. Onde que arrumaram toda a rua aqui, onde estava tendo transtorno, né? Só não terminaram no localzinho no canto ali, mas provavelmente eles vão terminar. Só tenho a agradecer a todos. E esse grande comunicador aí que o povo gosta demais, Valdemar Nunes. Esse é o cara, profissional.
0: Quem está falando é meu amigo Elton Moreira, o gaúcho. Ele é morador aqui do Bela Vista. E um dia ele mandou mensagens que contavam problemas lá na rua dele. E aí o Elton me pediu, por favor, que entrasse em contato com a Seminfra, Secretaria de Obras e Infraestrutura da cidade. Eu falei com o secretário, graças a Deus, resolveram um assunto lá. Citei aqui na televisão o problema e saiu tudo bem. Obrigadão, secretário Fabiano Câmara, toda a sua equipe que sempre estão ligados com a gente aqui no Grupo RBA e Rádio Clube.
6: Bom dia, Valdemar. Boa tarde, Valdemar. O Noduro aqui ouvindo o programa.
0: Ei, Noduro,
6: aqui, tá?
0: Brabo demais.
6: Jornal. Um abraço, Valdemar.
0: Preste atenção, por favor. Valeu, meu amigo Noduro. Meu muito obrigado, querido Noduro, que está aqui na Promissão 2. Está trabalhando, está ouvindo, assistindo a nossa programação. E eu agradeço, querido Noduro, e a você, de perto ou de longe, que está ligado com a gente aqui no grupo RBA, TV RBA, como também pela nossa Rádio Clube ou através da internet. A internet a gente tem tanto o Facebook como o YouTube. RBA TV Paragominas, aqui no YouTube, o Facebook é RBA Paragominas Oficial. Nessas duas plataformas nós estamos transmitindo. E aí todas as matérias serão publicadas aqui no nosso Instagram, @RBA Paragominas. Edson, dá para colocar o meu Instagram também? Por favor. Pessoal que está assistindo a programação, esse é o meu Instagram, @Valdemar, com W, Valdemar Nunes Filho, tá bem? Valdemar Nunes Filho, será um prazer muito grande poder estar em contato com você através do Instagram. Vamos lá, Ellison? A gente vai direto com a matéria desse homem que o Pedro vai contar pra gente. Ele foi condenado a 30 anos por um homicídio. Coloque aí.
1: O homicídio aconteceu no ano de 2024, no mês de maio, ali no quilômetro 11. No momento, a vítima, conhecido por José Luiz, foi morto dentro de sua residência e furtado alguns materiais, roupas e também o aparelho celular. A nossa equipe, no ano de 2024, nós estivemos lá realizando essa matéria. Nesse estabelecimento comercial, atrás uma residência, um homem morava nessa residência, foi encontrado sem vida. O que chama a atenção do local é que tem moedas, uma bagunça dentro da casa, a casa está toda revirada, como se fosse tido uma luta corporal dentro dessa residência. A equipe da Polícia Militar rapidamente foi acionada, chegaram aqui no local, a viatura 1914, com o apoio de outra viatura que acabou de sair. E lembrando que esse fato aconteceu às margens da PA 256, mais precisamente no quilômetro 11. Neste exato momento, a equipe da DH já se encontra no local. A casa está, o local do homicídio está isolado. O corpo ainda se encontra em um dos cômodos da residência. A Polícia Civil com a Polícia Militar agora aguarda a Polícia Científica para fazer uma perícia de local do crime.
7: A Polícia Civil investigando
1: chegou em um suspeito pelo nome de Marcelo Silva. Mas como a polícia chegou nele? Em 2025, lá em Marabá, ele praticou a mesma forma de crime, por uma tentativa de latrocínio, as mesmas formas de crime ele tentou fazer em Marabá, mas lá ele foi preso e foi comunicado à equipe da Polícia Civil de Paragominas. O homem foi trazido a Paragominas, julgado em 2026 e condenado a 30 anos, podendo recorrer. Mais um trabalho da Polícia Civil investigando e chegando no final de todo esclarecimento de um latrocínio que aconteceu em 2024 no quilômetro 11. Os familiares agora estão aí aliviados por um lado, triste por não ter mais José Luiz com eles, mas com o dever cumprido de confiar na justiça.
0: Olha, gente, a gente fica feliz de ver quando a polícia conclui o caso, apresenta e é julgado, termina. E o pior é que, assim como cometeu esse crime aqui em Paragominas, cometeu também lá em Marabá, algo parecido. Lá foi uma tentativa de latrocínio, igual aqui. Então, gente, 13 horas e 7 minutos, eu estou em Paragominas e Paragominas está crescendo dia a dia, necessitando melhorar cada vez mais a sua mobilidade urbana, o trânsito, e a Flash X chegou para dar condições de você chegar rápido no seu trabalho, com qualidade, com segurança e profissionais. 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
0: 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Vai lá para você poder desfrutar desse serviço. 13 horas e 8 minutos, Erisson, é isso? Tem foto? Coloque aí, por favor. Essa família maravilhosa está no bairro JK, né? JK? Família, tá no JK? A Késia do JK disse assim: estou ligada no jornal com os meus filhos Caio Victor e o Davi Pedro. Manda um alô para nós. Ah, Késia, eu só não mando um alô, como eu mando um abraço também a vocês. E agradeço pela fotinho maravilhosa sua e da família. Obrigado, tá? Deus abençoe vocês, a família maravilhosa aí. 13 e 9, tem mais foto? Coloque, por favor, a fotografia. Meu amigo Elisson Felipe, DJ Elisson Felipe. Ah, essa foto é linda. Essa foto é da Helena. A boca dela tá pretinha, a boca. Tava tomando um açaí, rapaz. Quem tomou açaí outro dia lá em Irituia foi o Pedro Edivan, lá no quilômetro 9. Tomou 1,5 litro de açaí com farinha baguda. E também com farinha de tapioca. O Jackson não tomou muito, ele tomou 1 litro e trouxe 1 litro para casa dele. Parabéns. 13 horas e 9 minutos, um beijo, Helena, minha sobrinha Helena. Isso, que linda. 13 e 10, Elisson Felipe, o intervalo é bem rápido, Elisson. Por favor, não demore, que eu quero trazer essa matéria que você vai colocar aí agora da Gabriele, que o Pedro fez.
8: Era por volta das 20h30 da noite desta quarta-feira quando a nossa equipe recebeu um áudio de uma fatalidade que ocorreu na Avenida Barão de Araruna.
9: Valdemar, foi aqui logo depois, porque é onde a galera faz caminhada aqui, finais daqui, entendeu? Caraca, acidente feio, mano.
10: Foi esses caras aqui, mano, essas carretas que ficam dançando na rua aqui, essas carretas furacão aí, caiu de cima, acho que da carreta e a cabeça dele abriu, mano, bateu em cima do carro.
8: O jovem Alessandro, de 21 anos, morador do bairro Morada do Sol, trabalhava como animador no Trenzinho da Alegria. Segundo informações preliminares, no momento do acidente, ele acabou caindo desse trem e batendo sua cabeça no asfalto.
11: Um rapazinho que fazia brincadeira no trem estava pendurado, né, fazendo a diversão. Infelizmente, ele desequilibrou-se e veio a cair no asfalto, mas antes disso, segundo o condutor do Polo, ele deu uma colisãozinha no veículo Polo.
8: E a matéria completa, Pedro Edivan vai trazer no jornal Bora Cidade ao meio-dia e você também vai poder ouvir na 89.1 FM.

0: Tchau. 98556-5631.
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0: A imagem que você está assistindo neste exato momento na sua televisão, canal 30.1, como também pelas nossas plataformas digitais. Isso aí são as imagens que infelizmente vitimou esse jovem, Elisandro, de 21 anos, morador do bairro Morada do Sol. Ontem ele sofreu um acidente aí na Avenida Barão de Araruna. O Pedro Edivan vai trazer a matéria agora pra gente. Coloque aí, por favor.
1: Nós estamos na Avenida Barão de Araruna. Aqui, nesta avenida, por volta das 20h30, estava passando o trenzinho da alegria, com jovens que trabalham nele, animando esse carro. Pessoas que ficam passeando neste carro. Chegando aqui, neste ponto que os senhores estão vendo, ele acabou desequilibrando no trem. Segundo informações, ele estava pendurado e acabou caindo. No momento que ele caiu, um carro vinha passando pelo trem e ele acabou sendo batido por esse veículo, caindo ao chão, machucando gravemente. A equipe do resgate esteve aqui no local, junto com a Secretaria de Trânsito do município. O jovem foi levado rapidamente para o Hospital Regional do Leste. Já o trem da Alegria foi com o condutor até a 13ª seccional. Nós estivemos conversando com o agente de trânsito Marleusa, que dá mais detalhes deste acidente.
2: O trenzinho da Alegria transitava sentido Tropical, enquanto transitava outro veículo, Polo, sentido Barone, e um rapazinho que fazia brincadeira no trem estava pendurado, né, fazendo a diversão. Infelizmente, ele desequilibrou-se, né, e veio a cair no asfalto, mas antes disso, segundo o condutor do Polo, ele deu uma colisãozinha no veículo Polo e acabou-se a chocar-se no asfalto. Infelizmente, ficou nessa situação, onde deixou várias pessoas chocadas aqui no local. Ele foi socorrido tanto pelo Corpo de Bombeiro quanto pelo SAMU. Estamos fazendo os procedimentos administrativos, encaminhando todos para a delegacia.
3: Ele estava trepado naquele ferro lá que eles ficam. Aí ele foi se ajeitar, aí o pé dele meio que deslizou. Aí quando deslizou, o carro veio, já bateu nele, já saiu arrastando ele até na frente do SESI lá. Isso aqui, ele saiu bolando. Aí o povo, ele já estava apagado. Aí todo mundo começou a se desesperar. Quando a gente foi olhar lá, a cabeça dele estava toda quebrada. O baque foi só na cabeça. E ele estava sem respirar, ele não estava conseguindo respirar. Aí viraram ele assim, aí que ele foi respirar.
1: A nossa equipe foi até a 13ª seccional para acompanhar o caso. Nós estivemos conversando com o delegado Igor Souza, que dá detalhes do procedimento.
4: A SEMUTRAN compareceu na delegacia junto com o indivíduo e ouvimos o proprietário do veículo, né, do veículo Volkswagen Polo. Ele, no boletim de ocorrência, ele relata que estava conduzindo seu veículo ali perto do Senai, no setor Promissão, no bairro Promissão. E quando o indivíduo que estava naqueles caminhões alegóricos, né, carreta furacão, um indivíduo, né, um dos personagens, ele se desequilibrou, e ao se desequilibrar, o indivíduo que estava conduzindo o veículo veio a atropelá-lo. Esse indivíduo, o dono do veículo, parou, prestou socorro, o corpo de bombeiro compareceu, o SEMUTRAN também, né, compareceu ao local, e ele veio aqui registrar o boletim de ocorrência. Também aqui na delegacia ouvimos uma testemunha que, dizendo a testemunha que o personagem, né, da carreta furacão, ele se desequilibrou, ou seja, dizendo ele, foi um acidente. Logicamente, ouvimos aqui as pessoas, né, e vamos solicitar imagens de câmera de segurança que possam elucidar melhor a situação.
1: Infelizmente, a notícia triste que trazemos agora é de luto. O jovem que foi trazido para cá, infelizmente, não resistiu aos ferimentos e veio a óbito por volta de 00h46. O caso agora segue sendo investigado pela Polícia Civil.
0: O que eu falei hoje na rádio e no início do jornal? Me coloca imagens do jovem aqui, por favor, Edson. Imagens dele. Inclusive, eu disse o seguinte: ele é um artista de rua. Era um artista de rua, igual ele, muitos outros. Talvez nunca tenha se apresentado em um palco, num circo, em um teatro, em um espetáculo. Mas os vídeos que circulam na internet desse jovem, a alegria que ele tinha, a paixão pela dança, a vontade de alegrar a vida das pessoas era incrível. Ele era feliz, ele gostava do que fazia. E a gente fica muito triste. Inclusive, Elício, tem uma mensagem que ele colocou no status dele antes, durante o dia, talvez antes de se apresentar. Olha só, às 15 horas ele disse assim no seu status de WhatsApp: tô animado para dançar hoje, não sei porquê. Olha só, é como se ele tivesse sentindo que alguma coisa ia acontecer, que ele estava animado para dançar e não sabia o que poderia acontecer, não sei porquê. E eu falava hoje aqui no início do jornal, Elison, que muitas das vezes a pessoa sente, tem a sensação de que algo está errado. E a gente fica triste, é um jovem de 21 anos que perdeu a vida. A gente via a família chorando, a irmã chorando, o irmão, o desespero. Que pena muito grande. E a gente deseja que Deus dê conforto, que Deus dê forças. É incomparável a dor. Está aí o outro jovem, não sei se esse era o irmão dele, outro jovem que também trabalhava e que trabalha animando, feliz. A cidade está impactada com esse caso. Por volta da 00h46, foi anunciada, infelizmente, a morte desse jovem Lisandro. E agora ficam as lembranças, principalmente para as pessoas que conheciam ele, e os nossos sentimentos profundos. Tem mensagem, né, Edson, que chegou? Coloque, por favor, a Sula

0: que eu falava aqui, a sensação que você tem, que você sente. O ser humano, ele é, literalmente, como fala o Antônio Meirelles, ele é natureza, ele consegue sentir tudo que está no seu entorno. Por isso é importante você estar sensível, sensível para poder caminhar a sua vida. Então, o Antônio tem razão, o ser humano, ele é pura natureza. Bem, Elisson, são 13 horas e 27 minutos. Eu posso dar o telefone aqui, Elisson, para as pessoas entrarem em contato com a gente? Através do 985-56-5631 é o zap da nossa equipe de jornalismo. A Gabriela esteve acompanhando hoje, lá na Dean Deaca, o lançamento da Operação Escudo 3. Vamos lá? Coloque, por favor.
1: A integração entre os órgãos de segurança pública marcou o lançamento da terceira fase da Operação Escudo Feminino. Realizado na manhã desta quinta-feira, a ação reúne forças policiais e instituições parceiras com o objetivo de fortalecer o combate à violência contra a mulher e ampliar a proteção às vítimas. Além do trabalho de investigação e repressão aos crimes, a operação também busca conscientizar a população sobre a importância da denúncia e do enfrentamento à violência de gênero. A atuação conjunta pretende garantir respostas mais rápidas e eficientes às vítimas.
2: A mobilização reforça que combater a violência contra a mulher é responsabilidade de toda a sociedade e que a rede de proteção está cada vez mais assegurada para acolher e garantir a segurança dessas vítimas.
3: Hoje nós estamos na terceira fase da operação Escudo Feminino. Isso daqui é uma mensagem às mulheres paragominas de que elas não estão sozinhas, elas podem contar conosco.
2: A operação, que tem como objetivo em todo o estado do Pará acolher essas mulheres que foram vítimas de violência contra a mulher.
3: Sim, além do acolhimento na delegacia, quando ela sentir que está sendo vítima de violência, existe essa operação para fazer essa fiscalização de medida depois que ela vai para casa. Então essa mulher, ela recebe um acompanhamento, tanto em sede policial e depois também.
2: E o principal objetivo dessa operação é isso, é fiscalizar essas medidas protetivas que existem e fazer esse acompanhamento contínuo com as vítimas.
3: Também já existe um programa que foi lançado pelo governo do estado, que é o SOS Mulher, que se a mulher se sentir ameaçada ou já sofreu algum tipo de violência, ela pode se inscrever nesse programa e apenas com uma ligação ela não precisa falar nada e ela já é acolhida. Sim,
2: existe já um pré-cadastro para adiantar e priorizar o atendimento dessa mulher vítima de violência.
3: E hoje essa operação está sendo lançada pela terceira vez e vão rodar a cidade para ver essas mulheres que já foram vítimas e saber como é que está a situação.
2: Sim, agora nós vamos partir já para as visitas nas casas.
1: A programação inclui ações de fiscalização, cumprimento de medidas previstas em lei, atividades educativas e fortalecimento dos serviços de atendimento às mulheres em situação de violência. A terceira fase da operação acontece em todo o estado e reforça o compromisso dos órgãos de segurança pública no enfrentamento à violência contra a mulher e na garantia dos direitos das vítimas.
0: Essa é uma pauta fundamental, fundamental. Inclusive a governadora Ana Gassan foi quem deu início, que startou, que começou a Operação Escudo Feminino. E já está na sua terceira fase, chegando aqui em Paragominas. A agilidade das forças de segurança, dos agentes de segurança, a delegada Amanda, ali com a polícia civil, militar, também terceira CIMI, todo mundo junto, unido em prol da segurança, em combate à violência doméstica, e a gente só vem aqui a engrossar o caldo e também colocar a nossa força, a nossa comunicação nisso. 13 horas e 30 minutos, está perfeito o horário, tá bem? Terminando, amanhã a gente continua aqui pela TV RBA, o nosso Bora Cidade, e eu estou na Rádio Clube amanhã também, esperando por você.
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0: lindo. Eu queria pedir uma coisa. Eu queria que apagassem todas as luzes, ficassem só os celulares. Vamos acender eles todos. Podem acender à vontade. Abaixa essa ribalta aqui. Olha que coisa maravilhosa. Aí, fomos pro espaço agora.
1: Ah, cara, demais.
0: Agora vamos todos nós juntos, assim, ó.

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3: Alô, galera da Rádio Clube FM, 99 anos dessa rádio maravilhosa daqui de Paragominas. E pra mim é uma honra, prazer imenso estar gravando aqui esse vídeo pra vocês. E se tem a rádio, eu acredito que tem que tocar o Maninho Vaqueiro também. Quero já agradecer e pedir de coração que toque a nossa música Vaqueirão. É uma música que tá na boca da galera, graças a Deus. Aquele abraço, Deus abençoe.

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0: irmã. 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
1: Pra que brigar se a gente nunca larga mesmo?

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0: gostou, faz barulho aí, gente!
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A paz do Senhor, pessoal, está no ar, programa Vida e Paz, versão EBD. Programa esse sobre a inteira responsabilidade da Assembleia de Deus de Missões. Está localizada ali na rua Eixo W1, Centro. Ao lado do cartório, temos como pastor-presidente, pastor Eliezer Miranda. Programa Vida e Paz, o som do céu aqui na terra.

E nós já queremos aqui oferecer todos os louvores do programa para a irmã Ivanilde, que mora ali na Fazenda Horizonte, 30 quilômetros daqui. Ela que não perde um programa Vida e Paz, que Deus venha neste dia derramar uma bênção sem medida na sua vida, minha irmã. Sinta-se abraçada pela equipe Vida e Paz.

Queremos aqui também convidar você aonde vai estar acontecendo a grande abertura hoje na Nova Esperança, Pacto Missionário, aonde vai estar acontecendo no dia 18, 19, 20 e 21. 4 dias de festa e para a honra e glória do nome do Senhor Jesus. E queremos convidar você para participar aqui no bairro Novo Horizonte, na congregação Nova Esperança. Venha, participe conosco. Música.

0: das Assembleias de Deus no Brasil, neste dia tão especial, rendemos graças ao Senhor pelos 115 anos de história das Assembleias de Deus no Brasil. Tudo começou no dia 18 de junho de 1911, olha só, quando os missionários suecos Daniel Berg e Gunnar Wingren, guiados pelo Espírito Santo, deram início em uma obra que transformaria a história do Evangelho em nossa nação. O que começou com um pequeno grupo de crentes em Belém do Pará tornou-se um grande movimento pentecostal, alcançando milhões de vidas por meio da pregação da palavra de Deus, do poder do Espírito Santo e do cumprimento com a evangelização. Olha só, ao longo desses 115 anos, as Assembleias de Deus têm sido marcadas pela fidelidade às Escrituras, pelas buscas da presença de Deus e pelo fervor missionário e pela proclamação da mensagem de salvação em Cristo Jesus. Que é só gratidão, né, Tchêri? Só temos que agradecer a Deus por fazer parte dessa história.
1: Glória a Deus, é verdade, tia Edna, é algo maravilhoso, onde nós temos que agradecer o nome do Senhor Jesus, porque Ele é bom, a sua misericórdia dura para sempre, aleluia. Quero aqui já dizer que Deus é maravilhoso, Deus, Ele é poderoso. Quero aqui mandar um abraço para todos os ouvintes, que Deus possa vir abençoar poderosamente. E logo mais nós vamos estar ouvindo aí uma palavra com o nosso pastor presidente, tá? Logo mais vamos estar aqui já com uma palavra com o pastor Eliezer Miranda Barbosa.

Glória a Deus, aleluia. Neste momento vamos estar ouvindo já a palavra do Senhor Jesus com o nosso pastor presidente, pastor Eliezer Miranda Barbosa, e vamos ouvir a palavra do Senhor Jesus e você possa neste momento meditar na palavra, que você possa estar aí com o coração aberto, aonde vamos estar falando sobre 115 anos da Assembleia de Deus. E você faz parte, então vamos fazer parte também juntinho para glorificar e exaltar o nome do Senhor Jesus.

Queridos, a paz do Senhor, todos os ouvintes do programa Vida e Paz, hoje nós estamos comemorando uma data muito especial e é com muita alegria em nossos corações que nós estamos celebrando os 115 anos da Assembleia de Deus no Brasil, uma obra que nasceu no coração de Deus, que tem impactado milhões de vidas ao longo de mais de um século. Foi em 18 de junho de 1911, exatamente 115 anos, Deus trouxe ao Brasil dois jovens missionários suecos, Daniel Berg e Gunnar Wingren. Eles chegaram à cidade de Belém, no Pará, sem recursos financeiros, sem estruturas grandiosas e sem qualquer aparência de sucesso humano, mas carregava algo muito maior, a convicção de que haviam sido enviados por Deus. A chegada de Daniel Berg e Gunnar Wingren ao Brasil é uma das histórias mais marcantes do movimento pentecostal mundial. No século 20, logo no seu início, esses dois jovens suecos que haviam imigrado para os Estados Unidos, eles participavam do avivamento pentecostal que se espalhava após os acontecimentos da Rua Azusa, lá em Los Angeles. E enquanto buscavam a Deus em oração, receberam uma revelação do Espírito Santo sobre um lugar chamado Belém. Nenhum dos dois sabia onde estava aquela cidade. Após pesquisarem em um atlas, descobriram que Belém estava localizada no norte do Brasil, na região amazônica, no estado do Pará. Convencidos de que Deus os estava enviando, decidiram obedecer o chamado. Sem grandes recursos financeiros, eles embarcaram rumo ao Brasil pela fé e, após uma longa viagem marítima, chegaram ao porto de Belém no dia 19 de novembro de 1910. Eles não falavam em português. Eles não conheciam ninguém na cidade. Não possuíam estrutura missionária alguma. Não tinham garantia de sustento algum. Tinham apenas a certeza de que Deus o havia enviado. Ao chegarem, foram acolhidos por irmãos da igreja batista local. Inicialmente, não fundaram uma nova igreja. Seu objetivo era compartilhar a mensagem do batismo no Espírito Santo e incentivar os crentes a buscarem uma experiência mais profunda com Deus. Durante reuniões de oração e estudos bíblicos, começaram a ensinar sobre a promessa de Atos 2. Pouco tempo depois, uma irmã chamada Acelina de Albuquerque recebeu o batismo no Espírito Santo. Esse acontecimento gerou grande impacto entre os crentes. Ao mesmo tempo, surgiram perseguições e oposições. Muitos não aceitaram a mensagem pentecostal. Como consequência, Daniel Berg e Gunnar Wingren e um grupo de irmãos foram desligados da igreja onde congregavam. Em vez de desistirem, continuaram reunindo-se para orar e cultuar ao Senhor. E no dia 18 de junho de 1911, foi fundada a igreja que mais tarde receberia o nome de Assembleia de Deus. O que começou numa casa simples em Belém tornou-se um dos maiores movimentos pentecostais do mundo. Eles criaram em Belém, eles criaram com sua experiência com Deus, eles criaram alguns princípios, eles aprenderam algumas lições. E uma das lições que eles aprenderam em todo esse processo, eles aprenderam obedecer sem saber todos os detalhes. Assim como Abraão, queridos, saiu sem conhecer seu destino.
Daniel Berg e Gunnar Vingro obedeceram simplesmente a voz de Deus, como Abraão também, como diz aos Hebreus 11:8, pela fé Abraão saiu sem saber para onde ia. Assim foi os dois pioneiros. O segundo princípio que eles aprenderam foi confiar mais na direção de Deus do que nos recursos humanos. Eles não tinham dinheiro, eles não tinham influência, eles não tinham estrutura, mas eles tinham fé. O terceiro princípio que eles aprenderam, eles perseveraram diante da oposição. As críticas não o impediram de cumprir a sua missão. E em quarto lugar, eles deixaram um legado para as futuras gerações. Hoje, milhões de brasileiros foram alcançados pelo Evangelho, graças à obediência daqueles dois jovens missionários que não desistiram, que não foram pegar o barco porque tinha muito dinheiro, porque tinha todo o apoio, porque tinha a garantia de A ou de B. Não, eles foram porque creram na palavra de Deus. Concluindo esta palavra, nesta oportunidade, a cada ouvinte do Vida e Paz, eu quero dizer que quando Daniel Berg e Gunnar Vingro desembarcaram em Belém, em novembro de 1910, ninguém imaginava que aquela chegada mudaria a história espiritual do Brasil. Eles chegaram com poucas malas, poucos recursos e muitos desafios, mas trouxeram algo que transformou uma nação: a mensagem de Jesus Cristo, o poder do Espírito Santo e a disposição de obedecer integralmente ao chamado do Senhor. Por isso, é com muita alegria que compartilhamos nesta oportunidade, ao celebrarmos aos 115 anos da Assembleia de Deus no Brasil, lembramos que toda grande obra de Deus começa quando alguém decide fazer. Que possamos hoje dizer aquilo que Isaías falou no livro de Isaías 6:8: eis-me aqui, envia-me a mim. Que Deus abençoe. Eu quero orar nesse momento por você, ouvinte do Vida e Paz, que compartilha esse momento festivo de gratidão por uma data tão significativa no nosso calendário anual: 115 anos da Assembleia de Deus no Brasil. Ore comigo, Pai. Obrigado por teu propósito, teu projeto na vida desses dois homens. Obrigado por eles terem obedecido. Obrigado porque o Senhor deu vitória a eles. Obrigado por o Senhor não ter desamparado eles nenhum momento, porque quando seus recursos acabavam, o Senhor sempre providenciou. Que tenhamos obreiros hoje com essa mesma fé, com essa mesma disponibilidade. Que possamos ter hoje uma fé ativa, não só uma fé natural, mas principalmente uma fé ativa para acreditar no sobrenatural de Deus. Que cada obreiro hoje se espelhe naqueles que um dia somente dois homens incendiaram uma nação. Hoje somos mais de 20 milhões e precisamos repetir essa dose, pedir avivamento, orar por avivamento, clamar por avivamento, pregar o evangelho. Se dois homens simples, dois jovens simples, que não sabiam falar nem a nossa língua, eles chegaram aqui porque a única coisa que eles sabiam falar em português é: Jesus Cristo salva, Jesus Cristo cura, Jesus Cristo batiza com o Espírito Santo e em breve ele voltará. Quanto mais nós que somos nativos, eu creio que se nós nos colocarmos diante de Deus, o Senhor terá grandes vitórias para entregar a esta nação. Que possamos somar nessa nação. Derrama o teu espírito, que encontre lugar em corações de jovens, de adolescentes, de crianças, de obreiros e obreiras, ardente, faminta, sedenta por mais Jesus, sedenta por almas, para que possa, no nosso século,
sobrevir um grande avivamento, que venha abalar novamente, e que, se o Senhor começar tudo de novo pelo estado do Pará, oh, que honra, que bênção, mas nós estamos aqui, que possamos estar aqui nesta oportunidade, incendiando através da nossa vida um momento de avivamento, um momento que o Espírito Santo de Deus possa nos usar poderosamente na terra. Nós ministramos avivamento sobre a tua vida, nós ministramos no nome de Jesus. Amém. Parabéns, Assembleia de Deus, pelos seus 115 anos. Parabéns todo irmão e irmã assembleiana que estão juntamente conosco comemorando esses 115 anos. Que Deus abençoe cada ouvinte do programa Vida e Paz. Deus abençoe.

Glória a Deus, louvado seja o nome do Senhor Jesus. Chegou ao final de mais um programa Vida e Paz da Assembleia de Deus de Missões em Paragominas. Queremos aqui agradecer a sua participação e quero aqui já avisar que amanhã tem mais aí na direção aí das Heroínas da Fé. E você é o nosso convidado especial. Não pode faltar, tá? Amanhã, 6 horas da tarde, estamos aqui. E fiquem todos na paz do Senhor Jesus. E antes, quero mandar aqui um alô para todos os ouvintes do programa Vida e Paz que esteve ligadinho conosco.

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1: Em fevereiro, uma iniciativa do governo federal mobilizou os três poderes, executivo, legislativo e judiciário, para lançar o Pacto Nacional Brasil contra o Feminicídio. Na avaliação do secretário nacional de Segurança Pública, Chico Lucas, ações como essa contribuíram para que o Brasil apresentasse uma tendência de queda após 2 anos seguidos de aumento desse crime.
2: Quando há consolidação dos dados de janeiro a maio, a queda é da ordem de 0,47, o que mostra uma reversão da tendência de aumento e agora nós estamos, de fato, tendo uma diminuição do número de feminicídios.
1: Também está em andamento a Operação Mulher Segura, coordenada pelo Ministério da Justiça e Segurança Pública, em parceria com o Ministério das Mulheres, secretarias estaduais e municipais e as forças de segurança. A ação tem como objetivo cumprir, até o fim do ano, todos os mandados de prisão em aberto por crimes contra as mulheres. O secretário nacional de Segurança Pública, Chico Lucas, ressaltou os principais números da operação, que já está na segunda fase.
2: Só no mês de março e abril foram 6 mil prisões realizadas daqueles que descumpriam medidas protetivas ou tinham mandado de prisão em aberto. E as operações continuam. Na fase 2, agora no mês de junho, os 15 primeiros dias, já cumprimos centenas de mandados de prisão e fiscalizamos por milhares de agentes policiais as medidas protetivas de urgência.
1: Nos primeiros 3 meses desse ano, o Ligue 180, Central de Atendimento à Mulher, registrou um aumento de 24% nas denúncias de violência contra mulheres e 14% nos atendimentos, quando comparado ao mesmo período do ano passado. Reportagem Natália Koslick.
3: O Ministério da Saúde está ampliando os cuidados domiciliares no Brasil.
4: Foram habilitadas novas equipes do programa Melhor em Casa, que vão apoiar a reabilitação de pacientes.
3: Hoje, mais de 1000 municípios já são beneficiados pelo programa em todo o país.
5: Depois de uma internação, o desafio nem sempre termina quando o paciente recebe alta. Para quem precisa de reabilitação e acompanhamento especializado, sair de casa pode ser difícil e muitas vezes inviável. É o caso do Carlos Henrique, que sofreu uma parada cardiorrespiratória e desde então precisa de cuidados contínuos. A esposa, Luciene Sibela, conta como o atendimento domiciliar fez diferença na rotina da sua família.
6: Eu acho que a primeira palavra que me vem é segurança. Segurança de saber que você não está só e que você está com profissionais que vai te apoiar. Você veja hoje, eles chegaram aqui e já resolveram muitas coisas, né? E isso para nós é uma segurança muito grande, saber que você pode contar.
5: Para ampliar esse cuidado e reduzir as dificuldades enfrentadas pelas famílias, o Sistema Único de Saúde está fortalecendo o atendimento domiciliar realizado pelo programa Melhor em Casa. Foram habilitadas novas equipes multiprofissionais especializadas para apoio à reabilitação, que vão atender 21 municípios com menos de 20 mil habitantes. São profissionais de diferentes áreas da saúde. O coordenador-geral de atenção domiciliar do Ministério da Saúde, Tarcísio Nema de Aquino, explica que tipo de cuidados serão oferecidos.
7: Então é fisioterapeuta, terapeuta ocupacional, fonoaudiólogo, cirurgião dentista, farmacêutico, psicólogo, assistente social, nutricionista. Então são profissionais que integram a equipe para levar a reabilitação, né, a recuperação do paciente, o cuidado de nível especializado dentro do domicílio.
5: O atendimento é destinado principalmente a pacientes que receberam alta hospitalar, mas ainda precisam de acompanhamento intensivo para recuperar movimentos, autonomia e independência. O cuidado também ajuda a evitar novas internações e garante a continuidade do tratamento perto da família, explica Eliana Peixoto, fonoaudióloga da equipe de atendimento em Brasília.
8: A gente faz esse atendimento dando qualidade de vida para o paciente, melhorando a condição de atendimento dentro da família, ajustando a vida daquela família com aquela nova realidade de paciente, né, acamado, instruindo a nossa atividade dentro do lar do paciente, é uma atividade de educação continuada.
5: A expansão das equipes do Melhor em Casa contou com investimento anual de R$3.400.000. Hoje, mais de 1.000 municípios já são beneficiados pelo programa em todo o país. Reportagem Pablo Mundim.
4: E como ouvimos aí na reportagem, o programa Melhor em Casa é fundamental para diminuir a hospitalização de pacientes em todo o país.
3: Mas o governo do Brasil identificou uma lacuna no cuidado continuado de uma parcela específica da população, os idosos.
4: Atualmente são 36 milhões de pessoas idosas, sendo 3 milhões com dificuldades de locomoção ou que têm restrição para sair de casa. Isso representa 10% da população idosa.
3: E para garantir um envelhecimento saudável, o Ministério da Saúde lançou hoje o Programa de Atenção Domiciliar à Pessoa Idosa, o PAD Brasil.
4: O investimento será de R$163.200.000 em 2026, com projeção de mais de R$329 milhões no próximo ano.
3: Na prática, o programa vai funcionar com equipes multiprofissionais, trabalhando em conjunto com as equipes de saúde da família.
4: O ministro da Saúde, Alexandre Padilha, detalhou como essas equipes vão atuar para dar suporte a pacientes e aos seus familiares.
9: Essas equipes vão lá, vão cuidar desse idoso que está acamado. Elas têm uma relação direta com os médicos, a família e comunidade, com os profissionais da atenção primária em saúde, mas passam a ter o papel específico de, todo dia, pegar o automóvel do programa, visitar o idoso acamado. Ou seja, com isso você consegue colocar mais um time para dar conta dessas visitas ao idoso acamado, que muitas vezes não sai de casa, não tem condições de sair de casa, muitas vezes o cuidador tem que ficar o tempo todo com ele lá. Então essas equipes vão fazer essas visitas, orientar melhor o cuidador, também cuidar do cuidador de uma certa forma.
3: Além do PAD Brasil, também foi lançada a caderneta brasileira da pessoa idosa.
4: O documento já está disponível em formato digital dentro da plataforma Meu SUS Digital, integrada à conta gov.br, e permite o acompanhamento dos dados de saúde do idoso.
3: Empresas, pesquisadores e startups da área de saúde agora contam com um novo guia para ajudar a transformar tecnologias em soluções disponíveis no SUS.
4: Os dispositivos médicos fazem parte da rotina dos serviços de saúde e incluem desde curativos e ataduras até próteses e tecnologias com inteligência artificial.
3: Atualmente, existem mais de 2 milhões de tipos diferentes desses dispositivos no mundo.
4: Segundo o Ministério da Saúde, o avanço tecnológico amplia as possibilidades de atendimento e contribui para melhorar a qualidade de vida dos pacientes.
3: A publicação reúne orientações sobre financiamento, pesquisa, desenvolvimento, regulação e incorporação dos dispositivos na rede pública de saúde.
4: O material está disponível gratuitamente para consulta em gov.br/saúde.
3: As ações de combate ao trabalho infantil alcançaram o melhor resultado da última década.
4: Mais de 4 mil crianças e adolescentes foram afastados dessa condição, especialmente as que estavam mais vulneráveis.
10: No Brasil, o trabalho infantil é proibido de forma geral para quem tem menos de 16 anos. Quem tem mais de 14 anos pode atuar, mas na condição de aprendiz. Para fazer cumprir a lei, os órgãos de fiscalização brasileiros têm trabalhado cada vez mais. Em 2025, 4.318 crianças e adolescentes foram afastados do trabalho infantil no Brasil. É o melhor desempenho dos últimos 10 anos, resultado das mais de 10 mil ações de fiscalização realizadas pelos auditores fiscais do trabalho. Os primeiros 4 meses de 2026 demonstram a continuidade desse trabalho, como explicou o coordenador de erradicação e fiscalização do trabalho infantil, Roberto Padilha.
11: Os dados parciais de 2026 apontam mais de 1.100 crianças e adolescentes afastadas do trabalho infantil, dados parciais até abril. Nesse mês de junho, estamos realizando um grande operativo nacional de combate ao trabalho infantil. Já estamos recebendo dados da fiscalização em diversos estados e com certeza teremos realmente um aumento nesses números de crianças e adolescentes retirados do trabalho infantil.
10: O foco é o combate aos casos mais graves. Esse trabalho é um esforço integrado do governo federal com redes de proteção social, conselhos tutelares e instituições parceiras. E as ações vão além de tirar as crianças e adolescentes de situações de trabalho. Elas garantem o direito básico dos menores de 18 anos de crescerem e se desenvolverem, livres de exploração ou violência. Michele Antunes, líder de projetos de uma fundação que luta pela defesa dos direitos da criança e do adolescente, explica a importância dessa medida.
12: A criança, ela precisa estar na escola, ela precisa estar brincando, ela precisa estar se desenvolvendo de uma forma muito saudável. Então, quando ela está dentro desse ambiente do trabalho infantil e sofrendo essa violação, consequentemente ela vai ter sim um desenvolvimento extremamente prejudicado e ela vai estar muito mais vulnerável a sofrer outros tipos de violação, outros tipos de violência, né?
10: Para denúncias de casos de trabalho infantil, o Ministério do Trabalho e Emprego disponibiliza um canal exclusivo, o sistema IP Trabalho Infantil, que pode ser acessado pelo endereço iptrabalhoinfantil.trabalho.gov.br. Reportagem, Márcia Fernandes.
13: E é sempre bom lembrar, denúncias de casos de trabalho infantil também podem ser feitas pelo Disque 100, que é o canal de denúncias de violações de direitos humanos oficial do governo federal.
4: O presidente da República em exercício, Geraldo Alckmin, vetou integralmente o projeto que instituía o contrato do primeiro emprego.
13: Na prática, a proposta reduzia encargos trabalhistas e previdenciários para empregadores que contratassem jovens entre 18 e 29 anos sem experiência formal no mercado de trabalho.
4: De acordo com o veto publicado hoje no Diário Oficial da União, o projeto de lei era inconstitucional e contrariava o interesse público na formação educacional de jovens.
14: O presidente em exercício, Geraldo Alckmin, vetou integralmente o projeto de lei que criava o chamado contrato do primeiro emprego para jovens de 18 a 29 anos. A mensagem de veto foi publicada no Diário Oficial da União desta quinta-feira, 18 de junho. Segundo o governo federal, a proposta previa jornada de até 44 horas semanais, o que contraria a defesa da redução da carga horária de trabalho e dificultaria a conciliação entre emprego e estudo. O texto também concedia benefícios tributários e previdenciários aos empregadores, sem os jovens trabalhadores

0: maior número da série histórica. Luciana, a voz do Brasil. Nós acabamos de ouvir a reportagem de Luciana Araújo, além de a principal proposta de nada para jovens sem experiência no mercado de trabalho. E ela vem sendo.
1: Segundo dados do novo CAGED, só em janeiro e abril deste ano, com quase 75 novas contratações.
0: Os resultados têm funcionado pelo fortalecimento de políticas de aprendizagem do fiscal, que respeita os horários escolares e os direitos dos adolescentes e jovens.
2: O Brasil alcançou um recorde histórico. Os meses do ano foi registrado um saldo de 4 mil novas contratações. A indústria liberou a geração de vagas, seguindo setores de serviços, comércio, construção civil e agropecuária. Os dados reforçam o crescimento da aprendizagem profissional como principal porta de entrada dos jovens no mercado de trabalho. A contratação é obrigatória para estabelecimentos de qualquer setor que tenham pelo menos 7 empregados em funções que demandem a formação profissional. Essas empresas devem preencher entre 5 a 15% do quadro de funcionários com jovens.
3: O que é que eu estou dizendo?
2: O contrato tem caráter especial e duração máxima de 2 anos. O jovem aprendiz tem carteira de trabalho assinada e a garantia de direitos trabalhistas e previdenciários, além de proteções específicas. Cleide Lopes, Voz do Brasil.
1: Mais de 55 milhões de brasileiros têm carteira de identidade nacional.
0: O documento que está substituindo gradualmente o RG é mais moderno, seguro e completo.
1: E vale em todo o território nacional, com o CPF como número único de identificação.
4: No Brasil, mais de 1 milhão de carteiras de identidade nacional são emitidas por mês, segundo dados divulgados pelo Ministério da Justiça e Segurança Pública. O novo modelo está disponível desde 2022 e a emissão do documento pode ser agendada nos institutos de identificação dos estados e do Distrito Federal. O maranhense Alcemir Chaves de Araújo conseguiu marcar o atendimento com a ajuda da filha. Aos 34 anos, ele disse que quer trocar o documento para ter mais tranquilidade.
5: Aí, achou melhor dar uma identidade nova, né? A velha estava boa, né? Mas apareceu logo de novo, logo tirar logo isso. Aí, nunca veio, fiquei logo livre de cabeça. Né?
4: Assim como o Alcemir, mais de 55 milhões de brasileiros já emitiram a carteira de identidade nacional em todo o Brasil. A troca é obrigatória. O antigo vale até 2032. Para a coordenadora-geral de modernização tecnológica do Ministério da Justiça e Segurança Pública, Beatriz Figueiredo, a grande vantagem da carteira de identidade nacional é a utilização do CPF como número único de identificação.
6: Ela traz de novo uma identidade mais integrada, mais segura e mais moderna. Ela substitui, vai substituir gradualmente o antigo RG, ela sim, que usa um número único, que é o número do CPF, que vai ser válido em todo o Brasil. Então a gente acaba com aquela possibilidade de ter um número de RG diferente em cada estado, e isso vai unificar a identificação pelo CPF, né, que a gente tem um CPF único. Então isso reduz a duplicidade e aumenta muito a segurança dos nossos dados.
4: A versão digital da carteira, integrada ao gov.br, permite incluir outros documentos e registros do cidadão, como CNH, título de eleitor, dispensa militar, carteira de trabalho e cartão SUS. Para tirar o documento, é só acessar gov.br/identidade e agendar a expedição. É preciso apresentar a certidão de nascimento ou de casamento. A primeira via do documento é gratuita. Reportagem Gabriela Noronha.
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7: 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Previsões do Instituto Nacional de Meteorologia, o INMET, confirmam que este ano vai ocorrer o fenômeno El Niño.
1: Isso significa risco de seca na faixa norte das regiões norte e nordeste, enquanto favorece grandes volumes de chuva no sul do país.
7: Por isso, o Brasil já está se preparando para eventos extremos. É o que afirmou o ministro Valdez Góes da Integração e do Desenvolvimento Regional durante o programa Bom Dia Ministro, produzido pela empresa Brasil de Comunicação, nesta quinta-feira.
8: Nós estamos com uma sala de situação já montada pelo governo federal, já existem 20 ministérios mobilizados, a Defesa Civil Nacional, o SEMADEM, o IMET e o INPE fazem reuniões frequentes, inclusive com as defesas civis estaduais e municipais de norte a sul deste país, ou seja, toda uma experiência já acumulada e uma preparação e uma determinação do governo do presidente Lula de que a vigilância, o monitoramento e a mobilização e os planos de contingência e a relação e proximidade com os estados e municípios está em curso.
1: Valdez Góes afirmou que o El Niño deve chegar ao Brasil a partir de julho e a Defesa Civil Nacional e seus sistemas de alerta estão de prontidão.
7: Órgãos ambientais como o IBAMA e o ICMBio também vêm trabalhando na prevenção aos incêndios florestais com a contratação de profissionais e a orientação a fazendeiros sobre o não uso de fogo.
1: Mais de 3 milhões de reais investidos na aquisição de alimentos para impulsionar a agricultura familiar e o abastecimento no estado do Pará.
7: A iniciativa da Conab, em parceria com os Ministérios do Desenvolvimento Social e do Desenvolvimento Agrário, busca combater a insegurança alimentar e nutricional no âmbito do Programa de Aquisição de Alimentos, o PA.
1: O presidente da Conab, Silvio Porto, destaca o impacto dessas medidas na segurança alimentar da região.
9: São 96 milhões de reais que nós investimos na aquisição de alimentos dos mais diversos aqui do estado do Pará, valorizando a cultura, a produção e a alimentação regional. Nós estamos, dessa forma, conseguindo valorizar essa produção que vem de assentamentos, da agricultura familiar, de extrativistas e indígenas.
7: Com os investimentos, mais de 140 toneladas de alimentos produzidos no estado serão destinadas a cozinhas solidárias e redes socioassistenciais, combatendo diretamente a fome na região.
1: Outro destaque é a modernização da unidade armazenadora de Ananindeua, que recebeu melhorias na estrutura e teve a capacidade ampliada para mais de 17 mil toneladas, como detalha Silvio Porto.
9: Nós saímos de 3.500 toneladas para 21 mil toneladas. Essa unidade armazenadora, ela se torna um polo relevante do ponto de vista do abastecimento aqui para o Pará, mas também para a região da Amazônia.
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1: Fique agora com as notícias do Poder Judiciário e do Congresso Nacional. Boa noite.
7: Boa noite para você e até amanhã.
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11: STF decide que é inadmissível a validade de provas em processo envolvendo crime sexual quando ocorrer constrangimento da vítima durante a audiência de instrução.
12: Crime da 113 Sul. STJ inicia sessão virtual para julgamento de recurso do Ministério Público.
11: O presidente do TSE afirma que discurso de ódio ameaça a democracia.
12: Boa noite, eu sou Marcela Luiza.
11: Eu sou Walter Lima.
12: Por unanimidade, o plenário do Supremo Tribunal Federal reconheceu a nulidade de provas produzidas em audiências sobre crimes sexuais quando a vítima é submetida a humilhações, constrangimentos e violações da dignidade.
11: O caso chegou ao Supremo em março do ano passado. O recurso foi apresentado pela defesa da vítima, que questionava a decisão do Superior Tribunal de Justiça, que rejeitou o pedido de nulidade da audiência de instrução.
12: O ponto central no STF foi sobre definir se uma prova produzida em ambiente de violação à dignidade da vítima pode ser considerada válida.
11: Com o reconhecimento da nulidade da audiência, o processo foi anulado e o caso deve retomar a fase de instrução na primeira instância.
12: STJ começa a sessão virtual de julgamento de recurso sobre o caso conhecido como crime da 113 Sul.
11: Esse crime se refere a um assassinato em 2009 do ex-ministro do TSE, José Guilherme Vilela, da esposa dele, Maria Carvalho Mendes Vilela, e da empregada da família, Francisca Nascimento da Silva. Repórter Fátima Uchoa.
13: O crime ocorreu no apartamento da família, na quadra 113 Sul, em Brasília. Adriana Vilela, filha do casal, foi condenada por júri popular a 61 anos de prisão, acusada de ser a mandante dos assassinatos. Em 2025, a sexta turma do STJ anulou a condenação, acolhendo a alegação de cerceamento de defesa. O Ministério Público do DF recorreu desse entendimento e pediu agora que a condenação fosse restaurada e que a ré cumprisse imediatamente a pena. Mas vale ressaltar, na sessão virtual, os ministros da sexta turma não discutem a culpa ou a inocência de Adriana Vilela. O ministro relator Sebastião Reis Júnior votou para manter anulada a condenação. Se não houver pedidos de adiamento, a sessão virtual de julgamento deve permanecer aberta por 7 dias.
12: Presidente do Tribunal Superior Eleitoral afirma que discurso de ódio ameaça a democracia.
11: Ministro Cássio Nunes Marques reforça compromisso com eleições livres, inclusivas e seguras. Fábio Ruas.
14: A afirmação do ministro Cássio Nunes Marques foi durante a sessão plenária do TSE desta quinta-feira. Antes de iniciar os julgamentos, o presidente do TSE mencionou o Dia Internacional de Combate ao Discurso de Ódio, data instituída pela Assembleia Geral da ONU em 2021. Disse que a divergência de ideias é legítima e necessária, mas não pode ser confundida com ataques à honra, práticas discriminatórias ou tentativas de desumanizar adversários políticos.
12: Último dia da itinerância da Justiça do Trabalho na aldeia Manga, em Oiapoque.
11: Teve audiências judiciais e outros serviços de cidadania, tudo de graça. Rafael Silva.
15: A Justiça do Trabalho realizou 28 audiências judiciais presenciais, híbridas e virtuais na aldeia Manga nesse último dia de itinerância cidadania aqui com você. Indígenas de outras comunidades enfrentaram até 6 horas de barco para colocar um ponto final nesses processos trabalhistas, que envolvem questões como férias não pagas, saque de FGTS e recebimento de verbas rescisórias. Além disso, o polo de saúde da aldeia Manga ficou lotado ao oferecer atendimento médico, fisioterapêutico, psicológico e odontológico especializado.

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1: Uma boa noite.
2: E até amanhã.
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4: Está no ar o Jornal do Senado.
5: Eu sou Paula Groba.
6: E eu sou Humberto Pinheiro.
5: E estes são os destaques de hoje do Jornal do Senado, que começa agora.
6: PEC do Banco Central terá calendário de votação definido nos próximos dias.
5: Avança fiscalização mais rígida de pagamento mínimo por fretes rodoviários.
6: Senador defende escala 4x3 para profissionais da segurança e da saúde.
5: Boa noite.
6: Boa noite.
5: Avançou no Congresso a proposta que cria novas regras para garantir o pagamento do piso mínimo do frete rodoviário. O texto, que tem origem em uma medida provisória, foi aprovado pela comissão mista que analisa a MP.
6: A proposta seguiu para análise da Câmara dos Deputados. Repórter Marcela Cunha.
7: A proposta torna obrigatório o registro prévio das operações no Código Identificador da Operação de Transporte, o CIOT, com informações sobre carga, trajeto, valor e prazo de pagamento. O sistema deverá bloquear fretes abaixo do piso da Agência Nacional de Transportes Terrestres, que existe desde 2018, mas é frequentemente descumprido segundo os caminhoneiros. O senador Carlos Fávaro, do PSD de Mato Grosso, que presidiu os trabalhos da comissão mista que analisou a MP, afirmou que o texto busca equilibrar a valorização dos caminhoneiros e os custos do setor.
8: Tenho certeza que teremos, a partir então da conversão em lei dessa medida provisória, nós teremos um outro momento do transporte do Brasil, com segurança jurídica, com estabilidade financeira, com a satisfação dos transportadores e também das empresas que transportam.
7: O piso será reajustado quando os combustíveis variarem pelo menos 5%. Para o consumidor, o aumento dos preços não é automático, mas as empresas podem ter custos maiores e repassá-los aos produtos. O texto também cria piso salarial de R$5.000 para motoristas empregados em viagens longas e mantém a anulação de multas civis e administrativas por manifestações e bloqueios de 2022.
5: O senador Oriovisto Guimarães, do PSDB do Paraná, manifestou preocupação com a proposta de redução da jornada de trabalho da escala 6x1 para 5x2. O parlamentar afirmou que a mudança pode gerar impactos econômicos em setores que operam de forma contínua, como a agropecuária.
6: Oriovisto também argumentou que a medida poderia elevar custos de produção e influenciar os preços de produtos e serviços. O senador defendeu que o tema seja analisado com mais profundidade pelo Senado antes de uma deliberação.
9: Os países do Mercosul que passaram para essa escala fizeram transição em todos eles 8 anos. Nós queremos fazer em 1 mês ou 2. O que é de mais grave nisso tudo é que essa medida vai fazer com que a população mais humilde do nosso país trabalhe mais.
5: Já o senador Carlos Viana, do PSD de Minas Gerais, anunciou que vai apresentar uma emenda para garantir a escala 4x3 a profissionais da segurança pública e da saúde, como policiais, bombeiros, médicos e enfermeiros.
6: Segundo ele, a medida busca valorizar categorias que exercem atividades essenciais e de alta responsabilidade. Repórter Lana Dias.
10: O senador Carlos Viana, do PSD de Minas Gerais, anunciou que vai propor a escala 4x3 para profissionais da segurança pública e da saúde, em forma de emenda a uma das propostas de emenda à Constituição que trata da jornada de trabalho no país. Ele explicou que o objetivo é valorizar a atuação de trabalhadores como policiais, bombeiros, médicos e enfermeiros.
11: Eles há muito tempo pedem uma escala que seja mais humana, uma escala que seja mais suportável. Então é o momento, eu entendo, para que a gente possa valorizar as forças de segurança, principalmente valorizar o pessoal da saúde e dar a eles a possibilidade de discussão e chamar a atenção sobre essa escala que é muito pesada hoje em dia para a maior parte dessas categorias.
10: A princípio, a emenda seria apresentada à PEC, já aprovada na Câmara dos Deputados, que diminui a jornada para 40 horas semanais, com 2 dias de descanso. Mas Carlos Viana não descartou a possibilidade de incluir a sugestão na proposta da oposição, que permite acordos para jornada de trabalho flexível, baseada em horas, limitada a 44 horas semanais.
5: Por falta de entendimento sobre os vetos presidenciais, foi cancelada a sessão do Congresso que estava marcada para hoje. O anúncio foi feito pelo presidente do Senado, Davi Alcolumbre.
6: 90 vetos estavam na pauta. Mais detalhes com o repórter Márcio Maturana.

0: Foi cancelada a sessão do Congresso que estava marcada para esta quinta-feira, dia 18, com cerca de 90 vetos presidenciais, com 924 dispositivos e 11 projetos de lei do Congresso Nacional. O cancelamento foi explicado pelo presidente do Congresso, Davi Alcolumbre, numa entrevista coletiva.
1: Os líderes partidários da Câmara e do Senado não conseguiram se reunir para tratar especificamente dessa sessão do Congresso que estava marcada com 30 dias de antecedência. E temos um outro problema. Líderes da Câmara e líderes do Senado, do mesmo partido às vezes, estão pedindo para o governo pela manutenção do veto numa liderança e na liderança na outra casa pela derrubada do veto.
0: A pauta deve ser dividida em 3 sessões do Congresso, sendo a primeira em 15 dias, segundo Davi. E vai acontecer após reuniões com os líderes partidários.
2: E a proposta que amplia a autonomia operacional e financeira do Banco Central deve voltar aos debates no Senado. Após a aprovação do texto na Comissão de Constituição e Justiça, senadores passaram a cobrar a análise da matéria em plenário.
3: O presidente do Senado, Davi Alcolumbre, afirmou que vai definir nos próximos dias o calendário de votação da proposta. Repórter Bruno Lourenço.
4: O autor da PEC, senador Vanderlan Cardoso, do PSD de Goiás, lembrou que a Comissão de Constituição e Justiça votou a proposta em 10 de junho e o governo, que pediu de 1 a 2 semanas para analisar o texto, após 2 anos de reuniões com os senadores, já teve o tempo necessário para os eventuais ajustes.
5: Para que o Banco Central não pare, não entre em total colapso operacional, com prejuízos diretos à fiscalização do sistema financeiro nacional e do PIX, que atende de forma importante a todos os cidadãos brasileiros.
4: O presidente do Senado, Davi Alcolumbre, se comprometeu a definir um calendário de votação para a PEC até esta sexta-feira, dia 19.
6: Eu vou conversar com esses atores e vou tomar uma decisão na condição de presidente do Senado para ver qual é a data que eu vou colocar essa PEC para deliberação aqui no plenário.
4: A proposta de emenda à Constituição precisa passar por 2 turnos de votação no plenário, onde terá que receber a aprovação de 49 dos 81 senadores.
2: A senadora Damaris Alves, do Republicanos do Distrito Federal, alertou para o aumento dos casos de violência contra pessoas idosas no Brasil. Em referência ao Dia Mundial de Combate à Violência contra a Pessoa Idosa e à campanha Junho Violeta, ela citou dados de órgãos oficiais que apontam crescimento das denúncias de agressões, negligência, abandono e violência patrimonial.
3: A senadora também chamou atenção para casos de violência sexual contra idosos e defendeu o fortalecimento das políticas públicas de proteção, além do endurecimento das penas para agressores e fraudadores, que tem como alvo aposentados e pensionistas.
7: E sabe aonde essas coisas acontecem? Especialmente a violência sexual? Nos abrigos, nos lares de acolhimento e dentro de casa. Na hora do banho, na hora de trocar a fralda, o idoso muitas vezes não consegue falar, não consegue pedir socorro e sofre essa monstruosidade calado.
2: E especialistas e parlamentares discutiram no Senado um projeto que cria uma política nacional de enfrentamento à violência contra a mulher e transforma em lei medidas de proteção já adotadas no país.
3: O objetivo é garantir a permanência dessas políticas de proteção, mesmo com as mudanças de governo. A reportagem é de Patrícia Oliveira.
8: O Brasil registra uma média de 4 mulheres assassinadas por dia e esse número está aumentando. Só no primeiro trimestre deste ano, os casos de feminicídio cresceram 7,5% em relação ao mesmo período do ano passado. Um projeto transforma em lei e amplia as ações que já são executadas hoje, para garantir a permanência dessas políticas de proteção, mesmo com as mudanças de governo. Para a gestora pública Mia Costa, apesar dos avanços na legislação, as medidas protetivas têm sido mais uma reação do que um impedimento à violência contra as mulheres.
9: Nós não estamos conseguindo chegar a tempo de impedir que essa violência aconteça.
8: A proposta do senador Paulo Paim, do PT do Rio Grande do Sul, prevê a integração dos serviços de atendimento, mais acesso ao acompanhamento psicossocial, a capacitação de profissionais e ações de prevenção.
10: É necessário construir uma política de Estado permanente, integrada e estruturada.
8: Entre as medidas previstas estão a expansão das unidades da Casa da Mulher Brasileira, a criação de unidades móveis para atender regiões sem serviço especializado e campanhas permanentes de conscientização.
3: Foi edição de Paula Groba e trabalhos técnicos de João Lira, o Jornal do Senado fica por aqui. Acompanhe agora as notícias da Câmara dos Deputados. Boa noite.
2: Boa noite e até amanhã.
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12: Câmara aprova a criação de política industrial e tecnológica para o país.
13: Comissões proíbem graduação à distância para cursos na área da saúde.
12: Proposta de criminalização da misoginia pode ser votada ainda este mês.
14: Boa noite. A relatora do projeto que criminaliza a misoginia anunciou a votação da proposta para a última semana de junho. A repórter Maria Neves explica a versão atual da proposta.
15: De acordo com a coordenadora do grupo de trabalho que analisou o projeto sobre criminalização da misoginia, deputada Tabata Amaral, do PSB de São Paulo, há acordo com os líderes partidários para votar a proposta no plenário da Câmara na semana do dia 29 deste mês. A parlamentar apresentou as alterações propostas ao texto que já foi aprovado no Senado. A principal mudança foi instituir penas para disseminação de ódio contra as mulheres pela internet. Para defender a importância da medida, Tabata Amaral lembrou o caso da jovem que morreu após ser jogada de uma ponte sem corda durante uma prática esportiva conhecida como rope jump, em São Paulo, e que, mesmo depois de morta, foi atacada nas redes.
16: Uma jovem de 21 anos foi morta de uma maneira absolutamente horrorosa, pavorosa, e nas horas seguintes, o que a gente viu na internet não é o que a gente aprendeu e a gente cresceu vendo, que é a solidariedade, que são as orações, que é a tristeza. A gente viu uma família, amigos enlutados, terem que lidar com pessoas criminosas. As redes sociais sugerir atos de violência, de estupro, de necrofilia. Fica mais um reforço da urgência desse projeto.
15: A proposta equipara a misoginia ao racismo, que dessa forma passa a ser um crime inafiançável e que não prescreve. A punição também é a mesma: reclusão de 2 a 5 anos e multa. Caso o crime seja cometido por meio da internet com o objetivo de obter vantagem econômica, a pena aumenta. A prática será punida com reclusão, que pode ir de 3 a 10 anos, mais multa. Essa pena maior será aplicada também quando o agente do delito for pessoa com audiência expressiva, influência pública ou capacidade ampliada de difusão do conteúdo em meio de comunicação ou plataforma digital. A punição também será maior se o crime de misoginia for cometido contra criança, adolescente, pessoa idosa ou com deficiência. Nesse caso, passa a ser de 3 a 7 anos e meio, mais a multa, também acrescida da metade. Deputadas de partidos de oposição foram contrárias ao projeto e argumentam que a medida pode ferir direitos fundamentais. A deputada Júlia Zanatta, do PL de Santa Catarina, sustenta que o projeto é um perigo para a liberdade de expressão e para a liberdade religiosa.
17: O texto admite punir manifestação contra mulheres enquanto grupo social, sem uma vítima determinada. Ninguém precisa ter sido ofendido, basta alguém entender que uma frase, um vídeo, uma pregação menosprezou as mulheres como coletivo. Isso que vão fazer aqui, se esse texto passar da forma que está, vai ser institucionalizar o crime de opinião sob o manto da defesa das mulheres.
15: Na versão aprovada, a misoginia é definida como prática, indução ou incitação de violência, de restrição ao pleno exercício de direitos ou de ofensa à dignidade da mulher em razão da condição de mulher. A expressão menosprezo às mulheres, que constava na versão anterior, foi retirada. Da Rádio Câmara de Brasília, Maria Neves.
12: Alexandre Lindemaia, do PT do Rio Grande do Sul, defende o fortalecimento de ações de combate ao feminicídio e à violência contra as mulheres, citando os 1.470 feminicídios registrados em 2025, perfazendo uma média de 4 por dia, com possível subnotificação de casos.
14: Alexandre Lindemaia cobra uma mudança cultural entre os homens, sublinha políticas públicas como o programa Mulher Viver Sem Violência e conclama a sociedade a se manter em permanente mobilização, além de exigir uma ação conjunta dos governos contra a violência.
11: Justiça.
12: A Procuradoria-Geral da República pediu e o STF confirmou a condenação do ex-deputado Eduardo Bolsonaro por coação no curso do processo sobre tentativa de golpe de Estado em 2022. Paulão, do PT de Alagoas, entende que a decisão assegura o respeito à soberania nacional e ao Estado de Direito.
14: Paulão avaliou que o STF analisou o processo com base na legislação e nas provas apresentadas. Para ele, nenhum agente político tem o direito de pressionar integrantes do Supremo ou de questionar ações das instituições brasileiras.
12: Marcel Van Hatten, do Novo, do Rio Grande do Sul, volta a defender a revisão dos processos relacionados aos condenados pelos atos de 8 de janeiro de 2023. Ele considera que há pessoas submetidas a punições desproporcionais e cobra a apuração de supostos abusos de autoridade.
14: Marcel Van Hatten também questiona a demora na análise de medidas aprovadas pelo Congresso para alterar a dosimetria das penas aplicadas aos condenados. De acordo com ele, a situação gera insegurança jurídica e sofrimento para as pessoas afetadas pelos processos.
12: Glauber Braga, do PSOL do Rio de Janeiro, retoma seu mandato após 6 meses de afastamento. Sua primeira providência foi solicitar ao STF a apuração de denúncias envolvendo o orçamento secreto e a responsabilização dos envolvidos, caso as irregularidades sejam confirmadas.
14: Glauber Braga solicita também à Corregedoria da Câmara que investigue a origem de mais de R$460 mil encontrados com um parlamentar. Ele reafirma seu compromisso de continuar fiscalizando e cobrando mais transparência na Câmara.
11: Votação.
12: A Câmara aprovou um projeto que cria política industrial para o país. O repórter Antônio Vital tem os detalhes de como será a medida.
18: A Câmara dos Deputados aprovou o projeto que cria uma política industrial para o país, com previsão de subsídios para empresas, preferência para aquisições de produtos nacionais pelo governo, metas de produção e eficiência e linhas de financiamento. O projeto, apresentado pelo deputado Heitor Xu, do PSD do Rio Grande do Sul, estabelece que cada presidente da República terá que elaborar uma política industrial, tecnológica e de comércio exterior, com objetivos e metas. Essas prioridades deverão ser aprovadas pelo Congresso Nacional. O texto estabelece que a política será elaborada levando em conta a redução das emissões de gases do efeito estufa e a transição para fontes renováveis de energia. Prevê ainda que serão definidos indicadores para mensurar se os objetivos estão sendo atingidos. De acordo com o relator da proposta, deputado Rodrigo Hollenberg, do PSB do Distrito Federal, as principais economias do mundo têm políticas de incentivo para a indústria, enquanto no Brasil a participação do setor no produto interno bruto caiu nos últimos 40 anos. Em 1985, a indústria representava 36% do PIB, percentual que caiu para 12% em 2020. No plenário, o projeto foi criticado por deputados do Novo e do Missão. Para o deputado Kim Kataguiri, do Missão de São Paulo, a proposta dá poder ao governo de beneficiar as empresas e setores que quiser com incentivos fiscais ineficientes.
19: Eu chamaria esse projeto ou de bolsa atraso ou de bolsa milionário. Primeiro, do porquê bolsa milionário. A gente já tem 200 bilhões de reais em privilégios tributários concedidos para grandes empresários que têm poder de lobby dentro desse Congresso Nacional e no Palácio do Planalto. E uma das principais políticas colocadas aqui são justamente as subvenções e as desonerações fiscais que fracassaram como política pública no nosso país.
18: Além de prever subsídios e linhas de financiamento para empresas que produzem conteúdos nacionais, a proposta dá preferência de até 30% nas licitações públicas para produtos feitos no Brasil. Também reforça o direito do país retaliar na mesma moeda países que impuserem taxas injustificadas para a produção nacional. O relator do projeto, o deputado Rodrigo Hollenberg, defendeu a necessidade de uma política de Estado para a indústria.
20: Os Estados Unidos têm política industrial, a União Europeia tem política industrial, a China tem política industrial, a Índia tem política industrial e nós não podemos ter política industrial. Nós queremos aqui ter uma política industrial de Estado e não de governo. Foi ouvindo o setor industrial que considera esse projeto um marco para o desenvolvimento da indústria nacional.
18: O projeto que cria uma política industrial para o país seguiu para análise do Senado. Da Rádio Câmara de Brasília, Antônio Vital.
1: Economia.
21: Zé Vitor, do PL de Minas Gerais, afirma que indicadores de endividamento das famílias, inadimplência de consumidores e empresas e o aumento da dívida pública e da carga tributária desmontam o discurso do governo sobre o possível ciclo virtuoso da economia brasileira.
22: No entendimento do parlamentar, a atual gestão manipula dados para maquiar os problemas econômicos cuja origem está na má administração do Estado. Zé Vitor defende o protagonismo do parlamento para redirecionar o país com base na responsabilidade fiscal e na eficiência.
21: Em seu discurso de posse, Santim Roveda, do União do Paraná, defende uma gestão pública com menos impostos, corte de gastos e privilégios, estímulo ao desenvolvimento econômico e apoio ao empreendedorismo. Ele alertou ainda para o endividamento das empresas e dos brasileiros.
22: Santim Roveda afirmou que a população espera resultados concretos dos governos com a geração de oportunidades, renda e melhoria na qualidade de vida. Como exemplo de ação administrativa positiva, ele cita a redução do IPV em seu estado, com retorno de dinheiro para o bolso do cidadão.
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1: Transportes.
21: Os deputados aprovaram a obrigação de pagamento do piso mínimo de frete para caminhoneiros. O repórter Marcelo Larcher nos conta quais as medidas previstas na proposta do governo e as modificações.
24: A Câmara dos Deputados aprovou medida provisória que obriga o cumprimento do peso mínimo do frete por quem contratar caminhoneiros autônomos. Além de reforçar os mecanismos de fiscalização do pagamento do frete, o texto aprovado institui um piso salarial nacional de R$5.000 por mês para motoristas de longa distância. O texto final, apresentado pelo relator, deputado Zé Trovão, do PL de Santa Catarina, também prevê anistia das multas aplicadas a transportadores de cargas, empresas e motoristas que participaram das manifestações e bloqueios ocorridos depois das eleições de 2022. A medida provisória está em vigor desde março, mas precisa ser votada pela Câmara e pelo Senado para virar lei. A proposta do governo reforça a fiscalização da política nacional de pisos mínimos do transporte rodoviário de cargas. Obriga o registro de todas as operações de frete por meio de um código identificador, com informações sobre o contratante, o transportador, a origem e o destino da carga, bem como o valor do frete. Se esse valor do frete for abaixo do permitido, o sistema impede o registro. O texto também assegura aos transportadores autônomos de cargas o adiantamento de pelo menos 70% do valor do frete no momento da contratação, com pagamento do restante em até 3 dias úteis após a entrega da carga. O relator, deputado Zé Trovão, diz que a medida provisória vai impedir a atuação de intermediários que ficam com parte do valor do frete.
25: E hoje, nós estamos nessa casa votando algo que definitivamente tira o caminhoneiro autônomo da escravidão, do jugo daqueles que sempre roubaram o caminhoneiro na cara dura. E de quem eu estou falando? Do famoso, o homem que não tem um caminhão, que nunca dirigiu um caminhão, mas que leva 30, 40, 50% do frete do caminhoneiro.
24: O texto final da medida provisória também dá prioridade para transportadores autônomos de cargas e cooperativas de transporte de cargas no acesso a financiamentos e incentivos do Procargas, o programa criado para estimular o setor de transportes. Depois de aprovada pela Câmara, a medida provisória seguiu para análise do Senado. Da Rádio Câmara de Brasília, com informações de Antônio Vital, Marcelo Larcher.
1: Desenvolvimento Regional.
22: Marcon, do PT, comemora ações do governo federal para a reconstrução do Rio Grande do Sul, ressaltando a entrega de moradias em Viamão e a assinatura de ordens para a construção de mais de 2.000 casas em municípios gaúchos.
21: Marcon ressalta que as cidades contempladas foram atendidas independentemente das posições ideológicas de suas lideranças, demonstrando o compromisso da atual gestão com o Estado, fortemente atingido por eventos climáticos e com a população que necessita de habitação.
22: Valdenor Pereira, do PT da Bahia, comemorou os 37 anos de emancipação de Bom Jesus da Serra, Lagoa Real e Mirante, os 146 anos de Jacaraci e os 149 anos de Brumado, municípios vinculados à área de atuação de seu mandato.
21: Valdenor Pereira saudou moradores, lideranças e representantes dos poderes municipais pelas comemorações entre os dias 7 e 13 de junho. Ele cumprimentou ainda os participantes da plenária virtual sobre violência de gênero e políticas públicas voltadas para as mulheres.
22: Ao assumir o mandato, Paulo Soares, do Podemos de São Paulo, declarou representar os municípios do interior paulista. O parlamentar garante que vai atuar em defesa da saúde pública, das instituições filantrópicas, das APAES e de uma maior descentralização dos recursos públicos.
21: Paulo Soares também defende medidas para reduzir filas de espera por consultas, exames e cirurgias no Sistema Único de Saúde. Segundo o deputado, é necessário fortalecer hospitais filantrópicos e atualizar a tabela do SUS para ampliar a capacidade de atendimento à população.
1: Educação.
22: Soraya Santos, do PL do Rio de Janeiro, cobra a aplicação de leis de combate à violência escolar. Ela cita casos recentes de agressão e defende que as escolas registrem as ocorrências junto aos órgãos competentes para garantir proteção aos estudantes.
21: A congressista se preocupa com os estímulos à violência e com a formação de gangues entre jovens. Soraya Santos recorda que a segurança escolar passou a ser uma meta específica da educação e defende a conscientização da população como instrumento para enfrentar o problema.
1: Saúde.
22: A Comissão de Constituição e Justiça aprovou proposta que proíbe graduação à distância para cursos da área da saúde. A repórter Paula Bittar acompanhou a discussão sobre a matéria.
0: A Comissão de Constituição e Justiça da Câmara aprovou uma proposta que proíbe a realização de cursos de graduação da área da saúde e de educação física na modalidade de ensino à distância. O relator na comissão, deputado Orlando Silva, do PCdoB de São Paulo, ressaltou o direito à saúde previsto na Constituição e afirmou que os cursos da área exigem o desenvolvimento de habilidades que são ligadas ao contato direto com o paciente, materiais biológicos ou ambiente clínico, e que o modelo à distância, mesmo que preveja momentos práticos, pode se mostrar deficiente em proporcionar uma experiência supervisionada indispensável para a segurança do paciente e a qualidade dos serviços. A deputada Cris Tonietto, do PL do Rio de Janeiro, por outro lado, disse que a proibição pode prejudicar muitas pessoas.
4: Impedir uma modalidade de ensino à distância, isso pode ser um cerceamento, inclusive, da própria liberdade de muitos de quererem fazer e adotar esse tipo de modalidade, até por situações específicas. Tem, por exemplo, que pessoas que trabalham fora, que talvez não tenham condições de estarem ali em loco na faculdade e podem muito bem querer adotar essa modalidade EAD.
0: Já a deputada Talíria Petroni, do PSOL do Rio de Janeiro, se posicionou de forma contrária ao ensino à distância para esses casos.
5: Acho que isso pode, muitas vezes, popularizar o acesso ao ensino superior, garantir uma ampliação do acesso à educação, mas nos casos de saúde é algo que eu não consigo compreender como há um grupo que acha natural que você tenha médicos se formando por EAD, enfermeiras se formando por EAD.
0: A proposta que proíbe a realização de cursos de graduação da área da saúde e de educação física na modalidade de ensino à distância já pode seguir para análise do Senado, a não ser que haja recurso para votação pelo plenário. Da Rádio Câmara, de Brasília, Paula Bittar.
1: Homenagem.
21: Dr. Fernando Máximo, do PL de Rondônia, presta homenagem aos 115 anos da Assembleia de Deus no Brasil, comemorados hoje. Ele realça a atuação da Igreja na transformação espiritual e social e fala do apoio a famílias e pessoas em situação de vulnerabilidade.
22: Dr. Fernando Máximo elogiou a atuação de lideranças religiosas de seu estado e do país, destacando o trabalho desenvolvido em benefício das comunidades e manifestou seu desejo de que a instituição continue expandindo suas atividades e alcançando mais pessoas.
1: Relações Exteriores.
21: Rodrigo Alencar, do PSOL do Rio de Janeiro, defende uma solução diplomática para o conflito no Oriente Médio. O parlamentar analisa que ações militares durante acordos de paz agravam a instabilidade na região.
22: Chico Alencar também critica posições adotadas pelo governo norte-americano em política externa e imigração. Ele pede respeito à soberania dos países, à democracia e aos direitos humanos como princípios fundamentais para as relações internacionais.
21: Termina agora o Jornal Câmara dos Deputados, produzido pela Rádio Câmara, com trabalhos técnicos de Wellington Teles e apresentação de Val Monteiro e Márcio Aquilissardi. Uma boa noite para você.
22: A Voz do Brasil volta amanhã. Boa noite.
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0: Tudo bem contigo, Leão? Que beleza, Leão. Estamos aqui, muito legal. Hoje tem festa no terreiro do Tio Chico, não podemos esquecer, né, Leão? Estamos aqui com a queridíssima a jornalista, a nossa Célia Pinho, que trabalhou aqui conosco, Leão. Lembra dela, Leão? Hein? Claro, né? A Célia Pinho hoje é influencer, tá com tudo e não tá prosa, é a nossa convidada hoje. Tem a turma também dos Ensegueirados, remistas, azulinos que estão aqui, à frente a Pérola e o Carlos, vão participar também conosco. E vamos num programa maravilhoso, sensacional, com a presença de todos aqui, né, Leão? E Leão, tu sabes o que está acontecendo?
1: Eu sei.
0: Os torcedores estão perguntando, cadê Cacheado? Cadê os jogadores? Cadê os reforços? Claro. As providências estão sendo tomadas aí, e vem sim jogadores para o Clube do Remo, para reforçar o Clube do Remo, não é isso? Hein? Tá bom para você? É campeão de público aqui no norte do Brasil, né, Leão? Tá certo? Posso agora abrir o programa legal? Abrir com você legal, hein, Leão? Leão, Leão, mostra a tua força, Leão! Um abraço, meus amigos, um abraço vocês que fazem parte do Fenômeno Azul. Muito obrigado, ouvinte da poderosa Rádio Clube do Pará. Estamos aqui com mais um programa Conversa com Leão. Hoje com a nossa convidada, a Célia Pinho, jornalista, e também o grupo Ensegueirados Azulinos. Vocês vão saber por que o grupo Ensegueirados Azulinos. O programa Conversa com Leão está com você, de volta nesta quinta-feira aqui. Saulo Búfalo já está chegando por aqui, né, Saulo Búfalo? E eu vou te contar uma mudança de como é que se diz? No trânsito aqui em frente ao bosque, realmente está um engarrafamento muito grande com muita chuva, tá certo? Bom, o programa Conversa com Leão de hoje é o programa de número 92. A nossa apresentação, o Instagram Paulo _ Cacheado, convidado é a Célia Pinho e também a turma dos Ensegueirados Azulina, a nossa queridíssima Pérola. 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Você pode, para interagir com a nossa convidada de hoje, a Célia Pinho, você liga para 98953-1583. 98953-1583. Você vai interagir com a Célia Pinho e também você pode interagir com a Pérola, que é representante dos Ensegueirados aqui no programa de hoje. Enquanto isso, eu recebo a visita do nosso Saulo Búfalo, o nosso produtor. O programa está no ar. Você pode participar conosco aqui do programa Conversa com o Leão. Fala aí, Leão. O Remo está aí se reestruturando para voltar a partir de sábado. O Remo volta a partir de sábado com a dando continuidade ao trabalho. Vai ser agora uma intertemporada até o dia 20, mais ou menos, de julho, quando o Clube do Remo estará viajando para São Paulo, lá em Bragança Paulista, interior de São Paulo, e vai se preparar mais ainda lá no CT do Bragantino. Você fica ligado aqui na poderosa Rádio Clube do Pará. Minha querida Célia Pinho, olá. Que bom te ter aqui,
1: é, Célia. Tu fala pra cacete, poxa, meu, tu é doido, é?
0: Doido pra te dar um beijo, Célia, você tá do outro lado, mas
1: beijo
0: que bom
1: pra
0: que
1: ti
0: você
1: também.
0: Tá aqui, Célia.
1: Célia, obrigada a tu pelo convite.
0: Você está de volta a casa, né, Célia?
1: E não é isso, mano? Isso, o quê? Eu saí em 2003, 2004, por aí assim.
0: Sim.
1: Menino, né? A gente não vai falar em tempo, né? Mas foram bons momentos aqui na casa, aqui na RBA.
0: Célia, eu lembro que você tinha um sucesso, como tem até hoje, né, Célia? Você fazia um sucesso, você formava uma bancada, você e Ronaldo Porto no programa Barra Pesada, que sucesso absoluto, hein, Célia?
1: Exatamente. Na época, mano, não tinha pra ninguém. Era a audiência mesmo, ali naquele horário. E o Barra Pesada foi tábua de salvação pra muita gente. E era a senha, né? Acontecia alguma cagada por aí pela cidade, né? Aí disse, eu vou chamar Barra Pesada. No instante resolviam. Era maravilhoso. E o contato cada vez mais próximo, né? Porque eu e o Ronaldo, na época, a Barra Pesada mudou totalmente, né, a regra que existia no telejornalismo.
0: E, Célia, quando surgiu o Barra Pesada aqui, já foi você, Ronaldo, ou só você, ou só Ronaldo apresentando?
1: Não, na verdade, começou inicialmente com um apresentador, que era o Luiz Cláudio, se eu não me engano.
0: Sim.
1: Depois veio o Rui Bastos.
0: Sim.
1: Depois o Ronaldo sozinho. E aí, com a audiência lá em cima, foi aumentando o tempo de produção do programa e aí acharam a necessidade de ter uma colega ali de bancada e me escolheram. Aí pronto.
0: Você na época era repórter,
1: repórter
0: de rua, né?
1: Repórter, isso.
0: Você saía
1: isso
0: com a equipe para
1: fazer.
0: Aí
1: depois
0: eu
1: já fiquei mais na edição e depois direção do programa.
0: E Célia, você de repente hoje, ninguém te vê mais no vídeo, assim, fazendo matérias, né? Uhum. As pessoas perguntam até, Cachado, cadê a Célia? Por que ela não está fazendo as matérias? Por que não está em um órgão de comunicação? Você optou para ser influência apenas, Célia?
1: Não, eu atualmente estou num programa praticamente que independente, eu Tô Indo, que é exibido no Grupo Norte, né? Todo domingo às 10 horas da manhã e também no YouTube. Estão lá 12 programas para assistir. Eu Tô Indo, é um programa que eu gostava, que tinha um projeto de fazer e estou deslanchando. Que é justamente, sim, viajar pelo Pará e mostrar as coisas lindas que as pessoas... Eu mostro gente, eu mostro saberes e fazeres dessas pessoas, né?
0: E Célia, qual a diferença que tem aí você trabalhando num órgão de comunicação, cumprindo o horário, fazendo as matérias como você fazia, para esse trabalho que você está fazendo?
1: Não,
0: agora,
1: liberdade total.
0: Você tem uma
1: liberdade,
0: né?
1: Eu escolho o dia que eu vou gravar, o horário que eu vou gravar, até que horas eu posso ficar na rua sem essa coisa de estarem exigindo, olha, tá na hora, tem que trazer esse material para editar, senão não dá tempo. Aquela correria maluca e gostosa de redação. Então eu tenho tempo, muito mais tempo para mim.
0: E Célia, você começou onde?
1: Eu comecei no
0: como
1: SBT,
0: jornalista,
1: lá em 88. Comecei 88. No SBT. Mas não, cheguei, não fiquei nem um ano lá, porque veio o convite para vir para cá, para RBA. Antes mesmo, em novembro.
0: Sim.
1: Antes mesmo da inauguração, eu já estava aqui.
0: Credo! Além de imprensa...
1: não ri não, não ri não.
0: Além de imprensa, você faz o quê, Célia? Outra coisa a mais, além de... desse formato aí de influência, tá na mídia, você gosta de fazer outra coisa, o quê, por exemplo?
1: Ah, mano, eu uso meu tempo para fazer minhas viagens, conhecer outros lugares, tanto dentro do Pará como fora dele. Gosto, adoro conhecer lugares novos, histórias novas e pessoas novas.
0: Sério, você é uma pessoa muito extrovertida, não é? Tá certo o nome?
1: Extrovertida. Extrovertida, é.
0: E você tira tudo de letra, você é uma brincalhona, mas...
1: Só não fresca séria, muito, né? Com a cara que é tudo de boa, leveza e tudo, mas só não vem frescar. Eu acho que ninguém gosta, né, de que fresca com a cara de ninguém. Só não venha frescar com a minha cara que aí não fresca.
0: É mesmo,
1: o quê, mano?
0: O pau campa.
1: Ah, não, pelo amor de Deus, não. E não queira me ver irritar.
0: Que beleza, Célia, vou te contar. Ai. Que bom estar com você. A Célia, para quem não sabe, ela é hoje a madrinha do Imprensa Show. É a única mulher que viaja com Imprensa
1: Olha,
0: Show.
1: Olha, agora, né? Imagina, a única mulher com um bando de macho, né? Atenção, atenção, esposas, é tudo de boa. Eu garanto para vocês que eles vão, brincam futebol, bando de perna de pau, mas brigam mais do que brigam. E é tudo de bobo, churrasquinha, cervejinha, uma conversa boa, não tem nada demais, viu? Isso eu garanto para vocês.
0: E Célia, nós temos aqui também uma grande convidada, a Pérola, você
1: reconheceu a Pérola, né? Conheci agora ela e o Carlos, que são os ensegueirados pelo Leão. E olha, então, prazer em conhecer vocês.
0: Vamos aproveitar logo aqui, Pérola. Pérola, como é que começou essa torcida organizada, também eu posso falar assim, do Clube do Remo, chamada Ensegueirados Azulinos? Como é que foi, Pérola? Bom te ter aqui no estúdio da Rádio Clube do Pará, viu, Pérola?
2: Obrigada, boa noite, Cacheado, boa noite, Célia.
1: Ô, meu amor.
2: Uma diva, foi um prazer.
1: Ô, meu Deus.
2: Porque eu era fã, ela e o Ronaldo eram, assim, o burro.
3: Nós roubavam a cena.
1: Não é isso?
3: Uhum. Estamos aqui, eu e o Carlos Soares, eu sou Pérola de Souza, como o Paulo falou, né, Paulo?
0: Sim.
3: Paulo é um queridaço, eu queria agradecer essa oportunidade, porque esse ícone, né?
0: Sim, muito obrigado.
3: Afinal, o cara que inventou esse programa, que lá atrás, né, foi um visionário, começou a conversa com o Leão... E hoje tem uns e outros imitando aí, mas ele é ele, o resto é imitação.
1: Ah, tem isso? Tem, olha, eu sou por fora desse babado.
3: Ele é original, o resto é imitação.
1: Eita!
3: E nós estamos aqui hoje para falar um pouco do que é o Ensegueirados, tá, Paulo? Na verdade...
2: Posso continuar?
1: Pode.
0: Pode ficar à vontade, Pérola.
3: Na verdade, o Ensegueirados, ele é uma torcida, futuramente ele será uma torcida. Por ora, ele é um coletivo de pessoas cegas com baixa visão, que são apaixonadas pelo Sim. Clube do Remo, tá? São remistas até debaixo d'água. E a gente sempre se coloca nesse slogan da clube, né? A gente ama a clube porque a gente vê o jogo ouvindo a clube.
0: Eu vejo o jogo ouvindo a clube.
3: Exatamente. E por que isso é tão importante pra nós, né, gente? Porque, assim, a nossa maneira de acompanhar as coisas é pelo ouvir, né? E hoje nós somos, assim, uma média de 40 pessoas cegas e com baixa visão, apaixonadas por esse clube, sabe? E ensegueiradas. Por que ensegueiradas? Porque provém da palavra, né? Cegueira, né? Ensegueirados. E porque são enlouquecidas e ensandecidas pelo Remo. É ou não é, Carlos?
4: É, com certeza.
0: Pera. Beleza, Carlos? Fica à vontade aí, Carlos.
4: Então, muito boa noite a todos que estão ouvindo o programa. Tá saindo meu som?
0: Tá, fica à vontade, cara.
4: O programa Conversa com o Leão. Primeiramente, eu gostaria de agradecer, em nome de todos os ensegueirados pelo Leão, uma pessoa maravilhosa. Desde a primeira vez que eu conversei com ele, vi a pessoa que ele é, que é o nosso grande amigo Guilherme Guerreiro.
0: O que vale quanto pesa.
4: Esse camarada, eu quero mandar um grande abraço para ele e dizer que como é bom... ouvir a Rádio Clube, ver os jogos ouvindo a Clube.
0: Ele está te ouvindo, viu, Carlos?
4: Muito bem, grande abraço, meu amigo Guilherme Guerreiro.
1: Olha.
4: E, então, nós pessoas, quando eu cheguei aqui, eu falei pro Guerreiro assim: olha, Guerreiro, se tem pessoas que ouvem muito rádio, são pessoas que têm deficiência visual. Por quê? Pra ele não. Não vem muito ao caso ver vídeos, né? Porque nós não estamos vendo vídeo, mas ouvir, nós ouvimos muito bem. E é muito maravilhoso ouvir a Rádio Clube. Existem pessoas em todo o Brasil, em todo o mundo, ouvindo a Rádio Clube. E nós, pessoas com deficiência aqui do estado do Pará, já temos o nosso coletivo Ensegueirados pelo Leão, como disse a Pérola. Daqui a um tempo nós vamos ser uma torcida organizada para que a gente possa acompanhar o nosso clube nos estádios, possamos torcer, como todas as pessoas têm o direito de torcer. Sim. Nós também temos o direito de torcer também.
2: Vamos levar a Célia Pinho com a gente, hein?
1: Mas que beleza, olha, que legal. Mas vocês não vão aos jogos no estádio?
2: Posso responder? Cachorro?
5: Fica à vontade.
1: Pode.
5: A Célia está interagindo com vocês aí. Pode interagir, Célia.
3: Bom, a gente gostaria muito, tá, Célia? Ah. Mas o que acontece? O público com deficiência é um público que a maioria vive de BPC, tá? Então precisa da gratuidade. E esse é um dos motivos pelo qual nós estamos aqui. Tá? A gente não consegue a gratuidade no site do Remo. Por quê? Porque nós temos uma limitação visual. Então, quando a gente começa a entrar no site, quando a gente tenta, infelizmente já encerraram as gratuidades. Por quê? Porque afinal esse clube é o maior do norte, né, gente? Então, todo mundo quer estar. E se for de forma gratuita, melhor ainda. Né? Então, assim.
1: Ah, se tem direitos, então vamos tentar, né?
3: Pois é. Só que no nosso caso, que dependemos do ouvir, que usamos leitor de tela, né? Porque, por exemplo, nós telefone, ele tem um leitor de tela, ele fala. Sim. O nosso computador também. Então a gente depende, primeiro ouvindo, a gente precisa dedilhar, ouvir, para depois a gente ir teclando, né, passo a passo. E quando a gente faz isso, acabaram-se as gratuidades.
1: Poxa vida!
3: Sabe?
1: É, mas vai ter o dia.
5: Um assunto que vocês poderiam ter. Já conversaram com a diretoria do Clube Remo, setor de marketing do Clube do Remo, Pérola?
3: Tentamos já com o coordenador, de acessibilidade, nós temos um ali. Mas o que ele nos passou, não foi, Carlos? E, inclusive, o Carlos já tentou falar com ele até antes de mim, já tem tempos. Ele nos disse que o Tonião estava sem agenda, tá? E a gente está aí se virando, porque assim, a gente tem vontade, a gente vai para campo, às vezes, pagando nossos ingressos, né, Carlos? Pagando nós.
5: Quantas pessoas fazem parte hoje, hein, Pérola?
1: Os Ensegueirados.
3: Nós temos uma média, eu vou falar uma média porque não são mais só 40, tem mais, tá, gente? Mas uma média de 40 pessoas cegas e com baixa visão. Nós não temos pessoas que...

0: legal.
1: A gente pega o fone, né? É. Nosso celular, aí pega o fone, liga no celular e fica lá ouvindo a clube, né? Às vezes a gente grita gol antes do pessoal. Muitas vezes, quando tem substituição, o pessoal vem, quem é que vai sair? Quem é que vai sair? Quem vai entrar? Quem vai entrar? Vem com a gente, porque...
2: Aí vocês já... É, o imediatismo, exato.
1: Porque não dá pra ver, né, de forma tão nítida. Não dá pra perceber. Então, a gente acaba roubando a cena. E eu posso dizer a vocês o seguinte, a emoção é muito igual, tá? Porque a gente... Não tem a visão, a gente não está acompanhando, mas nós temos o ouvido, o ouvir,
2: exatamente.
1: O sentir, o coração.
2: Tem a emoção, exatamente.
3: E para quem tem deficiência visual, nosso ouvir, ele é melhor. A gente ouve melhor do que outras pessoas, porque
2: isso,
3: a gente precisa...
2: Acaba sendo mais aguçado, apurado.
3: Exatamente.
2: Que legal.
3: Então, a gente...
2: Nossa.
3: Nós queremos, né... Voltar, eu já participei de jogos do Clube do Remo no Mangueirão, no Baenão. Alguns anos atrás estive presente no...
2: E vocês vão sem medo, é? Vocês não têm medo, não?
3: Não, nós
2: vamos com...
3: Nós precisamos.
1: Mesmo a gente não sai de casa.
2: Amei saber.
3: Tem pessoas que dizem assim, que pessoas com deficiência visual... Tem que matar um leão por dia. Eu digo que não é.
4: Não, esse é leão não, pelo amor de Deus.
3: Pode ser outro, mas esse não é.
4: E Carlos e
2: Pérola.
4: Para conduzir vocês até as cadeiras lá, como é que vocês fazem?
1: Cadeira? Tu falaste cadeira, a gente vai pra arquibancada,
2: amor. Mas espia.
4: Ou arquibancada.
1: Bom, eu vou assim, eu sou um pouquinho menos arrojada,
4: sim,
1: tá? Eu sempre estou com amigos ou amigas, certo? Por quê, gente? Não é nem por uma questão da gente não ter condições de subir a arquibancada. É pelo simples fato de que quando tem aquelas, sabe, aquele pega pra capar,
2: sim,
1: aí a gente sai em desvantagem, não tem jeito. E como é que a gente vai correr ali? Entendeu? Se a gente até pode correr, mas a gente pode escorregar também.
2: Não.
1: Então eu sempre estou com amigos, pessoas. Mas olha, uma vez que eu fui sozinho, o Bainão é bem mais acanhado. O que teve de gente para me conduzir, que eu fiquei até sem jeito. Sabe?
4: Agora, isso aí, vocês têm conhecimento que no Brasil existe também essas torcidas lá de Flamengo, Vasco, Botafogo, os clubes da Série A, né, Pérola?
1: Sim,
4: na elite do futebol brasileiro. Vocês têm conhecimento disso?
1: Olha, eu sei que tem uma no Corinthians,
4: sim,
1: tá? Que é de pessoas com autismo, certo?
4: Sim.
1: E eu fiquei sabendo também que no Flamengo tem também uma torcida organizada também com, em geral. A nossa, ela é só de pessoas cegas e com baixa visão. Esse é o diferencial, tá? Já tiveram pessoas que já se chegaram, já tentaram entrar, pessoas com deficiência física. Mas a gente, por hora, vai continuar assim, com o nosso público específico, sabe?
2: Uhum.
1: Porque se a gente não consegue, às vezes, abarcar todo mundo, né? E por isso, eu queria aproveitar... Posso, Cacheado?
4: Fica à vontade, Pérola, sem problema.
1: Aproveitar a audiência da clube aqui para convidar pessoas cegas e com baixa visão, tá? Que estão nos ouvindo agora em todo o estado do Pará e fora dele, por enquanto, só estamos no estado, tá, gente? No estado do Pará. Mas que estão nos ouvindo, que são pessoas com deficiência visual, que tenham interesse em estar conosco, tá? Vocês são muito bem-vindos a se somarem a nós, tá bom?
4: E, Pérola, vocês já chegaram aí em quantas pessoas lá para o estádio? Você falou que tem aproximadamente o quê? 60 pessoas, né? No estádio, você vai chegar a quantas? 10, 12, 15, 20 ou todo
2: Eles
4: mundo?
2: Eles vão tudo em bando, é?
1: Olha, o nosso coletivo, eu vou contar um pouquinho da história dele.
4: Fica à vontade.
1: Tá? Assim, o nosso coletivo, ele é muito recente, tá? Ele surge esse ano, então não deu pra gente ir assim, aglutinados em bando.
2: Ah,
1: se a gente já causa só uma pessoa, imagina um bando,
2: eita,
1: sabe? Não deu. Mas assim, a gente, uma das nossas prioridades e das vertentes que a gente trabalha é essa, de nós conseguirmos um grupo grande, né? E conseguirmos alcançar o que é nosso de direito, né? Que é lei, a nossa gratuidade, para estarmos no campo, tá bom?
3: Mas eu queria também dizer...
4: Pois não, Carlos.
3: Paulo e Célia e todos que estão nos ouvindo, que alguns anos atrás já se juntamos algumas pessoas cegas e já fomos ao estádio, ao Mangueirão. Aqui eu quero mandar um grande abraço ao professor Carlos Alberto, né, que foi um professor que trabalhou com o futebol de cegos, né?
4: Sim.
3: E ele sempre nos acompanhava aos estádios, juntava-se, tipo assim... 8, 10 pessoas com deficiência e irmos ao Mangueirão para assistir os jogos. E é muito bacana, é muito legal. Estar ali é um negócio diferente, né? A gente ouvindo no rádio, a gente se empolga, a gente grita também, mas no estádio

0: é muito bacana. E por isso que nós queremos também convidar outras pessoas para estarem conosco, para a gente fazer um grande grupo de pessoas cegas e com baixa visão, para podermos ir até o estádio e mostrar: ei, Paulo e Célia, nós somos pessoas com deficiência visual, mas o resto está ali tranquilo, funciona tudo
1: Tinindo,
0: normal.
1: né? Tá
0: E nós
1: tinindo.
0: queremos mostrar a nossa cara, dizer que nós estamos aqui. Porque o que é que acontece? Pessoas muitas das vezes ficam com uma deficiência visual ou outra deficiência e ali se acomodam na sua, né?
1: Digamos assim, a visão das outras pessoas é que vocês são
2: Exatamente.
1: incapazes.
2: Coitadinhos.
1: Né? Ixi,
2: Coitadinhos.
1: foi-se o tempo, mano. Tá
0: Pois o
1: doida? Eu
0: tempo. Hoje
1: queria.
0: nós temos aqui a nossa amiga Pérola, jornalista,
2: É
0: né,
2: verdade, eu nem me apresentei,
0: que
2: né?
0: está aí hoje também fazendo matérias aí, né, Pérola? E
2: Sim.
0: outras pessoas que são cegas e com baixa visão, professores, advogados, enfim, pessoas profissionais
3: Isso.
0: que estão aí na luta do dia a dia.
3: Na sociedade
0: Então é isso que
3: servindo a
0: nós
3: tudo,
0: queremos,
3: né?
0: trazer as pessoas que muitas das vezes estão lá no seio da sua família, às vezes a família, né,
2: Superprotege,
0: protege, superprotege, não
2: machucou, porque
0: deixa.
2: perdeu a visão.
0: Nós queremos dizer que a vida ela continua.
3: Tá
0: Estamos
3: certo.
0: aqui para receber essas pessoas e fazer com que a inclusão aconteça.
3: Tá legal. Bom, 8:37, Rebelino Pará. Estamos com o programa Conversa com Leão. 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Faça o contato. Você pode interagir aqui com a nossa convidada, jornalista Célia Pinho. Telefone 989-53-1583. Rádio Clube do Pará. Eu vou repetir o telefone. O Zap, no caso, né? Aqui é o Zap, tá? Sem costume nessa gente.
1: Ei, mas olha, eu tô vendo o Laurito ali, mano, e o pessoal, o convencional,
3: Todo mundo
1: nunca
3: toca toda
1: mais
3: hora.
1: eu tinha visto assim. Então, menino,
3: O convencional. Então,
1: bege, tô bege.
3: você pode mandar um áudio, né? Um áudio de aproximadamente 1 minuto para interagir aqui com a Célia Pinho, ou então com a Pérola, ou então com o Carlos, aqui representante dos ex-cegueirados, os torcedores do Clube do Remo. E o zap é 989-53-1583. 989-53-1583. Ou então o telefone 3840137. 3840137. Você participa e também vai participar do sorteio que faremos logo mais aqui. Tem bola, tem caixa de cerveja long neck, tem um. Como é o nome disso aqui, sério?
1: O quê, menino? É um copo
3: Um copo
1: térmico.
3: térmico com a logomarca do programa
1: Tem
3: Conversa com
1: carne que tu
3: Leão.
1: falaste aí?
3: Tem um kit para churrasco, né, Pela? Kit
1: É.
3: para churrasco, oferta da
1: Convida, hein?
3: Casa de Carne Lopes.
2: Cerveja,
3: Tem
2: olha.
3: muita coisa para você, cerveja e tudo mais. 8:40 em Belém. Já a gente volta aqui com o programa Conversa com Leão.
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0: De volta com o programa Conversa com o Leão, campeão de audiência aqui do Timão, campeão do rádio. 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Estamos aqui com a queridíssima jornalista Célia Pinho. Ela que é influência, né, Célia Pinho? Você faz sucesso nas redes sociais. Égua, Célia Pinho, quando tu chega por aí, como é que o pessoal te trata? Fala aqui pra todos nós,
1: mano, por favor. Mano, o tratamento é como se a gente se conhecesse há muito tempo. Então, o pessoal chega mesmo e tudo mais, e já puxa a conversa e tudo mais, bora tirar foto e falar disso e falar daquilo. É da melhor maneira possível.
0: Muito legal esse tipo de...
1: É muito legal.
0: De tratamento,
1: o reconhecimento,
0: né?
1: Reconhecimento também, sabe?
0: Né, onde tu chega, todo mundo gosta de ti, quer te abraçar, quer conversar com você,
1: mano,
0: né? Muito legal isso.
1: É
0: muito e as senhoras também, né?
1: Sim, tanto que o meu público, o maior número é formado por mulheres nas redes sociais.
0: É, não
1: é? É mais o feminino.
0: Você tem quantos seguidores hoje, Célia?
1: Ai, mais de 560 mil.
0: 560 mil seguidores, né? E as pessoas solicitam você para apresentações, para fazer mídia?
1: Para muitos trabalhos de empresas, para as redes sociais, para TV aberta também. E graças a Deus, né? Bora
0: isso
1: indo.
0: Isso é um grande emprego, posso dizer assim, né?
1: Sim, mano.
0: Grande emprego,
1: e é,
0: né,
1: bom porque te dá, como eu te falei, a liberdade de escolher o dia, a hora para as gravações. Então eles deixam a gente bem à vontade, assim como o roteiro de não é aquela ali ao pé da letra, não. Olha, é do teu jeito, é só um texto guia para tu teres. E
0: eu sofro, Célia, eu não sou influência, mas eu trabalho no esporte, né?
1: Sim.
0: E meu produtor Saulo Búfalo, ele toda hora, Cachado, nós temos que fazer. Aí eu fujo disso, sabe?
1: Não.
0: Tem que ter
1: mas
0: muita disposição.
1: Mas tu, enquanto
0: né?
1: radialista, tu és um formador de opinião, és um influencer.
0: É, pois é, mas pra gravar vídeo, pra fazer, aí tu tem que ir ali, tem que... Tu tem que saco pra isso, Célia?
1: Às vezes não.
0: Às vezes não. Impressionante,
1: às vezes
0: né,
1: não.
0: Célia? Sim. Pois não, Pérola.
1: Diga, meu amor.
0: Fica à vontade.
2: Então, ouvindo ainda há pouco, né, ela interagiu com a gente, agora eu vou interagir com ela, né?
1: Opa!
2: Então, ainda há pouco ela falou a respeito, né, do público, não do público dela, mas do público que viaja com ela, né?
1: Uhum.
2: E que a maioria são os meninos, os rapazes, né? E aí, a gente, dentro do Ensegueirados pelo Leão, a gente tem também uma proposta de a gente combater o machismo, certo? Dentro do esporte. Porque o esporte, ele é muito pensado para homens, é ou não é, Cacheado, Célia? Tô certa?
1: É, principalmente hoje... estádio.
2: Sim, hoje...
1: Não, eu acho que... Porque faz tempo que eu não vou em estádio, viu?
2: Mas, olha, gente, eu,
1: atualmente,
2: por exemplo,
1: eu não sei como tá.
2: Eu, por exemplo, quando... Eu não vou nem falar eu em relação a ser uma pessoa com deficiência, mas a gente ouve quando a gente quer opinar, que a gente discorda, né, das pessoas, dos homens, pronto. Eles, às vezes, ofendem. Ah, vamos lavar louça, vamos fazer tal coisa, sabe? Então, eu queria saber da Célia, como é que tu vês hoje, tu já até respondeste, mas eu queria que tu, assim, elaborasse um pouquinho mais. Hoje, a presença feminina dentro dos estádios de futebol, mais especificamente.
1: Olha, eu não tenho muito conhecimento, porque, como eu te disse, há muitos anos que eu não vou no estádio, nem a trabalho e nem a lazer. Mas eu, o que eu escuto de colegas que frequentam, né, o estádio. Claro que algumas escutam gracinhas, sabe, mas... Elas são bem recebidas, até porque, não sei se no grupo tem muitos homens que vão junto, então elas são mais respeitadas, né? Agora, quando vai grupo só de mulher, aí tem aquela coisa, vieram caçar. Ai, caçar uma porra, ora, tu respeita.
0: Você fez futebol também, quando estava na televisão?
1: Pouquíssimas vezes eu fiz cobertura
0: de
1: futebol assim, porque, mano, eu sou uma neca. Eu faço mais de comportamento,
0: sim,
1: né? Eu já fiz muita matéria de comportamento, não exatamente ali do esporte em si, o futebol em si.
0: Bom, sábado teremos Academia 40 em Bragança, jogando contra a tropa do doutor Mário, que é o prefeito. Mário Júnior, grande Mário, abraço, prefeito
1: um abraço
0: Mário Júnior.
1: Abraço pro Máriozinho.
0: É,
1: também.
0: Mário Júnior, prefeito lá de Bragança.
1: Bragança.
0: Você conhece ele, né?
1: Conheço.
0: Mário Júnior, um grande abraço para você. E o doutor Daniel Lavareda, quem vai conduzindo a Academia 40, ele que é o grande cap, né? Ele que é o mandatário da Academia 40, ele ao lado do Laurito Miranda, Mauro Branco. Alô, Mauro! Como sempre, né, Mauro? Um abraço para você, meu amigo. Muito obrigado pela audiência, você e toda a família. Também o Itamar e o Júnior Mesquita, essa turma toda que trabalha no Tribunal de Contas dos Municípios, lá com meu amigo Daniel Lavareda. 8:52, vamos lá, torcedor, você interagindo aqui com nossos convidados. Alô, torcedor, boa noite.
3: Fala, torcedor.
4: Boa noite, Paulo Cacheado, boa noite, Celapinho.
1: Boa noite.
4: Celapinho, me responde uma coisa aí, você é remista, né? E outra, Celapinho, alguma vez você recebeu alguma proposta para trabalhar com o Léo Dias, no programa dele? Eu escutei, assim, uma manchete aí, falando no site aí. Cacheado, coloque meu nome no sorteio, João Santos, aqui do Coqueiro.
0: Pois não, Célia Pinto.
1: Oi, João, tudo bem? Olha, eu digo que eu sou Pedreiro Esporte Clube, meu time de coração lá de Mosqueiro, que é um sub-20, aí não tem briga, não tem... Mas olha, João, deixa eu te dizer, eu fiz alguns trabalhos pro Léo Dias, mas não... O tipo de freelancer, os bicos, digamos assim, né? Que eles me contrataram para fazer as bodas da Gretchen, por exemplo. Eu estive lá com eles fazendo e eu soube assim que depois eles me entraram em contato agradecendo, né, a participação, e que foi uma coisa tão, tão legal, né? E justamente por ter feito a matéria, como dizem, do jeito Celapinho de fazer. Mas foi nada assim de carteira assinada, não. Foi, são trabalhos esporádicos, tanto quando ele entrou em contato de novo para fazer shows e tudo mais. Infelizmente, a minha agenda não permitiu. Mas fiz também, fiz sim, trabalhos com Léo Dias.
0: Boa noite, torcedor. Aqui é o programa Conversa com Leão.
5: Fala, Cacheado, meu amigo. Tudo bem com você? Boa noite. Aqui é o Luiz, do bairro do Guamá. E como sempre, eu te agradeço pelos convidados que você traz aí no Conversa com o Leão, mas hoje eu confesso que eu vou te reverenciar por ter trazido a Célia Pinho, que é musa até hoje, mas nos anos 90, na bancada do Barra Pesada, ela era musa, o crush de todo mundo da minha geração. Ela dividia a bancada do Barra Pesada com o Ronaldo Porto e às vezes com o Tomazão, com o Giuseppe Tomazzo. Né? Mas tinha o Ronaldo Porto, o Giuseppe Tomazzo, tinha a escolinha do Anais, que era sucesso, mas o sucesso, nossa, do Barra Pesada se deve a Célia Pinho, lógico, pelo profissionalismo, mas porque ela era a musa do momento, até hoje ela é musa, né? E a Célia agora só vive viajando, não dá para encontrar com ela mais na rua, né? Vou bater uma foto, mas eu vou encontrar com ela lá em Mosqueiro. Quando eu estiver em Mosqueiro em julho, lá na Barraca Samambaia, comendo aquele toque-toque lá, aquele caranguejo toque-toque, vou interromper o almoço dela e fazer um registro, uma foto com ela. Beleza? Célia, o que eu quero saber de você é o seguinte. Eu sei que você tem uma relação muito grande com o esporte, porque você faz boxe, o Muay Thai, pilate, estica e puxa, né? Mas eu queria saber da sua relação com o futebol. Fala pra mim aí, qual é a tua relação com o futebol? E conta uma situação inusitada de você com o futebol. E se você já esteve no gramado, fazendo reportagem no gramado de um jogo de futebol. Porque você é musa no boxe, no Muay Thai, no pilates. E a Célia Pinho joga bola? Já chutou uma bola na vida? Conta aí, Célia, pra gente aí. E olha, vou te encontrar lá em Mosqueiro. Um beijo no teu coração, Deus te abençoe. E aquele abraço do amigo Luiz, do Guamá.
1: Oi, Luiz, olha, um beijo grande. Claro, quer me encontrar, mano? É lá em Mosqueiro, uma ilha que eu adoro, até porque faz parte das minhas raízes familiares. E assim, Luiz, olha esse negócio de crushing, realmente, é... Tem alguns amigos, o próprio Anais, na época, né? Que quando a gente apresentou junto, era o Lampião e a Maria Bonita, né? Aí dizia, olha, tem uns e outros aí que querem te paquerar, não sei o que. Sai daí, Anais, pelo amor de Deus, tu tá doido. Agora, Luiz, assim, a minha relação com o futebol. Como eu falei há pouco, eu dificilmente pegava pautas para cobrir o futebol, né? Mas, assim, minha relação é meio, hoje em dia, indiferente. Credo, que horror! Não, eu acho que justamente por causa disso, o contato não é tão assim. Tanto que uma das últimas vezes eu ainda estava pela Record, que eu fui cobrir uma... Ainda era o menino. Como é aquele que bebia aqui? Não, era uma coletiva que ele tinha retornado para o Remo. Eu fui chamar ele de Eduardo Ramos, mano. E aí, aquela coisa toda, né? Porque, não, é assim que o pessoal chamava. Não era aquele... Tinha até uma... Eduardo Brahma, que tinha até uma música que era o meme dele e tudo mais. Aqui na Boate Azul, sei lá, uma coisa assim. E eu fui só para acompanhar a equipe para uma coletiva que era o retorno dele na época para o Remo.
0: Sim.
1: E aí todo, sabe, parece. E vocês também, eu vou falar meio para vocês. Parece que é tudo combinandinho, né? A impressão que dá, as perguntas para os jogadores, para técnico, sei lá. E eu ouvindo aquela coisa, né? Então, aí ele dizendo que era uma nova não sei o que, não sei o que mais, não sei o que mais. Aí eu, bocuda, né? Aí eu olhei para ele e digo, meu querido, deixa eu lhe falar, você é um atleta, né? O que mudou dessa vez, né? Você sendo um atleta, e porque diziam que tu enchia a cara, menino, pra, né? Na véspera de jogo e não sei o que, tu mudaste, meu... Mano, eu sei que ficou aquele... silêncio, aquele risinho dele, né? E na época, em vez de eu falar Eduardo, eu falei até Edmundo. Aí o colega, Edmundo, aí o colega, Edgo, não, Célia, é Eduardo. É, pois é, eu sei que é Eduardo. Até porque tu é até mais bonito do que eu, Edmundo, tirei, né? De letra. Mas aí, e ele respondeu, não, que ele estava mais centrado e não sei o quê, né? Menos patifaria e mais futebol. E era uma pergunta que eu senti que todo mundo queria fazer, mas não sei porquê. Ninguém tem coragem. E aí eu fiz, mano. Mas assim, a minha relação com o futebol hoje em dia, a gente não se dá muito bem mais, não.
0: 8 da noite, 59 minutos em Belém do Pará. Muito legal aqui com a nossa Célia Pinho. Vamos ouvir mais um, depois um bloco de comerciais, aqui na metade do programa. Conversa com o Leão. Boa noite, torcedor!
6: Boa noite, Paulo Cacheado. Boa noite, Célia Pinho. Gostaria de fazer uma pergunta para Célia Pinho. Eu queria... Não é nenhuma pergunta, é uma vontade minha. Eu queria que ela fosse um dia prefeita de Mosqueiro. Pra ver se ela consegue ajeitar lá Mosqueiro.
0: Já beber pouco lá, não. Tudo de graça.
6: Umas pinturas nas praças, que tá muito deixado de lado o Mosqueiro. Paulo Cacheado, gostaria de participar do sorteio aí. Põe meu nome aí, Cacheado. Um abraço.
0: Beleza. Oh. Tem o nome dele? Falhou o nome.
6: Boa noite, Paulo Cacheado. Boa noite, Célia Pinho. Gostaria de fazer uma pergunta para Célia Pinho.
0: Não falou o nome, tudo bem. Ele vai já participar conosco, que ele vai ligar e vai deixar o seu nome aqui para concorrer a vários prêmios aqui no programa Conversa com o Leão. Fala em vários prêmios, deixa eu falar da relação de prêmios para você. Olha, o meu amigo Max Fernandes, da Max Materiais de Construção, ele vai ofertar uma camisa do Brasil, uma camisa da Max lá, que ele mandou fazer, né, criou, e vai também ofertar.